0: ações com correção monetária nos casos de desistência em até 90 dias.
1: É nula a citação de empresa estrangeira por meio de suposta representante nacional sem prova concreta dessa representação. Essa decisão é do STJ, Fátima Uchoa.
2: A quarta turma do STJ deu provimento ao recurso especial da companhia coreana Hyundai Corporation para declarar nulos os atos processuais praticados desde a citação realizada por meio da Hyundai Caoa do Brasil em ação de cobrança, rescisão contratual e indenização ajuizada por empresa brasileira que alega não ter recebido acessórios de telefonia celular pelos quais pagou. A Justiça do Rio de Janeiro considerou válida a citação, mas o STJ entendeu que esse ato só seria válido se a representação tivesse sido comprovada, o que não ocorreu. Assim, sem representante formal confirmado, a Hyundai deveria ser citada diretamente na Coreia do Sul por carta rogatória. O voto que prevaleceu no julgamento foi o da ministra Isabel Galotti.
1: Equipes da Justiça do Trabalho e de órgãos parceiros chegam ao município de Oiapoque, no extremo norte do Amapá. É a itinerância Cidadania Aqui Com Você, para atender as aldeias indígenas. Rafael Silva.
3: As ações vão ocorrer de quarta a domingo. Primeiro na aldeia Manga. Sábado e domingo será a vez da aldeia Espírito Santo. Pela Justiça do Trabalho, além de receber orientações, os moradores da região também vão poder denunciar e resolver questões trabalhistas e previdenciárias e até solucionar conflitos. Mas vai ter também outros serviços, como emissão de documentos, orientações jurídicas diversas e atendimento na área da saúde.
1: Quatro legendas exibem propaganda partidária nesta semana. Programas vão ao ar na terça, quinta e no sábado, entre 19h30 e 22h30. Mariana Fabri.
4: Nesta semana, o Partido dos Trabalhadores, o Partido Liberal, o Partido Comunista do Brasil e o Partido Social Democrático exibem propaganda partidária nas emissoras de rádio e televisão. O tempo de propaganda depende do número de deputados federais eleitos pelo partido nas eleições gerais de 2022. Por isso, PT, PL e PSD têm direito a 10 minutos cada. Já o PCdoB conta com 5 minutos. A propaganda partidária promove o programa e as atividades do partido e divulga o posicionamento sobre temas políticos e sociais. Em anos eleitorais, como 2026, esse tipo de propaganda só é transmitida no primeiro semestre.
1: Governo Federal e FUNAI pagarão 10 milhões de reais por violações contra indígenas na década de 70 em Mato Grosso. A sentença também determinou a conclusão da demarcação em até 2 anos. Vanessa Pereira.
5: Depois de 50 anos, o MPF obteve a condenação na justiça contra o governo federal e a FUNAI por remover, na década de 1970, indígenas Tapaiuna do território tradicional, próximo a Diamantino, em Mato Grosso. Na sentença, foi determinado o pagamento de indenização por danos morais e coletivos para a comunidade indígena, no valor de 10 milhões de reais. A conclusão da demarcação das terras em até 2 anos e um pedido público de desculpas.
1: 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Boa noite.
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8: Eu sou Paula Groba.
9: E eu sou Ricardo Nakaoka.
8: E estes são os destaques de hoje do Jornal do Senado, que começa agora.
9: Senado pode analisar compensação para médico que prestar assistência durante voo.
8: Projeto endurece punição para quem induz crimes em escolas e shoppings.
9: Bombeiros podem passar a receber recursos de emendas da saúde.
8: Boa noite.
9: Boa noite.
8: Uma emergência médica a 10 mil metros de altura pode transformar um voo tranquilo em uma corrida contra o tempo. Nessas horas, a ajuda de um médico entre os passageiros pode fazer toda a diferença.
9: Para reconhecer esse trabalho voluntário, o Senado pode analisar um projeto que prevê algum tipo de compensação aos profissionais que prestarem socorro durante viagens aéreas. Os detalhes com o repórter Alexandre Campos.
10: Autor do projeto, o senador doutor Irã, do PP de Roraima, lembrou que o médico que presta assistência ainda é obrigado a preencher formulários após o pouso do avião com informações sobre os procedimentos adotados durante o voo. Pela proposta, a companhia aérea vai ter duas opções: inserir no seguro que é obrigada a contratar uma cláusula prevendo a compensação ao profissional da saúde que agir nessas situações, ou, por conta própria, oferecer algum tipo de ressarcimento, como pagamento em milhas ou upgrade em viagem futura.
11: Você sabe que nós temos uma população que tem envelhecido muito, e quanto mais envelhecemos, mais agravos nós ficamos suscetíveis. E muitas vezes a gente encontra pessoas idosas que às vezes não tomaram suas medicações antipertensivas, suas medicações para controlar sua glicose, enfim, o que torna muito frequente a necessidade de um atendimento médico nos aviões.
10: Na justificativa de seu projeto, o doutor Irã, que é médico, lembrou que o Conselho Federal de Medicina confirmou o entendimento de que é devido a algum tipo de compensação ao profissional pela prestação de socorro durante voos.
8: E o senador Eduardo Girão, do Novo do Ceará, lamentou a morte de 7 jovens atletas cearenses em um grave acidente ocorrido na rodovia estadual CE-187. Durante a sessão de hoje no Senado, ele pediu um minuto de silêncio em homenagem aos jogadores de basquete falecidos.
9: Girão lembrou que os jovens participam da Copa Sobral de basquete e regressavam para Juazeiro do Norte, quando o ônibus em que viajavam tombou às margens da rodovia.
12: Neste momento de profunda dor, eu quero manifestar minha solidariedade às famílias das vítimas e aos feridos, que seguem recebendo atendimento médico, e a toda a comunidade esportiva cearense.
8: O senador Isalci Lucas, do PL do Distrito Federal, alertou para o crescente endividamento das famílias brasileiras. Segundo o parlamentar, o número de pessoas com dívidas e restrições de crédito atingiu níveis recordes. Ele afirmou que a situação afeta principalmente as camadas de menor renda e defendeu uma reflexão sobre o alto custo do crédito no país.
9: Para Isalci, os juros elevados comprometem o orçamento familiar, dificultam o planejamento financeiro e limitam as perspectivas de crescimento econômico e social. Segundo ele, nenhum país consegue crescer de forma sustentável.
13: O grande problema do Brasil não é o tamanho da dívida. O grande problema do Brasil é o custo da dívida, é o preço do dinheiro, é o crédito caro, é o juro excessivo.
8: Na mesma linha, a senadora Zenaide Maia, do PSD do Rio Grande do Norte, voltou a defender medidas para reduzir o endividamento das famílias brasileiras. A parlamentar criticou as altas taxas de juros cobradas em operações de crédito, especialmente no cartão de crédito e no cheque especial, e argumentou que o comprometimento da renda dos brasileiros está diretamente relacionado ao elevado custo do crédito.
9: Zenaide Maia também pediu a aprovação da proposta de emenda à Constituição que limita os juros do cartão de crédito e do cheque especial a até 3 vezes a taxa Selic. Ela, que é autora da iniciativa, afirmou que a proposta ajudaria a conter o crescimento da inadimplência e a reduzir o impacto dos juros sobre o orçamento familiar. A PEC está em análise na Comissão de Constituição e Justiça.
14: Com a aprovação da nossa emenda, vamos frear essa bola de neve, pela qual os altos juros dificultam o pagamento e aprofundam a inadimplência.
8: Crianças e adolescentes precisarão de autorização judicial para exposição comercial nas redes sociais.
9: A determinação está no ECA Digital. Foi regulamentada pelo Conselho Nacional de Justiça e mira os chamados influenciadores mirins. Repórter Raíssa Abreu.
15: A norma do Conselho Nacional de Justiça determina que um juiz avaliará, por exemplo, se a atuação da criança ou adolescente nas redes é compatível com sua idade, suas atividades escolares e sua fase de desenvolvimento. O ECA Digital, que entrou em vigor em março, criou responsabilidades compartilhadas entre Estado, famílias e empresas de tecnologia na proteção das crianças e adolescentes no mundo virtual. O senador Alessandro Vieira, do MDB de Sergipe, foi o autor do projeto que deu origem à lei.
16: Nós estamos regulando parcialmente a atividade das empresas mais poderosas da história do capitalismo. Essa é a primeira lei das Américas nessa matéria. E nós conseguimos colocar na mesma mesa e do mesmo lado da trincheira pessoas tão diversas como a nossa senadora Damares e a deputada Maria do Rosário.
15: A proposta do CNJ, que regulamenta a atividade de crianças e adolescentes nas redes sociais, será votada no final de junho. Se aprovada, as plataformas deverão suspender conteúdos que exponham pessoas com menos de 18 anos sem alvará.
8: E a Comissão de Segurança Pública pode votar nesta terça-feira um projeto que endurece as punições para quem incita ou induz crimes em ambientes coletivos, como escolas, universidades e centros de compras.
9: A proposta foi apresentada para combater o crescimento de ameaças e discursos de pânico propagados na internet. Repórter Bruno Lourenço.
17: A relatora, senadora professora Dorinha Seabra, do União do Tocantins, lembrou os trágicos atentados ocorridos em escolas de São Paulo, Blumenau, Aracruz e Sobral para justificar a necessidade do projeto.
18: Um grande número de pessoas que, aproveitando-se do anonimato e de uma suposta impunidade conferida pela rede mundial de computadores, passam a incitar ou induzir prática de homicídio, lesão corporal e ameaças em locais de frequentação coletiva, como escolas, universidades, ambientes de trabalho e centros de compra.
17: Apesar de apoiar a proposta, o senador Fabiano Contarato, do PT do Espírito Santo, afirmou que a alteração no Código Penal pode acabar diminuindo a pena.
19: Você está tirando a figura da codelinquência, seja do partícipe por participação moral na forma de induzimento ou instigação, ou no auxílio, que seria, pela teoria unitária humanista, pelo mesmo homicídio.
17: Depois da CSP, o projeto de lei segue para a Comissão de Constituição e Justiça.
8: Verbas da saúde para atendimentos dos bombeiros e regras para o uso de inteligência artificial estão entre os temas em debate no Senado nesta semana.
9: Um dos projetos em análise prevê o uso de emendas parlamentares da saúde para custear e equipar os serviços de atendimento pré-hospitalar dos corpos de bombeiros militares. Repórter Marcela Cunha.
0: Na terça-feira, a Comissão de Assuntos Econômicos pode votar uma proposta que atualiza os limites de endividamento para acesso ao microcrédito, com a correção anual desses valores pela inflação. Na Comissão de Educação, os senadores analisam novas regras para a participação de crianças e adolescentes em espetáculos e vídeos publicados na internet. Além de exigir autorização judicial, o texto proíbe a presença de menores em publicidade de cigarros, bebidas alcoólicas e apostas. Na quarta-feira, a Comissão de Assuntos Sociais pode autorizar o uso de emendas parlamentares da saúde para custear e equipar os serviços de atendimento pré-hospitalar dos corpos de bombeiros militares. Mas o senador Humberto Costa, do PT de Pernambuco, alertou que a inclusão dos bombeiros entre os destinatários das emendas da saúde pode aumentar a disputa por recursos do SUS.
20: Poderá gerar maior competição por verbas já insuficientes para atender plenamente as necessidades da atenção básica, da rede hospitalar, do SAMU e de outros serviços estratégicos do SUS.
0: Na Comissão de Ciência e Tecnologia, uma proposta proíbe o uso de inteligência artificial para reproduzir sem autorização a voz ou a imagem de uma pessoa com fins comerciais.
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9: Com edição de Paula Groba e trabalhos técnicos de João Lira, o Jornal do Senado fica por aqui. Acompanhe agora as notícias da Câmara dos Deputados. Boa noite.
8: Uma boa noite e até amanhã.
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22: Câmara pode votar texto do governo sobre redução da jornada de trabalho.
23: Avança projeto que indeniza produtores por prejuízos com falta de energia.
22: Deputados facilitam a matrícula em cidade vizinha mais próxima do aluno.
23: Proposta prevê incentivo fiscal para livros, brinquedos e jogos inclusivos.
22: Boa noite. A Comissão de Constituição e Justiça da Câmara aprovou o projeto que prevê incentivo fiscal para livros, brinquedos e jogos inclusivos. Agora, a proposta será analisada pelo Senado. A repórter Maria Neves explica o que diz o texto.
24: Pelo texto, o poder público deverá reduzir tributos para a produção de materiais que ajudem crianças e jovens com desordem estética, deficiência ou enfermidade que cause embaraço social à compreensão e aceitar sua condição. Autor do texto, o deputado Dr. Jaziel, do PL do Ceará, afirma que a carga tributária sobre

0: Para crianças com deficiência.
1: Crianças com deficiência devem ser estimuladas a desenvolver autonomia e autoestima. Materiais didáticos, livros, jogos e brinquedos inclusivos que respeitem as individualidades certamente terão repercussão positiva no desenvolvimento das crianças.
0: O deputado ressalta que percepções, raciocínio e criatividade são aprendidos na relação das crianças consigo mesmas e com o outro por meio do lazer infantil. E, para crianças com deficiência, destaca que as brincadeiras são instrumentos eficazes de superação de dificuldades e de desenvolvimento da criatividade. Segundo o Instituto Brasileiro de Geografia e Estatística, o Brasil tem 14 milhões e meio de pessoas com deficiência, o que representa 7,3% da população com 2 anos ou mais. Além disso, o Instituto identificou 2 milhões e 400 mil pessoas com autismo. Da Rádio Câmara de Brasília, Maria Neves.
2: Turismo. Gilson Daniel, do Podemos do Espírito Santo, destaca o potencial turístico da região do Caparaó, impulsionado por eventos tradicionais e pelas belezas naturais. O deputado cita o Festival de Inverno de Guaçuí e a Festa do Carro de Boi, na cidade de Iúna, como iniciativas que valorizam a cultura local.
3: Gilson Daniel também ressalta que Caparaó reúne atrativos como o Pico da Bandeira, além de uma rica gastronomia regional. Ele registra investimentos destinados à região, como a inauguração da obra de asfaltamento da rodovia que liga os municípios de Iúna e Urupi.
2: Agricultura.
4: Projeto que prevê indenização a produtores rurais por prejuízos com falta de energia avança na Câmara. A repórter Sofia Peçanha tem os detalhes.
5: A Comissão de Agricultura aprovou o projeto que prevê que produtores rurais sejam indenizados quando tiverem prejuízos causados por falhas no fornecimento de energia elétrica. Apresentada pelo deputado Marcos Beltrão, de Alagoas, a proposta também foi aprovada pela Comissão de Minas e Energia. A medida vale para situações em que a falta de luz ou oscilações na rede elétrica provoquem a perda de produtos perecíveis, como leite, frutas, grãos armazenados ou até a morte de animais que dependem de sistemas automatizados para a sobrevivência. Durante a discussão na Comissão de Minas e Energia, o deputado Padre João, do PT de Minas Gerais, destacou os impactos diretos para os produtores, especialmente os de menor porte.
6: Porque a pessoa ela tem uma expectativa de, no mês, ela receber o leite que ofereceu. Então, terminar o prazo, isso é muito importante, porque a pessoa ela fica descapitalizada, fica sem renda, porque é o prejuízo. Caso do leite, mas tem as câmeras frias de legumes, verduras, queijos.
5: Para ter direito à indenização, o produtor deverá comprovar por meio de documentos técnicos que prejuízo foi causado diretamente pela interrupção de energia. O valor será calculado com base no preço de mercado dos produtos na região. O texto também determina que a concessionária de energia terá até 30 dias para analisar o pedido e fazer o pagamento. Caso o prazo não seja cumprido, haverá acréscimo de 10% no valor da indenização como multa. O relator da proposta na Comissão de Agricultura, o deputado Tião Medeiros, do PP do Paraná, afirmou que a medida também pode incentivar melhorias na qualidade do serviço prestado pelas empresas de energia.
7: O dever de indenizar fortalece um incentivo para a atuação proativa dos distribuidores, ao mesmo tempo em que responde a uma demanda urgente dos produtores rurais de todo o país.
5: O projeto que garante indenização a produtores rurais por perdas causadas por falta de energia elétrica segue para análise na Comissão de Constituição e Justiça. Da Rádio Câmara de Brasília, Sofia Peçanha.
2: Economia.
3: Reginaldo Lopes, do PT de Minas Gerais, anuncia uma articulação partidária em torno da proposta que garante fomento indireto aos setores da cultura e do esporte por meio de créditos tributários para gestores, artistas e patrocinadores.
4: O deputado explica que o principal objetivo da proposta é incluir os mecanismos permanentes de fomento dentro das regras da reforma tributária. Para Reginaldo Lopes, a medida fortalece a geração de emprego e renda, além de estimular investimentos
2: privados em cultura e esporte.
3: Maurício Marcon, do PL do Rio Grande do Sul, alerta para o agravamento da situação econômica do país. Ao mencionar dados sobre o endividamento das famílias brasileiras, o deputado prevê um cenário de forte instabilidade financeira.
2: De acordo com Maurício Marcon, o descontrole fiscal do governo impulsionou a inflação dos alimentos e elevou a taxa de juros a patamares históricos. Ele recomenda cautela financeira aos cidadãos diante

0: do risco de uma crise.
1: Trabalho.
2: O plenário da Câmara dos Deputados deve votar o projeto do governo que limita em 40 horas semanais a jornada de trabalho. O repórter Antônio Vital nos conta como estão as negociações.
3: A semana no plenário da Câmara começa com um único projeto na pauta, o que define a jornada máxima de trabalho em 40 horas semanais, sem redução de salários. No final de maio, a Câmara aprovou proposta que inclui esse limite na Constituição, o que deve ser ainda analisado pelo Senado. A diferença é que o projeto enviado pelo governo ao Congresso em abril detalha a aplicação da redução da jornada e altera 9 leis, além da consolidação das leis do trabalho, a CLT. Acrescenta esse limite em legislações específicas que tratam do repouso semanal remunerado, do esporte e de profissões como aeronautas, seguranças privados, trabalhadores domésticos e radialistas. O projeto chegou à Câmara em abril com regime de urgência constitucional, com prazo para ser votado. Como isso não ocorreu, passou a trancar a pauta do plenário a partir de 30 de maio. Desde então, os deputados ficaram impedidos de votar qualquer outro projeto de lei. Na semana passada, o presidente da Câmara, Hugo Mota, designou como relator o deputado Léo Prates, do Republicanos da Bahia, o mesmo da proposta de emenda à Constituição que acaba com a escala 6x1. O projeto do governo define que a duração normal do trabalho não poderá ultrapassar 8 horas diárias e 40 horas semanais, o que vai valer também para trabalhadores com escalas especiais. Estabelece ainda que todos os trabalhadores terão direito a 2 dias de folga remunerados por semana, de preferência aos sábados e domingos. Abre exceções para negociações coletivas, de acordo com as peculiaridades de cada atividade. Também permite escalas de até 12 horas seguidas, mas mantendo o limite de 40 horas semanais. A proposta do governo se aplica aos contratos em vigor e passa a valer imediatamente assim que virar lei. Já a proposta já aprovada, que acrescenta esses limites ao texto da Constituição, define que a adoção da medida será gradual, com prazo de 2 meses para começar a valer limite de 42 horas e de 1 ano para a jornada de 40 horas. Prevê ainda medidas de transição para microempreendedores individuais, microempresas e empresas de pequeno porte e admite manutenção da jornada atual para terceirizados do serviço público até que ocorra nova licitação. O projeto do governo foi defendido pelo líder do PT na Câmara, deputado Pedro Czai, do PT de Santa Catarina.
4: Redução da jornada de trabalho de 44 horas para 40 horas semanais, portanto, ter 2 dias para viver, para descansar, para ficar com a família, qualidade de vida e tempo para viver e tempo para trabalhar. Estamos convencidos que a redução da jornada de trabalho vai permitir o aumento da produtividade, ganha a sociedade, ganha a economia, ganha as famílias brasileiras.
3: Já a proposta que acrescenta o limite máximo de 40 horas semanais de trabalho na Constituição, quando foi votada na Câmara, recebeu críticas de deputados da oposição. Deputados do PL, do Novo e do Missão disseram que a medida vai acarretar aumento do trabalho informal, diminuir a produtividade e aumentar o custo para as empresas. Da Rádio Câmara, de Brasília, Antônio Vital.
1: Relações Exteriores.
0: Alexandre Lindemeyer, do PT do Rio Grande do Sul, defende a soberania nacional e a autonomia jurídica do Brasil, sustentando que o país não deve se curvar a decisões externas. Ele lembra a decisão dos Estados Unidos de classificar as facções criminosas brasileiras como grupos terroristas.
2: Alexandre Lindemeyer afirma que a lei brasileira e tratados internacionais distinguem claramente crime organizado e terrorismo. Em sua opinião, os Estados Unidos são movidos por interesses próprios, com o apoio de políticos brasileiros empenhados em entregar riquezas nacionais.
1: Educação.
0: A Câmara aprovou o projeto que facilita a matrícula na escola mais perto do aluno, mesmo que em município vizinho, e o texto seguiu para análise do Senado. Confira na reportagem de Luiz Cláudio Canuto.
5: A Comissão de Constituição e Justiça da Câmara dos Deputados aprovou projeto que assegura a alunos da educação básica o direito de se matricular na escola mais próxima da sua casa, mesmo que seja em um município vizinho. O texto aprovado muda a LDB, Lei de Diretrizes e Bases da Educação Nacional. Por recomendação da relatora, deputada Júlia Zanatta, do PL de Santa Catarina, a comissão aprovou as sugestões da Comissão de Educação para o projeto. Pela versão aprovada, será assegurado o direito à matrícula e ao transporte escolar, com possibilidade de acordo entre os municípios. A deputada Júlia Zanatta reforçou a importância da medida.
6: Não precisando de mais uma legislação estadual ou municipal para acertar isso aqui. Então, é uma legislação que pensa na vida das pessoas lá na ponta, dos alunos, das mães, que às vezes moram na divisa de um município com outro e não conseguem fazer essa matrícula por causa de uma burocracia imposta por uma lei que foi feita aqui em Brasília, mas que não viu a realidade das pessoas lá na ponta. Então é um grande avanço.
5: O censo de 2022 apontou que 7,2% dos estudantes do Brasil, ou seja, 4 milhões de alunos, precisam ir a um município vizinho para estudar. Pouco mais de 3% dos alunos do ensino fundamental e 6,6% dos alunos do ensino médio precisam fazer diariamente esse deslocamento. O projeto original é do deputado Evair Vieira de Mello, do Espírito Santo. Da Rádio Câmara de Brasília, Luiz Cláudio Canuto.
7: Política.
2: Heloísa Helena, da Rede do Rio de Janeiro, despediu-se da Câmara após cumprir um mandato temporário de 4 meses. Em seu pronunciamento, a congressista fez um balanço de sua atuação, destacando a apresentação de mais de 60 projetos de lei voltados para a área social.
0: Heloísa Helena afirma que deixou o cargo consciente de ter feito uma política ética. A legisladora deixa o cargo em função do fim da suspensão do mandato do deputado Glauber Braga.
1: Justiça.
2: O nome afetivo, que muitas vezes crianças e adolescentes usam ao ganharem novas famílias, vai poder ser oficializado antes do fim do processo de adoção. A repórter Mônica Tati explica o teor da proposta que agora vai para o Senado.
8: A Câmara dos Deputados aprovou proposta que permite o uso de nome afetivo por crianças e adolescentes sob guarda provisória, em cadastros de escolas e estabelecimentos de saúde, cultura e lazer. O nome afetivo é aquele pelo qual o menor é chamado pela nova família, antes da conclusão do processo de adoção e da alteração definitiva na certidão de nascimento. Depois de adotada, a criança geralmente troca o sobrenome. No entanto, há casos em que há a troca do primeiro nome também. O objetivo do projeto é antecipar o uso desse nome, como forma de respeitar a identidade da criança. A autora do projeto, a deputada Laura Carneiro, do PSD do Rio de Janeiro, explica por que a mudança do nome é importante ainda durante o processo de adoção.
9: A criança chegar à adoção é porque ela perdeu todos os links familiares, seja por violência, seja por abandono. Está absolutamente desprotegida, principalmente no amor. Então, vem o processo de adoção, o processo começa com essa guarda provisória. Isso demora muito tempo, é uma análise difícil. Mas durante esse tempo, essa criança cria vínculo com essa nova família. A própria família aí na escola, os amiguinhos, na sociedade, na vida normal dessa criança, ela passa a precisar efetivamente ser parte daquela família. E esse pertencimento também está ligado ao nome dela.
8: Laura Carneiro também destaca a importância de mais mecanismos para incentivar a adoção no país, principalmente de crianças mais velhas e adolescentes. A proposta que permite o uso de nome afetivo por crianças e adolescentes sob guarda provisória segue agora para o Senado Federal e, se for aprovada, pode ser sancionada pelo presidente da República e virar lei. Da Rádio Câmara de Brasília, Mônica Tati.
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1: Segurança Pública.
0: Avançou na Comissão de Constituição e Justiça da Câmara a proposta que reduz a maioridade penal para 16 anos. Para Sérgio Turra, do PP do Rio Grande do Sul, a medida acaba com a possibilidade de criminosos de alta periculosidade se esconderem na minoridade.
2: O deputado critica a oposição de esquerda à proposta, argumentando que ela protege criminosos, indo contra o interesse público e a segurança da sociedade. Sérgio Turra menciona o apoio popular à medida, que será analisada agora por uma comissão especial, antes de ir à votação no plenário.
0: Sargento Faur, do PL do Paraná, celebra a aprovação na CCJ da PEC que reduz a maioridade penal. O congressista afirma que a medida é um primeiro passo para responsabilizar adolescentes de 16 e 17 anos envolvidos em crimes graves.
2: Sargento Faur sustenta que a punição de adolescentes infratores busca proteger principalmente os jovens que estudam e trabalham. Ele lembra que a PEC ainda precisa passar por comissão especial e pelo plenário da Câmara em 2 turnos antes de seguir para o Senado.
0: José Rocha, do União da Bahia, celebra o Dia da Marinha, comemorado em 11 de junho. O parlamentar ressalta o papel histórico da corporação e exalta suas ações humanitárias operadas em rios de regiões isoladas para levar desenvolvimento e promover a integração nacional.
2: Presidente da Frente Parlamentar de Apoio ao Programa Antártico Brasileiro, José Rocha, ressalta a importância da Força Naval na proteção de quase 6 milhões de quilômetros quadrados da Amazônia Azul e defende investimentos em tecnologia como a construção de submarinos e fragatas.
0: Termina agora o Jornal Câmara dos Deputados, produzido pela Rádio Câmara, com trabalhos técnicos de Wellington Teles e apresentação de Val Monteiro e Luciana Vieira. Uma boa noite para você.
2: Você fica com as notícias do Tribunal de Contas da União. Boa noite.
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Muito boa noite. Está no ar o Conexão 97 desta quarta-feira. Comigo, Marcelo Correia, aqui na Rádio Vox, a Roxinha do Vale. Um espaço para desacelerar a correria do dia a dia, recordar grandes sucessos e fazer companhia para você com muita música boa a partir de agora. 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Fique à vontade, acomode-se e aproveite mais uma noite especial na nossa programação, aqui na Roxinha do Vale. Música.

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1: No Vale da Vox, 10 horas.
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1: 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Informa a hora certa.
2: 10:24.
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2: O nosso Conexão 97 continua. 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Mais músicas chegando no Conexão 97.

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1: 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E a hora certa, 10:31.
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1: 11:01. 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
2: 11:11.
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2: 11:23.
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2: 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Mais músicas chegando no Conexão 97.

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1: 11:33. 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
1: No Vale da Vox, 00:30. 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
1: 12:50.
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1: 6 na madrugada, mandando um salve especial pra galera que faz a noite acontecer. Motoristas que seguem pelas estradas, os vigilantes sempre atentos e os profissionais das portarias. Vocês fazem toda a diferença. Obrigado pela sintonia e bora juntos até o amanhecer. Confira a hora. 12:20.
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1: 12:30.
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2: 12:41.
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1: Meia-noite e 49.

0: meia-noite e 57.
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1: 1 hora.
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1: 1:10.
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0: 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Informa a hora certa. 1:20. 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
1: 1:30.
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2: 1h40.
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1: 1h56.
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1: 2:08.
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1: 6h, mandando um salve especial pra galera que faz a noite acontecer. Motoristas que seguem pelas estradas, os vigilantes sempre atentos e os profissionais das portarias. Vocês fazem toda a diferença. Obrigado pela sintonia e bora juntos. Até o amanhecer. Hora certa na Vox. 2h20.
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0: 2:28.
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1: 2:30.
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2: 12h40.
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0: 56.
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1: 3 horas.
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1: 3:09.
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1: 3:30.
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3: 3:41.
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1: 4 horas. 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

0: Estamos chegando de novo aqui na Vox FM. Bom dia, gente. Hoje é quinta-feira. Senhoras e senhores, ocupem os seus lugares e vamos percorrer os trilhos da nossa imaginação neste trem chamado Brasil. Com fé em Deus, fé na vida, fé no que virá. Bom dia, trabalhador, trabalhadora, dona de casa. Vamos juntinhos até às 7 da manhã, levando até você o melhor da nossa autêntica música raiz. Lembrando que os pedidos musicais você participa pelo nosso WhatsApp 986733371. A gente atende depois das 5 horas, tá bom? Pode mandar o seu pedido pra cá, que depois das 5 a gente vai atender todo mundo. Bom dia, bom dia.
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0: 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E vamos juntos nesta quinta-feira, abençoada, graças a Deus. No ar, Estação 97, o programa mais raiz do rádio do Brasil.
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0: 4:11.
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1: 4:20. 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
1: 4:30.

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0: 4:42.
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1: 5 horas.
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0: Alô, gente, estamos chegando para a segunda hora do nosso programa. Segunda hora do Estação 97 aqui pela Rochinha do Vale. Começa nesta quinta-feira, hein? Hoje é quinta-feira, hoje é dia 18, quinta-feira, 18 de junho. Quinta-feira é dia de lavar a igreja, quinta-feira é dia de feira. Já tá verspando o fim de semana também aí, né, compadre? Ei, coisa boa, tamo junto aqui na Estação 97, aqui pela Rochinha do Vale. Vamos juntos até às 7, levando até você o melhor da música sertaneja raiz, do som de viola da autêntica música caipira. Com fé em Deus, fé na vida, fé no que virá. Bom dia, trabalhador, trabalhadora, dona de casa. Ô, padeiro, bom dia, meu amigo. Já saiu quantas fornadas de pão aí? Epa, o pão tá quentinho. Tá cheirando, tá bom, hein? Rapaz do céu. Agora que a mucadinha tem um café, aí vai ficar bom, hein? Ah, eu já tô com fome já, ué. A minha barriga tá assim, ó.
1: Minha barriga tá fazendo som, som,
2: som, som. É a vontade que eu tenho de comer, jirimu.
0: 5:04, 5:04. Você que está com o radinho ligado desde as 4, antes aí passou a madrugada na Vox. Você que está ligando o radinho agora, despertando para mais um dia. Agradeço.

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1: É verdade. 5 horas e 11 minutos. 5 horas. Bom dia, gente. Bom dia. Bom dia, Zezinho do São Geraldo. Zezinho, bom dia. Zezinho, bom dia, bom dia. Ô, Luciana, bom dia, Luciana. Luciano e Márcio, Luciano e Márcio. Bom dia aí no bairro Timirim. Ô, Josimar, bom dia. Caçador de imbondo. Fala, Josimar, bom dia.
2: Ô, Dário, bom dia, bom dia, bom dia. Quintou ainda.
1: Quintou, compadre.
2: Ô, Dário, toca a Menina da Aldeia pra nós aí.
1: Boa, Menina da Aldeia. Menina da Aldeia, boa, Lourenço Lorival, né? É. Ai, quem me dera se eu pudesse agora.
3: Ah, que é isso,
1: mano? É, ué, de Menina da Aldeia. É a Menina da Aldeia.
4: Bom dia, Dário. Bom dia, amigo.
1: Fala, compadre.
4: Quero ouvir Tunico de novo. Caninha Verde. Cana Verde. Valeu, meu amigo. Cana Verde. Com Deus.
1: Cana Verde é arrastapé, rapaz. Cana Verde é arrastapé. É uma música. Eu acho que é um arrastapé mesmo. Eu acho que é.
3: Ah, é?
1: É, nós vamos conferir que eu acho que é um arrastapé. Alô, Ju Pompeu, bom dia, bom dia. Osmar Pompeu tá lá em São João del Rei. Lá em São João del Rei, escutando o nosso programa, né, Pompeu? Bom dia. Zé Fortuna e Pitangueira.

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2: Ô, gente, 5:17.
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0: 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Gente, 5h19, já pulando para 5h20. Passa rápido demais. Passa rápido. É, o tempo vai voando, vai voando, vai voando, vai voando, vai voando.

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5: É caipira de verdade, 5:27, minha gente, 5:27. Aqui na estação, aqui na nossa Roxinha do Vale. 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
6: É verdade.
5: É verdade. 5:28, 5:28. O Zequinha que tá, entrou no ritmo de festa junina aí, pediu o Tonico Tinoco, Cana Verde. Aliás, Cana Verde é um ritmo, né? É o arrastapé. Vamos dançar Cana Verde, compadre. É, a Cana Verde é um ritmo do interior de São Paulo, o ritmo dançante, que é justamente esse ritmo que o Tonico Tinoco, eles gravaram e colocaram o nome da música de Cana Verde em homenagem a esse ritmo, que é um ritmo dançante, gostoso demais da conta. É, bom pra balançar as cadeiras, né? Ó, deixa os homens cantar pra nós, é.

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6: 5 horas e 32.
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Ô, gente, são 5 horas e 34 minutos, 5h34 aqui na nossa estação. 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Vamos bater o martelo? 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Ô, Romeu, bom dia, meu irmão. Tudo bom? Bom. Romeu já tá preparando um café lá, ó. É, já levanta, fazer um café. É isso aí, compadre, é isso aí. Ele falou, não, não perco tempo, não. Faço duas garrafas. Eu faço uma garrafa com açúcar, outra sem açúcar. Tem dia que um vende mais do que o outro, né? Aô, Romeu, é isso aí, compadre, é isso aí. Gente, são 5 horas e 5 minutos aqui na Rochinha do Vale. 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Cascatinha em Ana. 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
1: Vamos rompendo, vamos mexer no doce, vamos mexer no doce. Alô, Sangue Bom, Roberto Sangue Bom, bom dia, bom dia. Marcão Cabuloso, lá em Bom Jesus do Galho, Bonja do Galho. Alô, Marcão Cabuloso, bom dia. Pessoal de Bom Jesus do Galho, bom dia. Pessoal de Córrego Novo, Quartel do Sacramento, Revés do Belém. Geraldo de Paula tá lá pros Procop, lá no Córrego Novo, né? Que é tão lá nos Procop, lá, fazendo um café nesse momento, lá no fogão de lenha, a lenha só estalando. Ah, vou te falar a verdade, pensa num trem que é bom, né? Tá um friozinho bom aí, né, compadre? Essa noite esfriou um bocadinho mais, mas pouco, pouco. Vocês viram pra trás, hein? Fez frio não, hein? Teve uns dias aí que teve uma tal de uma frente fria aí que esfriou bastante. Mas hoje mesmo dá um clima muito agradável. Hoje não tá tão frio assim não. Tá não, tá não, tá não. Tá quantos graus, hein? Quantos graus tá agora? 16? Tá marcando 16 aqui, mas tô achando que vai dar mais, hein? Sem saber que tá 16?
2: Uai, velho. Uai, mas já?
1: Pois é, ué, 5h40 agora, 5h40. 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Chico Rei Paraná, alma transparente. 5h41.

0: às 5h44.
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0: Ô, gente, 5h46.
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0: Agora são 5h46 aqui na nossa estação 97, aqui pela Roxinha do Vale. É isso aí, é isso aí. Nós estamos tocando as músicas, campeando as músicas aqui que fala de cachorro, né? Os cães, sem dúvida alguma, o melhor amigo do homem. É o melhor amigo do homem, é o cão. É, e tem até um ditado que diz que o cachorro só é melhor amigo do homem porque não conhece o dinheiro, né? Conhecesse o dinheiro nem ia ser, não, viu? Ô trem desgramado, o tal do dinheiro, viu? Não é ou não é pra dividir as coisas,
1: viu? Tá doido,
0: é verdade, é verdade. Mas e tem muitas homenagens aos cães, né? E outras músicas engraçadas também, como essa que eu vou tocar agora, a primeira aqui do... Que é o cachorro amigo, não é o cachorro amigo do Iride Irineu, não. É outro cachorro, é o cachorro amigo do Lourenço Lorival. E esse cachorro amigo aqui do Lourenço Lorival, ele conta a história justamente de um cachorrinho, né? Que deu de presente pra esposa dele. Aí ela passou a gostar mais do cachorro do que dele.
2: Ai, pai, para!
0: Ela gostou mais do cachorro do que dele,
3: meu. Ah, mas não quer saber de mexer com isso. Mas, tenha santa paciência.
0: Aí, meu amigo, ele mandou ela escolher. Escolhe eu ou o cachorro, velho. Você escolhe. Escolhe ou eu ou o cachorro, velho. Os dois, não dá desse jeito, não. Você gosta mais do cachorro que de mim, velho? Você escolhe, ou eu e ele. Adivinha quem é que ele escolheu? Ela escolheu pro cachorro, meu filho. Lourenço Lorival, cachorro amigo. Depois tem Se os Animais Falassem, Cacique Pajé.

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2: Bruto, rústico e sistemático. 5h56, já já nossa reza aqui na nossa estação 97.
3: Bom dia, meu amigo Davi.
2: Ó, Tico.
3: Bom dia. Aqui é o Tico da Vila Mosa. Eu tenho que tocar uma nota, Lobo da Estrada, com Sérgio Reis.
2: Sérgio.
3: E eu peguei isso para meu irmão Vadinho, meu sobrinho Gustavo Rocha, e para Foinho, Romildo Fregonando, que está fazendo aniversário hoje.
2: Ah, é? Tô completando mais uma linha de vida? Vamos tocar parabéns pra ele, hein? Tocar parabéns pra ele. E o Serjão, vou tocar já aqui no... Aqui, homenagem pros motoristas, já que fala de caminhoneiro, né? Lobo da Estrada.

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1: 6:01.
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0: Pai nosso que estais no céu, santificado seja o vosso nome. Venha a nós o vosso reino. Seja feita a vossa vontade, assim na terra como no céu. O pão nosso de cada dia nos dai hoje. Perdoai as nossas ofensas, assim como nós perdoamos a quem nos tem ofendido. E não nos deixeis cair em tentação, mas livrai-nos de todo mal. Amém.

0: É a nossa estação 97, 6 e 3, 6 horas e 3, 6 e 3. Aqui pela Roxinha. Alô, Cledilson, bom dia, Cledilson. Cledilson Caladinho de Silva, seu Ideobrando aí no Morada do Vale, seu Jair no Caladinho de Baixo. Clair Bahia, Laí Bahia, pessoal aí das Chácaras Bahia, bom dia! 6 e 3, nosso programa tem um oferecimento de Jafer Ferro e Aço, construindo o Vale de Ferro e Aço de Jafer em Fabriciano Aço Nobre Patinga, Cremac Madeireira, Magalhães Pinto, bairro Juvenil em Fabriciano e na José Júlio da Costa lá no Iguaçu em Ipatinga. 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
1: Lobo da Estrada.
2: Ô, gente, ah, ajuda nós.
1: Ajuda nós. Ei, Lobo da Estrada.
3: Oh, Dedazinho, ela, escolhe ela. Uma moda boa pra gente.
1: Ah, ela aí, ó, escolhe aqui, ó. Aqui a gente toca mesmo, hein?
3: Dedazinho, oh, eu tô louca pra ver essa viola chorar. Ah, toca uma pra mim.
1: Vai fora, rapaz.
2: Aê!
1: Vai fora, rapaz. Vai fora, mal
0: espírito.
1: 6 e 9. Alô, Gustavo, bom dia, Gustavo de Aguaraçu, meu amigo Gustavão, bom dia, Gustavo. Tá chegando, né, compadre? Tá chegando. Vamos que vamos. João Mulato e o Pardinho. Nas mãos de Deus.

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7: Hoje é 6:15.
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7: Seis e dezesseis. Vamos seguindo, Sandrinho Cabrão. É isso aí, começar o dia na presença de Deus e iniciar a batalha com a certeza da vitória. Bom dia, Sandrinho, bom dia. Alô, Chico Oficial, bom dia. Obrigado, meu irmão. Chico Oficial do Silvio Pereira 1. Tamo junto. Esquina do Adeus, milionário José Rico.

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4: Olha a hora, gente, 6h22. Não perca a hora.
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2: 6:24. Paulinho de Jafé, bom dia, Paulinho da Alvorada, bom dia. Alô, custódio de espaguete. É, o meu amigo Irdi, se dá mão. É um abraço aqui pro Zé Dimas. Alô, Zé Dimas. Bom dia, compadre Zé Dimas. Chico Sá, fala Chico Sá, compadre Sinésio aí no Bom Jesus. Bom dia. Totói do bairro Bom Jesus, fala meu amigo Hermógenes, meu amigo Totói do bairro Bom Jesus, tamo junto, compadre. 6:25 aqui na nossa estação 97, aqui pela Roxinha do Vale. Sete palavras. Pedro Bento, Zé da Estrada. Deus.

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2: Hoje é 6:30.

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4: Alô, Vaninha, bom dia, Vaninha do Nazaré, Vera, Vera Lúcia, alô, Vaninha, Vera, Zé Carlos e a Manu, bom dia. Alô, Zé Carlos, bom dia. Vaninha, Vaninha, Vaninha. Ô, comadre Zazá, bom dia. Já tá boa? Tô boa. Ah, então tá bom, né? Comadre Zazá. Ah, deixa eu mandar um abraço aqui pra Dona Caetana lá de Belo Viana. Dona Caetana e o Parcelli lá de Belo Viana. Alô, Parcelli. Já passou na casa da Dona Caetana?
5: Ah, é?
4: Eu acho que passou lá, meu parceiro. Parceiro sempre passa lá na casa da Dona Caetana. Ó. Oh. Ah, pra serrar o pé da cama, não. Pra serrar outras coisas. Serrar merenda.
6: Minha barriga tá fazendo zum, zum, zum, zum.
7: É vontade que eu tenho de comer, jirimu.
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8: Você não vai falar a hora certa, não, homem?
4: Vou falar, ué, 6:35, já é 6:35, ué. Nova Guiar, nó na garganta.

0: Aí, minha gente, estamos juntos aqui na nossa estação, juntinhos aqui na nossa estação 97, aqui pela Roxinha do Vale. 6h39. Ora não para. Alô, Flávio de Itabira, bom dia. O tio Neném mandou uma foto aqui, dizer que lá em Itabira tá 14 graus, hein? É, tá frizinha aí, compadre, tio Neném. Alô, meu amigo Roberto Pedreiro, bom dia. Roberto Pedreiro no Santa Terezinha 2, em Coronel Fabriciano. Alô, Robertão, vou mexer o doce. É, ué. Ô! Ô, Guinaldinho, liga essa máquina aí, Guinaldinho. Mexeu o doce, Guinaldinho. Ah, o Guinaldinho operando, Alô, Zé Carlos do Baranal, bom ou não? Tô colado, mais ligado e fungando o seu cangote. Bebê, cê tá nada, tá fungando cangote ninguém não, rapaz. Bom dia. Zé Carlos do Bananal. Ô, meu amigo André. André Marcineiro aí do bairro Caravelas. Tamo junto, André. Bom dia, Darão. Renato Granato. Fala comigo, Granato. Fala, Renatão. Tamo junto, compadre. 6h41. Gilberto Gilmar, essa é de chifrar o barranco, hein? Essa é de arar a terra com chifre, viu? Ixi, Maria, vou te falar um negócio, menino. Não é brinquedão.
1: Ah, que isso, velho? Uma noite.

0: Gilberto e Gilmar, em poucas palavras. Aô, Zé Márcio, vou mexer o doce, Zé Márcio. Aô, Caetano, Caetano e Eni aí no bairro do Contente, tio Zé, seu Zé Gonçalves e toda a família, bom dia, bom dia. Ô, Dozinho, Dozinho, Dozinho. E o Zé Damasceno, o Zé aí do bairro Contente, bom dia, obrigado pela audiência. Ao sextudo aí, ao sextudo aí. Como é que é o negócio aí? Ô, Marley, o Willian tá falando aqui que você vai lá, hein?
1: Aí é feio, eu conheço.
0: É, conhece, né? Pois é, ué. O Willian falou que você vai lá, hein? Tem que você vai lá pra... É, o compadre Bacardi já comprou a cerveja Tex lá do Willian, lá. É a cerveja artesanal.
2: Ah, que é isso,
0: é, é verdade, é verdade. Cerveja artesanal. Aí o Marley falou que vai lá fazer uma visita, né? É, vai lá fazer uma visita. Não, nós vamos lá tomar uma, bobo. Se sem exemplo, né?
3: Tem pelejado, tem lutado.
0: Tem lutado, tem pelejado, verdade, verdade. É sem exemplo, sem exemplo.

0: A serração continua, né?
1: Ai, gente, como é que é o nome do rapaz?
2: Adoro!
3: É, gente. Aí, meu filho, azedou a garrafa.
0: Fala com vocês, viu? O povo gosta de serrar demais da conta. Toma de serrote, pô. Não, mas fala com o que pode ir, pô. Pode ir, pode chegar lá. Tomar uma cervejinha artesanal, Tex, de graça. Mas leva umas 5 picanhas também, né? Assim, não chega de pão banana, não, né? Leva umas 5 picanhas.
4: Esta é a sua voz,
0: e me chama em 6h46.
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0: 12 voltando para as 7.
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10: O turco vendeu um mundo velho de roupa pro seu Antônio, pra mulher, pros meninos dele. Falou, pode levar, que turca garante. Não encolhe. Rapaz, chegou lá depois da primeira lavada. A roupa foi parar na canela do turco. Ele falou pros meninos, veste essas roupas aí, deixa eu olhar pra mostrar pra esse turco, safado. Quando foi chegando na loja, ele falou, mas incrível, seu Antônio, mas como seus meninos cresceram?
11: Rapaz, aumentou os pedidos demais na rua, né?
10: Aumentou.
11: Outro dia eu tô no sinal, chegou um cara, falou, moço, o senhor podia me dar uma esmola aí, pelo amor de Deus?
10: É.
11: Falei, rapaz, você é um cara bonito, jovem, parece que tá sadio, por que que você não trabalha? Falei, rapaz, tô pedindo a esmola, né? Conselho, não. Compadre.
10: Oi.
11: Agora essa peca.
10: O empresário tinha um genro, não gostava muito dele não, meio preguiçoso, né?
11: Sei.
10: E a filha chegou e falou, papai, por que que você não coloca meu marido no lugar do seu gerente que acabou de morrer? Foi, minha filha, se ele couber no caixão, por mim, tudo bem.
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2: Gente! Opa! Pelo amor, não acredito!
0: Acredita!
2: Gente, eu sou louca com o Amado Batista! Ai, toca, Dadá, toca!
0: Toco, toco! Ah, eu sou tocador mesmo, hein?

0: Aí, o Amadão! Amadão, amanhã tem mais, hein?
1: Amanhã, bem cedinho, eu passo aqui.
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0: Estamos chegando ao final de mais uma Estação 97, oferecimento de Jafer Ferro e Aço, Cremac Madeireira, Óticas Maria José, Joalheria Quartzo, o Agroboene Celaria do Tizar. E hoje a gente encerra o nosso Estação 97, nos despedindo do nosso grande amigo Vander Santos, que nos deixou, grande cabecinha feita. Tive a honra de trabalhar com o Vander Santos, fazendo jornadas esportivas pelos campos, nos estádios aí, por esse Brasilzão. E o Vander Santos, um grande parceiro, um grande amigo, grande colega de trabalho. Infelizmente, estava em situação complicada, internado já há 2 meses. E acabou o Vander Santos nos deixando no dia de ontem. Mas deixou também um legado muito bonito para o rádio, a sua contribuição, a sua parcela para o rádio do Vale do Aço, para o rádio do Brasil. Um grande parceiro, um grande amigo. Descanse em paz, meu amigo Vander. Tamo junto. E durante muito tempo, essa vinheta rodou aqui na rádio, aqui, o Vander, que participava aqui da programação da Vox. E sempre participava aqui do jornal também. E a gente deixa essa homenagem para o nosso grande amigo Vander Santos, para ele todo o nosso carinho, o nosso respeito, a nossa gratidão por tudo que fez pelo rádio. E é claro, os nossos sentimentos a todos os familiares e amigos. Vá em paz, meu amigo.
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4: Jogo para um espaço e hora de nós dois, sem saber como é ser só um. E é para esse amigo que eu dedico esse show, a ele que eu dividi maior parte da minha vida, se não a melhor fase da minha vida. Afinal de contas, 18 anos é uma vida, é uma longa história. E é para ele e por ele que nós estamos aqui nessa noite.
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1: No Vale da Vox, 7 horas.
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6: Entorpecente posse, teve foragido, suspeito de homicídio doloso. 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
7: Filha é presa após agredir a mãe por causa de R$20 no bairro Veneza, em Ipatinga. Homem, sob atitude suspeita, acaba preso após abordagem policial em Belo Oriente. Denúncia de tráfico de drogas leva a polícia militar ao bairro Limoeiro, em Ipatinga, e fazer apreensão e prisão. Tráfico de drogas também foi alvo na operação da Polícia Militar no Santa Terezinha, em Coronel Fabriciano. Tudo isto e muito mais a partir de agora, aqui dentro do Vox Polícia, primeira edição desta quinta-feira, hoje, 18 de junho de 2021. E 26. Eu sou J. Passos e direto das ruas, sem tropeço, seu nome e seu endereço. A partir de agora, informações quentes, denúncias sem censura e o retrato real da segurança pública em todo o nosso Vale do Aço. A edição e produção é de Fernando Silva. Trabalhos técnicos, Isabela Lima. Direção geral, Dr. Jonaí Cordeiro. E você, participe do nosso programa, envie o seu áudio ou a sua mensagem de texto pelo nosso Vox Zap 931-98376-3371. 319-8376-3371. E o Tribunal do Júri da Comarca de Iapi realizou ontem, dia 17, o julgamento de Bertolino Francisco de Moura, 39 anos de idade, acusado da prática de tentativa de feminicídio em contexto de violência doméstica e familiar contra a mulher. A acusação em plenário foi sustentada pelo Ministério Público de Minas Gerais por meio dos promotores de justiça Jonas Júnior Linhares Costa Monteiro e Igor Eringer Chamon Rodrigues. De acordo com a denúncia oferecida pelo Ministério Público, os fatos ocorreram no ano de 2019, na localidade de Córrego da Bananeira, na zona rural de Inhapim. Na ocasião, o réu tentou matar sua companheira de 59 anos mediante disparos de armas de fogo em episódio ocorrido na presença dos filhos do casal. Conforme apurado durante a instrução processual, o acusado, após ingerir grande quantidade de bebida alcoólica, manteve os familiares sob ameaça dentro da residência, intimidou a vítima e os filhos e, durante a discussão, apontou uma espingarda em direção à companheira, tentando efetuar disparos. O crime somente não consumou por circunstâncias alheias à sua vontade, em razão da falha do funcionamento da arma. Após os fatos, o denunciado ainda ameaçou a vítima para impedir que procurasse as autoridades, dando origem também à imputação pelo crime de coação no curso do processo. O Ministério Público sustentou que o crime foi praticado por motivo torpe, mediante recursos que dificultou a defesa da vítima e por razões da condição do sexo feminino, caracterizando tentativa de feminicídio. Também sustentou a incidência da causa de aumento da pena em razão de o delito ter sido praticado na presença dos filhos do casal. Ao final do julgamento, o Conselho de Sentença acolheu as teses sustentadas pelo Ministério Público, reconhecendo a autoria e a materialidade dos fatos, bem como as qualificadoras e a causa de aumento submetidas à apreciação dos jurados. O réu também foi condenado pelo delito de coação criminosa por ter, na época, ameaçado de morte a vítima, para que esta não relatasse os fatos às autoridades. O réu, que respondia ao processo em liberdade e compareceu solto ao plenário, foi condenado à pena de 31 anos a ser cumprida em regime inicialmente fechado. Em razão da condenação e da presença dos requisitos legais, foi determinada em plenário a sua prisão imediata, sendo expedido mandado de prisão e efetuado o recolhimento do condenado logo após o encerramento da sessão. Para os promotores de justiça, Joana Júnior Linhares Costa Monteiro e Igor Eringer Chamon Rodrigues, a decisão do tribunal do júri representa importante resposta da sociedade aos crimes de violência doméstica e familiar contra a mulher, reafirmando o compromisso constitucional de proteção à vida e de responsabilização dos autores de crimes dolosos contra a vida. O Ministério Público de Minas Gerais reafirma seu compromisso institucional com a defesa da vida, da dignidade da pessoa humana e com enfrentamento firme da violência doméstica e familiar contra a mulher. Mais uma vez, o Ministério Público mostrando a sua força. E esse cidadão que foi para ser ouvido, estava solto, respondendo em liberdade, teve lá essa sentença definida. 31 anos de prisão. É, desse jeito, né? A conta chega, realmente, não tem jeito. Vira e mexe, as pessoas cometem um crime, acham que a coisa não vai dar em nada, mas o tempo passa e as coisas vão acontecendo de forma lenta. Quando assusta, aí chega a este momento aí. Realmente muito complicado. Olha, e a penitenciária Dênio Moreira de Carvalho, em Paba, realizou uma cerimônia de premiação para os detentos que conquistaram medalhas na Olimpíada de Matemática. O evento destacou a importância da educação como ferramenta de ressocialização e reconheceu o desempenho dos participantes que sobressaíram na competição. A diretora da unidade, Doroteia Guedes, falou aos canais Vox com relevância da iniciativa e resultados alcançados pelos internos.
8: Bom dia, Jota. Bom dia, canais Vox. Para mim é um prazer, mais uma vez, estar falando aqui, né, passando, mostrando um pouco do nosso trabalho na penitenciária Dênio Moreira de Carvalho para a sociedade do Vale do Aço.
9: A gente sabe, né, diretora Doroteia Guedes, que as críticas são muitas, as adversidades intensas, mas quem vem aqui e conhece de perto o trabalho vê que realmente o trabalho de vocês é um trabalho muito sério.
8: Sim, Jota, igual você falou, né, enfrentamos inúmeras dificuldades, trabalhar, né, com segurança pública é um desafio enorme, mas a gente, né, doa um pouco de nós a cada dia e aí a gente consegue, né, fazer uma entrega de qualidade, mesmo que ela seja uma entrega mínima, mas uma entrega de qualidade. Às vezes a gente fica, né, muito limitado a inúmeras situações, mas aqui a gente tem uma equipe comprometida, uma equipe que dedica, né, aí é voltado para a ressocialização e reintegração social.
9: A gente percebe, cada dia que passa, a sinergia que existe entre a direção da penitenciária Dênio Moreira de Carvalho, com os órgãos de segurança pública, poder municipal, enfim, a Secretaria de Segurança. Então, a confiança que eles têm no trabalho da senhora e da equipe da senhora.
8: Sim, a gente tem um trabalho voltado, né, aí para a cooperação, né, de integração com as demais forças de segurança e trazendo também um pouco aí a participação da sociedade de um todo para conhecer e participar, né, das atividades desenvolvidas no sistema prisional.
9: Um detalhe que me chamou muita atenção foi dito ali que a penitenciária Dênio Moreira de Carvalho é a primeira penitenciária a ter medalhistas no estado ou no Brasil. Como é que a senhora recebe essa notícia por parte das autoridades?
8: Então, para a gente é uma alegria, né? É um sentimento, né, de dever cumprido. Tem 1 ano e 7 meses que eu estou aqui à frente da direção da penitenciária Dênio Moreira de Carvalho e já é o segundo ano que a gente faz entrega, né, de medalhas aí da OBMEP. Então é uma alegria muito grande porque isso mostra, né, que a nossa escola, ela funciona, realmente ela funciona, ela não está aqui somente como um faz de conta, ela entrega também resultados. Então a penitenciária é a primeira, né, do estado a fazer essa entrega aí nas Olimpíadas de Matemática. Então para a gente é um sentimento, né, de que a gente está fazendo um bom trabalho, que a gente está realmente fazendo uma entrega e preparando um indivíduo, né, para um retorno aí, para a reintegração social.
9: E um detalhe, né, o premiado, o homem que conquistou a medalha de matemática, ele foi medalhista no estado de Minas, medalha de prata, e foi medalha de bronze no Brasil.
8: Sim, com certeza. Então é uma alegria, né, um reconhecimento de que realmente quando a gente faz o nosso trabalho, né, com dedicação e comprometimento, ele tem bons frutos. E é isso que a gente deixa hoje e registra, né, os arquivos da penitenciária, da escola recém-inaugurada, né, que foi mudada o nome recentemente, que era Escola Estadual Dênio Moreira de Carvalho, passou a ser Escola Estadual José Nério de Souza. Então, cria-se uma nova identidade da escola e toda essa entrega, ela vai fazer parte, né, dos registros da Escola Dênio Moreira de Carvalho. Então,
1: maravilha, né? Uma festa bonita que aconteceu. Vamos ao intervalo. Daqui a pouquinho nós voltamos direto da Rua Viático, número 20, com a sequência do Vox Polícia, primeira edição desta quinta-feira, hoje 18 de junho de 2026.
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2: No Vale da Vox, 7:15.
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2: Maravilha, maravilha, 7:17, direto da Rua Viático, número 20, com a sequência do Vox Polícia, primeira edição desta quinta-feira, 18 de junho de 2026. E já chegando por aqui as primeiras mensagens, né, meu amigo Edson lá do Trato Fino do bairro Canaã, mandando um abraço. O Brás da Oficina Santa Luzia também tá ligadinho por aqui. O Moisés lá do Recanto dos Guerreiros, o Vale Verde, grande Moisés, um abraço grande, obrigado aí pelo carinho. Juaci Xavier também chegando por aqui, muito obrigado. A Ângela lá em Ouro Branco, um beijo do seu coração, Ângela, muito obrigado aí pelo carinho da audiência. Após receber denúncia anônima sobre uma possível comercialização de drogas, a equipe do GPMOR do 58º Batalhão de Polícia Militar, de Coronel Fabriciano, desencadeou uma operação lá no bairro Santa Terezinha, na cidade de Fabriciano. O sargento Batalha trabalhou diretamente nesta ocorrência e nos traz detalhes o desfecho de todo esse trabalho. Sargento Batalha, bom dia.
6: O Jota, bom dia, meu amigo, bom dia a todos os ouvintes da Vox. Jota, nessa terça-feira aí, na dia 16, a equipe GPMOR ali de patrulhamento pela região do bairro Santa Terezinha, em Coronel Fabriciano, tinha informações de que um rapaz estaria realizando a traficância na avenida Dr. Rubens Siqueira Maia, quando ao avistarmos esse indivíduo aí, ele naturalmente aí muito desinquieto, né, ao perceber a presença policial, com os trejeitos típicos aí de quem está tentando se esconder, se esquivar de uma conduta ilícita que está praticando. Isso aí já despertou a fundada suspeita na equipe, foi realizada abordagem de imediato com ele, já foi localizado 3 papelotes de cocaína. Diligenciamos até na residência dele lá, onde foram localizados mais uma quantidade de cocaína, ao todo aí cerca de 15 papelotes. Uma quantidade maior de cocaína, que daria ali mais a mesma quantidade, né, fracionada, cerca de 25 porções de maconha, mais umas três pedras de crack, além de uma quantia considerável em dinheiro, cerca de R$330, além de materiais geralmente utilizados aí, né, para tráfico de drogas, como balança de precisão, além também de materiais para dolagem, né, embalagens, essas coisas aí. É importante ressaltar aí que o rapaz aí a princípio não fazia essa traficância sozinho, ele tinha o auxílio do irmão que faz a distribuição dessas drogas aí via Uber, via motocicleta. Essas drogas aí são difundidas diuturnamente aí através de redes sociais. Além do DDU, né, que tínhamos aí dessa informação que dá, dando conta dessa conduta do rapaz, né, desses irmãos aí nessa região, temos também aí alguns vídeos que serão posteriormente aí apresentados ao juiz que vai arbitrar nessa causa aí. E importante

0: Mais uma prova aí de que o Disque Denúncia Unificado é uma ferramenta que tem dado muito certo no âmbito policial. E participaram, vou dizer também, que participaram dessa ocorrência aí, né? A equipe GPMOC, que estava completa nesta data, composta aí pelo Sargento Batalha, Sargento Wanders, Cabo Teixeira, Cabo Menezes, e também tivemos aí o apoio da PPH no comando do Sargento Duarte, auxiliado aí pelo Sargento Rafael e pelo Soldado Guga.
1: Vamos ao intervalo e daqui a pouquinho nós voltamos direto da Rua Viático, número 20, com a sequência do Vox Polícia, primeira edição.
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3: Uma denúncia feita por uma vizinha informando que uma idosa estava sendo agredida pela própria filha mobilizou a polícia militar no bairro Veneza, em Ipatinga. Ao chegar ao local, os militares apuraram a situação e a suspeita foi presa. O caso chama atenção para a importância das denúncias em episódios de violência dentro do ambiente familiar. O sargento Moreira está conosco e nos traz detalhes desta abordagem, sargento Moreira. Bom dia.
4: Bom dia, Jota. Bom dia, ouvintes do Vox Polícia. Na data de hoje, fomos solicitados via Copom, através de uma vizinha, dando conta de que uma mãe estaria sendo vítima de agressões por parte da filha. Diante disso, deslocamos até o local e lá deparamos com a mãe saindo da casa, ao avistar a viatura, já nos pedindo socorro. E logo em seguida veio essa moça totalmente descontrolada, a moça de 27 anos e filha dela. Tentamos entender a situação, né, com muita dificuldade, uma vez que essa moça estava muito descontrolada, muito agitada, não falava coisa com coisa, até que a mãe nos mostrou uma lesão no pescoço, né, oriunda aí de enforcamento vindo da parte da filha. Perguntando qual seria o motivo, segundo a mãe, seria uma quantia de R$20, que segundo a filha, teria depositado esse dinheiro na conta dela e queria hoje reaver essa grana. E diante disso aí, diante dos fatos, nós temos voz de prisão à moça e tivemos que fazer a algemação dela para tentar contê-la, preservar a sua incolumidade física e da guarnição, uma vez que ela está muito nervosa, muito agitada, muito desobediente, né, com a ordem policial. A mãe negou atendimento médico, nós vamos caminhar agora para a apreciação do delegado de plantão para as devidas providências de polícia judiciária.
5: E pelo que parece, ela apresenta, ou pelo menos dá a entender que é usuária de drogas.
4: Segundo ela, não usa drogas não, ela tem todos os aspectos físicos, né, as características de usuário de drogas, só que conforme ela não é usuária de droga, que só faz prostituição, vive de fazer prostituição.
5: E interessante que ela tem filhos, né, e disse que deu uma boa educação para os filhos, só que na prática ela está entrando em choque, né, ela ensinou para os filhos, mas não faz com a mãe.
4: É que nós ficamos no local, na verdade, quem cuida dos filhos dela, são três filhos, é a mãe. A mãe cuida dos filhos, segundo ela faz programa e com o dinheiro que ela arrecada dos programas, ela deposita no Pix da mãe, para a mãe cuidar dos filhos. Só que segundo a mãe, todo o programa que ela faz, ela manda o Pix para a mãe, porque ela não tem Pix e quando chega em casa fica doida querendo reaver esse dinheiro aí depositado no Pix da mãe.
5: O certo é que a polícia compareceu de forma imediata, né, sargento Moreira, e evitou que um mal maior pudesse acontecer.
4: Sim, só lembrando aos ouvintes aí que nesse caso aí, ainda que tenha envolvimento de duas mulheres, né, é um crime de lesão corporal, mas é uma lesão corporal no contexto da Lei Maria da Penha, tendo em vista que a vítima é a mãe, e a Lei Maria da Penha, a Lei 11.340, é a lei que protege a violência doméstica contra a mulher. E nesse caso, a violência doméstica, ainda que seja praticada por outra mulher, é Maria da Penha também.
5: E os policiais que trabalharam nesta ocorrência, sob comando aí do sargento Moreira?
4: Na verdade, nós estamos sob o comando do segundo sargento André. Hoje eu sou motorista do segundo sargento André e patrulheiro. Contamos com o apoio do sargento Magno e da soldada Juliana.
5: Sargento Moreira, comigo aqui dentro dos canais Vox. Sem tropeço, seu nome e endereço, repórter J. Passos.
3: No Vale da Vox, 7:30. E nós vamos agora aos comerciais. Daqui a pouquinho nós voltamos direto da Rua Viático, número 20, com a sequência do Vox Polícia, primeira edição.
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3: No Vale da Vox, 7:32.
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3: Maravilha, 7:34. Durante o patrulhamento em Belo Oriente, militares do terceiro pelotão desconfiaram da atitude de um homem. Ao perceber a presença da viatura, ele teve uma mudança de comportamento. A abordagem da Polícia Militar confirmou a existência de irregularidades e determinou com a prisão do suspeito. O Sargento Fagundes está conosco e nos traz detalhes desta abordagem. Sargento Fagundes, bom dia.
15: Bom dia, Jota, bom dia aos ouvintes. Então, estávamos, né, ali no quartel lá de Perpétuo Socorro com a situação de dois indivíduos presos pelo tráfico de drogas, e enquanto estávamos fazendo a confecção do REDS, né, as equipes, passou próximo ao quartel um indivíduo que, ao visualizar os militares na porta do quartel, ele demonstrou um certo nervosismo e prontamente o identificamos como parecia um indivíduo o qual a gente tinha conhecimento que ele teria mandado de prisão em seu desfavor. Não era nada confirmado, mas devido à sua atitude, ao seu nervosismo ao ver os militares ali na porta do quartel, efetuamos a abordagem. Em primeiro momento ele forneceu nome falso, dados falsos, tanto nome quanto CPF, e diante da situação e sabendo, já a gente já tinha já uma suspeita que ele estaria com esse mandado de prisão, parlamentamos com ele sobre a questão dos dados falsos, até que em um determinado momento ele acabou confessando, falando os seus dados corretos, e foi efetuado a busca, né, no sistema informatizado, no Banco Nacional de Mandado de Prisão, e foi constatado o mandado de prisão em desfavor desse indivíduo, é um indivíduo que já estava, tem uma condenação já transitada e julgada por crimes diversos, entre eles é, a maioria dos crimes que ele cometeu no passado aí é o crime de roubo, furto também, mas mais frequente o crime de roubo. E após essa consulta, foi constatado esse mandado de prisão e já haviam 4 anos que ele estava foragido. É, a princípio, esse mandado foi emitido pela justiça da comarca de Caratinga. E a partir de quando ele tomou conhecimento desse mandado de prisão, ele foi para o Distrito Perpétuo Socorro, onde permaneceu lá até a data de hoje, onde conseguimos abordá-lo e efetuar sua prisão.
3: Em nenhum momento ele tentou fuga?
15: Não, é um indivíduo que inclusive até passou até a chorar, a falar que ele tinha saído da vida do crime e tal, mas são consequências das coisas que ele fizeram, que ele fez no passado, né? É aquela velha história, né? A conta chega, uma hora a conta chega e a conta dele acabou chegando. Hoje ele é um indivíduo que a princípio se encontra, hoje é um rapaz trabalhador, tem família, tem filhos, e não se encontra aparentemente mais no mundo do crime, mas tem o seu histórico passado, e diante desse histórico aí, as consequências chegou para ele, e ele se encontrava foragido até a data de hoje, onde foi logrado êxito pela Polícia Militar na sua prisão.
3: Tem um instrumento que é muito semelhante com o crime, chama-se cartão de crédito. Passa hoje, daí 30 dias o boleto chega, não tem jeito.
15: Não tem jeito, a conta chega. O rapaz, o indivíduo pode cometer o crime há 1 ano atrás, 2, 3, 4, 5 anos, 10 anos, e ele, às vezes, ele vai para outra localidade, mas o mandado de prisão, ele é no âmbito nacional. Então, ele pode estar aqui em Patinga, ele pode estar em Perpétuo Socorro, ele pode estar lá na divisa com o Paraguai, onde ele estiver sendo consultado. E se ele não fornecer dados falsos, assim, ele tentou fazer com nós, né? Forneceu dados falsos, mas diante do nosso tirocínio, vimos que ele estava mentindo, até que chegou um momento que ele não resistiu e acabou confessando, né? E realizado as buscas diante dos dados verdadeiros que ele passou, conseguimos lograr êxito aí na prisão do indivíduo, né, que constava lá no seu mandado de prisão em aberto.
3: E os policiais que trabalharam sob comando do Sargento Fagundes nesta ocorrência?
15: Subtenente Bruno Nassif, comandante de pelotão, Sargento Patrícia, sua auxiliar, o Sargento Ildan, o Cabo Honório, a guarnição de Belo Oriente, e eu, Sargento Fagundes, e o Soldado Marques, a guarnição de Perpétuo Socorro.
3: Sargento Fagundes, comigo aqui dentro do Vox Polícia, primeira edição. Sem tropeço, seu nome e endereço, repórter J. Passos. Vamos ao intervalo, daqui a pouquinho nós voltamos com a sequência do Vox Polícia, primeira edição, desta quinta-feira, 18 de junho de 2026.
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3: No Vale da Vox, 7:40.
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1: Maravilha, maravilha, 7:44. Durante o patrulhamento pelas ruas de Coronel Fabriciano, militares do 58º Batalhão abordaram uma motocicleta pilotada por um menor e com outro adolescente como garupa. Como foi dito, o sargento Maxwell, ele vai trazer detalhes desta abordagem e o desfecho desta operação. Sargento Maxwell, bom dia.
2: Em patrulhamento normal, no estático móvel, visualizamos a motocicleta com dois indivíduos, né, parada no semáforo. Diante da nossa suspeita, eles nos visualizaram também e começaram a querer mudar a rota que eles estavam. Diante da nossa abordagem, eles tentaram evadir, né, pegaram a contramão de direção e entraram na rua contrária. Feito isso, nós iniciamos a perseguição, né, onde conseguimos abordá-lo na rua paralela, onde nós estávamos na Rodão Alves Torres, conseguimos abordar ele na Jonas Soares Camargo, né. Ao realizar a abordagem, eles ainda tentaram evadir, foi necessário o uso de diferenciado de força, né, para contê-los, e ao verificar qual é a situação dos abordados, eram dois menores, o condutor, né, menor, inabilitado, obviamente. E só por dessa menoridade não ter habilitação, foi feita eles evadiram.
1: E a motocicleta pertence a quem? É motocicleta, produto de furto, enfim.
2: A motocicleta também não estava regular, né? Segundo ele, de um amigo, não soube falar quem era, mas não estava regular. Mas, independente disso, foi feita a prisão dele pelo crime de direção perigosa.
1: Então, quer dizer, a apreensão dos menores, a motocicleta foi entregue ao responsável?
2: A motocicleta, pelo fato de ter sido crime, né? Crime previsto no Código de Trânsito Brasileiro, foi feita a sua remoção e a prisão do menor, a apreensão do menor, né?
1: Agora, o proprietário da motocicleta aí vai ter que explicar, né? Como é que ele entrega a motocicleta nas mãos de um menor inabilitado.
2: Certamente, Jota. Posteriormente, a autoridade policial deve fazer a procura desse do dono, realmente, o real dono da motocicleta.
1: E um detalhe, né, Sargento Maxwell, uma situação que a equipe comandada pelo senhor teve bastante habilidade para fazer o patrulhamento, perseguindo com os olhares, observando, porque para evitar um acidente maior, né?
2: Certamente, Jota. A população tem que saber que, infelizmente, isso não é... A gente queria fazer, não, mas quando tem uma motocicleta com dois indivíduos, isso acaba levantando suspeita da segurança pública, né? Porque o modus operandi de assaltos, de crimes de maior repercussão, homicídios, é feito por dois indivíduos em motocicleta, né? Então isso levanta a suspeita nossa mesmo, a gente realiza a abordagem.
1: E os policiais que trabalharam nesta ocorrência, sob comando do sargento Maxwell?
2: Na verdade eu estava comandado, né? Sargento Gilmar, o comandante, Cabo Mansur, eu, o patrulheiro, e o soldado, ele é novo, que o nome dele é Santana, soldado Santana.
1: Ok, sargento Maxwell, comigo aqui dentro dos canais Vox, sem tropeço, seu nome e endereço, repórter J. Passos.
3: Beleza, bela operação aí do 58º Batalhão, o grupo GPMOR do 58º Batalhão em Coronel Fabriciano. Meu amigo Vandeir tá mandando um abraço aqui, ele e a sua digníssima Rosinha, a sua esposa. Muito obrigado aí, irmão Demar, irmão Benedita, enfim, todos aí ligadinhos aqui. Obrigado aí sempre pelo carinho da audiência. Também a minha irmã em Cristo, a Dalgisa. Pastor João Batista, ok. Um abraço, obrigado a vocês aí sempre pelo carinho da audiência. E também por aqui a Lúcia e a Conceição, né? O Márcio Freitas, enfim, essa turma aí, obrigado a vocês aí sempre pelo carinho, sempre nos dando a honra da audiência. Bom dia, Jota Passos, estou ligado no Vox aqui no bairro Pedra Branca, pastor Adilson de Oliveira, Deus abençoe sempre. Jota Passos, bom dia. Eu não sabia que a Lei Maria da Penha se aplicava nesse caso entre mãe e filha. Estou ligado aqui no Vox Polícia, primeira edição. Sem tropeço, seu nome e endereço. Aqui é o Lucas Valadares, do Veneza 2. É isso aí, a lei se aplica. Então, a Lei Maria da Penha, ela é abrangente, né? Então, se houve alguma agressão no seio familiar, é considerado como Maria da Penha. E ela tá pesada, hein? Então, antes de fazer qualquer coisa, pense, respire fundo, conte de 1 até 10, porque depois que vai, meu amigo, aí não tem jeito não, tá? E Maria da Penha
1: agora normalmente não há necessidade já de fazer representação. A pessoa que chegou foi trazido, preso pelo crime de Maria da Penha, é imediatamente autuado em flagrante. E aí você tem que pegar, arrumar um advogado para olhar a sua situação e livrar a sua pele, porque realmente é assim que funciona. Então tem que o pessoal ficar atento aí para não entrar nessa aí. Não é isto? Olha, ao receber uma denúncia anônima informando que dois homens estariam envolvidos com o tráfico de drogas no bairro Limoeiro, em Ipatinga, a equipe do Tático Móvel do 14º Batalhão realizou operação no local para apurar a veracidade desta denúncia. O Sargento Bretas está conosco e nos traz detalhes desta situação, Sargento Bretas. Bom dia.
4: Bom dia, Jota Paz. Bom dia a todos. Conforme você mencionou, durante o patrulhamento, nesta data, ali pelo bairro Limoeiro, vários populares já haviam falado conosco, né, desse intenso tráfico de drogas que estava acontecendo lá no Nossa Senhora Aparecida, em frente a um bar. E hoje, mais uma vez, chegou denúncia. Tem denúncias também que foram feitas vias DDU, né, disco denúncia, 181. Então, na data de hoje, a gente iniciou um monitoramento do local e confirmou, né, realmente que os indivíduos estavam traficando no local, que eles serviam as pessoas ali próximo ao bar e várias vezes entravam numa área de vegetação vasta, né, uma pequena mata, digamos, e voltavam com o produto. Dessa forma, a gente posicionou de forma estratégica, realizamos abordagem. Próximos aos indivíduos ali, nós já localizamos uma quantidade significativa de droga. Foi então que a gente acionou a ROCA, né, a TM Cães, que passou lá, né, aplicou lá o cão Volvo, que localizou mais bastante droga, enterrado em tonéis, tudo na mata, né, nessa vegetação próximos aos indivíduos, conforme todas as denúncias que a gente já havia recebido mencionavam.
1: E esses dois infratores, Sargento Breta, já eram conhecidos da polícia? Ou são conhecidos?
4: Sim, com certeza. Os dois autores são, quanto mais, na praia de delitos, com uma vasta ficha criminal. Um deles aí tem inúmeras mesmo passagens por tráfico de drogas. Quando menor, quando maior, duas. Inclusive, saiu da cadeia, deve ter. Saiu do sistema prisional aí, deve ter cerca de 60 dias no máximo. E o outro indivíduo também tem uma ficha criminal, é quilométrica.
1: E quando da abordagem, tentaram algum tipo de reação?
4: Não, negativo. Foi muito bem feito, foi muito bem planejada. Quando eles viram, as equipes já estavam em cima deles já.
1: O volume de drogas, volume considerável.
4: Sim, é um volume considerável, né? Tendo em vista aí que são praticamente 3 barras de maconha, e fora os fracionados, né? E 3 barras de crack, que a gente sabe que o crack é uma droga que ela tem um grande valor aí, né? Então essas 3 barras aí foi uma grande apreensão que a gente considera.
1: Foi encontrado balança, caderneta com as anotações ou não?
4: Não, a gente não localizou a caderneta, sim balança, 2 balanças de precisão. Posteriormente também deslocou até a casa de um desses alvos, né? Onde a gente localizou aí balanças, material de dolagem, a droga já cortada, né? Com estilete, tudo que configura mesmo o tráfico de drogas.
1: E os familiares, diante de todo o cenário aí, como é que os familiares comportaram?
4: O Jota, digamos que surpreendentemente até tranquilos, né? Como a gente vê, eles já esperavam por isso. Até a mãe de um desses teve um local os familiares já sabiam que eles estavam traficando, né? Então, foi uma situação bem, já esperavam por isso.
1: Esta ocorrência ficou claro mais uma vez que a participação efetiva da sociedade com denúncias, com riquezas de detalhes, facilita muito o trabalho da polícia e reverte um bem comum para toda a sociedade.
4: Com certeza, é que a sociedade tem que sempre valorizar e acreditar no serviço da polícia, né, Jota Passo? Porque às vezes a pessoa faz uma denúncia, a gente recebe essa denúncia, só que pelo fato narrado ali não tem materialidade para a gente planejar uma operação para fazer a prisão. Quando tem mais denúncias, quando nesse caso são 6, 7 denúncias, né, registradas, então, e cada uma delas aparentemente não foi a mesma pessoa que denunciou, então cada uma trazia um detalhe a mais, uma coisa a mais que ajudou em muito aí a gente ter esse resultado aí, muito importante nessa prisão desses dois autores, nessa apreensão.
1: Perguntar para o Sargento Bretas quais são os policiais que trabalharam, poderá cometer com injustiça, são várias viaturas, várias equipes, né?
4: Com certeza, a Companhia Tático Móvel, a gente trabalha muito em equipe mesmo, são todas as equipes Tático Móvel hoje estiveram presentes nessa operação, tanto as motos, quanto o cão, quanto 4 viaturas, então foi um grande aparato policial mesmo, várias equipes.
1: Sargento Bretas, comigo aqui dentro dos canais Vox, sem tropeço, seu nome e endereço, repórter
5: Jota Passos.
1: É, mais um belo trabalho aí do Tático Móvel do 14º Batalhão. Bom, os canais Vox, né, nós estamos aqui tristes com o passamento aí do nosso grande amigo, o radialista Vander Santos, que morreu aos 75 anos aqui em Ipatinga. O Vander Santos, ele tem um legado, deixa um legado importante para todos nós. Eu tive o privilégio de trabalhar com o Vander em várias jornadas esportivas, pelos campos do Brasil afora. Então, deixou aí uma tristeza muito grande, né? Estamos tristes. Pedir a Deus que conforte o coração de cada um dos familiares, cada um de nós que convivíamos ou que convivemos, né, com o Joana, com o nosso Vander Santos. E a gente pede a Deus que nos dê força, nos dê alegria para que possamos superar essa grande adversidade. A perda, ela realmente é muito triste. E a dor da perda, ela é imensurável. Que Deus conforte os nossos corações, conforte os corações de cada um dos familiares do nosso grande amigo, o saudoso Vander Santos, que morreu aos 75 anos aqui em Ipatinga. Os canais Vox deseja a todos que tem aí um bálsamo do Espírito Santo de Deus na vida de cada um de nós para superarmos esse momento difícil. É muito triste, né? E com este registro, nós vamos encerrando o Vox Polícia da manhã desta quinta-feira, dia 18 de junho de 2026. Vocês ficam agora na companhia da minha amiga Júlia Ferreira e do meu amigo Gilberto Medeiros com Vox Notícia. E eu termino com aquele belíssimo versículo do livro dos livros: quer comais, quer bebais, ou façais qualquer outra coisa, fazei tudo para a honra e glória do nome do nosso Senhor e Salvador Jesus Cristo, o único mediador entre Deus e o homem. Tchau, Vale do Aço, tchau, Minas, tchau, Brasil!
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1: No Vale da Vox, 8 horas.
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1: Morre o jornalista e radialista Wander Santos, o cabecinha feita.
5: Manutenção emergencial da Copasa afeta abastecimento em Iapu e Santana do Paraíso.
1: O ICOS promove pedal, piquenique e exposição ambiental em Timóteo durante o mês de junho.
5: Moradora denuncia água constante em frente à sua casa e Prefeitura de Fabriciano promete vistoria técnica.
1: Prefeitura de Timóteo inaugura novo posto de atendimento tributário na rodoviária.
5: No noticiário esportivo, Tigre perde mais uma no módulo 2.
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1: 8 e 2.
5: Hoje é quinta-feira, 18 de junho de 2026. Aqui no estúdio da Vox FM em Timóteo, a temperatura é de 20 graus e um décimo.
1: O dólar comercial é vendido a 5,10. O euro a 5,87. A poupança rende 0,5% ao mês.
5: 8 e 2.
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8: Muita nebulosidade no início da manhã e também durante a noite em todos os municípios do Vale do Aço, e há a possibilidade de chuviscos em alguns municípios, mas nada significativo. Essa nebulosidade se deve à circulação marítima, à alta pressão, que está trazendo muita nebulosidade do Oceano Atlântico para o continente. Temperatura máxima em Ipatinga, Timóteo, Coronel Fabriciano em torno de 25 graus. Também há possibilidade de chuvisco no início da manhã e à noite nas regiões leste, nordeste, na zona da mata. Capital mineira com sol entre nuvens, temperatura máxima em torno de 22 graus. Direto da Clima Tempo, Rui Brandos Reis.
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1: 8 e 3, mulher cai em golpe do micro-ondas em Coronel Fabriciano.
5: Repórter JL.
9: Uma jovem de 25 anos foi alvo de um estelionato virtual durante a compra de um micro-ondas negociado por rede social em Fabriciano. A vítima encontrou o anúncio do eletrodoméstico em um grupo de vendas e iniciou contato com o suposto vendedor, que intermediou a negociação e marcou um encontro. No local, o aparelho foi entregue e o pagamento no valor de R$ 130 foi realizado via Pix para a conta de uma mulher que acompanhava o vendedor. Após chegar em casa e testar o equipamento, a vítima constatou que o micro-ondas não funcionava. Só a vítima constatou que havia caído em um golpe. Para os canais Vox, repórter JL.
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1: 8:04, Prefeitura de Timóteo inaugura novo posto de atendimento tributário na rodoviária.
10: O espaço já está em funcionamento e oferece serviços relacionados à área tributária, com o objetivo de facilitar o acesso da população aos atendimentos da Secretaria Municipal de Fazenda. O posto conta com uma sala ampla, moderna e equipada com sistema eletrônico de senhas, com a proposta de garantir mais organização, conforto e agilidade no atendimento. Segundo o secretário municipal de Fazenda, Daniel Alves, a iniciativa representa um avanço na política de descentralização dos serviços públicos.
11: Hoje eu venho trazer para vocês uma novidade importantíssima, que é o nosso novo ponto de atendimento da Receita na rodoviária. Ponto esse que recentemente passou por melhorias, modernizações, e pensando nisso, nós otimizamos a forma de atender você, cidadão, e conforme eu disse, modernizamos o sistema de atendimento. A inauguração desse novo ponto de atendimento que foi pensado da melhor maneira para atender você, cidadão. E os serviços continuam sendo os mesmos, que são, entre eles, pedido de redução ou isenção de IPTU, emissão de segunda via de guia, parcelamentos de dívida ativa, entre outros atendimentos. Esses atendimentos também, eles podem ser solicitados via telefone, que é o 31-3847-4739. Ele pode ser feito através do WhatsApp. E o nosso ponto da Praça Cidadã, ele também continua oferecendo os mesmos serviços.
10: Você ouviu o secretário municipal de Fazenda, Daniel Alves.
5: 8:06, avenida no Parque Ipanema, em Ipatinga, terá interdição temporária para evento da Polícia Militar.
1: Repórter Fernando Silva.
12: A Prefeitura de Ipatinga informou que haverá interdição temporária da Avenida Roberto Burle Marx, na região do Parque Ipanema, para a realização das atividades comemorativas pelos 251 anos da Polícia Militar. A intervenção no trânsito teve início às 7 da manhã de hoje e vai continuar até às 5 da tarde da próxima sexta-feira, com interrupção do fluxo de veículos nos dois sentidos da via, no trecho destinado à montagem da estrutura e realização do desfile cívico-militar. Agentes de trânsito atuam na orientação dos condutores de veículos e na sinalização das rotas alternativas. A recomendação é de que os condutores programem seus deslocamentos com antecedência e, sempre que possível, utilizem vias alternativas para evitar transtornos. Para os canais Vox, repórter Fernando Silva.
1: São 8:08, OICOS promove pedal, piquenique e exposição ambiental em Timóteo durante o mês de junho.
10: O Centro de Educação Ambiental OICOS em Timóteo realiza ao longo do mês de junho uma programação especial em comemoração ao Dia Mundial do Meio Ambiente. Entre as atrações previstas estão um passeio ciclístico ao mirante do espaço, um piquenique para as famílias e uma exposição com projetos desenvolvidos por estudantes da região. Neste sábado, dia 20 de junho, será realizado o pedal ao mirante do OICOS, com largada prevista às 7:30 da manhã, o percurso terá 14 quilômetros de trilha, considerando ida e volta, e é voltado para ciclistas experientes. As inscrições podem ser feitas por meio do link disponível na bio do perfil da Fundação Aperam Cesita no Instagram. Já no sábado seguinte, dia 27 de junho, das 8:00 da manhã ao meio-dia, será promovido o piquenique no OICOS. A atividade é aberta à comunidade e convida as famílias a desfrutarem de momentos de lazer em meio à Mata Atlântica, além de percorrerem as áreas do Centro de Educação Ambiental. As inscrições para o piquenique estarão disponíveis a partir de 22 de junho, também pelo perfil da Fundação Aperam Cesita no Instagram. A entrada é gratuita. A programação inclui ainda a exposição Planeta em Movimento, Cartas e Ações para o Equilíbrio da Terra, lançada pela Aperam e pela Fundação Aperam em parceria com a Secretaria Municipal de Educação de Timóteo e a Superintendência Regional de Ensino de Coronel Fabriciano.
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10: No Vale da Vox, 8:14.
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12: São 8 horas e 15 minutos. 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
10: 8:16.
12: A Copasa informou que realiza uma manutenção operacional emergencial que causa intermitência no abastecimento de água em bairros de Iapu e Santana do Paraíso desde ontem.
10: Em Iapu, os impactos são registrados nos bairros Centro e Padre Weber, com previsão de normalização gradativa ao longo da noite de hoje.
12: Já em Santana do Paraíso, a intermitência ocorre no bairro Industrial, com expectativa de que o abastecimento seja restabelecido gradativamente durante a manhã de hoje.
10: A Copasa frisou que imóveis que possuem caixas d'água podem não sofrer impactos durante o período da manutenção.
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12: 8:17.
10: Em Ipatinga, plenária municipal de saúde será realizada nos últimos dias de junho.
12: Repórter Fernando Silva.
14: A Prefeitura de Ipatinga, juntamente com a Secretaria Municipal de Saúde e o Conselho Municipal de Saúde, vai promover no dia 27 de junho a terceira plenária municipal de saúde. O evento terá como tema Saúde, Democracia, Soberania e SUS. Cuidar do povo é cuidar do Brasil. E será das 8 da manhã às 5 da tarde, na Faculdade Única, Rua Salermo, número 299, bairro Betânia. E vai reunir representantes da sociedade civil, profissionais da saúde, gestores e usuários do SUS para discutir propostas e fortalecer as políticas públicas do setor. O encontro tem como objetivo ampliar a participação popular nas decisões relacionadas à saúde pública por meio do debate de ideias e da construção de propostas voltadas ao fortalecimento do SUS e à melhoria dos serviços oferecidos à população. A participação da comunidade é considerada fundamental para garantir que as demandas locais sejam discutidas e encaminhadas aos espaços de deliberação da saúde pública, com o objetivo de contribuir para a formulação de políticas mais eficientes e inclusivas. Quem falou aos canais Vox foi o presidente do Conselho Municipal de Saúde de Ipatinga, Cleverson Garcia.
15: Nesta plenária nós vamos estar discutindo juntamente com a comunidade os eixos e diretrizes que vão compor o nosso plano municipal de saúde. Então é um momento importante, okay, onde a comunidade, os prestadores de serviço, todas as entidades e trabalhadores da saúde têm a oportunidade de sentarem juntos para discutir as prioridades da saúde do município. Também nesta plenária, ela é parte da etapa municipal da 11ª Conferência Estadual de Saúde e da 18ª Conferência Nacional de Saúde. Então, nós estaremos debatendo eixos que vão atender a nossa população municipal e também vamos estar contribuindo para enviar para o Estado e para o Governo Federal propostas para cumprir o Plano Estadual de Saúde e o Plano Nacional de Saúde. Por isso é tão importante a realização dessa plenária e que todos possam participar. Então todos aqueles que se inscreverem vão ter direito de voz e voto e também vão poder se eleger para compor uma comissão do município que vai representar o nosso município na etapa estadual. As pessoas não precisam se preocupar, todos estão convidados, vai ter café da manhã, vai ter almoço, vai ter café da tarde, para que todos tenham a liberdade de estar durante todo o período da plenária contribuindo com a construção da política pública. E quanto à eleição, no final, a última coisa da plenária é a eleição dos delegados que vão nos representar na etapa estadual. Então é importante que aqueles que se inscreverem tenham ciência que eles estão se inscrevendo para uma plenária, que ela tem uma duração de mais ou menos 8 horas, e que para ser candidato a delegado, ele precisa estar durante todo o período da plenária conosco, tá? Desde já eu quero agradecer aos ouvintes, e para se credenciar, é muito simples, é só ir numa unidade básica de saúde, e lá você vai ter tanto o banner informativo da plenária, como também você vai ter um QR Code, onde você vai poder fazer o seu credenciamento, tá? Todos serão muito bem-vindos, eu aguardo todos lá no dia 27.
14: Ouvimos o presidente do Conselho Municipal de Saúde de Ipatinga, Cleverson Garcia, para os canais Vox, repórter Fernando Silva.
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6: São 8 horas e 24 minutos.
2: Campeonato Mineiro do Módulo 2.
6: O Ipatinga perdeu a quarta partida em 4 rodadas da primeira fase da competição estadual. Ontem à tarde, pelo Grupo B, no Ipatingão, o Tigre foi derrotado pelo Vila Nova por 1-0.
2: Com o resultado, o time ipatinguense segue na lanterna da chave com 6 pontos.
6: Já o Vila assumiu a terceira posição do Grupo B, agora com 7 pontos ganhos.
2: Na próxima rodada, o Ipatinga voltará a jogar em casa, no sábado, às 3 da tarde, contra o Valério.
6: 8:25.
2: Copa do Mundo 2026. Resultados de ontem no fechamento da rodada de abertura da primeira fase.
6: Grupo K, nos Estados Unidos, Portugal 1, República do Congo 1. No México, Uzbequistão 1, Colômbia 3.
2: Grupo L, nos Estados Unidos, Inglaterra 4, Croácia 2. No Canadá, Gana 1, Panamá 0.
6: 8 horas e 25 minutos.
2: A segunda rodada da fase de grupos terá início logo mais. Horários de Brasília.
6: Grupo A, 1 da tarde. Nos Estados Unidos, República Tcheca, África do Sul. Às 10 da noite, no México, México contra Coreia do Sul.
2: No grupo B, às 4 da tarde, nos Estados Unidos, jogam Suíça e Bósnia. Às 7 da noite, no Canadá, Canadá e Catar.
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7: no Vale da Vox, 8:30.
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10: Moradora denuncia água constante em frente de casa e Prefeitura de Fabriciano promete vistoria técnica.
7: Repórter Marcelo Correia.
11: Uma moradora do bairro Aparecida do Norte, em Coronel Fabriciano, aguarda há anos uma solução para um problema que, segundo ela, tem causado prejuízos e transtornos em sua residência. Após a denúncia chegar aos canais Vox, a prefeitura informou que realizará uma vistoria técnica no local para identificar a origem do escoamento constante de água na via. Marina, moradora da rua E, no bairro Aparecida do Norte, afirma que o fluxo contínuo de água em frente ao imóvel provoca umidade excessiva, formação de lodo no muro e danos frequentes ao portão da residência devido aos respingos causados pela passagem de veículos. Além disso, a situação dificulta a limpeza e a conservação do imóvel. Segundo a moradora, diversas tentativas de buscar apoio junto ao poder público já foram feitas, mas o problema ainda não havia sido solucionado. Ela também levantou a suspeita de que a lavagem de veículos na rua possa estar contribuindo para o agravamento da situação, defendendo que a origem da água seja devidamente investigada. Vamos ouvir a moradora Marina, que falou aos canais Vox.
12: Eu não sei especificar direito. Copasa eu sei que não é. Copasa estourado, eu sei que não é, porque a demanda é grande. Não é de agora que eu estou pedindo, né? E eu acho que é lavagem de coisas que lava, não tem rede de esgoto e deixa escoar na rua. Só que eu não sou obrigada a viver nesse desconforto dessa água na minha porta constantemente. E solta mais, parece que é no período da noite. né? Mas sempre está molhado, sempre está molhado. E como não bate sol aqui, porque não sei quem me liberou para fazer um treco aqui no barranco, que tampou o sol que batia na minha casa. Então eu estou super gelada, né? Passando essas perrengues de fibromialgia, artrite reumatóide. Já tem 4 anos que eu estou em tratamento. O tratamento não flui mais. Por quê? Porque eu não tenho a conexão precisa. E sendo assim, eu já busquei recursos em vereadores e nada feito. Aí eu lembrei, né, que eu acompanho vocês nas redes sociais aí e vejo que o trabalho de vocês está fluindo. Então, eu resolvi também entrar na onda e pedir ajuda, porque essa água tem que sair da minha porta, ela tem que ser canalizada. Mas vamos ver, né, como é que vai ficar, porque eu não posso ficar nesse prejuízo. Minha casa esfria demais, né? Meu muro só vive criando lodo, meu portão só vive remendando, e o portão não conserva porque os carros vêm de lá, batem o pneu na água, a água espirra no portão. Prejuízo vem para quem? Para mim, né? Se eu quero o portão de novo, eu tenho que mandar remendar, eu tenho que mandar consertar. Então, eu gostaria muito que esse problema fosse solucionado, né? Porque a gente é um ser humano, né? A gente é da cidade, a gente é eleitora, mas ninguém está vendo o nosso lado.
5: Após os questionamentos dos canais Vox, a Prefeitura de Coronel Fabriciano informou, por meio da Secretaria de Governança de Obras e Serviços Urbanos, que uma equipe técnica de engenharia será enviada ao endereço para realizar uma vistoria detalhada. De acordo com o município, uma consulta aos registros da Ouvidoria Geral não identificou protocolos formais pendentes relacionados ao endereço durante este ano. Mesmo assim, a administração municipal informou que a equipe avaliará as condições do sistema de drenagem pluvial da via para verificar a necessidade de intervenções estruturais ou serviços de manutenção na rede pública. A prefeitura informou ainda que o objetivo é identificar com precisão a causa do acúmulo de água e definir as medidas de engenharia necessárias para reduzir os impactos enfrentados pelos moradores. Em relação à suspeita de descarte irregular de água e lavagem de veículos na via pública, o município informou que o setor de fiscalização de posturas também será acionado para realizar inspeções no local. Caso sejam constatadas irregularidades, poderão ser aplicadas notificações e as penalidades previstas na legislação municipal. A administração municipal destacou que permanece à disposição da comunidade por meio dos canais oficiais de atendimento e reforçou o compromisso com a manutenção da infraestrutura urbana e o bem-estar da população. Para os canais Vox, repórter Marcelo Correia.
10: São 8 horas e 36 minutos.
9: CEMIG anuncia iniciativa que reduz conta de luz em até 26%.
10: A reportagem é de Fernando Silva.
13: O grupo CEMIG lançou a iniciativa de nome Economia para os Mineiros, que oferece até 26% de desconto na conta de energia para consumidores com faturas mensais de até R$ 300. A ação é realizada pela CEMIG Sim, empresa de energia solar por assinatura, e permite acesso à economia sem necessidade de obras, instalação de equipamentos ou investimento inicial. O anúncio em Belo Horizonte contou com a participação do governador Matheus Simões, que destacou o impacto da medida no orçamento das famílias de Minas e o incentivo à geração de energia limpa no estado.
14: Momento importante hoje para a CEMIG, né? CEMIG que, acabando de anunciar o programa de divulgação do Conta Mais Justa, que a gente já falou dele mais cedo, sobre a tarifa social para aqueles que têm renda inferior a meio salário mínimo, e podem ter com isso desconto de até 100% da conta, agora anuncia uma outra medida capaz de atingir e beneficiar 1 milhão de consumidores de casas em Minas Gerais, que são consumidores que consomem até R$300 de média por mês. A CEMIG, junto com a CEMIG Sim, colocaram de pé uma estrutura em que os descontos da CEMIG Sim para esses consumidores saem dos atuais 16% para até 26% de economia para esses consumidores de consumo de até R$300 mensais. Isso tem uma série de impactos positivos. Óbvio que o primeiro e o maior deles é o fato de a gente pegar essas famílias e conseguir dar a elas um alívio no peso que a conta de luz representa no seu dia a dia. A gente sabe como é que isso, para um pai de família, para uma mãe que tem filho em casa, com computador ligado, televisão, geladeira, e aí acaba tendo uma conta perto de R$300, como é que isso vai fazer diferença no final do mês? Mas além dessa economia, que eu repito, pode atingir 1 milhão de famílias, a gente também tem um outro ganho, que é o fato de a gente estar falando de compra de energia fotovoltaica produzida em Minas Gerais. Essa energia toda está no nosso Parque Solar Mineiro. Minas Gerais responde hoje por 40% de toda a energia fotovoltaica produzida no Brasil, o que é motivo de muito orgulho para nós, mas muita dessa energia estava sendo vendida para fora de Minas ou vendida por outros que não a própria CEMIG, que agora assume o papel de protagonista que ela tem que ter sempre nas questões energéticas do Estado. Em paralelo a isso, o governo do Estado também conseguiu avançar numa discussão com a CEMIG para que o próprio governo possa ser comprador de energia da CEMIG Sim, com uma economia que pode chegar a quase R$50 milhões por ano nas contas do governo do Estado. O governo do Estado tem quase 8 mil pontos de conexão, né? Só escolas são 4 mil escolas conectadas. Então, são notícias muito positivas e que caminham na direção de uma economia verde, de uma economia descarbonizada, de uma economia que a gente tem certeza vai permitir que Minas Gerais cresça mais rápido, alinhada com os objetivos de um futuro sustentável para cada mineiro grande e pequenininho. Para todos os consumidores familiares, então nós estamos falando de ligações residenciais, nós não estamos falando nesse momento das ligações comerciais. As ligações comerciais podem continuar acessando a CEMIG Sim com o desconto padrão que a CEMIG Sim já tem, que é o desconto de até 16%. Os que têm consumo até R$300 é que passam a ter condição de chegar a esse desconto de 26%. É um desconto muito superior a qualquer outro desconto de compra de energia elétrica fotovoltaica no mercado. Então, como é que isso foi feito? A CEMIG concentrou todo o esforço que ela podia fazer de aumento desse desconto nesse público, que é um público que consome menos energia e, portanto, tem um orçamento mais apertado. São exatamente essas pessoas que podem se beneficiar mais no seu dia a dia de um desconto maior, porque quem consome menos energia é porque tem um orçamento normalmente mais restrito. Então está aberto para todos os clientes CEMIG, esse sim, só para os clientes CEMIG no estado de Minas Gerais, que vão ter a oportunidade de fazer adesão à CEMIG Sim.
13: A adesão é totalmente digital e possibilita ao cliente utilizar créditos de energia gerados, esses créditos, por usinas solares da empresa. Para participar, basta acessar o site da CEMIG Sim, informar os dados solicitados, enviar uma conta de luz recente e um documento de identificação, além de assinar o termo de adesão online. Para os canais Vox, repórter Fernando Silva.
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10: No Vale da Vox, 8h42.
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10: São 8h45.
9: Terceiro Festival de Inverno da Serra dos Cocais promete impulsionar turismo, cultura e economia em Coronel Fabriciano.
10: Repórter Marcelo Augusto.
19: A Prefeitura de Coronel Fabriciano, por meio do Departamento de Cultura, realiza nos dias 18 e 19 de julho deste ano a terceira edição do Festival de Inverno da Serra do Cocais. Consolidado como um dos principais eventos do calendário cultural e turístico do município, o festival promete reunir música, gastronomia, lazer e contato com a natureza, em um dos cenários mais encantadores da região. Com clima agradável, belas paisagens e a tradicional hospitalidade dos moradores da Serra dos Cocais, a expectativa é de que o evento atraia visitantes de diversas cidades do Vale do Aço e de outras regiões de Minas Gerais. A programação foi preparada para atender o público de todas as idades, oferecendo diversidade musical, espaços de convivência e momentos de integração para toda a família. Reconhecido como um dos mais importantes destinos turísticos de Coronel Fabriciano, a Serra dos Cocais reúne riquezas naturais, tradições culturais e uma gastronomia que valoriza os sabores da região. Durante o festival, moradores e visitantes terão a oportunidade de apreciar comidas típicas, artesanato local e toda a diversidade cultural que faz a Serra um patrimônio afetivo, histórico e turístico do município. Além de promover entretenimento e lazer, o terceiro festival de inverno fortalece a economia local, movimentando o comércio, incentivando o turismo e gerando oportunidades para empreendedores, produtores e artistas da região. A programação também contempla atividades voltadas ao público infantil e espaços de convivência preparados para receber famílias com tranquilidade, conforto e diversão, reforçando o caráter acolhedor e familiar do evento. Para garantir conforto, segurança e acessibilidade aos participantes, a Prefeitura vem realizando ações de manutenção dos acessos, melhorias da infraestrutura e organização dos espaços do evento. O festival contará com apoio das forças de segurança, equipes de apoio, área de alimentação, estacionamento e espaços de lazer, proporcionando mais comodidade para moradores e turistas que escolherem aproveitar os fins de semana na Serra dos Cocais. O diretor de Departamento de Cultura, Teco Teixeira, destaca a expectativa positiva para mais uma edição do festival.
20: O Festival de Inverno, né, que acontece nos dias 18 e 19 de julho, já está aí chegando esse evento que gera uma expectativa muito grande nas pessoas diante do que foi o festival no ano passado, e a gente está na expectativa de um público ainda maior diante da programação. Destaco aqui o Fala Mansa, que vai estar presente no nosso evento no dia 18, no sábado, mas a gente tem uma programação muito, muito bacana, atendendo aí o gosto das pessoas, o gosto musical. E o evento a gente já está trabalhando em visitas técnicas para a gente poder montar uma estrutura de acordo com aquilo que a gente acredita que vai atender, né, o grande evento. E essa visita técnica para local de som, local de estrutura, é muito importante isso, tudo que precisa ser feito no local para poder receber o grande público que vai estar presente. Um evento que gera muito para a região, principalmente para os cocais, para a Serra, que a gente está cada vez mais transformando num local de turismo, né? É a nossa intenção, esse fortalecimento da Serra dos Cocais e trazendo pessoas de toda a região do Vale do Aço. Então, a importância desse evento é a valorização da Serra dos Cocais, gerando uma renda extra, não só para quem mora lá, mas para as pessoas que vão para lá também para trabalhar.
19: Ouvimos Teco Teixeira, diretor do Departamento de Cultura de Coronel Fabriciano. Para os canais Vox, repórter Marcelo Augusto.
10: 8:49.
9: Morreu nesta quarta-feira o jornalista e radialista Vander Santos, conhecido em todo o Vale do Aço pelo apelido de Cabecinha Feita. Aos 75 anos, ele enfrentava problemas de saúde e estava internado há várias semanas.
10: Natural de Viçosa, Vander construiu uma das trajetórias mais conhecidas na comunicação regional. Radicado no Vale do Aço há mais de 4 décadas, teve passagens por importantes emissoras de rádio da região, entre elas Itatiaia, Educadora, Vanguarda e Montanhesa, além de ter fundado, ao lado da esposa da Lisete Peixoto, o jornal Classe Vale, veículo que dirigiu e onde manteve intensa atuação jornalística ao longo dos anos.
9: Apaixonado pelo esporte, tornou-se uma referência na cobertura esportiva regional. Seu apelido Cabecinha Feita acabou se transformando em uma marca reconhecida por ouvintes, leitores e admiradores do seu trabalho.
10: Vander também integrava o time de colunista dos canais Vox, onde assinava conteúdos voltados ao esporte na coluna Jogo Rápido. Mesmo durante o período em que enfrentava problemas de saúde, permaneceu ativo em suas atividades jornalísticas até o agravamento do quadro clínico, que levou à sua internação.
9: Nos últimos meses, familiares, amigos e colegas de profissão acompanharam uma intensa corrente de solidariedade em favor de sua recuperação. Sua luta mobilizou leitores, ouvintes e profissionais da comunicação de toda a região.
10: Além da atuação no jornalismo, Vander participou de diversas iniciativas comunitárias e era reconhecido pelo envolvimento com causas sociais, religiosas e esportivas no Vale do Aço.
9: A morte de Vander Santos representa uma perda significativa para a imprensa regional. Sua trajetória deixa um legado de dedicação e comunicação, à comunicação, ao esporte, à informação, construído ao longo de décadas de trabalho.
10: Os canais Vox manifestam solidariedade aos familiares, amigos e colegas de Vander Santos neste momento de dor e despedida. Sua contribuição para a comunicação regional permanecerá como parte da história do jornalismo do Vale do Aço.
9: O velório já está acontecendo no cemitério Senhora da Paz, no bairro Veneza, em Ipatinga. O sepultamento será logo mais às 17h.
10: 8:51.
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0: Alexandre Calil passou pelos estúdios Vox nesta quinta-feira e me deixou uma impressão curiosa. Talvez ele não seja hoje o político favorito para governar Minas Gerais, mas certamente continua sendo um dos políticos mais talentosos do estado. Existe uma diferença entre ocupar uma posição nas pesquisas e ocupar espaço na política. Calil continua sabendo ocupar espaço. No momento em que quase todos os candidatos procuram um padrinho em Brasília, ele fez questão de sinalizar que em seu palanque não devem subir nem Lula nem Flávio Bolsonaro. Quer discutir Minas Gerais e não servir de puxadinho para uma disputa nacional. Pode ser uma aposta arriscada, mas também pode ser uma leitura correta de um estado que, historicamente, nunca gostou de receber ordens de fora. Outro aspecto que me chamou a atenção foi sua facilidade de comunicação. Calil fala sem pedir autorização ao marqueteiro, sem consultar a assessoria e sem demonstrar preocupação excessiva com o politicamente correto. Concordar com ele é opcional. Ouvi-lo é inevitável. Também ficou claro quem ele escolheu como adversário principal. Não é Cleitinho. Pelo menos não neste momento. O discurso que Calil pretende utilizar para chegar a Cleitinho passa por Romeu Zema. Durante toda a entrevista, o ex-prefeito voltou repetidamente às críticas ao atual governo estadual. Deu nota 2 para a administração de Zema e reservou algumas de suas observações mais duras ao vice-governador Matheus Simões. A estratégia parece evidente. Transformar a eleição de 2026 num julgamento dos 8 anos do governo Zema em contraste aos 6 de Calil à frente da prefeitura de BH. Nada momento. Ele chegou a desafiar a bancada Vox composta por mim, pelo competente jornalista Marcelo Augusto e pelo intrépido repórter Fernando Silva, a apontar uma obra do Zema para o Vale do Aço. Houve um constrangedor silêncio. Calil também voltou a defender sua gestão durante a pandemia, citando estudo publicado pela revista Lancet, segundo o qual, se o Brasil tivesse adotado as medidas implementadas por ele em Belo Horizonte, centenas de milhares de vidas teriam sido preservadas. Foi justamente durante esse tema que o debate saiu da gestão e entrou na política. Ao ser provocado sobre as críticas de que moradores de Coronel Fabriciano teriam sido impedidos de se tratar em Belo Horizonte durante a pandemia, Calil trouxe para a conversa o ex-prefeito Marcos Vinícius, afirmando que ele queria mandar na capital mineira. Em seguida, utilizou o sobrenome bizarro para construir uma ironia e chegou a afirmar que Marcos Vinícius seria de fato bizarro. Quando informei que o ex-prefeito é pré-candidato a deputado federal, Calil elevou o tom. Disse que era justamente por isso que as coisas, abre aspas, estavam piorando para baralho, fecha aspas. Pouco depois, ao responder a um ouvinte a respeito de ter perdido consideração por ele, Calil respondeu com um sonoro F-se, acrescentando que não conhecia o autor da mensagem e que o valor que tinha para ele poderia ser enfiado em um lugar que esse cronista não ousa repetir. Pode-se concordar ou não com as críticas. Mas o episódio revelou uma característica que continua intacta. Alexandre Calil não parece interessado em disputar a eleição como um candidato protocolar. Ao final da entrevista, a impressão que ficou foi simples. Cleitinho continua liderando as pesquisas e segue sendo homem a ser batido. Mas Calil parece ter encontrado um caminho para chegar até ele, transformar a eleição num grande referendo sobre o governo de Romeu Zema. E se essa estratégia funcionará, ninguém sabe. O que ficou claro nesta quarta-feira é que Alexandre Calil continua acreditando que as eleições são vencidas por quem ocupa o centro do debate. E gostem ou não dele, poucos políticos mineiros ainda conseguem fazer isso com a mesma facilidade. Não me queira mal, que eu só sei lhe querer bem. Melhore seu argumento para não precisar aumentar a sua voz. Eu sou o Jonair Cordeiro e falo para os canais Vox.
1: Termina aqui esta edição do Vox Notícia. Os trabalhos técnicos foram de Isabela Lima, a edição e produção de Ronildo Bacardi.
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1: Bom dia.
2: Bom dia.
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2: Agora são 9:02 no Vale da Vox e tá chegando, claro, o Vox Play e o momento de oração. 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

Bom dia, Vale! Bom dia, Brasil! Bom dia, mundo! Está no ar o nosso Claro Vox Play para todo o Vale da Vox com o nosso momento de oração. Momento esse que somos agraciados por Deus. Uma oportunidade única para revermos os nossos pecados, as nossas falhas de ontem e ter um dia abençoado, consagrado e determinante para o nosso processo de salvação. Que possamos ter arrependimento hoje de tudo aquilo que nós falhamos ontem. Vamos juntos realizar a oração que o nosso próprio Deus nos ensinou e contemplar a sua palavra através do Café com Deus Pai.

Pai nosso que estais nos céus, santificado seja o vosso nome. Venha a nós o vosso reino, seja feita a vossa vontade, assim na terra como no céu. O pão nosso de cada dia nos dai hoje. Perdoai as nossas ofensas, assim como nós perdoamos a quem nos tenha ofendido. Não os deixeis cair em tentação, mas livrai-nos do mal. Amém. Bom dia, meus queridos, amados irmãos e irmãs. Hoje é o dia 169 de 365 dias. O título de hoje é Deixe Brilhar. E a palavra do Senhor está em João 11, 9 e 10, que diz assim: Quem anda de dia não tropeça, pois vê a luz deste mundo. Quem anda de noite tropeça, pois nele não há luz. João 11, 9 e 10. Meus queridos, amados irmãos e irmãs, você já tentou andar pela sua casa no escuro? Na maioria das vezes em que isso acontece, esbarramos em um móvel ou na parede, derrubamos algum objeto ou machucamos o dedinho do pé em uma quina, não é assim? Quando a luz está acesa, conseguimos ver os obstáculos e nos desviar deles. Na escuridão, porém, as ameaças não são visíveis. O contraste entre luz e trevas aparece em diversas passagens bíblicas como um alerta. Quando o pecado entrou no mundo, a humanidade foi tomada pela escuridão. Nas trevas, não havia esperança alguma, somente dor, sofrimento e tristeza. Para nos resgatar das trevas, Deus Pai enviou Jesus, a luz do mundo. Com Cristo em nossa vida, temos a oportunidade de caminhar sem tropeçar ou nos ferir. Enquanto antes não havia escapatória da escuridão do pecado, Jesus nos deu uma nova chance. No entanto, a luz e as trevas não coexistem. Não podemos escolher viver na luz do Senhor Jesus e continuar na escuridão do pecado. Isto é, não podemos caminhar com Cristo e permanecer nos antigos hábitos ou nos associar às obras infrutíferas das trevas, que está em Efésios 5:11. Nossa escolha tem de ser estar na luz. Todas as vezes em que você insistir em andar no escuro, essa escolha terá um alto preço para a sua vida. E os que estão à sua volta também pagarão um preço em consequência de sua escolha errada. O apóstolo Paulo instruiu os efésios a aprender a discernir o que é agradável ao Senhor. Está em Efésios 5:10. Por meio da palavra e de uma vida de oração, o Espírito Santo pode conduzi-lo à sabedoria que vem do alto, a fim de que você não viva mais na escuridão, mas como filho da luz. Contudo, se você tem andado na escuridão, hoje é dia de dar um basta e deixar a luz de Jesus brilhar em você. Meus queridos, o texto é bem direto. O texto é bem ele aponta para o lugar certo. Esta é a palavra. Quando escolhemos caminhar ao lado de Jesus, quando buscamos a luz do mundo, buscamos
a iluminação perfeita. Eu sempre peço pelas manhãs nas orações que faço, oro pela minha casa, pela minha família, pelos meus amigos, por vocês que são os nossos ouvintes, pela escola da minha filha, pelo trabalho da minha esposa, pelo meu trabalho, pelos pequeninos, aqueles que têm fome, que têm sede, pelos doentes, enfermos, pelos desempregados, pelos endividados. E uma das coisas que eu sempre peço: Pai, abençoa, proteja, guarde e ilumina a vida destas pessoas, pois Ele é a luz do mundo. É Ele que vai clarear o caminho para que você possa enxergar aquilo que você não vê com os olhos, aquilo que está oculto, mas que Ele possa clarear, que Ele possa te dar a direção através do Espírito Santo. É muito importante ter a presença de Jesus. Não é Jesus que sai de perto de você ou de estar em você, é você que se afasta dele. Que você busque estar sempre próximo. E outro detalhe: não tem como você caminhar na luz e escolher as trevas. Vou dar um exemplo. O que as pessoas mais fazem hoje? Ah, eu sou iluminado por Jesus. Mas quando eu quero dar uma fugidinha ali no escuro, eu vou lá e volto. Não é isso. Quando decido fazer uma escolha por mim mesmo, eu deixo o meu propósito de lado. Pois o propósito é alinhado com aquilo que Deus quer para as nossas vidas. O propósito está alinhado à entrega das nossas vidas nas mãos dele. Que você possa entender isso, meu irmão. Não é apagando a luz, não é saindo da luz, dando a fugidinha para o lado escuro e depois volta. E se você não volta nessas idas e vindas? Tudo bem que somos fracos, tudo bem que temos as nossas lutas diárias, mas, meu irmão, escolher viver aquilo que é da escuridão, porque eu quero, é um perigo gigantesco. Achar que, ah, dessa forma aqui eu não concordo, eu gosto de ser assim, eu tenho que ser assim. Ei, se você entrega sua vida nas mãos de Deus e deixa Jesus conduzir através do Espírito Santo, o que está na palavra, o que é discernido ao seu coração, através de muita oração, de jejum, de palavra, não tem curva, não tem outro lado, não tem o eu. Não é sobre mim. Que você pense nisso. 9:13, a frase que fica: que a luz de Deus esteja estampada na alegria do seu rosto. Eita glória! Hoje é o dia 169 de 365 dias. E a leitura bíblica para que você faça na sua casa, no seu secreto, está em Efésios 5, 1:14. Não deixe de ler a palavra. Não deixe de desfrutar de um momento íntimo com o Senhor. Como Ele se alegra quando escolhemos estar ao lado dEle. Assim como um bom amigo que gostamos de ter a presença, assim é Jesus conosco. Como Ele se alegra quando escolhemos a sua presença, esse momento de intimidade com ele.
que você tenha essa prática, meu irmão, minha irmã. Bom dia, 9h14. Está no ar o nosso Claro Vox Play. Que você tenha um dia abençoado, guardado, protegido e iluminado por Deus. Que assim seja. Bom dia! Vem com papai!

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1: 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Vem com Papaiva. 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
1: É isso aí, pois é, rapaz. Hoje é quinta-feira, dia de quinta retrô aqui no Claro Vox Play. Quinta-feira, dia 18 de junho de 2026. Hoje é dia do imigrante japonês. Ah, não, não fala assim, não. É japonês mesmo. Hoje também é dia do químico. Hoje é dia internacional de combate ao discurso de ódio. Hoje é dia do orgulho autista e dia da gastronomia sustentável. A lua é crescente, manhã nublada no Vale da Vox.
2: Qual a temperatura, pai?
1: Ah, 18 graus e a umidade relativa do ar, 80%. É o...

0: você nessa manhã agradabilíssima, porque o Claro Box Play está só começando, ó, com o oferecimento de... 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Emanuel! Ai, o que temos para soltar o play no Claro Box Play de hoje, velho?
1: Fala com papai, vá!
2: Ô, Paiva, bom dia pra você, bom dia pros ouvintes do Claro Vox Play. E eu quero falar aqui uma coisa, viu, pai? Eu já vi a pessoa quando tá com o processo de passar fome. Eu já vi muita coisa cabulosa nessa vida. Mas eu vi essa véia esperando você sair pra entrar no ar. Quando você saiu da cozinha, o Janaí trouxe um tacho de frango com quiabo, daquele quiabo lá de Brasília. E o Janaí trouxe o tacho do quiabo, colocou ali na cozinha, e era pra esquentar pra hora do almoço, tanto que o Janaí trouxe até um arroz cru, pra que a véia fizesse. Você acredita, pai, que ela só esperou você entrar pro ar, rapaz? Ela pegou uma pratada de quiabo com frango, e ela tá com a cara toda cheia de gordura ali naquela cozinha. Ela tá parecendo o Coringa do Batman, de gordura.
0: Que isso, velho? A véia tá mandando brasa no quiabo já, isso é 9 horas da manhã, cara.
2: Pois é, rapaz, é isso que eu falo que você da Gulo disse. Por isso que ela falou, ela tava até com vontade de comprar um pastel na feira, lá na Pingo de Mel. Mas ela ficou com... Na hora que ela viu o tacho de frango com quiabo do Janaí, eu vi que ela ficou quietinha na cozinha. Ela ficou só esperando você sair pra ela poder mandar brasa.
0: Ó, oh, velho, isso é sem lógica. 9 horas da manhã comer frango com quiabo. A enquete vai ser essa hoje, viu, velho?
2: Vou fazer enquete aí, porque isso não é normal, não. Eu acho que não tem mais ninguém que faz um trem desse na vida, não. Nem o...

0: nem a gente, quando trabalhava na roça, que acordava às 4 horas da manhã pra trabalhar, almoçava às 9 horas da manhã.
1: Ô, véi, beleza. Daqui a pouco eu vou fazer a enquete, então. 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Pra quem desabafar com o Papaiva, teremos notícias, muita música e a sua participação, porque aqui quem dá o play é você! E no desabafa de

0: como aconteceu esse fato da véia estar almoçando 9 horas da manhã aqui na rádio, frango com quiabo, nós queremos saber o seguinte. Você quer falar, velho?
1: Não, eu posso falar, pai. Pode falar, porque isso é um absurdo. Não tem cabimento uma coisa de...
0: Tá bom, velho, beleza. Ó, é o seguinte, você tem horário certo para as suas principais refeições? As refeições, as principais do dia? Pelo menos o almoço e a janta, você tem horário certo pra isso? Qual o horário que você gosta de almoçar? Cedo, igual a Lucinha, 9 horas da manhã? Hã? Ou você gosta pontualmente ao meio-dia? Ou você almoça tarde, depois das 2? Tem gente que gosta de almoçar mais tarde. Manda aqui que eu quero saber qual é o seu horário para as principais refeições do dia. O número é esse.
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0: Ah, repita!
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0: Ele gosta. Bora que bora, porque hoje é Quinta Retrô. Então, toca a vinheta e vamos começando de U2, né?
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4: No Vale da Vox, 9h44.
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16: Ei, Paiva, que horas são agora?
4: Agora são 9h49 aqui no Vale da Vox.
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0: aí, estamos de volta com o nosso Claro Box Play. Aqui ao meu lado, Gilberto Pacheco Medeiros, com a sua jaqueta estilo paladar. Ô, velho.
1: Tipo Michelin, né?
0: Bom dia, velho.
2: Fala, fala, fala com papai, vá.
1: Bom dia pra você, papai, vá pro ouvinte Vox.
0: É, mas o dia hoje não tá aquele dia tão bom dia pra gente da imprensa, né, cara?
1: É, cara, perdemos o nosso cabecinha feito.
0: É.
1: Nosso WS. Eu disse ontem da comunicação WS, era o nome do programa dele, enquanto na emissora de Fabriciano, educador.
0: É.
1: Ele tinha a comunicação WS e tinha a bitomania, né? Ele gostava de apresentar dentro do programa o quadro da bitomania e tudo. Wander Santos lutou bravamente.
0: Fazia um ano que eu encontrei com ele pessoalmente, lá na Expo Zipa do ano passado.
1: Tá fazendo
0: nós,
1: um ano agora.
0: Tá fazendo um ano. Nós estivemos juntos no stand lá da Multiluz Solar. E aí nós batemos um papo. Eu chamava ele de Mestre Sprinter, porque ele parecia com o Mestre Sprinter da Tartaruga Ninja. Mas eu mexi com ele, brinquei. E ele tinha sempre um respeito comigo, velho. Assim, pelo cara que ele era, assim, de tantos anos de rádio, de um respeito que muita gente dessa nova geração não tem com a minha pessoa, o Wander Santos tinha. E eu sou muito grato a ele.
1: Tanto só para lembrar, o corpo está sendo velado, o corpo está sendo velado na capela lá do Cemitério da Paz, em Patinga, desde as 7h30, onde será sepultado às 5 da tarde, tá?
0: Muito bem, vamos para o Redação Vox então, daqui a pouco a gente volta.

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1: No Vale da Box, 9,59.
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5: Campeonato Mineiro do Módulo 2. O Ipatinga perdeu a quarta partida em quatro rodadas da primeira fase da competição estadual. Ontem à tarde, pelo Grupo B, no Ipatingão, o Tigre foi derrotado pelo Vila Nova por 1-0. Com o resultado, o time ipatinguense segue na lanterna da chave com menos 6 pontos. Já o Vila assumiu a terceira posição do Grupo B, agora com 7 pontos ganhos. Na próxima rodada, o Ipatinga voltará a jogar em casa, no sábado, às 15h, contra o Valério. Para os canais Vox, repórter Ronildo Bacardi.
1: O dólar abriu a sessão desta quinta-feira em alta, com um avanço de 0,65% perto das 9 horas, cotado a 5,14. Já as negociações do Ibovespa, principal índice da Bolsa Brasileira, começam agora. O Comitê de Política Monetária, Copom, cortou a taxa básica de juros, a Selic, em 0,25 ponto percentual, em linha com o esperado pelo mercado. Já o Banco Central Americano decidiu manter as taxas inalteradas em meio aos sinais de preços ainda elevados no país.
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1: O senador Jax Wagner, do PT da Bahia, líder do governo Luiz Inácio Lula da Silva no Senado Federal, está entre os alvos da nona fase da Operação Compliance Zero, deflagrada pela Polícia Federal nesta quinta-feira. A investigação da Polícia Federal apura suspeitas de participação de agentes públicos em irregularidades envolvendo instituições financeiras. A Compliance Zero investiga um suposto esquema bilionário de fraudes, corrupção, lavagem de dinheiro e obstrução da justiça ligado ao Banco Master de Daniel Vorcaro.
8: Após denúncias anônimas, a polícia foi até a Avenida Rubens Siqueira Maia, no bairro Santa Terezinha, Coronel Fabriciano. Informação dando conta de que um jovem de 20 anos de idade, ele havia alugado um apartamento para o tráfico de drogas. Ele foi abordado e no local a polícia localizou e apreendeu 14 papelotes de cocaína, uma porção maior da mesma substância, 25 buchas de maconha, um tablete da mesma substância, 3 pedras de crack, 2 munições calibre 9mm, uma balança de precisão, máquina de passar cartão, 2 aparelhos celulares de procedência duvidosa, R$ 330 em dinheiro e um caderno com anotações alusivas ao tráfico de drogas. O suspeito, que tem 21 anos, foi preso e conduzido para a delegacia. Para os canais Vox, repórter JL.
1: Próxima edição às 11 horas. 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
1: Ei, Paiva, que horas são agora?
0: Agora são 10h12 aqui no Vale da Vox. 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
1: É isso aí, você curtiu Detonautas, outro lugar com a versão acústico que ficou aqui, ficou top demais, né? Ó, oh, e antes você também tinha curtido Legião Urbana, tudo hoje na pegada mais acústica, cara. Ó, oh, são 10h35, deixa eu te dar um recado aqui. 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Ó, agora são 10h38. A galera tá participando aqui, que eu perguntei o seguinte: tem horário certo para as principais refeições do seu dia? Qual horário que você gosta de almoçar? Cedo? Mais tarde? Manda aqui pro Papaiva no Claro Vox Zap, e o número é esse, ó.
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1: Ah, repita!
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1: Ó, tem muita gente... Muita gente participando. Daqui a pouco eu vou rodar o áudio de todo mundo. Tem da Marlene, tem também aqui do Osmar Pompeu, do Baixinho Lanterneiro, da Ruth, da Geralda, do Washington Ferrari, o Ailton Dias, o Reginaldo do Bromélias, a Nils, Elizabeth. Tem gente demais participando. Daqui a pouco eu rodo o áudio de todo mundo, tá bom? Daqui a pouquinho, depois do intervalo, porque hoje é Quinta Retrô, né, pai?
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0: Ei, Paiva, que horas são agora?
1: Agora são 10h40 aqui no Vale da Vox.
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6: Ei, Paiva, que horas são agora?
7: Agora são 10h56 no Vale da Vox.
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1: Vale da Box, 11 horas.
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4: Copa do Mundo 2026, resultados de ontem no fechamento da rodada de abertura da primeira fase, Grupo K, nos Estados Unidos, Portugal 1, República do Congo 1, no México, Uzbequistão 1, Colômbia 3, Grupo L, nos Estados Unidos, Inglaterra 4, Croácia 2, no Canadá, Gana 1, Panamá 0. A segunda rodada da fase de grupos terá início logo mais. Horários de Brasília, Grupo A, à 1 da tarde, nos Estados Unidos, República Tcheca versus África do Sul. Para os canais Vox, repórter Ronildo Bacardi.
1: O prazo para aposentados e pensionistas do Instituto Nacional do Seguro Social pedirem a devolução de descontos indevidos de mensalidades associativas em benefícios previdenciários termina nesta sexta-feira, 19 de junho, no caso de quem pretende buscar atendimento nos Correios. Para quem vai fazer a contestação dos valores no aplicativo ou site Meu INSS, a data final é sábado, dia 20 de junho. O governo federal já pagou, por meio do acordo administrativo, 3 bilhões e 200 milhões de reais a mais de 4 milhões e 700 mil segurados que contestaram os descontos.
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1: O inverno no Brasil vai começar oficialmente neste domingo 21 de junho, às 5h24, horário de Brasília, impulsionado pela chegada de uma forte massa de ar polar que promete provocar a primeira grande onda de frio generalizada da estação. O sistema meteorológico de origem polar vai avançar pelo interior da América do Sul e começará a derrubar as temperaturas de forma acentuada a partir de meados da próxima semana.
7: Um homem de 39 anos ficou ferido após ser agredido por dois indivíduos com barra de ferro no Cananzinho, em Patinga. A vítima sofreu lesões na perna esquerda e no cotovelo. A vítima afirmou que havia apenas caído na via e se machucado, negando ter sido agredido. Ainda conforme apurações dos canais Vox, a vítima estaria sendo atacada por dois indivíduos armados com pedaços de ferro. Ele foi encontrado caído ao solo, com ferimentos na perna esquerda, causados pelas agressões, além de escoriações no cotovelo. Cotovelo esquerdo decorrentes da queda. Os suspeitos não foram identificados e deixaram o local carregando as barras de ferro utilizadas no ataque. A vítima foi socorrida a uma unidade de pronto-socorro atendimento até a UPA em Patinga. Para os canais Vox, repórter JL.
1: Próxima edição, às 14h. 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

0: É isso aí, são 11h04, claro, o Vox Play está de volta. 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
0: 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Vamos pro desabafa. Tem muita tchau, gente, Paiva, desabafando. Que tchau, Paiva. Bora pro desabafa, vai.

0: Fala com o papai e me fala com o velho. Vai, fala. Bom dia, temos que ter horário com certeza. Almoço de 11h30 até meio-dia. Jantar, normalmente eu não janto. É a Vilma Vieira do Bela Vista. E aí? Você tem horário para suas refeições? Tem aquele horário marcado? Manda aqui, porque hoje a véia quebrou um recorde aqui na rádio, não é isso, velho?
1: Ela almoçou hoje 9 horas da manhã e eu fiquei de bobeira. Como que um ser humano pode fazer isso? Então fala com o papai, velho, fala.
2: Fala, fala, fala com o papai,
3: vai. Bom dia, pai, papai.
0: E aí, ele aí?
3: Estou aqui.
0: Olha ele aí.
3: A 3 graus aqui em São João del Rey.
0: Ó, oh, tá lá em São João del Rey, Osmar Pompeu, velho. Aí, ó.
3: É meio dia.
1: Aproveita quem não paga passagem e fica
3: viajando. Manda pra nós, né? Boa música aí, tá animado.
1: Ele aproveita lá.
3: Ótima. Ah.
1: Ô, bom final de semana pra vocês. Uma garrafa de café.
3: Ou melhor.
1: Ele é mais folgado.
3: Ótima quinta-feira para vocês.
0: Ele tá lá em São João del Rey, rapaz. Dá moral pro Osmar Pompeu,
4: velho. Bom dia, papai. Miramar da Lagoa do Sal. Tudo bem, né?
0: Tudo bem,
4: aqui,
0: Miramar.
4: O sobre a enquete hoje, tá? De hoje... Ah. Eu como tudo nas horas certas.
1: Aí,
4: né?
1: Menina legal.
4: Como eu levanto cedo pra trabalhar. Tá vendo, aí né, tomo café, né?
0: Aí, Miramar.
4: Nas
0: aí
4: horas tá certas.
0: Tá? Ah.
4: Sempre gosto de almoçar mais tarde. Meio-dia e meio. Uma hora. E é isso
0: mais
4: aí.
0: Mais tarde. Boa.
4: Eu não gosto de almoçar cedo, não. Mas tem as rotinas das minhas comidas.
0: Aí, que legal.
4: É isso aí, então. Manda um abraço pessoal aqui de Fabriciano, papai. Hoje você trabalhando aqui no Coronel Fabriciano.
0: Um abraço
4: pessoal da Lagoa do Pau aí.
1: Da Lagoa do Pau.
4: Tudo de bom, hein? Até mais.
5: Valeu, bom dia, papai. Sebastião Ferreira aqui do Bairro
0: de Antônio.
5: Sobre a enquete de hoje, eu não tenho hora de alimentar, não. Meu horário de alimentar é na hora que vem a fome.
1: A hora que vem.
5: Porque eu já tenho... Uns 2 anos já que eu não almoço, só lambisco alguma coisinha, só uma fruta, alguma coisa durante o dia, e eu vou alimentar mesmo essa noite, por volta de 8 da noite, quando eu chego do trabalho em casa, aí que eu vou comer alguma coisa, comida de verdade mesmo, mas durante o dia só na base, só lambiscando uma fruta, um peixinho, coisa assim. Então eu não tenho que parar, não, é só quando a fome bate que a gente faz o horário mesmo. Falou, meu irmão. Muito obrigado. E fiquem todos com Deus.
0: Tamo junto, valeu, valeu. Quem mais? Bom dia, Manuel Paiva. Eu acordo com a velha. Eu almoço quando dá vontade de almoçar. Eu concordo com a velha. É isso que a pessoa falou aqui. Eu almoço quando dá vontade de almoçar. Não tem horário. É a Ruth lá do São Vicente. Aí, velho. Tá vendo? A Ruth é igual a velha.
1: Ah, dá cegulose, igual ela também.
0: Olha ela aí, ó. Respeita a Ruth, tá? Fala!
2: Fala com
3: o
2: papai,
3: vai! Olha ela aí, ó. Ei, papai, bom dia. Que Deus abençoe você, sua vida, seu trabalho, sua saúde, amém. Sua família, família Box e todos os seus ouvintes. Papai, que você tenha uma ótima quinta-feira retrô, com tudo de bom que Deus puder prover em sua vida.
0: Amém.
3: Quanto à sua enquete hoje, não deu horário pra nada, não, papai.
0: Tem
3: minha
0: não?
3: Comida só não sai muito tarde.
0: Não sai, né?
3: Mas assim, por volta de 11h30 até 12h30, por aí afora. E no mais, as outras refeições também a gente tem horário direitinho, tá? Boa, Deus continue te abençoando. Tchau, tchau.
0: Amém, dona Geralda. Quem mais tá mandando aqui? O Washington Ferrari. Bom dia, papaiva. Não tem horário certo para almoçar. Normalmente, quando a fome bate. Comendo algo, Washington Ferrari lá de Coronel Fabriciano, ui, valeu Washington. Reginaldo Pascoal tá lá, falou que quer participar do sorteio, gosta de almoçar meio dia, seu programa é tudo de bom, valeu Reginaldo. Quem mais?
6: Bom dia, papai.
0: Bom
6: estou
0: dia.
6: Aqui na obra, como sempre, ligado.
0: Fala,
6: no
0: Robertão, e aí, cara?
6: Ô, papai, eu sou sua pergunta aí, na hora do almoço é hora padrão mesmo, que é meio dia, né?
1: Aí, tá,
6: aqui é o Roberto Pedreiro, embaixo do Zingão, com a minha comissão, um abraço.
1: Como eu disse, Roberto Pedreiro, menino bom, tá? Menino bom.
0: Boa aí, ó. Aí, Roberto, o velho te elogiou, tá? Muito bem, muito bem. Quem mais? Bom dia, papaiva. Quando dá, eu faço as refeições na hora certa, mas bem complicada. A Nilza lá do Ana Moura. Valeu, Nilza. Bom dia, papai. Não tenho horário para as minhas refeições. José Alceu, do Primavera. Quem mais fala?
2: Fala, fala, fala com papai.
7: Bom dia, Manuel Paiva. Que é o Wesley do
0: Morro. Aí, o Wesley aí, velho. O velho tá aqui, Manoel, hoje,
7: hein? Falar com você, garoto. Eu...
0: Deixa eu falar.
7: Eu tenho sim. Falar. Durante a semana eu tenho sim horário certo.
0: Deixa o seu
7: boneco. Um de outro sai fora, mas deixa depois
0: o problema. Da escolinha do professor. Isso.
7: Meu horário de almoço geralmente é por volta de meio-dia, certo? Oh,
0: rapaz,
7: mas com é diferente do velho.
0: Aí, ó.
7: O velho, ele não sabe o que, que ele faz, né? Ele tem dia que ele... Ele almoça cedo, tem dia que ele almoça tarde, mas o que ele gosta mesmo é final de semana, é ir na feira. Aí, ele vai na feira, ele compra aquele fumo, tá, e ele vai simplesmente pra roça.
0: Não, meu filho,
7: pra levar fumo.
0: Graças a Deus eu não
7: fiz. Ele vai levar fumo, ele gosta de levar fumo, não tem hora, né? Mas todo véio, dia, toda hora ele leva fumo. Entendeu? Esse velho é só Jesus na casa. Para de falar mal da Lucinha, seu velho babão. E frango com quiabo, Lucinha. É uma maravilha, meu anjo. Um abraço. Wesley do Morro do Carmo.
0: Aí, velho, tá vendo?
5: Bom dia, papai. Que é o Vinícius Mendes, ano 3.
0: Bom dia, meu irmão.
5: Aí, eu gosto de almoçar, meio-dia.
0: Meio-dia.
5: Um ótimo horário.
0: Quem fez, fez.
5: Valeu. Aquele abraço.
0: Valeu, Vinição. Valeu, valeu.
7: Papai, lá no meu caso, a beirando de hora, a barriga de arroz.
0: Olha, está bem igual eu, hein, rapaz.
7: Eu não quero ser a função. A de hora, a barriga de arroz.
0: Fala, Ailton. Beleza, já tá no embornar. Ó, a Maria Eduarda do bairro Ana Rita também tá mandando aqui. Fala.
2: Fala, fala, fala com papai, vá.
8: Bom dia, papai.
0: Bom dia.
8: Então, eu sou igual ela, tá? Trabalho na usina, restaurante abre 10 horas.
0: Ela falou que ela é igual a velha.
8: Já tô lá na porta esperando abrir. Mas eu tenho meus motivos.
0: Ó.
8: Não gosto de tarde, porque
0: é lota disse, muito. Não,
1: aí tem uma desculpa, né? Que é o trabalho dela, né? Uma
8: salva de cedo, um pé de fila, tranquila. 10 horas
1: não é igual a não, meu
8: senhor. No meio da minha comida.
0: Aí, boa. Alô. Quem mais?
9: Ô, papai, bom dia. Ah.
0: Bom dia.
9: O horário é certo, o almoço é meio-dia.
0: Meio-dia
9: no prego.
0: Quem fez, fez.
9: Não me espera.
0: É.
9: Aqui.
0: Ah.
9: Deixa dar uma quinta-feira maravilhosa pra nós aí.
0: Amém.
9: Muita felicidade pra vocês aí. Bom trabalho.
0: Amém, nós todos, meu irmão.
9: E a Lucinha tá cada vez comendo mais, né?
0: Cada vez comendo
9: nossa,
0: mais.
9: Deus, Deus. Coitada. Vocês ficam reclamando dela aí, vai. Um abraço pra vocês aí, tá?
1: Obrigado, meu
9: irmão.
1: Valeu, Bartô.
9: Fala, Manuel. Bom dia, bom dia, bom dia.
0: Bom dia. Rapaz,
9: com certeza. Eu tenho meus horários certos, as minhas refeições, beleza?
0: Boa.
9: Alex Santos Soares, Cachoeira do Vale.
0: Valeu, Alex.
4: Mais um bom dia. Papai, Deus te abençoe. Quanto é quieto de hoje?
0: Amém.
4: Eu só como na hora que me der fome.
0: Na hora
4: eu
0: que
4: não
0: dá
4: tenho
0: fome.
4: Hora certa pra comer.
1: E outra vergulosa.
4: Quanto a isso, eu estou tranquila. Não me faz mal.
0: Para,
4: Maria dos Bromélias.
0: A Maria dos Bromélias, velho.
7: Bom dia, papai. Tem o Garrincha comigo. O papai vai aqui em casa, minhas amigas, e eu, esposa, só. Presta tem horário atenção. Pra tudo. Até pra tomar banho.
1: Esse é o
7: valeu.
1: De respeito.
7: Esse Garrincha. Beleza aí.
1: Cruza, né?
7: Vero.
1: É homem bom, viu, esse Garrincha.
8: Papai, até a fartura.
0: Ô, Graça, bom dia.
8: Aqui nosso almoço é de 11h30 até o meio-dia.
0: Aí,
8: se
0: ó.
8: A carne demorar a cozinhar, nós bebe o caldo.
0: Ó, aí sim, hein? Com a farinha de milho, hein?
9: Ô, babado, aqui é o Nelson de
0: Venezuela,
9: onde
1: eu sou o Nelson,
9: tive BH, fui uma cirurgia nazista, agora tô melhor, tô em casa aí. Aqui,
1: entendeu o que ele fala,
9: conta gente. Agora do almoço aí, rapaz, eu sou o que eu já pensei, eu coloco que tá pronto, entendeu? Aí não tem hora certa, não. Tá que ficar pronto onde você vai, como não vai, ficar pronto meio-dia, uma meio-dia.
0: Aê.
9: E aí por diante. Falou, meu irmão?
0: Muito bem. Mais 9 horas da manhã, não tem lógica, né?
9: Nelson começou.
0: Valeu, Nelson. Ó, bom dia, quero participar do sorteio, a Magna Vital, lá do Bela Vista, em Patinga. Valeu, Magda. Ó, a Edilene Vieira tá mandando aqui, fala com o papai, Edilene.
2: Fala, fala, fala com o papai, vá.
10: Ô, papai, bom dia.
0: Bom dia.
10: De segunda a sexta eu almoço 1 hora.
0: Aí, ó.
10: Eu tô no
0: aí,
10: trabalho véio. Agora, sábado, domingo, que é hora certa pra almoçar, não. Né,
0: trabalhador.
10: Ô, velho, deixa de ser enxerido, deixa a Lucinda comer. Na hora que ela quiser, moço, uma friagem dessa a gente tem
1: vai
10: fome.
1: Nessa
10: e de Lene Vieira, que não tem ninguém no
1: ô, Edilene, deixa eu contar um trem pra você, que aqui é o velho que tá falando. Deixa eu contar um trem pra você. Na hora que ela almoçou, 9 horas da manhã, ela chega aqui, faltando 5 para 7. ela bate 4 pão com manteiga. Se você chegar com pão de queijo, ela come. Aí, depois que ela comeu 4 pão com manteiga, e quando tem manteiga boa, que o Janaí come, ela desce o cabelo no pote de manteiga. Pode ver que lá o pote de manteiga já tá acabando. Ela come pão com manteiga 4, e ali naquela hora já tava comendo, além do pão com manteiga, uma pratada.
11: Olha ele aí, ó.
1: Uma pratada de frango com quiabo, 9 horas da manhã. Então quando eu falo de verdade.
0: Tá bom, velho, beleza. Ó, bora que bora, vamos pro intervalo, daqui a pouco a gente volta. Daqui a pouco a gente volta com mais Claro Vox Play. E aí, você tem horário pra almoçar? Sim ou não? Manda aqui que eu quero saber. Daqui a

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1: Ei, Paiva, que horas são agora?
0: Agora são 11h19 aqui no Vale da Vox. 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
2: Ei, Paiva, que horas são agora?
3: Agora são 11h36 aqui no Vale da Vox.
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1: Ei, Paiva, que horas são agora?
2: Agora são 11h48 aqui no Vale da Vox.
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0: isso aí, a nossa quinta retrô vai terminando com Raimundos. Que massa, hein, velho? Raimundos, voltei lá na minha época de Alberto Giovannini. Eita! Época boa, hein, cara? Época massa. Ó, bora que bora, porque o Claro Vox Play chegou ao fim, né?
1: Já acabou.
2: Já chegou no fim?
1: Já acabou, pai?
0: Pois é. Como diria o meu amigo Mano Parada, galerita, acabou. 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Fique agora com 98 Futebol Clube, diretamente de Belo Horizonte. Os caras falam de tudo, até mesmo de futebol. Eu vou, mas eu volto amanhã, claro, com a permissão do Papai do Céu, que é o Papai do Papaiva. Obrigado pela sua audiência, ó. Uma beijoca do Papaiva. Não fica triste, não,
3: tá? Nossa senhora, eu tô triste mais com essa situação,
0: não,
3: moço.
0: Não fica, não, que eu volto amanhã, se Deus quiser, beleza? Tchau, galera. Valeu, tchau.
2: Até mais, Paiva. Tchau, um abraço.
0: Valeu, Paiva. Fui.

0: 15, ao top de 5, Dorival Fanfarrão, 98 Futebol Clube.
1: O time tá evoluindo, calma, gente. Argentina não é isso tudo, não. Não precisamos do menino Ney, temos o menino Paquetá. Alemanha, pode esperar, que a sua hora vai chegar.
2: Nós estaremos na decisão da Copa do Mundo. Pode me cobrar.
3: Ai, ai, ai. Nem pra cobrar, né? Olá, boa tarde, Belo Horizonte. Boa tarde, Minas Gerais. Olá, Brasil. Está entrando no ar o 98 Futebol Clube desta quinta-feira. Hoje, dia 18 de junho de 2026. Mais um dia de Copa do Mundo. Início da segunda rodada do Mundial. Amanhã tem a seleção brasileira, hein? Amanhã tem Brasil em campo, galera.
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3: A partir de agora, na Rede 98, na Rádio 98, o 98 Futebol Clube, o programa que fala de tudo, até de futebol. Seja bem-vindo, Arthur Mesquita, bem-vindo, Padreco. 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A bola tá rolando, os destaques de hoje no 98 Futebol Clube. Cruzeiro acerta empréstimo de zagueiro. Atlético avança a semifinal do Brasileirão Sub-20. Chupa, Arthur Mesquita. A segunda rodada da Copa do Mundo começa hoje. E o Brasil amanhã encara o Haiti. Vozinha, destaque de Cabo Verde. Já jogou contra Galo e contra o Cruzeiro. É, apertou aí. Filho de Neymar abre empreendimento na internet. Ex-técnico da seleção brasileira é internado no hospital no Rio de Janeiro. E dupla de volante titular do Brasil. Pega a ideia, pega a visão.
5: Vai lá.
3: Teve a pior, eu vou repetir, a pior estatística de velocidade da Copa do Mundo.
4: Brasil!
3: É, tudo isso.
6: Pelo menos a gente ganhou em alguma coisa, cara.
3: É verdade. Tudo isso e muito mais a partir de agora, que a bola rolou na 98.

0: tem seleção brasileira amanhã. A segunda rodada Brasil e Haiti, 9:30 PM. 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Aliás, a cobertura é diferente. Ah, tem muito bom humor. Uma cobertura não oficial, mas cheia de conteúdo legal pra você. É, daqui a pouquinho a gente vai falar dessa, hein? A dupla de volantes da seleção brasileira conseguiu ser a mais lenta nesta primeira rodada da Copa do Mundo. Meu Deus do céu, boa tarde, Arthur Mesquita. É novidade pro senhor, não, né?
1: Boa tarde, viu, Gilbert? Novidade pra mim não chega a ser, não, porque, né, todo mundo sabe aí, Casemiro joga no meu time, né? No Manchester United, time que eu sou.
0: Ah, mas ele fez uma boa temporada lá, velho.
1: Cara, assim.
0: Eu acho que o Casemiro tá com problema.
1: Relativamente problema. Uma boa temporada. Relativamente, ah, mas... tá? Então, também não é isso tudo, não. Ele tinha feito uma temporada anterior a essa, uma temporada de fato muito ruim. Então, nessa temporada, a última que acabou de acabar, foi até um pouco melhor, mas também muito longe daquilo que a gente precisa, tanto pro United quanto pra seleção brasileira. Muito longe do... Agora é Fabinho, né? Fabinho.
0: É.
1: Faça o apelo. Fabinho.
0: Celote, vai fazer as mexidas? Vai mexer no time?
2: Vou mexer.
0: Tem que mexer, Celote. Mexer
2: porque não gosto de ovo cozido, não gosto de ovo... Mais ou menos, gosto de mexido.
0: Ovos mexidos.
2: É isso que você me pergunta?
0: É, meu, tô falando da seleção brasileira também, tá?
2: Uma pergunta que quero fazer para você. Se temos dois piores meio-campistas...
0: Não, são piores, são mais lentos, né?
2: Não, piores.
0: E velocidade no futebol hoje é tudo, né?
2: O Casemiro ficou em segundo ou em primeiro? Eu tenho que saber.
0: Não, ficou em segundo, aí perdeu essa corrida, inclusive.
2: É mesmo?
0: Não, perdeu até essa. Perdeu pro Bruno Guimarães, é.
2: É, mas eu já descobri qual que é o defeito e o problema de Casemiro. Problemas econômicos, que ele pensa que tem que pagar água, luz, telefone, essas coisas todas, porque realmente eu puxei aqui a ficha do salário dele. 17 milhões de reais por mês.
0: Caramba, por mês?
2: Não dá pra viver.
0: Não, é possível.
1: Porque recebe Libra, né?
2: Não dá pra viver.
0: Mas não, mas ele não ganha 17
2: milhões de reais
0: por
2: mês. Não dá pra viver.
0: É muito dinheiro pra um jogador da idade dele.
2: Não dá pra viver.
0: Não dá, né? É salário de fome, né?
1: Vou pesquisar aqui.
0: Pois é, a dupla de volante da seleção brasileira, gente, teve a pior estatística de velocidade na Copa do Mundo. De acordo com as medições oficiais realizadas pela FIFA, a dupla de volantes da seleção do Brasil diante do Marrocos, formada por Casemiro e Bruno Guimarães, está entre as mais lentas da Copa do Mundo até o momento. Casemiro teve uma das velocidades máximas mais baixas, banda máxima, hein? Mais baixas.
1: Imagina a mínima.
0: Exato. Dentre todos os jogadores de linha do Mundial. Ele atingiu o máximo de 26,5 km/h, o que o coloca na posição de 594 dos 639 atletas que tinham entrado em campo. Já o Bruno Guimarães atingiu, foi um pouquinho mais rápido, né? A velocidade máxima de 28 km/h. Ficou na posição 542. Pra vocês terem uma ideia do quão lento foi o Casemiro, o Casemiro, jogador de
1: foi
0: linha...
1: Foi quanto por hora? Desculpa.
0: 26,5. Ele conseguiu ser mais lento do que o goleiro Courtois da Bélgica. O goleiro!
1: Que isso, é lento.
0: O goleiro! O Courtois foi 26,6. E passou o Casemiro.
1: Que é um cara também que já tá com uma idade mais avançada.
0: É, né? Não, mas é o goleiro, pô.
1: É um goleiro. É um cara grandão, famoso, pirulão, né?
0: É. Então, assim, o Casemiro é um bom jogador. Mas eu não é possível, porque já fez um jogo ruim contra o Egito. Foi mal aí na estreia contra o Marrocos. Eu acho que o Casemiro tá com algum problema. E se é o caso de tirar e colocar o Fabinho... Tira o Casemiro, descansa o Casemiro, recupera o Casemiro, que ele é um bom jogador.
1: E mas... o problema é o Pancelotti, né?
0: É, o Pança, ajuda nós, hein?
1: Não. Ele ajuda. Errou.
2: Eu errei.
0: Errou, claro errei. Que errou.
1: Não é 17 milhões
2: não,
1: de
2: não,
1: reais.
2: Não chega a tudo
0: sempre
2: isso.
0: Erra.
2: Não chega
1: é
2: tudo
1: só...
2: isso.
1: É só
2: 11.500.
1: É, por aí.
2: É coisa simples.
0: É, mas 6 milhões faz uma diferença enorme. Fala. Pra mais e pra
1: por
0: menos.
1: Por isso que ele tá preocupado.
2: Sim, claro.
0: Bom, então, ó, galera, eu quero saber de você, torcedor, de você, torcedora. E aí vai bater a nostalgia, né? Qual foi a melhor dupla de volantes que você já viu jogar na seleção brasileira? Na seleção brasileira, a melhor dupla de volantes da seleção brasileira. E quem poderia estar lá hoje? Nos lugares de Casemiro, lentíssimo, mais lento que o Courtois, do Bruno Guimarães, fácil. um pouquinho mais rápido que o Casemiro, mas também bem lento. Quem poderia estar lá?
1: Passo.
0: Quem poderia? E aí, quem é mais lento que o Casemiro? Há na natureza algo mais lento do que o Casemiro?
1: Ó, quem tinha que estar lá?
0: Quem tinha?
1: O Vapo, filho. O Coringa. O
0: Gerson?
1: É, ué.
0: O Gerson só começou a jogar bola no Cruzeiro depois do jogo contra o Boca, né, velho?
1: Eu
0: concordo com você. Hoje eu concordo com você. Mas lá no começo do Gerson no Cruzeiro, ninguém falaria, ah, não, o Gerson tem que ir pra Copa.
1: É o Coringa, não tem muito o que inventar, não.
0: Hoje, com certeza. Com certeza. E futebol é isso. Futebol é momento, né? Mas ele tava na pré-lista, não tava?
1: Tava.
0: É, de repente alguém se machuca. Agora não dá mais,
1: não,
0: né?
1: Não dá mais, não.
0: Agora não dá mais, já era.
3: Que saudade do Cleberson.
0: É, ó, isso. Cleberson e Gilberto Silva, você lembrou bem.
3: Que saudade do Cleberson,
0: cara. Cleberson e Gilberto Silva, né,
3: Padre? Sim, sim. Não, Gilberto Silva também. Mas o Cleberson foi uma coisa assim. Um fato maravilhoso que aconteceu em 2002, cara. Ele realmente resolveu a parada. A gente ganhou muito por causa dele também, cara. Ele era o rei que pegava.
0: Não, 2002 tinha muita gente pra resolver. É, o Cleberson era só um coadjuvante, mas ele um bom volante.
3: Sala, cozinha,
0: o Gilberto Silva jogando ali de terno, também. Aquela elegância dele, pra, sem errar passe.
1: O cara que era muito bom era o Emerson, né?
0: Emerson.
1: Que acabou não indo pra Copa, porque teve a lesão aí antes da Copa e tal, e precisou ser cortado.
3: Se ele não vai, Gilberto.
0: Ô, Tepe, boa tarde pra você, hein? Boa tarde, Miguinho. Boa tarde pro senhor, hein?
4: Boa tarde. Só lembrando que o Gilberto Silva tava convocado, né? Ele não foi convocado no lugar do Cleverson, no lugar do Emerson. Ele foi titular no lugar do Emerson, mas ele já tava na Copa.
0: É isso aí.
4: Tá vendo? O Cleverson foi convocado depois.
1: Bom, quem falou foi você, ué.
3: Não fui eu, não. Eu só falei do Cleverson.
0: Já é a segunda informação do padrinho que requer uma apuração melhor, hein?
3: Não, eu falei que eu estava com saudade do Cleverson.
1: Ah, Cleverson. Ele tá melhor que o Casemiro, pelo menos. Tá acertando
0: tudo. Não, ele tá, acertando ele não tá. Ele tá sendo rápido.
1: É.
0: Mas sem se preocupar com assertividade, né?
1: 2-2 hoje já.
3: Ai, que saudade do Cleverson.
0: Então, Iguinho, o Casemiro conseguiu ser ele e o Bruno Guimarães. Eles fizeram a dupla de volantes mais lenta da Copa até aqui. O Casemiro com a velocidade mais baixa do que do goleiro Courtois, pra você ter ideia. Do goleiro!
1: Sério?
0: Fizeram essa medição? Fizeram essa medição. O Courtois é mais rápido do que o Casemiro, cara. Imagina isso lá agora. O Ancelotti pegando esses números, olhando pra dupla de volantes. Cara, não é possível que ele não vai mexer. Não é possível que ele não vai mexer nesse time.
1: E o Casemiro também, ele teve uma estatística muito ruim de distância percorrida também. Além da velocidade, assim, isso também chamou atenção negativamente.
4: Se as empresas de scout têm essa medição, essa métrica ela é muito mais apurada com o GPS da própria fisiologia e da comissão técnica, né? Então, assim, com certeza essas métricas foram passadas pela comissão pro Ancelotti e, cara, ele tem que levar em consideração. Não
0: tem tá louco. Ô, Pancelotti, mexe nesse time, Pancelotti. A Argentina começou perdendo a Copa passada, mexeu em tudo, ou quase tudo, e ganhou o Mundial.
2: Então temos que mexer com Portugal, né? Que empatou com quem?
0: Ué, mas aí Portugal, eu não torço pra Portugal, eu torço pro Brasil.
2: Não, empatou com quem em Portugal?
0: Ué, Congo.
1: República Democrática do Congo.
0: Mas eu tenho nada a ver com isso, velho. A vida ruim de Portugal é de Portugal.
2: Sim.
0: É. Eu tô preocupado com o Brasil.
2: Já tá confirmado.
1: Vai ser titular de novo.
4: Só aqui, ó.
0: Meu Deus do céu.
4: Meu amigo Manolo mandou aqui, ó. Oi, Gilberto Silva e o Cleverson já estavam no grupo, tá? Quem foi convocado, na verdade, foi o Ricardinho. O Ricardinho, cabeça prateada, que hoje é comentarista do Esporte TV. E ele entrou lá pra quê, Gilberto Campos?
0: Pra quê?
4: Pra figurar igual
0: pra comentar o Vampeta, o jogo, né?
4: Pra figurar igual o Vampeta.
1: Olha, os caras pegou raiva do Vampeta
2: mesmo. É, isso é verdade. Esse programa é muito bom. Um começa a falar uma coisa errada, o outro tenta corrigir e erra. Aí depois tenta o outro também erra. Eu adoro esse programa.
0: É, o negócio é que no final tem que sair a informação certa.
2: Se Deus quiser.
0: Vocês podem errar 4-5 vezes, mas termine com a informação correta, por favor.
4: E aí foi isso, então.
0: É isso aí. Obrigado, Igor Tepe. Sempre contribuindo, Igor Tepe, pra melhorar o conteúdo desse programa. Tudo bem que quase nunca com a finesse que requer este mesmo programa. Mas e daí? Aqui já estamos todos acostumados com os cascos de Gossete Assunção, amigo. Então, conta pra gente no 98-98, qual a melhor dupla de volantes você já viu jogar na seleção brasileira? Lembra da dupla de 70? Lembra? De 82? 82? Ninguém marcava ninguém?
3: Ô, delícia, hein?
0: Não, marcava sim. Mas não é como hoje, né?
3: Mas os dois laterais... O Júnior e o Leandro iam tranquilamente pra servir os caras lá.
0: Todo mundo jogava bola, muita bola. Mas marcar que é bom nada, né? É. Mas era futebol, era diferente, era tudo diferente. 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
0: 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Vamos trazer notícia do Cruzeiro. O Cruzeiro tá acertando empréstimo de zagueiro, hein? Vamos falar com Arthur Mesquita das informações desta quinta-feira do Cruzeiro. Alô, Arthur! Hora de falar do cabuloso!
5: Vamos, Cruzeiro! 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
1: Vamos lá, Gilberto, falar então das informações do Cruzeiro. Como você trouxe aí no destaque, o Cruzeiro acertando o empréstimo do cria da toca, o Bruno Alves, para o Norwich City da Inglaterra, clube que disputa a Championship, a segunda divisão do futebol inglês. Norwich já é um time que já teve alguns brasileiros aí recentemente. O Gabriel Sara, que também esteve na pré-lista do Carlo Ancelotti, meia formado nas categorias de base do São Paulo, hoje joga pelo Galatasaray. Gabriel Sara esteve recentemente lá no Norwich City. Também o próprio Marquinhos, ponta que hoje atua pelo Cruzeiro, também já jogou pelo Norwich lá da Inglaterra. E o Bruno Alves agora, aos 20 anos de idade, zagueiro formado na base do Cruzeiro, emprestado por uma temporada. Então vai chegar agora na Inglaterra a partir aí de agosto, começo da temporada europeia, né? Temporada 26-27. Agora o Bruno Alves fica lá, então, até o meio de 2027.
4: Você achou bom, Arthur, esse empréstimo, ou você acha que ele teria chance aí no time?
1: Eu não acho que ele teria chance, mas também não acho que isso seja um acerto,
4: passe
1: tá?
4: Fixado?
1: Tem um valor fixado e opção de compra no final do contrato. E o Bruno Alves é um jogador muito promissor da base do Cruzeiro, que surgiu aí muito elogiado, até nesse time sub-20 do Cruzeiro recentemente, aí no ano passado foi campeão mineiro, nesse ano já tinha passado da idade, subiu pro profissional, e no profissional do Cruzeiro acabou não tendo as oportunidades devidas, pelo menos na minha visão. Era um jogador que poderia ser testado, que deveria ser testado. O Tite, até no início do ano, foi questionado por que o Bruno Alves não estava atuando ali naquele time alternativo do Cruzeiro que começou o ano com muitos garotos da base. E aí ele falou que o Bruno Alves talvez não estava pronto naquele momento.
3: Tava na placenta ainda.
1: É, pro Tite ele não estava pronto. Pro Arthur Jorge também acabou julgando que não, porque também não recebeu nenhum minuto com o treinador
4: serve
1: português.
4: Serve pro Cruzeiro, mas serve pro time da Inglaterra.
1: Agora né? Vai pro Norwich City.
4: O Norwich foi o time do Gustavo Scarpa.
1: Não, Nottingham Forest.
4: É o Nottingham Forest?
1: É. Norwich é o amarelinho.
4: Ah, tá. Nossa.
1: É porque você fala.
4: Nossa, velho. O Norwich ele disputa lá embaixo no
1: Brasil. Tá na Championship agora, tá na segunda divisão do futebol inglês. É do Gabriel Sara, do Marquinhos.
4: É ruim então, gente.
1: Então, não é ruim, segunda não, cara. A Championship, apesar de ser a segunda divisão do futebol inglês, tem um bom nível de futebol. Até porque a gente tá falando do futebol inglês, segunda, né? Divisão. Que hoje é a melhor liga do mundo. É a Premier League. Então, mesmo a segunda divisão tem um alto nível aí de futebol. Vai jogar lá, por exemplo, na próxima temporada, o West Ham, que era o time do Paquetá. Acabou caindo aí nessa temporada. Então, assim, é um lugar para o jogador se desenvolver. Tem 20 anos, tem um teto alto, talvez o piso que não estava pronto ainda, né? Mas é um jogador que pode se desenvolver muito bem lá no futebol da Inglaterra. E o Cruzeiro girando esse elenco, né? O Bruno Alves vai agora emprestado. o Janderson. O Cruzeiro já tinha acertado o empréstimo dele para o Moreirense de Portugal, também é um jogador muito jovem, também um zagueiro, chegou no Cruzeiro no ano passado, acabou também esse ano não recebendo muitas oportunidades. Até no ano passado ele teve uma grave lesão no joelho e aí acabou tendo essa evolução aí freada, vai para Portugal, esse vai em definitivo. E o Cruzeiro mantém uma parte do passe do jogador, assim como foi no caso do Fernando. Sim. Também, outro atleta da base do Cruzeiro. Então, outro jogador da base, o próprio Cauã Batistella, foi vendido para o Metalist, como a gente falou por aqui. Então, jogadores que estão ali no elenco do Cruzeiro, que não tem essa minutagem, para uns, devida, para outros, talvez, de fato, não merecessem muitas oportunidades assim, o Cruzeiro vai rodando esse elenco. E aí, outro jogador, a gente falou do caso do William, que tem outros clubes interessados no jogador, tem contrato até o final do ano. O próprio caso do Wallace, é um caso muito difícil de ser tratado no Cruzeiro.
0: Mas o Pedro tá perguntando aqui, Arthur, falaram que você sabe o negócio do Kaique Melô?
1: Não sei, não. E não melou não, tá, gente? É, não melou não. Você sabe. Pois é, eu sei, mas não melou não, viu, padre?
0: Eu acho que ele tá se referindo à saída do
1: Kaique. É a saída do Kaique, tá? Só a gente acho. Já falou muito por aqui, assim, e não mudou de status essa negociação, não. O que acontece é que o Cruzeiro e o Como têm um acordo encaminhado, Como chegou nos valores que o Cruzeiro queria, agora o clube italiano precisa se acertar com o jogador e o staff do Kaique. É isso que ainda não tá acertado, entendeu? Questões de valores, né?
3: 15 pila?
1: Financeiro. Não, e os 15 milhões de euros, tá certo com o Cruzeiro.
3: Pronto.
1: A questão é o salário do atleta. Boa. Que o Kaique não gostou tanto da proposta que o Como fez em questões de salários. Então o Cruzeiro segue, de certa forma, muito cauteloso nessa negociação. O interesse do Cruzeiro é de negociar o jogador, sim, tá? O interesse do Cruzeiro é de negociar o Kaique, porque entende que 15 milhões de euros, que é esse valor que o Cruzeiro quer para negociar o jogador, é um valor muito importante para o Cruzeiro, em questões desse fluxo de caixa, para o clube começar a fazer boas vendas de atletas, né? Esse ano a gente falou já do Cauã Prates, que foi negociado, do próprio Batistella, e agora o Kaique, aí um jogador em vias de ser negociado por 15 milhões de euros, seria um total de 27 milhões de euros que o Cruzeiro poderia apurar aí em negociações só nessa metade do ano.
0: Você tá falando só de saída aí, né?
1: Só, isso, claro.
0: É, o torcedor tá preocupado, hein?
1: É porque já chegou o Rojas, né? O Rojas já chegou. Ele já vai se apresentar junto com o time na segunda-feira.
0: Mas basta o Rojas?
1: Claro que não. Outra coisa que a gente já bateu na tecla aqui. O Cruzeiro quer contratar o Gabriel Peck. Uma proposta deve ser feita aí nos próximos dias. O Cruzeiro chegando nos valores desses 10 milhões de dólares que... nesses 10 milhões de dólares que o Los Angeles Galaxy quer para negociar o jogador. O Cruzeiro quer muito contar com o Gabriel Peck, é um jogador que interessa muito o Cruzeiro pelas características, tá? Então, assim...
0: Não, assim, o que eu tô... O que é claro, gente, o Cruzeiro tem um time muito mais pronto, não dá pra comparar as necessidades que o Atlético tem com as do Cruzeiro. O Cruzeiro tem um time mais pronto, tem muita qualidade entre os seus titulares, alguns bons reservas, mas precisa de reforço, porque Libertadores é um outro nível e nós entendemos que é assim mesmo. Mas
1: com toda certeza.
0: Há uma cobrança neste momento por uma mudança de postura, sim, não sei, claro. Uma...
4: proatividade no mercado.
0: É, um Cruzeiro mais célere no mercado.
1: Eu falo muito sobre isso, até falei nas redes sociais recentemente aí sobre isso. O Cruzeiro não está reforçando seu time da forma como foi prometido. Pro torcedor.
3: Sim, é uma pergunta que eu quero fazer a você.
0: Cação?
3: É verdade, é verdade. É, daqui a pouco tem mais jogo da...
0: Você acredita no Brasil amanhã contra o Haiti?
3: É, eu acredito em mula sem cabeça, eu acredito em Nárnia, eu acredito em tudo que
0: nos você ETs quiser. Da avó baiana?
3: Sim, os ETs que tem também naquele filme, sim. O Dia D, acredito em tudo. A pergunta é só, esse impasse que tem aí, compra, não compra, vende ou não vende, afinal de contas, é o Bruno Spindler que tá aí, ou é o Paulo Brax que tá tentando resolver esse negócio, que o negócio não vai pra frente.
1: É, uma
3: vai
1: disputa
3: frente,
1: boa.
3: Vai pra trás, vai pra frente, vai pra trás, vai pra frente. E não sai do lugar.
1: É uma disputa boa, viu? Uma disputa muito boa aí, padrinho, porque o Cruzeiro de fato tá. Sim.
0: Os clubes estão trabalhando em sigilo, gente. Tá? Isso é sigilo.
1: É, mas as informações também que a gente vem buscando não são tão animadoras, tá?
0: É.
1: Então, assim, o torcedor quer uma coisa E a gente não sabe se o Cruzeiro vai conseguir entregar aquilo que o torcedor quer.
3: E se não rolar essa parada toda aí?
1: Que parada?
3: Do Kaique.
1: Sim.
3: Aí não rolou. Não vai, não, não tem jeito, tal coisa.

0: tem a informação
1: aproximadamente
0: certeira, tá, viu, padrinho? Mas olha aqui.
1: 800.
0: O Kaique tem contrato até o fim de 2027. Se a negociação com o Como não andar, outros clubes também estão interessados, tá? Como a gente falou já do Betis e tal, outros clubes estão interessados também no jogador.
2: Mas aí não são os mesmos valores aí, para o clube,
0: exatamente,
2: né?
0: Aí não são os 15 milhões de euros que o Cruzeiro quer para negociar o jogador. Então aí a gente começa outra novela.
3: Cara, aconteceu isso, se não me engano, na transferência do Bernard, tá? Em 2013, quando o Bernard tinha acabado de ser campeão da Libertadores e tal, o Bernard não tinha interesse em ir pro Shakhtar. Tinha outros clubes do futebol europeu de olho no Bernard e com propostas. Só que a proposta do Shakhtar era a melhor proposta pro Atlético. Então o dono do Shakhtar veio no avião dele buscar o Bernard, levar o Bernard pra lá e tacou dinheiro na mesa. O Como, velho, que é
0: isso.
3: Que é, se não me engano, os donos dele são bilionários, multibilionários
0: na clube, Itália. É, um clube que tem dinheiro.
3: É, ele tem que fazer a mesma coisa, velho. Botar assim, ó, eu não faço questão. Eu tenho a proposta aqui do AB. E se achar ruim, eu fico no Cruzeiro até o final do ano e vou embora de graça pra onde eu quiser no final do ano que vem.
0: Essa é a preocupação do Cruzeiro também, porque então, se tem contrato até o final do ano que vem, daqui
3: a um ano... Quantos por cento o Kaique tem?
0: 20%.
3: 20%. Vou virar pra lá e falar, ó, beleza, você tá pagando 15, você vai me dar mais 3 milhões de euros na bucha, assim? Porque muitas das vezes o Cruzeiro vira e fala, olha, eu quero 15 milhões pelos meus 80%, os seus 20%, você negocia com o clube. Aí o clube vai e fala assim, ah, não, vou te pagar um milhãozinho aqui.
0: É exatamente isso. É, o Como achou que ia chegar e pagar os 15 pelos 100%.
1: Ah, espertinho esse Como, hein?
0: E aí ficou nesse impasse. A questão é o Como com o staff do Atlético. É o Como e o Kaique. Pelo lado do Cruzeiro, tá tudo basicamente certo, tá tudo encaminhado. E o Cruzeiro, é claro que sabe dessa possibilidade de, pô, daqui um ano esse jogador pode assinar um pré-contrato, daqui um ano a gente pode perder muito dinheiro nesse negócio. Então, o Cruzeiro quer acelerar essa venda, porque é um dinheiro muito
3: importante pro Cruzeiro. Agora, o Kaique também pode repensar também, né? Vamos combinar, Gilberto, porque assim, tem mais um ano e meio de contrato com o Cruzeiro, certo?
2: Certo.
3: Em um ano e meio, meu amigo, muita coisa pode acontecer. Em 3 meses, o Arana perdeu uma Copa.
2: Foi.
3: É. É.
2: Agora o Márcio...
3: Uma lesão, ou uma queda de rendimento, ou o time começa a degringolar.
2: Então, assim, pode acontecer para um lado ou para o outro, né? Porque o Márcio está lembrando aqui que o Flamengo ofereceu ao Kaique R$1.200.000 por mês, R$1.200.000 por mês. E aí ele fala, Arthur, ele não vai para o Como e não vai renovar com o Cruzeiro. Isso é informação quente. Abraço do Marcinho Quejeiro pra você. Ele falou que, olha, o Kaique tá de olho no Flamengo.
0: Segundo
2: o Márcio aqui tá dizendo.
0: Não, sim, eu não posso afirmar que o Kaique tem esse interesse de ir para o Flamengo. A informação que eu tenho, que eu podia por aí, que o interesse do jogador é ir para o futebol europeu.
2: Ah, eu também acho.
0: Esse é o plano de carreira do atleta, é rumar para o futebol europeu. O Kaique já queria ter ido no início do ano, quando chegou a primeira proposta do Como pra cima dele. Acabou não acontecendo a situação ali no início do ano, mas agora chega uma proposta maior, é a hora que o jogador entende de ir também para o futebol europeu, mas também a informação que a gente tem é de que esse valor que o Flamengo teria oferecido ao atleta em questão de salários era mais interessante sim para o jogador do que o clube italiano ofereceu, tá? Mas aí
2: agora R$1.200.000, cara.
0: É o projeto de carreira do atleta.
2: É lógico.
0: Você quer ir para o futebol europeu? Você quer sair do Cruzeiro e ir para o Flamengo?
1: Ele falou que quer.
0: O Cruzeiro não quer negociar com o Flamengo.
2: Tá certo.
0: E a gente já falou que desde aquela questão do Matheus Gonçalves. Do Matheus Gonçalves. No ano passado. Lembrar que o Cruzeiro, no início do ano passado, foi lá no Flamengo, buscou o Fabrício Bruno, pagou à vista.
2: Poxa.
0: O valor pra trazer o Fabrício Bruno. Até então, ali a diretoria do Flamengo, de certa forma, não agradou tanto assim da situação, mas beleza. Ainda era de boa relação. Quando veio o negócio pelo Matheus Gonçalves, que o Cruzeiro tinha basicamente tudo certo pra contratar o atleta, o Flamengo foi lá no final e cortou a corda, aí a relação entre diretoria do Cruzeiro e diretoria do Flamengo já...
1: Azedou.
0: Não é azedou totalmente, mas já não ficou também naquela questão de amizade. Se bem que o Pedrinho preza muito por essa relação boa entre as diretorias, tá? Tem essa relação com a Leila, com a diretoria do Palmeiras, então ele preza muito por isso, é uma política da diretoria do Cruzeiro. mas também quando a gente tem esses

0: problemas em negociações, claro que a situação também não fica tão legal assim. E aí agora, veio o Flamengo pra cima do Caio Jorge. Diretoria do Cruzeiro, obviamente, não gostou. A relação continua, né, a não ficar das melhores. E agora, principalmente aí com o Flamengo vindo pra cima de outros jogadores do Cruzeiro, como no caso do Kaique, jogador que tem contrato com o Cruzeiro, aí, de fato, o Pedrinho bate na mesa e fala, eu não negocio com o Flamengo. Mas
1: o Flamengo busca o Kaique porque o Alexandre é muito ruim, ele é muito ruim. O Kaique vai nadar, nadar de braçado naquela
0: assim, lateral esquerda do Flamengo. Põe dinheiro na mesa, cara. Põe dinheiro na mesa. Se a proposta do... Se o Flamengo chegar com proposta, de fato, e for um valor interessante pro Cruzeiro, o valor o Cruzeiro não pode recusar, porque foi igual no início do ano. Ah, o Pedrinho não quer vender o Caio Jorge Flamengo de jeito nenhum. Paga 50 milhões de euros aí à vista.
2: Ah, não, então adianta pedir isso, cara. O, a realidade não, é outra.
0: Que, é óbvio que não. É isso, ele joga
2: o valor... Se o Caio tivesse na Copa, ok. Sim. Aí o Cruzeiro poderia fazer isso, bater na mesa e falar assim, ah, eu quero 30 milhões, quero 18 milhões. Agora,
0: você cara... fala um valor impossível porque você não quer negociar.
3: Tem que imaginar na cabeça do torcedor uma hora dessa, né, Gilbert? Porque você pega um jogador que o torcedor, ele, porra, ele empodera o Kaique, dá moral pro Kaique, grita o nome dele na arquibancada.
0: Ah, eu queria dar toque
3: e tal. E os caramba, queria dar toque e os caralho. Aí,
0: que isso?
3: O cara vira...
1: os caras.
3: Ele impõe aí barreiras para ser negociado por um valor que interessa ao clube, dá a entender que quer ir embora, meteu o pé de graça no final do contrato.
0: Não.
3: E aí o torcedor vira assim, cara, porra, eu tô dando moral pro cara meter o pé na bunda do meu time no final do contrato?
2: Mas eu acho que o senhor dá uma exagerada aí, a entender que quer picar o pé e tal. Não. Eu, assim, teve alguma reunião, alguma discussão nesse sentido? Ele forçando uma saída? Porque não, até onde a gente sabe, não, isso não aconteceu.
3: O Cruzeiro fez alguma proposta de renovação do contrato para ele e ele recusou?
0: Hoje a prioridade é uma venda, tanto pelo lado do Cruzeiro, quanto pelo lado do jogador. Mas, se esse acordo não chegar, de fato, a ser firmado, aí as partes começam a conversar por uma renovação. Até agora não teve nem proposta de renovação. Então, de fato, porque a prioridade é essa negociação para o exterior. Então, a informação que a gente tem, tá? Que a gente pôde apurar, é que se não houver um contrato para o Kaique sair do Cruzeiro para um clube europeu, aí começam a conversar por renovação. Então, não tem essa do Kaique que quer sair de graça no final do ano que vem,
3: eu acho que
0: tá?
3: Quer meter o pé, hein?
2: Quem tentou a contratação do Vitão e o Flamengo foi lá e creu?
0: Cruzeiro.
2: Pois é, viu, Leandro? Não foi o Galo, não foi o Cruzeiro, hein? Que tá falando aqui, o Galo tentou contratar, foi o Cruzeiro, velho.
0: O Cruzeiro tentou o Vitão no início do ano, o Inter fez leilão, foi pro Flamengo.
1: Olha,
0: e a reserva lá, ó.
1: Se eu pudesse, tivesse a grana, eu pegaria o Kaique, colocava lá dentro do Flamengo já pra jogar os dois jogos contra o Flamengo.
2: Ó, galera, informação quente aqui, o site da 98, nosso portal rede98.com.br acaba de publicar a informação confirmada pela CBF na manhã desta quinta-feira: Neymar não viaja com a delegação para Filadélfia e vai ser sem ausência na partida contra o Haiti pela segunda rodada da fase de grupos da Copa do Mundo. Já era uma decisão esperada. O atacante segue em Nova Jersey, onde a seleção está concentrada para dar continuidade ao processo de recuperação física. O Neymar se recupera de uma lesão de grau 2 da panturrilha. Já se sabia que o Neymar não ia jogar esse jogo contra o Haiti, até porque nem precisa, né, gente? Bom, eu acho que não precisa, viu, Pancelotti? Mexe no time, Pancelotti!
4: Não precisa.
2: Mexe, pança!
4: O Haiti é muito fraco.
2: Mais alguma do Cruzeiro?
0: Que a pouco a gente fala um pouquinho mais, né?
2: Sobre
0: o Neymar, eu continuo com aquela opinião que a gente tem.
2: Qual é?
0: Lá que a gente falou no Direto da Copa, inclusive hoje, 3 horas da tarde, lá direto do Shopping Cidade. Neymar precisa jogar na fase final, mas precisa de pelo menos ter um tempinho de jogo na fase de grupos.
2: Mais de um mês parado, né?
1: Quanto a Escócia.
2: Mais de um mês parado.
1: É quanto a Escócia.
2: Pode ser o jogo da abdução da avó baiana, né? Que ela falou.
1: Tempo,
3: Eu não correria esse risco, não.
2: Vocês viram, aliás...
3: De ser abusado pela avó baiana... Não...
2: Por favor, produção, ela fez um segundo vídeo.
1: Abduzido,
2: por favor.
3: Ela chorou esse
2: preocupadíssima.
1: Ela tá tendo sonhos recorrentes.
2: Ela tá tendo sonhos...
0: Para de dormir.
2: Sobre a abdução, sobre o evento alienígena, no dia 24, na quarta-feira da semana que vem, em Miami, no jogo Brasil-Escócia. Ela teve de novo a visão e disse que foi uma coisa assim, assustadora.
0: Oh, e teve
2: na uma nave véia. Mãe que leva um monte de gente. Cara, que loucura. Por favor, é teu vídeo novo dela.
3: O ZT falar com ela, pega a visão aí, fia.
2: Nossa. Ela tá com 23 milhões de seguidores.
0: Teve já, uma véia lá da Rússia.
2: No Instagram.
0: Uma vidente 23 famosa milhões. Lá da Rússia. É, baba, não sei o que lá, da Rússia, uma isso. famosona.
2: Sim.
0: É, que falou que na Copa de 2026 ia ter um não sei o que de luzes no céu e tal, e isso faz tempo já.
1: Não seria fogos e artifícios?
2: É, pois é. Não sei, cara, mas vamos, a gente só tá vai saber no dia 24,
0: tá? Esse trem tá esquisito.
2: Tá, o Milton tem sentido uma energia estranha. Ele falou, Gilbert, tá estranho. Tem algum. O Milton falou isso pra mim. Hoje de novo, ele falou isso. Tá estranho, viu? Tem alguma coisa esquisita acontecendo.
3: Cara, eu posso fazer
2: uma troca. Ele é muito sensível, assim, sabe?
3: Com os ETs.
2: O Milton é o canário na mina de carvão. Você conhece a história, né?
3: Não.
2: Antigamente.
0: Baba Vanga, a vidente russa, falou da Copa de
2: 26. Falou, mas ela já não está mais entre nós, né?
0: É, então, mas ela falou tem tempo.
2: É claro que ela falou antes de morrer. Seria ainda mais assustador. Mas o Milton é o nosso canário na mina de carvão.
1: Tá.
2: Antigamente, os mineradores iam para as minas, não tinham os equipamentos que tem hoje, os detectores de gases venenosos, eles levavam seus canários em gaiolas.
1: Não covardia.
2: Porque os pássaros são muito sensíveis a qualquer tipo, a qualquer alteração, qualquer gás tóxico, venenoso.
1: Uhum.
2: Então, se acontecesse de um canário morrer, todo mundo saía correndo. Falando, deu ruim, o canário já morreu, vamos embora. Então, o Milton, ele é o nosso canário na mina de carvão. Se ele sentiu, você pode correr, velho.
1: Ele é um pintacinho.
2: Pode correr, porque ele tem uma sensibilidade. Ele falou, o mundo está estranho, Gilbert. Vai acontecer alguma coisa.
3: Eu vou trazer um canário aqui pro Catimba 98, pra mandar a Belle Toffoli soltar aqui os
2: tóxicos dela. É isso, traga isso. Hoje em dia tem equipamento, não precisa mais dessa covardia, né,
3: gente? Deixa eu falar direto aqui com a nossa audiência extraterrestre, Gilbert.
2: Por favor.
3: Com certeza eles recebem através de ondas eletromagnéticas, ondas de rádio, né, de TV, enfim. E eu vou falar direto com vocês, tá? Nas oitavas de final da Copa Libertadores da América, vai ter um jogo entre Cruzeiro e Flamengo. Vai pra cima do Mineirão ou pra cima do Maracanã, abduz todo mundo. Leva todo mundo pra ser escravo no planeta de vocês. É muita gente muito forte, é muita gente que tem saúde, que vai poder ajudar. Então, no Maracanã ou no Mineirão, oitava de final, Flamengo e Cruzeiro. Esse é o jogo. Você é ET, você é Teia, líder de toda uma nação extraterrestre alienígena.
2: Alienígena.
3: Por favor, esse é o jogo. Leva todo mundo embora, faça com que essa galera não esteja mais entre nós.
0: Ele tá salve a terra! Desesperado!
3: Salve a terra, meus queridos ETs e ETEias!
0: Ele está desesperado, cagando de medo do tri da Libertadores. Por isso que ele tá assim, velho. Tá apelando até pra forças extraterrenas.
1: O departamento pessoal dos alienígenas estão perguntando aqui o seguinte: aqui. SLT, tá perguntando, essa é. É CLT
0: CLT.
1: CLT ou CNPJ.
3: E você que quer ser abusado, ou melhor, abduzido, ou melhor, quer estar conosco no 98 Futebol Clube nesta sexta-feira de Copa, dia de jogo do Brasil, você podia vir bem trajado, né? 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
2: 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Qual foi a melhor dupla de volantes que você já viu vestido a camisa da seleção brasileira? Não posso me esquecer de Mauro Silva e Dunga.
1: Grande, grande.
2: Mauro Silva 98? E Dunga. 94, velho, você é louco. 94. Campeoníssimos. O Dunga aqui na seleção brasileira, todo mundo meteu o pau, mas ele tem números melhores do que da última turma toda que passou aí, velho.
1: Pior que é.
2: Não é?
0: Até como técnico.
2: Não, como técnico, eu tô falando como técnico. Ó, vamos fazer um intervalo rápido. Responde aí no 98-98-98-98. Casimiro e Bruno Guimarães muito lentos, segundo os próprios números da FIFA. Vamos resolver esse problema. Quem poderia estar lá? Fala, galera.
5: Fala, Gilberto, Charles de Uberlândia. Poxa, Gilberto, deixa eu pergunta aí, cara. Eu acho que quem deveria estar lá no lugar do Casimiro é o Matheus Pereira, tá?
2: Aí.
5: Aqui é gala, hein? Mas eu acho que, né, numa análise bem imparcial, o Matheus Pereira deveria estar lá.
2: Bem imparcial.
5: Gilberto, só um pitaco sobre a discussão do Rick e do Eguinho aí ontem, claro, sobre o melhor da história. O Rick acho que estava atrelando o melhor da história com o 3 Copas do Mundo, Pelé. Pô, se for assim, então, o Rivaldo, ele é maior do que o Cristiano Ronaldo, né? Eu acho que essa análise deve ser feita no talento em si individual, não na base só de títulos. Abraço, tchau, tchau.
6: Fala, galera da 98, tudo bom com vocês aí? Aqui quem fala é o Tony. É muito interessante, o Arthur colocou e o Gerson para ser um dos meio-campos. Concordo, sou atleticano, viu? Antes de mais nada. Da mesma forma que o Gerson começou a jogar depois do jogo contra o Boca, né? Até agora o Neymar não jogou. Então, fica a pergunta: por que não levou Matheus Pereira e deixou Neymar? Porque pelo menos Matheus Pereira estava entregando. Da mesma forma, também eu faço a pergunta: por que levou o Everton, do goleiro do Grêmio, sabendo que ele era reserva no Palmeiras e foi pro Grêmio, sabendo que tem um cara que pega muito desde 2021, que é o Everson? Abraço a todos.
7: Salve, salve, galera da 98 Futebol Clube. Aqui é o Marcos Ribeiro, de Venda Nova. Em relação à pergunta de hoje, cara, primeiramente, a seleção brasileira foi até 2006. De lá para cá, é a seleção da CBF. Sou cruzeirense, mas sem clubismo, o Everson é mais goleiro do que os três que estão lá. E em relação à pergunta de hoje, é lógico que é o Gerson, né? Que é o volante que mais corre hoje, além do que faz várias funções como segundo volante, meia-direita, meia-esquerda, e se precisar até de armador. E por falar em armador, a gente foi pra Copa sem um camisa 10, sem um articulador, né? Fazer o quê, né? Agora é esperar que a vergonha seja menor. Coloca meu nome na cumbuca aí.
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10: Boa tarde para você que curte o 98 Futebol Clube na BR-040. Alerta para quem sai da capital rumo a Nova Lima, rumo ao Rio de Janeiro. Há trabalho de manutenção próximo ao acesso a Macacos, por isso o trânsito lento desde o trevo do Pilar. Como não há alternativa de desvio, quem vem da 356 e também do anel rodoviário, chegando ao trevo do Pilar, reduz a velocidade e redobre a atenção. Na capital, trânsito bom de modo geral neste início de tarde de quinta-feira. Um pouco mais carregado no anel rodoviário, no sentido Rio de Janeiro. Mais cedo, houve um acidente envolvendo moto próximo ao antigo aeroporto Carlos Prates. A pista já foi liberada, mas ainda há lentidão desde a Carlos Luz. 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
1: Sim, de volta aí com a galera que participa aqui no YouTube, no canal 98 Live. Manda mensagem, deixa o like aí. 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O Ronaldo falou, essa seleção é a pior de todos os tempos. O pai do Genta tá aqui, falou assim, pai do Genta. Pai do Genta é ruim. Ó, vai chegar atrasado em todas o Casimiro, hein? O problema é que ele acha que ainda joga bola. O Henrique fala, cambada de sem vergonha. Só o Padreco hoje aí, pô? Não, então pode falar do Pelé à vontade hoje, vai falar mais do Pelé?
2: Vamos embora.
1: Daqui a pouco tem a avó baiana, a segunda previsão dela aí, hein?
2: Você tá preocupado, não tá?
1: Eu muito. É, o Leonardo falou, cara, o Igor sentiu demais a crítica à convocação do menino Ney. Tá idolatrando demais, mais do que o Galvão. Estaria ele, Igor Tepes, candidatando a próxima mãe do próximo filho de Neymar?
3: Falei alguma coisa do Neymar?
1: Acho que
3: hoje?
1: Ontem quando
3: você falou do Vampeta.
1: Do Vampeta, que o Vampeta falou, aí você desceu a lenha no Vampeta.
3: Gente,
1: o
3: Vampeta falando e o cachorro cagando é a mesma coisa.
1: Qual raça? É, mas o Vampeta jogou a Copa, hein? 18 minutos, tudo bem. O
2: Vampeta é campeão do mundo, cara.
1: É.
2: É, ué.
1: É a pirueta lá no, na rampa do palácio.
3: E deu em cima da Ivete Sangalo também.
4: A melhor jogada do Vampeta na Copa foi a cambalhota que ele deu lá frente do Fernando Henrique Cardoso.
1: Foi, a cambalhota.
4: A única coisa que você lembra do Vampeta na Copa foi isso.
2: Hein? É verdade. É. Com certeza. Isso.
1: Sumido, hein, presidente?
2: Um pouco.
1: Porque bom. É, bom, bom, mal 98 Futebol Clube em nome de Claro. 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
3: Oi, Gilberto. Puxei aqui, ó, a previsão da Baba Vanga.
1: Baba Vanga, é o nome dela.
3: Ela é conhecida como, ou era conhecida como Nostradamus dos Balcãs. Ela é búlgara, na verdade, não é russa, falei errado. Ela ficou conhecida por prever o 11 de setembro, a eleição do Barack Obama, a morte da princesa Diana e até mesmo o desastre de Chernobyl. E aí ela falou que, há muito tempo, ela falou que ia ter uma luz no céu, visível em escala global.
1: Caramba!
3: E ligado a essa data agora da Copa de 2026, essa previsão está sendo ressuscitada.
1: Aí. Será que tem a ver com esse negócio aí da nave, que é uma nave-mãe gigante
3: pode
1: e tal?
3: Pode ser.
1: Que é a avó baiana. Quer ver? Vamos trazer de novo?
3: A Baba Vanga morreu em 96.
1: É.
3: Ela era vidente, era cega, olha pra você ver.
2: Eu quero... Ô menino, você não presta, não. Não,
4: ela nunca pode falar que teve uma visão. Então.
2: É, você não presta, não.
1: É, ó, vamos trazer isso, a avó baiana, que tá explicando que ela tem visto essa abdução em massa no jogo do Brasil contra a Escócia, nos sonhos. E que ela teve depois que ela participou aqui no programa, o Instagram dela foi pra 23 milhões, hein?
2: Audiência total.
1: Arrebentamos, colocamos mais gente no Instagram da avó baiana do que a Cazé TV no Vozinha.
3: É,
1: cada um tem a sua avó, né?
3: Chupa, claro. Cazé TV.
1: Chupa, que a nossa avó baiana é mais legal. O Vozinha também é legal pra caramba, né? Quer ver? Vamos pra segunda previsão dela, o segundo sonho, né? A previsão é a mesma, quer ver? Na tela da live.
5: Gente, eu vou falar pra vocês que eu sonhei de novo.
1: Sonhando, hein?
5: Com os alienígenas invadindo o campo de futebol em Miami.
1: Nossa.
5: E eu vi as dezenas de jogadores nitidamente sendo carregado pela primeira nave que chegava. Eu estava dentro dessa nave. Quando essa nave se levantava, chegava a nave mãe, uma nave muito maior, e levava milhares de pessoas do campo de futebol. Eu via muito grito, muito choro, muita lágrima, sofrimento. E eu vou falar com vocês que eu tô muito apavorada, porque, assim, eu, a segunda vez que eu tô sonhando de novo com isso, e eles falando que dia 24 algo muito ruim está pra acontecer nesse jogo, nesse campo de futebol em Miami, nos Estados Unidos. Muito ruim no que eu tô passando, porque eu tô sonhando e o sonho pra mim tá doendo na minha alma, porque a nave, na hora que chegou, é como a nave quisesse salvar os jogadores, tá bom? É como algo muito ruim tivesse pra acontecer com os jogadores de futebol nesse jogo do dia 24.
1: Ah, entendi.
5: E é, assim, assustador também, porque eu via as pessoas gritando, eu via correria, e eu nada podia fazer. porque eu estava dentro da nave aonde tinha conseguido salvar os jogadores. Mas o dia 24 era um dia que ia ficar marcado para a história do Brasil, do mundo.
1: Caramba.
5: E é um jogo aonde eu vou falar com vocês que os alienígenas chegavam, a invasão de duas naves, e uma das naves era a nave mãe. Então, assim, eu tô assustada até agora. Não consegui dormir de novo, tô acordada aqui.
1: Olha, ela tá somatizando.
4: Ela chorou, velho.
1: Ela tá desesperada.
4: É real, hein?
1: Os sonhos estão impactando demais.
3: Sim. Se for abduzir o Igor Thiago, ele vai perder o voo.
1: Ó, uma coisa que ela disse agora, porque é pra gente refletir, se é que você acredita nessas coisas, claro. Tem a quem ridicularize e não acredita. Cada um tem a sua fé, a sua crença, mas o que ela diz é o seguinte, que a nave vem para salvar os jogadores.
3: É verdade.
1: De uma coisa muito grave, muito séria que vai acontecer no jogo.
4: Goleada. Você acredita em ET, né, Gilbert?
1: Eu acredito, sempre acreditei e sempre me zoaram aqui no programa.
3: Aquele ET que tava
1: agora que o Trump tá liberando um monte de imagem lá, capturadas pelas as Forças Armadas dos Estados Unidos. E de outros países também, agora vocês estão parando para prestar atenção. Mas eu falava.
4: Você viu o Steven Spielberg 20 falando anos que eu tô falando aqui. Tá nos Estados Unidos?
1: Sim, sim. Tá lá. Não, foram seis, na verdade, né? Foram seis criaturas capturadas.
2: Ele tá vendendo
1: duas lá.
4: Em Varginha?
1: Seis criaturas.
4: Eu só ouvi falar de uma que tava no
1: lote pago lá, ué. Pois é, foram seis criaturas capturadas. Sim. Seis.
4: Cara, eu fico só imaginando aquele jatinho da Fábia batendo a nave mãe do ZT lá e parando em Varginha.
3: É tudo da mesma espécie.
1: Não.
4: Que essas pragas foram fazer em Varginha, Gilberto de Campo? Varginha!
1: O que dizem, Igor, assim, pô, e Curitiba também, ontem, né? Anteontem também teve.
4: Teve no mar lá também.
1: Filmagem lá de vários olhos coloridos lá nos céus. Me parece que eles têm interesse em algum tipo de mineral que tem na região.
4: Em Varginha? Mas não tem nada, só tem boi e café, velho.
1: Não, mas você não sabe o que tem. Nós não temos tecnologia pra saber o que tá ali enfiado no meio da terra. Ali. Os caras, muitas vezes, caras, eles aparecem sob montanhas chapadas e tal. Dizem que extraindo algum
4: tipo. Chapada mesmo, pra parar em Varginha, só pode estar chapada.
1: Extraindo algum tipo de material, algum tipo de mineral que seja. É importante pra tecnologia deles.
4: São Tomé, eles para lá, faz o que lá em São Tomé?
1: Sei lá.
2: Puxa uma grama.
1: Puxa, prende, né? Só saberemos grama, dia 24, né? Não tem o que fazer. Esperar, velho.
3: Né? Como é que chama aquele cinzento lá?
1: Os cinzas, os greys.
3: Greys, isso aí.
4: Imagina uma guerra entre os cinzas e os reptilianos. Quem ganha, Gilbert?
1: Deixa eu falar
3: um negócio.
1: Os únicos ignorantes. Os únicos ignorantes que se matam somos nós.
2: É mesmo.
1: Nós é que somos os ignorantes. Nós somos os tolos, os trouxas, que ficam jogando bomba um no outro, matando o filho do outro. Brigando por um pedacinho de terra. Daqui não se leva nada. Eles não.
4: Quando eu assisti Guardiões da Galáxia, tem muita briga.
1: Mas isso aí é Guardiões da Galáxia, né?
4: The Hunter também.
3: The Hunter é top, hein?
1: É muito bom também, eu gostava também. Pena que acabou. Mas o que eles dizem é que essas raças todas, nórdicos, reptilianos, os inceptoides, os greys, que eles fazem parte de uma federação.
3: Como é que chama os nórdicos?
1: Os nórdicos, né?
3: É nórdico?
1: Não, porque são muito altos, muito claros, de peles muito claras.
3: Esse é doido,
4: viu? O Alan é ET, então?
1: É mais ou menos assim, do jeito dele, só que muito mais branco, os caras são muito mais brancos. Outro dia apareceu uma foto aí que já falaram que é fake do Trump com eles, né? Reunido com eles no jardim da Casa Branca. Bom,
3: vê o UFC, né? O
4: Trump é laranja porque ele é um ET também, então?
1: Sei lá, velho. Esses caras, essas raças já estariam interagindo com a raça humana há muitos, muitos anos. E que eles fazem parte de uma federação galáctica, um negócio maior.
3: CBF.
1: É bem mais organizado, me parece. FIFA. Bem mais organizado. Estariam instruindo a humanidade, enfim, no progresso, essas coisas.
4: Certo, não, né?
1: Inteligência artificial, esses saltos de tecnologia que a gente tem acompanhado aí na raça humana, da noite pro dia, o ChatGPT virou brinquedo pro Fable 5, que é a nova inteligência artificial, que o Trump já mandou bloquear, que é perigosa demais.
4: Eu não consigo baixar, não?
1: Não, consegue mais, não. Consegue, não. Então, cara, só nós é que somos os trouxas. Ficar brigando, matando outro. Os caras fazem isso, não. Estão preocupados com a evolução, cara. Pô, as ideias são outras. Né, Casão?
2: É verdade, altas ideias.
1: Que né? É isso aí, Casão. Vai você, Casão.
2: Eu já pensei assim, que tivesse uma nave, uma nave, né? Vários ETs assim fumando narguile, aí ia ter uma parte aqui, outra coisa assim. Mas assim, é como se fosse assim, capturar algumas pessoas da Terra, levar para a nave, sem essas pessoas saberem que estão indo para uma nave, que aquilo ali fosse uma Terra para eles, entendeu? E ninguém soubesse que existisse a Terra. A Terra seria uma nave.
4: Cara, eu tô muito ansioso pra esse dia 24.
1: Pois é.
4: Do Campos. Na verdade, assim, eu tô mais ansioso pro dia 29, que é quando vira o meu cartão. Mas dia 24 eu tô
1: também
4: muito ansioso.
1: Dia 24. 20 também. 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
1: 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É nóis, hein? Ô, rapaziada, precisamos fazer um intervalo. Daqui a pouquinho o Iguinho fala do Galo. Só mandar um abraço pra turma do YouTube.
4: Eu vou ler o bloco inteiro pra ter pouco tempo pra falar do Galo. Não tem nada, mas...
1: É, mas aqui a gente falou da... Eu quero saber da nossa audiência, além dos melhores volantes que eles viram jogar com a camisa da seleção brasileira, também quem poderia estar lá no lugar dos que estão hoje, né? E aí não tá muito difícil responder essa. Mas, vocês acreditam nos sonhos de vó baiana? Você tá com medo de que possa acontecer alguma coisa? Tá mais curioso pra ver se vai aparecer uma nave lá ou se o Brasil vai ganhar?
3: Tô.
1: Porque tem joia. O Brasil não tá empolgando. Vai que essa nave aí empolga mais.
3: Olha, daqui a pouco
1: Conta pra gente aí no WhatsApp, hein?
3: Daqui a pouco começa a segunda rodada da fase de grupos da Copa, África do Sul e Tchequia. E hoje é a primeira árbitra mulher a apitar um jogo de Copa do Mundo em 2026. Tori Penso, dos Estados Unidos, vai apitar esse jogo entre Tchequia e África do Sul.
1: Bacana. Ok, vamos acompanhar. Hoje tem mais jogo, né, Arthur?
3: Hoje tem mais.
1: Hoje tem...
3: O grupo A, né? O grupo A, o grupo do México, da Tchequia, da África do Sul, Coreia, também, da, né? Coreia do Sul, 22 horas, México e Coreia do Sul. Às 4 horas da tarde tem o primeiro jogo do grupo B, Suíça e Bósnia. E 7 horas da noite, Canadá e Catar, também do grupo B.
1: Boa, vamos ouvir a galera.
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6: Fala, 98 Futebol Clube, beleza? Aqui é o Alan.
1: Fala, Alan.
6: Uma coisa eu tenho para falar com o Gilberto e para todo mundo. Nada mais me importa. O que eu quero é GTA 6.
7: Fala, Gilberto. Marro Motoboy, boa tarde, galera. Ô Gilbert, só Rockstar pra salvar o brasileiro
1: não
7: mesmo.
1: Não é?
7: O Brasil nessa draga danada, esse time aí que não vai. A Rockstar vai e me oficializa aí o GTA, a pré-venda. Eita, nós, viu? Aqui, coloca meu nome na cumbuca aí. Eu quero tomar uma cerveja enquanto eu espero a pré-venda do GTA, beleza?
1: Beleza.
7: Abraço.
1: Aliás, todas as informações sobre o GTA 6 no programa Os Players do próximo sábado. Vamos ter um bloco especial para falar do GTA. Foi anunciada a pré-venda, o início da pré-venda. Alguns detalhes ainda devem sair no dia do início da pré-venda. A gente vai dar detalhes sabadão nos Players, de 10 às 11 da manhã aqui na Rádio 98, hein? Todo mundo ligado.
8: 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A dupla de volante, o primeiro volante que não sabe quebrar um galho de segundo e o segundo que não sabe quebrar o galho de primeiro, eles podem parar de jogar bola. é fraco, não serve para estar na seleção. O Macalister é primeiro volante, o Depol é primeiro volante, o Enzo Pérez é primeiro volante, o Vitinha é, o João Neves é, não é, e eles formam o meio campo da seleção deles. O meio de campo da seleção tem que ser o Danilo e o Bruno Guimarães. Qualquer um dos dois fazer o primeiro volante, falar com o mimimi: ah, eu não sei fazer, tô fora da minha posição. Felizmente, para pegar a seleção e vir embora para casa, não precisa nem disputar o jogo, não. Acabou, é vergonha. É a mesma coisa do mimimi que eu sempre escuto: que o canhoto não sabe jogar na esquerda e o destro não sabe jogar na direita. Que futebol é esse que vocês estão tentando inventar, gente?
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1: 1:04.
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19: Ah, tá de volta o 98 Futebol Clube, sempre com a galera. Mensagens e likes, por favor, likes, muitos likes. 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Rolando também transmissão por lá. Oh, todo mundo falando de GTA 6, né? Galera mandando áudio aqui no WhatsApp. E o Ravok falou aqui, ó, torcendo pra Rockstar, que é a desenvolvedora do jogo, adiar o lançamento de novo. Fiquei pelo menos até eu acabar o meu mestrado. É, mas não tem jeito não, viu? Aliás, vamos falar sobre isso, tá confirmada a data de lançamento pra novembro. O Lelei falou, o único ET da Celessa, a Brasa, é o menino Ney, que faz menina Ney. É. Santos Cavalhais, meu medo é de ela estar prevendo um atentado no estádio, foi o que a gente falou aqui. Pelo sonho da vó baiana, os ETs vêm pra salvar todo mundo que tá lá, ou uma boa parte, né, abduzindo, tirando de lá, porque alguma coisa, parece que alguma coisa sinistra no sonho da vó baiana lá vai acontecer. O Aldo Nunes falou o seguinte, Marquinho, presta atenção, padrinho.
20: Vai.
19: A fase da camisa da seleção é tão boa que o Fortaleza usou e conseguiu perder pro América, velho. Meu Deus do céu!
20: Brasil!
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19: 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Antes do Rica Perrone, Igor Tepão, vamos falar do Galo, hein?
23: Galo, galo!
19: A informação do Galo também tá trabalhando, ó. Em silêncio, Galo.
21: Pelo menos assim a gente espera que esteja, né, Gilbert Campos?
19: Ah, mas tá, mas tá.
21: É, a gente espera.
24: Quando tiver, você vai saber.
19: É, quando tiver, você vai ficar sabendo.
21: Quando tiver trabalhando, você vai saber. Mas os jogadores vão representar na semana que vem. Aí sim, os jogadores vão trabalhar, né? Jogadores trabalhando a partir
19: segunda-feira,
21: de
19: segunda-feira já?
21: É, acabaram as férias.
19: Há três semanas, né? Já, né?
21: Já deu já, né?
19: Tá bom, né?
21: Nossa senhora, eu precisava também tirar essas três semanas de férias.
24: De novo?
21: Ué, o problema é meu, não é seu, não,
24: hein? Ok, isso.
21: Reclama tá lá com a direção da casa.
24: Tá vendo? Quando tiver férias, você vai saber.
21: Eu falei que eu preciso, não falei que eu vou.
19: Uhum.
21: Até que não é uma má ideia, não. Agora, gente, a base tá bombando, né? Ontem teve o jogo do Sub-20, o Galinho na quarta de final do Campeonato Brasileiro, em busca do acesso aí, o retorno à Série A depois daquela campanha catastrófica de 2025. E a gente sapecou o Coxa lá em Curitiba, Gilbert Campos, 1-0, gol do João Teixeira, um gol de centroavante, matador, camisa 9, carrinho, sabe aquele carrinho, a bola vem cruzada no chão e o carrinho vem na entrada da pequena área ali, a bola vai pro fundo da rede, matador, centroavante, eu vi muito Guilherme fazer gol desse jeito, João Teixeira, bela jogada de quem? Falei ontem, hein?
0: Quem?
21: Jonatas e Riquelme, falei, ó, eu tô falando, Jonatas, Riquelme e o Veneno. São três jogadores que estão na bica de serem incorporados aí, ou pelo menos um deles...
24: Pelo ZT?
21: Um deles...
0: É abduzido.
21: Vão ser incorporados no time principal do Atlético nessa parada aí, nessa intertemporada, tá? Vão ser todos observados, mas a tendência é que um deles seja incorporado ao elenco principal. Jonatas fez a jogada, deu o passe pro Riquelme na esquerda, o Riquelme deu o cruzamento pro João Teixeira fazer o gol. Agora, na semifinal, Gilberto, do Campeonato Brasileiro da segunda divisão, são três dos quatro classificados que se classificam, que voltam para a Série A da segunda divisão do Sub-20, Gilbert.
0: Ah.
21: E aí, eu tô vendo aqui se já tem esses classificados, pegando a tabela nesse exato momento pra gente ver aqui quais
24: é mata-mata, né, agora?
21: É mata-mata.
24: É. Então, é um jogo só?
21: Ah, eu vou confirmar.
24: Tá.
21: O jogo de ontem... Foi a quarta de final, foi um jogo só. Aí o Galo já está classificado para a semifinal. Ainda não tem os jogos, a semifinal vai ser ida e volta. O que acontece? Hoje tem Ceará e Inter. E ontem se classificaram o Galo, o Goiás e o CRB, Gilbert. Então, Galo, Goiás e CRB.
0: O Inter rodou então, velho?
21: Hoje Inter tem Ceará hoje. Inter.
0: Ah, é hoje, tá.
21: Hoje Ceará Inter. É a quarta final e de volta, a semifinal e de volta. E aí os três melhores se classificam, certo?
24: Isso é... Não tem então um adversário definido ainda,
21: ainda não, né? Porque tá esperando o jogo de hoje.
0: É. Ah, tem um hashtag aqui, o Floriano falou, somos todos Igor. O pessoal tá falando aqui.
24: Se ganhar a semifinal, então já sobe,
21: não, né? Os dois que estão na final já sobem.
24: É.
21: E aí o melhor colocado aí dos eliminados também vai subir.
0: O
21: mínimo, né, gente? Vamos lá, né?
0: Pelo amor, hein?
21: Assim, eu não tô nem esperando o título, não. Pra mim, são três campeões, né? Série B é acesso, Gilberto. Série B tem quatro campeões no principal e três campeões no sub-20.
0: Perfeito, Guinho. O Lindo Aldo disse que, olha, vocês precisam ver os relatos do médico neurocirurgião que teve contato com os alienígenas e era um Grey. Deve ser lá de Varginha.
24: É Grey's Anatomy, aquela série, né?
0: E que ele medicou, mas na verdade...
1: Deu Neosaldina ao bicho?
0: É, ele tava medicando, tava cuidando do ET, porque eles se acidentaram, claro, né? Por isso que não foi uma nave, um caça brasileiro que derrubou eles. Tiveram um acidente, caíram lá. A Força Aérea identificou a queda. E aí bateu veio
21: no outro ET lá em cima?
0: Não, alguma falha mecânica, caiu. E aí vieram também os norte-americanos. E participaram em conjunto com a Força Aérea. E eu vi essa entrevista, foi no podcast do Vilela.
1: Uhum, grande Vilela.
0: E ele falando que a tranquilidade do ET deitado lá na maca, olhando para ele e sem falar nada, absolutamente nada, lendo tudo, o cérebro dele todo, sabendo exatamente o que ele ia falar, falando que estava calmo, tudo sem mexer a boca, só falando na cabeça dele, sabe? Loucura, velho, loucura. Eu
21: parece
0: vi essa
21: minha mulher fala na minha cabeça o dia
0: tempo
21: inteiro.
0: Tempo todo, né, velho?
24: Vai, bobão, vai.
21: Pior que esse horário é a hora que a Renata tá assistindo, cara, tá ouvindo. Ela vai ficar puta. Ô, Renata, eu te amo. É brincadeira, tá? Pra gente fazer
24: é melhor ser abduzido agora.
1: Eu lembro do meu pai e da minha mãe. Eles não falavam nada pra gente, não.
0: Já chegava com a chinela, né?
1: Só olhava,
0: né? Entendi. Lá em casa a gente resolve isso, né? Era um negócio assim. Às vezes no caminho de casa já começava.
21: Só a fivela do cinto e falava, hoje tem.
0: É isso aí. Ah, fião, meu tempo. Eu falo pra minha filha, ó, filho, se fosse o tempo do papai, nossa, você tava na água, viu? pai, apanhou muito, viu?
15: Se você me bater, eu chamo a polícia.
0: É, meu pai apanhou demais. Eu apanhei demais.
21: Arrependimento, viu, Gilbert?
0: É, o quê?
21: Lembrei que é esse horário, justo o horário que a Renata tá ouvindo.
0: Ah, então parabéns.
24: Um abraço, Renata. Manda uma mensagem no chat aqui.
0: Só pra confirmar que você ouviu essa besteira que o Igor falou, só pra gente saber.
21: Brincadeira, tá?
0: Não fala da Claro, hein? 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
0: 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Vamos chamar o Rica? Vamos conversar com o Rica agora. Nossa diretoria tá no ar, hein?
21: Agora... Diretoria.
2: Minha diretoria.
21: Com Rica Perrone.
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0: Ah, boa tarde, Rica.
2: Ó, rapaziada.
0: Pera aí que o Iguinho tá tomando um comida de toco aqui da mulher dele mesmo. Agora ao vivo, velho.
2: Nossa, ficou puta.
0: Aí. É. Tomou, filho?
21: Tomou, foi sem querer, desculpa.
0: Tomou. Errei, fui moleque. Tomou bem feito.
2: Errei, fui moleque, né, Gui?
21: Muito moleque, Rica.
0: Ô, Rica, a Tchequia quente pra cima do, da África do Sul, 1-0, já metendo 1-0. Escorregadinho
24: o ataque, viu?
0: É, escorregadinho?
24: É.
0: Uhum. Rápido. Opa. Primeiro jogo de hoje, começa a segunda rodada da Copa do Mundo. Dias melhores virão, Rica Perrone, espero que sim, hein?
2: Tem que vir, né, irmão? Não dá pra piorar, né?
0: Aliás, complicadíssimo. Eu quero que você me fale sobre os números divulgados pela FIFA, as medições oficiais feitas pela FIFA dos jogadores em campo nas partidas desta primeira fase. Casemiro e Bruno Guimarães estão entre os jogadores mais lentos da Copa do Mundo. A ponto do Casemiro ter conseguido ser mais lento do que o goleiro Courtois.
24: É muito talento na seleção.
0: Cara, tem que mexer então, pô.
2: E tá. Mas é que, cara, é que tem um negócio aí errado no dado do Casemiro, do quanto ele percorreu na partida. Porque o Casemiro jogou meio tempo.
0: Mas é a velocidade máxima. Em algum momento.
2: Então, mas ali é porque ele não dá tiro, né, cara? Onde ele joga ali, ele não dá tiro, né?
0: Bom, mas o goleiro também não.
21: Aposto que o Casemiro.
2: Mas ele teve que dar um. Não chegou, mas deu.
0: Pra bater o tiro de meta, pô. Não, mas aqui. Imagina. Não,
2: ele teve que dar um ali pra conseguir tentar chegar no cara de Marrocos. Não deu, mas tentou, né?
0: É, preocupante, viu? Preocupante. Eu penso que o Casemiro deve estar com algum problema, cara, porque ele não fez uma temporada tão ruim no United.
24: Tá recebendo pouco.
0: Ele jogou mal contra o Egito e foi mal. Mas assim, é uma das preocupações. A gente falava ontem no Direto da Copa e hoje contaremos com o senhor a sua presença, evidentemente, pra falar das mexidas que o Ancelotti fez no treino da seleção. Hoje é quinta, né? Não, pô, ontem o senhor esteve. O senhor volta é amanhã, dia do jogo. Perdão.
2: Ah, não, só pra me organizar, porque se vocês quiserem eu vou também, não tem problema.
0: Não, nosso acordo é esse, é segunda, quarta e sexta, você tem razão. Eu que me...
2: Não, mano, não tem problema, eu vou.
0: Mas fala agora, então, assim, a gente falou ontem, mas foi no Direto da Copa. Você acredita nessas mudanças? Entrada do Danilo no lugar do Ibanez, que foi muito mal. Mexida no meio campo, saída do Casemiro, entrada do Fabinho. Que o Luiz Henrique possa ir pro jogo como foi no treino. Quem mais? Quem foi pro treino? Quem mais foi pro treino? Só foram 5 mexidas.
21: Danilo na lateral?
0: Danilo na lateral, no lugar do Ibanez. O Fabinho no meio campo, no lugar do Casemiro.
2: Luiz Henrique na direita e o Henrique... Rafinha pra esquerda.
21: Vocês nem cogitaram colocar o Bremer no lugar do Gabriel Magalhães, né? Que entregou o gol do Marrocos.
24: Isso aí, tira o melhor zagueiro da temporada europeia mesmo.
2: Seu corneteiro.
21: Porra! Gente, o cara passou pelo Gabriel Magalhães como se passa uma faca quente numa manteiga.
0: Errado, e quem não tá.
24: Porra. Tá sim.
0: Tá não, velho. Foi mesmo. Não, mas
2: você vai tirar um dos melhores. A melhor coisa que o Brasil tem é a dupla de zaga. Tu quer mexer nessa dupla?
21: Porque o Bremer é melhor, porra.
24: É sim.
4: Pô, se essa é a melhor dupla de zaga, amor de Deus, tô lascado, velho.
2: Marquinhos e Gabriel Magalhães, melhor dupla de zaga da Copa.
4: É mesmo. Parabéns.
24: Não. É o Iguinho que tá certo.
0: Ó, vamos ver. Vem mais teste aí. Não será contra o Haiti, mas vem mais teste por aí, se Deus quiser.
24: Ô, Rica. Uma pergunta pra você sobre essa quantidade de jogos que a gente tá tendo na Copa do Mundo. 24 jogos em uma semana. É claro que Copa do Mundo não tem jogo ruim, mas não tá...
0: Ah, essa, tem.
24: Não tá essa tem. Overdose de Copa, não tá até demais, não?
2: Tá, e tem muito jogo merda. Hoje, por exemplo, é um dia que só tem jogo merda. Tirando o jogo de noite, que ele não é... Tecnicamente ele é ruim, mas é... Né, Coreia e México, a quantidade de jogo ruim é um negócio, porra, cara, precisa rever isso aí. Mas tava na cara que isso não ia dar certo, gente. Não faz sentido nenhum de fazer uma Copa com 615 seleções. A FIFA tá de sacanagem, pô. É muito jogo, cara. Muito jogo, não precisa.
24: É, aquela
2: não tô
24: coisa...
2: gostando não, cara. Ô,
24: mas
2: tá exagerado.
24: Estão dizendo que vão aumentar. Na próxima Copa vai 64, ter mais ainda. Né? É, 64.
2: Pois é, eles vão. Que pior de tudo é isso, eles vão aumentar.
24: Eu não tô vendo,
2: 64.
21: Cara, mas olha só.
2: Difícil, cara, difícil. Mas, ó, sobre as mudanças aí, eu tava aqui participando aqui com o Duda Gabi aqui em casa, o Emerson, capitão de 2002, tá aqui em casa aqui, a gente tava conversando agora sobre isso.
24: Pô, que beleza.
2: No assado do Duda. E ele tava explicando o negócio do Casemiro e tal, falando das mudanças. E a gente chega ali à conclusão, ele também com um quadrinho tático ali, ele chegou à conclusão, ele falou, cara, o Casemiro sempre jogou com dois volantes, dois meias do lado dele.
24: Pois é.
2: Então é o caso, sim, de colocar o Danilo, cara, pra ajudar ali, entendeu? Porque senão o Casemiro tem que ficar sobrecarregado no final da carreira. Faz muito sentido que ele faça essa mudança. Eu não sei se ele vai fazer, mas o Danilo, pra mim, é a principal mudança que ele tem que fazer, cara. De todas as mudanças, pra mim, o Danilo é a fundamental.
24: Sim, sem dúvida.
21: Danilo na frente, Botafogo, no lugar do Igor Thiago, Endrick ou Matheus Cunha?
2: Ele vai colocar o Igor Thiago, eu acho, vai entrar com o Matheus Cunha no segundo tempo e o Endrick central vai entrar faltando 15 minutos. Eu acho que ele não vai botar ainda.
24: Ah, não pode começar com o Igor Thiago de novo, velho.
2: Posso?
24: Não é possível.
2: Posso e devo.
21: Até pra não queimar o cara.
2: Posso e devo.
24: Posso Cria da toca, né, padre?
2: Sensacional. O Emerson está por aí, ô Ricardo?
21: Tá lá embaixo.
2: Chama
21: tá
2: ele.
21: De gravar com o Duda.
2: Chama ele, quero bater papo com ele.
24: Folgado, hein, velho?

0: uma coisa muito ruim vai acontecer no estádio, é que a nave mãe, os ETs, vão abduzir para salvar os jogadores. Então, cara, você não é jogador, então não vai lá não.
1: Porque... Mas, cara, olha só, assim como os ETs têm a capacidade, de acordo com o relato que você contou lá do rapaz que foi no Vila, de compreender a mente humana, eles também nunca botaram um maluco que nem eu lá dentro. Eles estão achando que eles vão botar naquela nave lá que vai ficar tudo bem? Eu vou assumir o volante daquela porra, vou jogar aquela merda em Buenos Aires. Deixa comigo.
2: Premiar lá. Vai jogar onde,
1: Kika? Buenos Aires.
0: Ô, louco. Olha.
1: Do nada veio a nave em Buenos Aires. Que eu vou falar, caraca, levaram o Rico.
0: E aí o Rico na janelinha, né?
2: Sentado no obelisco.
0: Dando aquela risadinha. Lembra do. Do filme do Spielberg lá?
2: Ai, ai.
0: Aquele primeirão que ele fez lá dos ETs lá?
2: ET, ué?
0: Não é ET, não.
1: Ah, não, ET mesmo.
0: Não é ET, não. Esse é infantil. Tô falando.
3: Guerra da Manhã?
0: Não, esqueci. Agora eu vou lembrar depois. Que não,
1: como assim infantil? Você tá querendo me dizer que ET, Minha Casa, Eliott era infantil? Não.
0: ET.
1: Obra-prima.
0: Home. Não, aquilo. Mas não tô dizendo que era chato, mas é que é legal o filme, mas é um filme infantil, né, velho?
1: ET aprendeu a usar o dedinho antes do Igor.
2: Não, foi, ué, porque quando teve ET, eu tinha 2 anos de idade, foi 82, 83. Porra.
0: Não, é porque o Rica vai estar na janelinha lá, né? Só rindo. Prepara aí, Buenos Aires.
1: Tem um filme no Netflix, cara, que chama. Eu não sei se é o Não Olhe Pra Cima, acho que não é esse, não. Que é um filme que vai ter uma chuva, vai ter um negócio, um evento apocalíptico e tal, e esse filme é argentino. E, cara, o filme não é bom, mas as imagens de destruição da Argentina são muito impactantes, cara. São de um prazer, assim, inenarrável.
2: É divertido, Rick.
0: Foi o Independence Day, de 96. É do Spielberg, esse
1: Independence
0: filme.
1: Independence Day, bem legal.
0: Muito legal. E aí tem no finalzinho, tem um cidadão lá que tinha sido abduzido, que o pessoal acabou ficando um alcoólatra.
3: Lá, casa branca.
0: Exatamente. É. E aí ele sobe pra nave mãe pra colidir o aviãozinho dele lá, um pulverizador desses aviãozinhos que ficam pulverizando as plantações e vai lá e destrói a nave mãe e dando risadinha.
3: É o Rica lá em Buenos Aires.
0: I'm back!
4: Ô Rica, falando um pouquinho de futebol, e a grande seleção de Portugal ontem?
0: Ai, Cristiano Ronaldo.
4: Fala pra nós, amigo.
1: Eu acho que Marrocos é um pouquinho melhor, né?
0: Muito
1: melhor. Aquele adversário lá.
0: Opa! É só a sétima da.
1: Não
0: tô
1: mal assim, não.
2: Mas, pois é, teve muito empate, assim, de favorito, né? A Espanha com Cabo Verde, Portugal também com.
3: República Democrática do Congo. Congo,
2: teve muita coisa.
0: Gente, até aqui só a Argentina e França que.
1: Inglaterra.
0: Inglaterra ontem também, né?
3: Que pegou um adversário, difícil também, a Croácia é difícil.
2: E a Alemanha que meteu.
1: Mas a Croácia também tá velha,
3: hein? Tá velha, mas tem uns meninos mais novos lá que são bons também. E
0: o mais novo é o Modric.
3: E a Noruega.
2: Agora, a notícia mais legal da Copa é que os escoceses acabaram com a cerveja da cidade, né, velho?
0: Que coisa, hein?
2: Os caras estão mamando todas,
1: né?
2: Velho. Orgulho, tá doido? Que é isso, velho? Eu queria ter um amigo escocês.
1: Mas daqui a pouco o Brasil tira a Escócia e não vão beber mais porra nenhuma também. Só dura até quarta.
2: Por isso que eles estão bebendo tudo antecipado, Rico.
1: É isso. Quarta-feira a gente acaba com a brincadeira dele.
3: Ô, Rico, mas te impressionou muito de fato esses resultados, tipo, de Portugal contra a República Democrática do Congo, a Espanha contra Cabo Verde, esses jogos de seleções...
0: Nos deram esperança,
3: né? Ditas como favoritas, assim, muito superior aos outros... E aí surpreenderam, né? O Congo até que não é uma seleção tão ruim assim, né?
1: Eu assim, a Espanha pra mim é surpreendente pra caramba, porque a Espanha realmente é uma seleção bem forte, eu não achei que fosse empatar esse jogo, não. Mas tudo bem, o dia de glória do goleiro, aconteceu e tal, só que a Espanha esmagou os caras. Sim. Portugal não chutou a bola no gol, irmão. É bem mais preocupante pra mim, o que Portugal apresentou pra mim é bem mais preocupante.
3: E são duas seleções que têm um jogo muito parecido. Esse joguinho de toqueira de lado e tal. E não consegue ser agressiva. E aí a gente vê outras seleções. Inglaterra, a própria Noruega, que foi muito bem. A França. São seleções que, quando bota pra correr, quando faz essa transição um pouco mais rápida, consegue agredir muito mais seu adversário. Eu acho que isso é muito favorável ao estilo de jogo que o Ancelotti quer para o Brasil. Não o que ele consegue fazer hoje. Mas o que ele quer fazer, o ideal dele...

0: dele. Eu acho que o estilo dessas melhores seleções que a gente viu até agora seria um estilo que favoreceria o Brasil se conseguisse jogar aquilo que pode.
1: É, o problema tá. O maior problema nesse momento não tá nos outros, né, cara? A gente sabia que alguns outros eram melhores do que a gente. O problema nesse momento tá na gente, né? A gente não tá conseguindo acertar, a gente não consegue achar o time. Então, nesse momento, o maior problema é nosso com a gente mesmo, né? Os outros a gente sabia que a França era melhor, que a Inglaterra tava melhor, que a Holanda. A gente sabia que a gente chegou numa inferioridade, mas se a gente não conseguir acertar, irmão, aí...
2: Tem uma surpresa, né, Rica? Porque a gente pegou um ciclo aí todo destroçado.
0: Quatro começando
2: com o Ramon Menezes, depois Fernando Diniz, Dorival Júnior e que não sei o quê. Então, assim, no final das contas, o Ancelotti, que era pra ter chegado lá atrás, quando foi anunciado... E não,
0: um ano antes.
2: Quando foi anunciado e acabou renovando com o Real Madrid, ele pegou e agora que ele tá começando a entender o que ele tem à disposição de verdade, velho.
0: Troca de presidente.
3: Sim, mas pra mim é 2030, já disse.
2: Vai amarrar.
1: Cara, a gente não merece, pelo ciclo, pelo preparo, a gente não merece. Mas entre merecer e ganhar, existe um abismo e esse abismo se chama futebol.
2: É verdade.
1: Então a gente vai acreditar, irmão. Vambora.
2: Vambora, vamos dentro.
1: Futebol é isso.
2: Ô Rick, só porque antes da Copa só se falava em outra coisa nos Estados Unidos, né? E com o término da temporada da NBA, só se fala em outra coisa também ou o pessoal já começa a falar um pouquinho de Copa do Mundo, velho?
1: Cara, os Estados Unidos precisa ganhar mais um ou dois jogos pra eles pegarem no tranco igual 94 e começar a falar, e olha lá, USA, porque tudo que o americano vai ganhar eles curtem. Né? Então assim, eles vão acreditar, eles vão acreditar, até porque aqui vai se vender pra eles a ideia de que eles vão ganhar a Copa. Então, ainda, eu acho que ainda falta os Estados Unidos ganhar mais um jogo. Tipo, amanhã os Estados Unidos ganham de novo. Aí eu acho que eles começam a assistir. Embora a audiência na televisão de Estados Unidos e Paraguai tenha sido superior à da final da NBA.
0: Opa! Sério? Mas também não é muito difícil, né? Aí tem...
1: 25 contra 19.
0: Aí, tá vendo?
4: Eu acho que nós somos mais ou menos igual também. Nós queremos é ganhar, viu?
0: É isso aí.
2: Mas também assim, a final da NBA você pega duas cidades só, né? Ah. Foi o Knicks contra... Com o Spurs, então
0: San Antonio e Nova York.
1: Mas o Super Bowl também. O Super Bowl também é uma cidade só e dá 125 milhões de pessoas.
0: Mas é o esporte número um
2: dos Estados Unidos,
0: né?
2: É o esporte
0: americano. E é um jogo só, né? A NBA foram cinco jogos. Porque
2: depende de quem tá, né? Esse ano, por exemplo, tava o Flamengo deles lá, que todo mundo odeia, né?
0: Não,
1: quem é o Flamengo deles lá?
0: Você fala no
2: na final do Super Bowl.
0: Não, Super Bowl não. Foi. Cara.
2: O Flamengo deles é o Foi o Juventude Curitiba, então. O
0: Flamengo deles é o Patriots.
2: Então,
0: O Flamengo, na verdade, seria o Dallas Cowboys, que é o time de maior torcida dos Estados Unidos. A franquia de esportes, o time de esportes mais valioso do
2: mundo. Até porque a maior torcida do Brasil é do Corinthians.
0: Eu tô falando o que a galera mais odeia. Mas é mais título. Quem tem mais título?
2: Que a galera
0: mais
2: odeia. Mais
0: título São Paulo. São os Patriots.
2: Quem que é, Rica, que o pessoal mais odeia aí do
0: futebol? Camarão agora gostou de mim, curtiu.
1: Cara, eu sou bem desconectado, assim. Não dou a mínima.
0: Se der a menor ideia. A gente quer a seleção.
1: O time da NFL, não sei. Da NBA, não assisto, não acompanho, não me pega, não adianta.
0: O Ricardo, agora a informação oficial, a gente especulou muito sobre isso. Uma última aqui: a CBF já informou que o Neymar não vai viajar para Filadélfia, não estará no jogo contra o Haiti. Esperado, que a gente já vinha falando, né?
1: Por que que vai? Por que queria, né, gente? Pelo amor de Deus, óbvio. A boa notícia é que tá chegando um furacão aqui, já botaram o nome dele de Arthur. Vem aí o furacão Arthur na Flórida, acabei de receber a informação aqui. Teremos furacão na Copa do Mundo.
0: Eita, amigo.
2: Furacão Juvena, hein?
1: A última vez que isso aconteceu foi Jairzinho em 70, meu Deus! Jairzinho, Pelé, Gerson, Rivelino, meu Deus, são bons sinais.
0: Então, baiana falou. Olha, hein, Miami, 24 de junho. Você tá falando do furacão.
1: Pode ser um furacão.
0: Chega o furacão. E de repente ela tá interpretando mal. De repente é o furacão, cara.
1: Vai voar todo mundo e ela tá achando que é um alien. Eu já falei que ela tá só recebendo uma mensagem subliminar. Ela que não tá interpretando.
0: Mas furacão, quando toca a terra, velho, ele...
4: Mas ela falou que os aliens vão salvar a galera de
0: furacão alguma coisa. Furacão é perigoso, é no mar, velho. Quando chega aí, vira tempestade tropical e aí... Faz muito estrago. No litoral, então, faz muito estrago.
4: Litorando furacão,
0: mas... Opa, lá ele... Rica, um abraço pra você. Tá virando quinta série, que eu não gosto. Esse programa não é isso.
1: Terrível, não pode.
0: Esse programa não é isso. A nossa história não é essa. Esse programa é um programa sério. Sexta-feira. Tá bom, um abraço. Rica Perrone com diretoria amanhã de volta. Dia de jogo da seleção brasileira. Vamos ganhar, viu, Rica?
5: Brasil!
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0: 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Vamos pro intervalo, vindo a galera, daqui a pouquinho tem mais informações no 98 Futebol Clube, acompanhando tudo de olho na Copa.
5: Futebol Clube, Eustáquio Machado, Tacão, Bairro Castelo. Cara, as duplas de volante aí é o seguinte: seleção de 70, por exemplo, tinha tanto nego bom pra ser colocado no time que o Piazza veio pra zaga e eles pegaram 4 camisa 10, deixou no meio de campo e ainda pegou um camisa 10 e levou pra ponta direita, o Jairzinho. Agora, Pepe 82, dupla de meio de campo: Falcão, Sócrates, que Cerezão, e o Júnior, o cabeção, ainda teve que levar pra lateral esquerda. Pra você ter uma ideia, que era um exímio cabeça de área. É isso aí, põe meu nome na cumbuca aí.
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9: Tá de volta! 98 Futebol Clube, não passa informação errada. Tava falando aqui, na verdade eu não cravei, eu disse, será que é o Spielberg? O diretor de Independence Day é o Roland Emmerich, que é um Emmerich, que é um diretor, produtor, executivo, alemão.
10: Brasil!
11: Boa!
10: Belgium.
11: Oi, Gilbert.
9: Oi.
10: E aqui, só para trazer a informação, acho que todos estão interessados, o Arthur não é um furacão, tá? Ele é uma tempestade tropical. E o grande problema não vão ser os ventos, vai ser o grande volume de chuvas.
9: É isso aí.
10: Principalmente nos estados do Texas, Louisiana, Mississippi, Alabama, partes da Geórgia e a região do Panhandle da Flórida. Então ali em Miami, bem ali na pontinha, não tá... entendendo não, viu, Gilbert?
11: Ah, achei, assim, não gostei desse nome pra furacão, não, viu?
9: Tranquilo, Arthur.
11: Não, não achei o nome muito da hora, não.
12: O furacão não. Também não
9: tinha
12: gostei.
9: Que chamar como, então?
11: Não, sei lá, pô, furacão Katrina, assim, é muito mais doido o nome, não.
12: Você não é bravo, não?
10: Na verdade, os furacões lá, eles são, tem nome de, o furacão é tem... nome de homem,
9: não, não é o contrário?
10: Tropical nome de mulher, ou o contrário, assim. O furacão nome de mulher, e as tempestades nome de homem.
9: Homem.
10: E eles vão por letras do nome. Então, o primeiro é o Arthur, porque começa com a letra A, e aí vai indo de
11: acordo com o que vão.
9: Lá tem bastante, então dá pra fazer o alfabeto inteiro por cada temporada. É um negócio terrível. Mas eles estão muito bem preparados, apesar de muitas vezes, ainda com toda a preparação que eles têm, né? Todo o know-how, há muita destruição. O pessoal que mora, especialmente os países aí caribenhos aí.
11: Onde a Inglaterra jogou ontem, no início da semana, tava rolando uma tempestade pesada lá,
9: pois viu? Destrói tava até, muita coisa, cara.
11: E tava até meio com suspeita, assim, de atrasar o jogo, de ter algum problema, assim, mas rolou tudo certo, foi lá no Texas.
9: Pois
11: é. Também é uma região, né, que às vezes tem algumas tempestades, né?
9: É, isso aí. O Panda falou que vocês estão jogando muito videogame. Eu já sonhei várias vezes que tinha ganhado na Mega Sena e até hoje nada, eu tô pobre.
11: O problema é seu.
9: A nave vai...
10: que ele não jogou, né?
9: Você não ganha, né? Mas não, ele jogou, ele sonhou que ganhou, ele não sonhou com os números.
12: Então joga hoje, tá 36 milhões.
9: Caramba, lá, a nave vai tirar a seleção brasileira pra não passar mais vergonha de perder de 7. E o Marcos Ribeiro, esses dois volantes da Tcheca aí correm demais, hein? Muito mais do que essas lesmas da seleção. Ô Marcos, até o nosso querido padrinho com 200 quilos corre mais que o...
11: 200?
9: Quase isso, né?
12: Não, tô com 106,5.
9: Vamos falar da...
10: que ele tomou diurético.
9: Ó, a gente vai falar daqui a pouco. Daqui a pouquinho a gente traz esse recado, Igor Tepe. É que tem em B Martins com o microfone aberto nas ruas de BH. Copa do Mundo também nas ruas com a galera. Chega aí, B!
13: Fala, Gilbert Campos! Olá, seres humanos ligados da 98. Microfone aberto aqui nas ruas pra ouvir o torcedor. Fala pra mim seu nome, meu querido.
14: Tá, ei, galera, tudo bem? Meu nome é Enzo.
13: Enzo?
14: É.
13: A galera te zoa muito?
14: Não, difícil, viu?
13: Seu nome virou meio que apelido de nego Nutella, não?
14: É, virou mesmo.
13: Mas você não.
14: Academia, nossa, meu nome é zoado igual horror. Tá louco. Tá difícil.
13: E a Copa do Mundo, tá botando referência à seleção brasileira? Ó, Neymar não vai pro jogo de amanhã, a CBF já confirmou.
14: Não vai?
13: Não vai.
14: Nossa senhora, nós precisamos de um camisa 10, o cara... Aí é regaçante.
13: Você deu uma desanimada aí.
14: Ah, deu uma desanimada. Vamos ser sinceros. Neymar é um cara bom. Mas por causa das lesões, né, dá uma murchada. Aí a seleção fica lá pra baixo.
13: Tá igual os caras que tá no estúdio, eles deram uma murchada também, mas isso é uma conversa pra outro pôr do sol.
9: Seu pai.
13: Ô Enzo, fizeram um estudo, a FIFA anotou os dados do GPS dos jogadores dessa primeira rodada da Copa do Mundo. O Casemiro foi um dos jogadores mais lentos dos que entraram em campo. O Courtois, goleiro da Bélgica, foi mais veloz que o Casemiro. O Bruno Guimarães, também nosso outro volante, não correu quase nada. O que você acha dessa informação?
14: Na minha opinião, sendo sincero aqui, tinha que reformular o time. Por quê? Você olha a Copa de 22.
13: O homem fez até pose de técnico agora. Agora vai, vai lá.
14: Reformular aqui. Tem que reformular o time. Casemiro é bom, beleza.
13: Sim.
14: Mas ele já é um cara muito de idade. E não tá aguentando correr.
13: Você vê é contra velhos?
14: Não é contra
13: velhos. Contra mim. Minha barba tá russa aqui, ó.
14: Não. Você é um cara legal.
13: Então, obrigado.
14: Eu não tenho nada contra.
13: Obrigado.
14: Mas ele tá faltando raça, entendeu? O Brasil tem que achar gente que falta raça, entendeu? Você vê lá, o Igor Thiago.
13: Gente que falta raça, tipo assim, vira lata?
14: É, desse jeito assim, entendeu? Que corre na bola. Você viu o jogo da Colômbia ontem? Você viu? No último minuto?
13: Sim.
14: Aquilo lá foi raça. Que é isso? Aquilo ali foi jogo bonito. Tá faltando isso pro Brasil, entendeu? Se o Brasil tiver raça e foco pra vencer, acabou. O Hexa é nosso.
13: Aí, ó, o Enzo falou tudo, Enzo. Muito obrigado pra você.
14: Tamo junto, viu?
13: Obrigado.
14: Deus abençoe.
13: O ex é nosso, meu filho. Deus abençoe. Vamos fazer uma garrafada, uma raizada, um energético, qualquer coisa pra ver se esses caras correm aí. Vamos correr, Casemiro! Põe um Enzo lá, põe um Enzo lá, Tchelote!
14: Obrigado, Thiago. Tamo junto.
10: Ele falou que tá faltando gente que falta raça.
9: É, eu acho que ele tem bastante, não?
15: Gostei desse menino. Me animei agora.
9: É. Então mexe pro time, Pancelotti.
15: Casemiro fica.
9: É, vamos falar das Salinas agora, Igotep. Chegando mais um jogo da seleção brasileira. Quem vai pro churrasco? Quem vai pra balada? 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
9: 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Galera, o Vozinha, goleiro de Cabo Verde, se transformou em um dos grandes personagem dessa Copa do Mundo de 2026 ao realizar várias defesas contra a Espanha. Falamos dele agora aqui no Diretoria com o Rica. E em entrevista à TNT, o Vozinha contou que já enfrentou o Galo, o Cruzeiro, já jogou contra os mineiros aqui. Vê na tela da live. Eia, nós, hein?
17: Antes também já estive no Brasil 3 vezes para fazer pré-temporada a Toca da Raposa com o Progresso. Já joguei com o Cruzeiro, com o Atlético Mineiro, com a América.
18: Inclusive, contra, né?
17: Sim, contra. Já, inclusive já ganhamos ao Cruzeiro, perdemos com o Atlético Mineiro do Ronaldinho.
18: Sim.
9: Jogou. Você lembra desse time Progresso que jogou no...
16: Eu lembro que teve isso
9: jogo
16: aí.
9: Jogo treino,
16: né?
9: Eu acho.
16: Mas assim, você viu que o respeito, né? Perdeu pra nós e ganhou da vaquinha, né?
11: Ai, ai, ai, ai.
9: Jogou contra o América também. Como é que foi contra o América, hein? Você sabe, velho?
16: Quem ele lembra?
19: Eu não tenho a minha ideia. Vozinha, a única que eu conheço é a minha mulher.
11: No mínimo, a América perdeu, né?
9: Sei não, hein? Outros tempos, tá? O coelho de hoje tá muito ruim, mas o coelho um tempo atrás aí tava dando muito trabalho.
15: O coelho de tempos atrás só era ruim.
9: O América tava na Série A há pouco tempo aí, gente.
15: Foi
9: finalista de campeonato estadual, tava na Libertadores.
11: Mas o Vozinho aí, quando ele falou de...
9: Aí é 2013, né?
11: Provavelmente 2013 ali no máximo, 12, 13, né?
9: Isso aí.
11: Deve ser 13, porque 13 teve Copa das Confederações, então a paralisação foi maior, né?
9: É isso. 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
9: 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Eu falei, o 98 Futebol Clube não dá informação errada. O Santos Cavalhais nos ajudou aqui.
15: Ele estava lá?
9: Que lá nos Estados Unidos eles fazem o seguinte: a questão de furacão ou tempestade tropical tem a ver com a intensidade, o volume das águas. E os nomes são alternados. Uma vez é um masculino, outra é um feminino. Um masculino, outro feminino. A próxima agora será um nome feminino com a letra B. Que vai começar com a letra B.
16: Vamos escolher um nome já? Vamos dar um nome B. aqui pra...
9: Já quer escolher qual?
16: Qual que dá pra ser?
9: Vai com a letra B.
11: É meu, feminino.
16: Bruna, em homenagem ao Neymar.
9: Ah, boa. Com a mulher dele.
16: O Furacão, né?
9: O que é? Sei lá. Conheço mesmo.
11: Aí é com ele.
12: Bruna.
9: É, com ele.
16: Três meninos já, olha.
11: Tá até lesionado.
12: É.
9: É. É, aliás, o filho do Neymar, hein, gente, tá abrindo um empreendimento na internet. Tá faltando dinheiro, tá querendo trabalhar.
11: Uai, mas, agora ele tem que dividir por cinco,
9: é? É, Davi Luca, o filho de Neymar, criou uma marca pra vender chaveiros na internet. O garoto, fruto do relacionamento com Carol Dantas, está usando uma impressora 3D para fabricar chaveiros de dinossauro articulados e lançou até uma coleção especial para a Copa. Bacana. Algumas celebridades já apareceram com chaveiros de dinossauro, como o Gabriel Medina, a Bruna Biancardi e a Amanda Kimberly. Cada chaveiro custa R$99,99. Vocês têm dúvida de que isso vai estourar isso aí? Ó? Vai vender pra caramba?
16: É, tudo Neymar, arrebenta, né?
11: Não, mas é legal que o menino, pô, obviamente tem a vida garantida aí por gerações, né? Claro, filho do Neymar, mas tá abrindo...
9: Tá trabalhando, velho.
11: Tá trabalhando.
9: Isso é que importa.
11: Novo, tá certo,
9: não é quer legal, ficar mamando na teta do pai, não quer independência o menino. É isso aí, tem que trabalhar. Menino mamar tem que trabalhar.
12: Não dá, né, pai? Não dá, não, filho.
9: Tá louco, velho. Ficar
12: não,
9: ali, véio. Só sugando, não. Mamãe, tem que trabalhar. Menino tem que trabalhar,
12: filho. Mamãe já foi
9: aí. Nós dois.
12: Nós dois aqui.
9: Quando você começou a trabalhar?
12: Eu comecei a trabalhar com 12 anos de
9: idade. 12 anos.
12: Engraxando o sapato.
9: Eu com 7 já tava trabalhando no balcão do comércio da família lá.
12: É,
9: há 7 anos, filho.
16: Pai, se você tem 33 anos de 98.
9: E você, Vini?
16: Você tem 27 anos de idade, você começou a trabalhar
9: ainda. Você começou deve ter uns 12 anos.
16: Aí você começou. Trabalhar de verdade, eu comecei com 17, né? Que eu considero trabalhar. Agora, antes eu já roubava limão e limão capeta.
12: E vendia?
16: No quintal da casa do meu tio Tadeu lá.
9: Mas você com o consentimento do seu tio?
16: Ia pra Avenida João Molevade e vendia, Gil Campos. E às vezes eu pegava também. Bala na padaria que meu tio Tadeu tinha, e lá também em Ouro Branco, e vendia na porta da padaria também mais barato. Depois meu pai pagava tudo, mas...
9: Ó, quem também pulava cerca pra roubar leguminosas na escola é ela, nossa repórter Gabri Silva. Nossa, que susto! Que confidenciou com...
16: Gabi, qual leguminosa que ela roubava,
9: gente? Ela falava que roubava de tudo, comia com terra e comia com terra.
16: Ui.
9: Com terra? É, com terra. Mas ela está nas ruas com... O Vuvuzela! Chega aí, Gabi! Eles! É nóis!
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20: Patrícia, aqui é o bate-bolo Tcheca, África do Sul?
21: Tcheco!
20: Você gosta da Tcheca?
21: Eu gosto da Tcheca!
11: Complicou!
12: A Tcheca!
20: Tcheca! Suíça e Bósnia?
12: Suíça!
21: Suíça!
20: Canadá e Catar?
21: Canadá!
20: Ah, vai te catar!
12: Canadá.
20: México e Coreia do Sul?
12: México.
21: Ah, Coreia do Sul também, empate.
20: E quem que é o jogador mais gato da Copa do Mundo?
21: Vini Júnior!
20: Então você acha que o Brasil vai ser ex?
11: Não sei.
12: Ó, se melhorar a escalação, sim.
20: Quem que vai ser o craque da Copa?
21: Vini Júnior!
20: Não, não vale o Vini Júnior, se não for o Vini Júnior.
21: Neymar!
20: E seu jogador preferido da Copa?
12: É o Enzo.
20: Quem que vai ser o craque da Copa?
12: Ele jogar vai ser.
20: Quem vai ser campeão?
21: Brasil!
20: Você sabe dançar o creu?
21: Sei!
20: Então bora lá, vai.
21: A dança creu tem que ter disposição.
20: O seu recado aí pros jogadores, principalmente pro Ancelotti, pra levar o Endrick.
12: Joga com raça e com vontade que a gente consegue.
20: Joga com raça e com vontade que o Hexa vem. É nóis.
21: Creu! O Brasil é campeão porque eu dancei a dança do creu!
20: É isso aí, Brasil campeão!
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9: Ah, só figuraça, velho. Só figuraça.
16: Aquela blusa de Animal Print dela era de girafa ou de onça, hein? Era o que aquilo ali?
9: É.
16: Você reparou ou não?
9: Não, não reparei.
16: Você tava de olho na busampa, né?
9: Não, não tava também, não. Eu tava preparando o próximo merchan aqui. Aliás, o Arthur Mesquita vai falar do Cruzeiro Delivery, né, Arthur?
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9: Tá na hora de ir embora também. Ah, finalizamos mais um 98 Futebol Clube. Daqui a pouco volta o assunto Copa do Mundo.
11: Boa.
9: No nosso Direto da Copa, ao vivo no Shopping Cidade. Tô correndo pra lá hoje comigo, com Rafael Miranda e com o CJ. Pra gente falar muito do jogo do Brasil amanhã, das partidas que fecharam a primeira rodada. Começando a segunda rodada hoje, muito assunto de Copa do Mundo. Na sequência, o programa Ricardo Amado. Bora!
15: Bora! Aquele abraço pra você, meu grande amigo que também torce pro Brasil e é cruzeirense. Meu amigo Geraldo lá do Barreiro.
11: Aí, ó.
15: Grande Geraldo do Barreiro.
9: Olho nele.
15: O quê? Ele é o meu amigo da Ótica Central do
9: Barreiro. 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
1: No Vale da Box, 2 horas.
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4: Copa do Mundo 2026. A segunda rodada da fase de grupos terá início logo mais. Às 10 da noite, horário de Brasília, Grupo A, no México, México versus Coreia do Sul. No Grupo B, às 4 da tarde, nos Estados Unidos, Suíça e Bósnia. Às 7 da noite, no Canadá, Canadá e Catar. O Brasil volta a jogar amanhã, às 9:30 da noite, horário de Brasília, contra o Haiti, na Filadélfia, Estados Unidos, pela segunda rodada do Grupo C. Para os canais Vox, repórter Ronildo Bacardi.
1: A Polícia Civil de Minas Gerais localizou na tarde desta quarta-feira uma plantação de maconha na zona rural de Unaí, no noroeste de Minas. Foi a quarta descoberta do tipo no estado em apenas 21 dias. A suspeita é que as 4 áreas de cultivo identificadas em diferentes municípios pertençam à mesma organização criminosa. As investigações começaram em 26 de maio, após a localização de uma plantação com 30 mil pés de maconha em Virgem da Lapa, no Vale do Jequitinhonha.
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1: Em meio a uma forte onda de calor que deve elevar as temperaturas até 40 graus no domingo, a França liberou que turistas e moradores tomem banho nos canais de Paris, entre outras medidas, como a suspensão de aulas e da circulação de trens, a fim de reduzir o deslocamento de pessoas durante o momento de calor sufocante. As autoridades decretaram alerta laranja, o segundo nível mais elevado de atenção, por onda de calor no centro, leste do país e na região de Paris, e recomendaram beber muita água, vestir roupas leves e não sair nas horas de temperaturas mais altas.
7: Uma jovem de 25 anos foi alvo de um estelionato virtual durante a compra de um micro-ondas negociado por rede social em Fabriciano. A vítima encontrou o anúncio do eletrodoméstico em um grupo de vendas e iniciou contato com o suposto vendedor, que intermediou a negociação e marcou um encontro. No local, o aparelho foi entregue e o pagamento no valor de R$ 130 foi realizado via Pix para conta de uma mulher que acompanhava o vendedor. Após chegar em casa e testar o equipamento, a vítima constatou que o micro-ondas não funcionava. Só a vítima constatou que havia caído em um golpe. Para os canais Vox, repórter JL.
1: Próxima edição, às 15h. 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

0: tarde, tarde. Estamos chegando aqui na Vox 97 FM, a onda roxa que tomou conta do Bar do Aço, com mais um Clube da Vox.
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0: É isso aí! Lembrando que, olha só, hoje é quinta-feira. Quinta-feira, dia 18 de junho, 2026. E a lua, hein? A lua é nova. Neste momento, tempo bom, sol tá brilhando. 24 graus e meia temperatura. Umidade relativa do ar 68%. Apenas 3% a possibilidade de chuva decorrer do período. Já sabe que não vai chover, né? É outono!
2: Ai, o outono vai chegar a esfriar.
0: Pois é! E a nossa equipe está postos do lado de lá. O meu amigo Júlio César Correia. Direção geral, doutor Jonair Cordeiro. A partir de agora, a música, a informação, o entretenimento, a sua participação que é mais importante. E daqui a pouquinho nós teremos o Clube Premiado. Isso mesmo, o Clube Premiado. Olha só, e depois, a partir das 3h15, nós teremos aquela que o tempo não apaga. Então você já pode mandar para cá, né, o seu WhatsApp, no mais famoso WhatsApp do Bar do Aço, 983763371. Tem um cara que comprou na internet palito, pai. Palito japonês, você grita? Vieram mais de 100 palitos, que é brincadeira, hein? Esse homem é doido, pai, esse Julinho. Aqui, pedir a sua música pra matar saudades aqui a partir das 3h15, tá? Isso aí. E você pode interagir aqui pelo 983763371, 983763371. 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Vamos juntos até as 16h. Duas e nove, começamos assim, ó, Simone Mendes.
3: Direitos iguais.
0: Direitos iguais. Boa tarde, tarde.

Direitos iguais. Simone Mendes, às 2 horas e 12 minutos, começando o nosso Clube da Vox, aqui na Vox 97 FM, a onda roxa que tomou conta do Var do Aço. Boa tarde, você, minha amiga dona de casa, tudo bem com você? Beleza? Alô, você, minha querida secretária do lar, um beijo, bom trabalho, tudo de bom. Você do volante, obrigado pela carona que me dá com a Vox 97 FM no rádio do seu carro. Lembre-se que em casa alguém espera por você. Você que tem em casa, no trabalho, onde quer que você esteja, boa tarde. Na esperança que todos estejam passando uma excelente quinta-feira. Rapaz, vou te falar, hein? Quinta-feira, olha só, a semana já acabou. É. Quinta-feira. E você que está acompanhando a gente aí pelas plataformas digitais espalhadas pelo mundo inteiro, Vox 97 FM. Você que tem em casa, no trabalho, onde que você esteja, uma boa tarde. Alô do volante! obrigado pela carona que me dá com a Vox 97 FM no rádio do seu carro. Lembre-se que em casa alguém espera por você. Você que está acompanhando a gente aí pelo aplicativo Vox 97 FM, um abraço!

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5: No VAR da Vox, 2:17.
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5: 2:18, agora 2:18. Um abraço aqui para minha amiga Aparecida, já tá ligado? Um beijo, tudo de bom, tá, querido? Olaria Timóteo, Alexandre Carias, estão na escuta, nós estamos juntos no Tom, tomo! Neném Carreteiro, ótima tarde para você! Ô, neném, você ganhou a camisa do seu time aqui lá da Companhia de Esporte na última quarta-feira, hein? Você tem até amanhã para pegar, senão já perdeu. Josué Neném Carreteiro, Fabriciano, ele tá lá no Jardim Primavera. Cutuca, Lego Duro! Não aguentou ficar lá no cocai, não, né, neném? Boa tarde pra você, pra toda a família aí, tudo de bom. Alô, boa tarde!
7: Cadê a minha, danadão?
5: Oi!
7: É um Garrincha cabuloso.
5: Fala comigo!
7: Cadê a minha? Você é gerente dessa amiga aí? Você dá um jeito aí, meu filho. Nós estamos sem energia aqui desde 11:20.
5: É brincadeira.
7: Entendeu? Hein? Eu tô ouvindo você pelo rádio de pilha. É porque eu não posso largar você não, rapaz. Tamo junto ou não tomo?
5: Tomo, Garrincha. Nós vamos chamar a atenção aqui, departamento de jornalismo, para a CEMIG saber o que está acontecendo em todo o bairro. Ei, Garrinho, será que em todo o bairro lá? Tentou sua irmã? Não? Sua casa tem, né? Então o Garrincha é porque é azarado mesmo. Só dá do lado dele ali, hein? Deu sorte. Deu sorte, Garrincha. Ai, eu vou passar aqui, Garrincha. Essa CEMIG, o problema é o seguinte: a CEMIG ultimamente ela não manda. Antigamente mandava aviso, né? Ó, dia tal, de tantas horas até tantas horas, haverá desligamento de energia elétrica para manutenção, para fazer isso, isso e aquilo. E agora não. Vai assim, acaba de uma vez, quer dizer, produtos que estão na geladeira, no congelador, vão estragar tudo, né? Aquele dia o Garrincha ainda aproveitou ainda porque estava congelado, parece que ele colocou na caixa isopor que falou, não é isso? Não deu pra perder, não. Mas nós vamos tomar conta, vamos cobrar aqui, viu, Garrincha? Atenção, CEMIG! Recanto Verde sem energia. Pelo amor de Deus! Boa tarde, Demi, tô ligada! Um beijo, minha amiga Margarida Madureira, Primavera Timóteo. Nelson tá aqui também. Alô, boa tarde!
8: Boa tarde, Demi Cunha, boa tarde, Júlio.
5: E aí?
8: Passando aqui para desejar a vocês aí, né? Uma ótima quinta-feira.
5: Tá um friozinho
8: muito bom aqui, bom para tomar um café e comer um queijinho.
5: Ah.
8: E para acompanhar uma boa música, né? Eu queria pedir para você aí, Ademir, pedir para Júlio, tocar pra gente Caruso, de Lúcio Dalla, uma música muito boa aí, que vai trazer uma boa lembrança para muita gente aí, tá bom?
5: Caruso?
8: E desejar aí um final de semana maravilhoso para todo mundo.
5: Ô Paulo, onde você inventou essa música Caruso? Caruso é o sobrenome daquele ator da Globo, pai. Caruso é o nome da música. Quem canta?
9: Lúcio Dalla.
5: Lúcio Dalla? Vamos ver se presta aí. Se não prestar, vou cortar, hein? Vê aí. Fazer igual o Flávio Cavalcante. Eu quebro esse disco.

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9: Duas horas e vinte. Ó, pulou, hein? 2:30, o Clube Premiado está no ar, agora no nosso Clube da Vox, e o Clube Premiado quer saber o seguinte: qual a terça parte do triplo de 19?
10: Você entendeu a pergunta?
9: Qual a terça parte do triplo de 19? Respondendo aqui para o WhatsApp mais famoso do Bar do Aço, 983763371. 983763371. O Garrincha mandou o nome da rua dele lá. Ô Marcelo, Recanto Verde Timóteo tá sem energia desde 11:00 da manhã. O Garrincha tá reclamando aqui. É, tem jeito de entrar em contato. O Marcelo vai entrar em contato lá, tá? O Marcelo Correia, o primo do Julinho aqui, ó. Ô Garrincha, depois você me fala a rua, me parece que é só desse lado seu aí. Que eu juro, você perguntou sua irmã se tem energia lá? Ah, você não perguntou ela, pô. Que hora? Então tá bom. Como é que chama a rua do Garrincha?

0: Isso lá, ó. Bálsamo. Não é Benguia, não? Ô, Garrincha, é Rua Bálsamo, né? Manda pra mim aqui, fazendo favor, o nome da rua, porque o Marcelo vai falar lá na CEMIG e ver o que que tá acontecendo, tá bom, meu amigo? É... Alô, boa tarde.
1: Fala, meu amigo, eu falo contigo, ah, Demir. Ah, Rasmus, legal. Peguei o olho também,
0: hein? E aí?
1: Junto, Dom, fala comigo.
0: Tomo!
1: E quando você puder aí, meu filho, nós somos como pessoas, passamos meio do Ruby lá, chegar nessa dupla aí. O pessoal do Vado Aça tem sucesso aí. O Vicente tá aí no. Não tem os clubes aí, parece aí, né?
0: Tá. Fala,
1: meu irmão, tamo junto.
0: Falou, Nelson!
2: Os compressores.
0: Fala, amor do carro, tá ligado? Geraldo, Geraldo Cruzeirinho, tamo junto, hein, Geraldo? Um abraço, meu amigo! Geraldo Cruzeirinho. Ai, Cruzeirense. Pois é. É, Geraldo, parece que estão um café com a gente. Vai ser um prazer, tá, meu amigo? Você faz parte do nosso show. É, o Geraldo é aquele que anda com a bicicleta e a, na cadeirinha aqui tem um pingo. O pingo vai na cadeirinha na frente aqui. Internacional. É o pingo cachorrinho dele. Ô, neném. Neném Carreteiro, você foi sorteada na quarta-feira, dia 10, aqui no nosso programa, com a camisa do seu clube lá do Ronaldinho Companheiro de Esporte, na Maria Matos, Centro Fabriciano, quase em frente ao Colégio Angélica. Então você pode ir lá, o Ronaldinho tá lá com o seu nome, Josué, tá bom? É, e você vai escolher, você é cruzeirense, né, danadão? Pode ir lá e pegar a camisa com o Ronaldinho, tá, ô neném? É isso aí. Alô, boa tarde.
3: Boa tarde, meu amigo da minha
0: Oi, Nenê.
3: Eu baixando a internet aqui do bairro.
0: Fala comigo.
3: A terça parte do triplo de 19 é 19. Falou, meu irmão.
0: Um abraço. Muito
3: obrigado e fiquem todos com Deus aí, ô
0: Fique com Deus também, baixinho, lanterneiro, John Kennedy Motel. Tudo de bom, você e seu neto aí trabalhar, né, irmão? Edmilson tá no Recanto Verde em Coronel Fabriciano. Fim do mês agora vai voltar lá pra São Miguel do Ataleia. Tia Cida tá lá. Falou, Edmilson, grande abraço, meu irmão. Tudo de bom, hein? Ana Angélica Tibirin Timóteo. Um beijo, Ana Angélica. Um abraço pro João Lira aí, toda a família. Tudo de bom, tá, querido? Márcio Dolaria. Ó, Márcio Dolaria. Shalom. Um abraço, Márcio. Tudo de bom, hein? Valeu. Alô, boa tarde. Alô?
4: Oi, Dami. Aqui, isso é fácil demais, meu filho. É... 3 vezes 3 dividido por 3 é igual a 3, oi.
0: Quem tá falando?
4: Ah, esqueci de falar, né? Luiz Carlos de Andrade, aqui do Centro Sul de Timóteo.
0: Ah, mas você não entendeu a pergunta, não, tá? É fácil, mas você não entendeu, não, hein? Luiz Carlos? Cadê o Luiz Carlos aqui? É, Centro Sul Timóteo. Luiz Carlos de Andrade, Centro Sul Timóteo. Ah, 3 vezes 3, 9. 9 vezes 3, 27. 27 vezes 3 dá quanto? 61, hein? Oi, quem falou 61? Ah, tô doido, rapaz. Falou, Luiz Carlos. Ai, uns compra palito, outros compra vassoura. Aqui. Ô, Paulão, essa vassoura sua aqui é fabricada em Governador Valadares, né? Vassoura Hollywood. É Hollywood. Hollywood de Valadares, é assim aqui. Vassoura Hollywood, é lá de Valadares, eu te falo até onde que é. É ali no Jardim Pérola. Atravessa Rio Bahia daqui pra lá esquerdo, quem vai daqui pra lá. Falou, Paulão. É isso aí, Ademir. Valeu, Aparecida, resposta aqui. Vinícius João 23 Timóteo, valeu, tudo de bom. É... Amanhã diz que vai lá passar lá no Ronaldinho. Amanhã eu vou lá cedo. Obrigado, nós estamos juntos. Falou, Neném Carreteiro. É. Hein? Aqui, 2 horas e 36 minutos. 2h36.

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2: No VAR da Vox, 2:37.
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2: 2:39, agora 2:39. Tá muito fácil, a produção essa semana tá colaborando com vocês, hein? Qual a terça parte do triplo de 19? Deixa eu ver quem tá aqui. O Alexandre Calisto. Valeu, Alexandre. Garadão. Aí, a melhor vassoura do Valoraça é Hollywood, já de Valadares, né, Paulão? O Paulo vende vassoura, um monte de coisa lá, de materiais de limpeza e tudo mais. Quem tá aqui, ô, meu filho? Tem gente digitando aqui, ó. Tá gravando áudios também. 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Ah, mandou o áudio. Tem áudio? Boa tarde, Demi. A Nilza, cadê a Nilza? Tá aqui, ó. É... Ah, não, a Nilza não mandou, não. Essa aqui é de ontem que ela tinha mandado, né, Nilza? Lucas Valadares, danadã! Triste notícia, nossa cabecinha feita, é verdade. Está sendo velada lá no cemitério Nossa Senhora da Paz, Veneza de Ipatinga. Sepultamento será às 5 da tarde. Muito triste. 43 anos que eu conheci o Wander Santos. Lucas Valadares, Veneza 2. Valeu, Lucão. Tudo de bom, tá, meu irmão? Alô, boa tarde.
7: Boa tarde, Ademir Cunha. Bom ou não? Bom. Deixa eu te falar. É, pede pra tocar pra nós aí Por Onde Anda com Renato Russo ou Legião Urbana, tá ok? Uhum. Tô aguardando, fica com Deus, aquele abraço.
2: Falou.
7: Meus sentimentos a toda a família de Wander Santos.
2: Amém.
7: Deus possa estar confortando o coração de todos. Tá joia? Um abraço.
2: Falou, meu irmão. Muito obrigado, tá, Alexandre Calisto? Wander fez história no rádio do Vale do Aço. E tinha coluna aqui ultimamente no nosso programa, né? Depois passou para de manhã no Vox Notícia. E uma pessoa que nunca fez mal a ninguém também, tá? Isso é muito importante. Tenho certeza que ele já tá lá na glória. E Deus está confortando os corações da Delizete e dos filhos lá também. 2h43. Grupo Chocolate. Alô, Virgínia. Alô, Virgínia. Tudo bem por aí? Fala comigo, Virgínia.

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7: No Varda Vox, 2h49.
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50 minutos agora, 2h50. O clube premiado hoje está perguntando o seguinte, hein? Olha só. Qual a terça parte do triplo de 19? Você sabe qual a terça parte do triplo de 19? Mandando a resposta aqui pelo WhatsApp 983763371. Boa tarde, Demir. Minha amiga Maria Alves Caraveras e Patinga. Boa tarde, Maria Alves. Obrigado pela sua participação. Pro Edinho aí, o maridão, um grande abraço também. Tudo de bom, tá? Abraça meus amigos aí, ó. Tá bom, Lucão, tudo de bom. Tá, estão abraçados. Quem tá aqui, ó? Tá, falei na Maria Alves, o Márcio Dolarinha. O Rock tá lá no. Mensagem antiga do Rock aqui. 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Venha ser mais um sócio. 2h51. Helber e Alain. Helber e Alain, por Nelson, rei dos compressores. Sai dessa vida, rapaz.

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1: No Vale da Vox, 3 horas.
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4: O Atlético oficializou ontem a compra do zagueiro Juan Tressold por 3 milhões e meio de euros, ou seja, 20 milhões de reais. O Atlético vai pagar esse valor de forma parcelada em até 3 anos. O contrato de empréstimo do jogador chega ao fim nos próximos dias. Juan estava emprestado ao Galo pelo Sassuolo da Itália. Para os canais Vox, repórter Ronildo Bacardi.
1: O presidente Luiz Inácio Lula da Silva tem uma vantagem de 12,5 pontos em eventual segundo turno contra o senador Flávio Bolsonaro do PL Carioca em nova pesquisa CNT-MDA, divulgada nesta terça-feira, dia 16 de junho. O petista aparece com 49,3% das intenções de voto, enquanto o parlamentar tem 36,8%. No levantamento anterior, divulgado em abril, a diferença era de 4,7 pontos. Lula somava 44,9% ante 40,2% do filho mais velho do ex-presidente Jair Bolsonaro.
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1: O número de casos de câncer de rim pode crescer quase 80% até 2050 no Brasil e na América Latina. A projeção da Organização Mundial da Saúde, OMS, indica que a incidência da doença deve aumentar 79,8% na América Latina e 79,5% no Brasil nas próximas décadas. O alerta ganha destaque nesta quinta-feira, Dia Mundial do Câncer de Rim, data criada para ampliar a conscientização sobre um tipo de tumor que, na maioria das vezes, evolui sem apresentar sintomas no início.
7: Militares do Tático Móvel, durante o patrulhamento do bairro Morado Vale em Coronel Fabriciano, avistaram um adolescente de 15 anos já conhecido meio policial. O adolescente saiu correndo e dispensou uma sacola plástica. Sacola essa que foi localizada contendo 2 barras de maconha prensada. O adolescente foi apreendido e encaminhado para a delegacia. Para os canais Vox, repórter JL.
1: Próxima edição às 16h. 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
8: No Borda Box 3:12.
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0: Tudo de bom, meu irmão. Aqui, não passei sábado lá que tinha queimadinho e tudo. Você passou lá, você não vai, porque ele pega serviço aqui.
1: Você
0: meio-dia?
1: Você tomou a queimadinha lá?
0: Eu não fui, não, senhor.
1: Ah, você não foi, não?
0: Não.
1: Nossa, sabe fez um que sucesso, rapaz. Minha esposa que fez a queimadinha. A queimadinha cremosa, todo mundo pedindo receita.
0: Nossa, é mesmo?
1: É.
0: Cremosa, sei porque ela colocou creme de leite nela.
1: Ah, é segredo, não quis falar, não.
0: Tem um puro do gato ali que ela não fala, né?
1: Isso, mas ficou top demais, cara. Graças a Deus, deu um movimento muito bom, o pessoal
0: foi lá. Graças a Deus.
1: E a gente fez com muito carinho, o pessoal ir mesmo.
0: Isso é bom. Falou, meu irmão, tudo de bom. Tá? Espero você semana que vem aqui, se Deus quiser.
1: Tamo junto, um grande abraço.
0: Tudo de bom. Já, já eu volto.
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0: No Vardavox 3:31.
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3: Paz. 2:36, agora 2:36. Aquela que o tempo não apaga, já nós vamos começar aqui, porque tivemos que bater um papo com o William Belonato, gerente da atual Móveis e Eletro, aqui a loja Carinho, no centro de Timóteo, tem lá no calçadão Fabriciano. Marcelo Correta por aqui. E aí, Marcelão, boa tarde.
4: Boa tarde, Ademir Cunha. Boa tarde, Júlio César. Boa tarde aos amigos ouvintes do Clube da Vox. Ô, Ademir, assim que recebemos a reclamação do nosso querido Garrincha aí, lá do bairro Recanto Verde, a nossa equipe de jornalismo já entrou em contato com a assessoria da CEMIG e tivemos a resposta, né, que até as 16h voltaria lá a energia. Mas só que parece que o Garrincha já deu a notícia pra gente aí, né?
3: O Garrincha já mandou aí no Jal. Alô, Garrincha, fala comigo.
5: Cadê a Mídia Nadão?
3: Oi.
5: A energia chegou, tá? Às 15 horas.
3: Aí, tá vendo?
5: Nós ficamos 4 horas sem energia.
3: Foi o
5: alô, amigão.
3: Ok, Garrincha, eu fico feliz porque o Marcelo, eu falei com você antes das 3 aqui, não foi? Isso. O Marcelo entrou em contato, quer dizer, antes das 3 voltou a energia lá.
4: Então tá tudo resolvido, né?
3: O jornalista da Rádio Vox é isso aí. Vamos, cobramos e queremos a solução do problema.
4: Valeu, Titi, tamo junto aí.
3: Ela falou por que tava faltando energia lá?
4: Ah, sim, falou. Muito bem lembrado. Tava havendo uma substituição da rede de baixa tensão lá no setor 7, ali naquela região ali.
3: No Recanto Verde.
4: Então, por isso que tava tendo esse problema da falta de energia. Mas aí já...
3: Beleza.
4: Já avisaram a gente que no máximo até 4 horas voltaria a energia, já tá estabelecido já, graças a Deus, né? Voltou e agradecer também a assessoria da CEMIG por nos atender mais uma vez.
3: Graças a Deus. Falou, Marcelão.
4: Valeu.
3: E essa touca, hein?
4: Essa aqui é pra não passar frio lá no como é que fala? Não, é no, como é que chama aquele, frigorífico da gravadora.
3: 3:38, aquela que o tempo não apaga, começa assim, ó. Legião Urbana. Pro meu amigo Alexandre Calisto. O mundo anda tão complicado, hein? Tá de cabeça pra baixo.

0: 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Alô, boa tarde.
1: E boa tarde. Que tristeza, hein, rapaz? Agora que eu vi a reportagem aqui sobre o Wander Santa, hein?
0: É,
1: rapaz. Só Deus tem misericórdia de nós, né?
0: Não é fácil, não, né?
1: É. Mas o cara bom tava aí, tá?
0: É. Vida que segue, né, Wander? O seu... Ontem o Fernando pediu pra me gravar aqui, eu tava até sem palavras praticamente. Mas é isso. A vida nos apronta cada uma, né? Mas ele já estava internado, foi março, abril, maio, ele tinha 2 meses e meio praticamente que o Wander estava internado. Sofreu um infarto e ele não saiu mais. Mas Deus já o acolheu, com certeza, e já confortando os corações da Dalizete e dos filhos. 3:44.
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0: No VAR da Vox, 3:46.
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0: 3:51, agora 3:51. Olha, essa aqui, JR pegou lá no fundinho do baú. Pepiro Giliardi. Siempre, siempre.

0: Ai, que saudade, hein? Você tá na década de 60 também, né? 1971? Pepino Gagliardi, né? 1971. Gente, chegamos ao final do nosso programa. Agradecendo você que participou direto ou indiretamente, meu muito obrigado de coração, né? E olha só. Lembrando que amanhã tem mais, se Deus quiser. Vem Gilberto Medeiros, redação Vox. Logo após tem o JL com Vox Polícia, segunda edição. E nós perguntamos hoje o seguinte. Olha só. Hoje nós perguntamos o seguinte, hein? Qual a terça parte do triplo de 19? É 19. 319, 27. 57, a terça parte é 19 também, hein? Tá certo, aqui está ainda. Ó, pensei que eu tinha errado. Tá bom? É isso aí. Você que participou, o nosso muito obrigado. Logo após o JL 55, tem o Fernando Silva. Hein? Ah, hoje é o Gilberto Medeiros. Fernando tá ruim da voz, né? Gilberto Medeiros vai apresentar hoje o Vox Cidade com tudo aqui de jornalismo. Tchau, Vara do Aço, meu amor.
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1: No Vale da Vox, 4 horas.
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5: A Copasa informou que realiza uma manutenção operacional emergencial que causa intermitência no abastecimento de água em bairros de Iapu e Santana do Paraíso desde ontem. Em Iapu, os impactos são registrados nos bairros Centro e Padre Weber, com previsão de normalização gradativa ao longo da noite de hoje. Já em Santana do Paraíso, a intermitência ocorre no bairro Industrial, com a expectativa de que o abastecimento seja restabelecido no dia de hoje. A Copasa informa que imóveis que possuem caixas d'água podem não sofrer impactos durante o período da manutenção. Para os canais Vox, repórter Ronildo Bacardi.
1: O Brasil registrou 630.100 unidades de veículos financiados em maio deste ano, entre novos e usados, incluindo automóveis leves, motocicletas e veículos pesados. O levantamento é da Trilha, linha de negócios de dados e análise da B3, a Bolsa de Valores Brasileira. O volume representa uma alta de 4,6% na comparação com maio de 2024 e marca o melhor resultado para o mês desde 2011, quando foram registrados 682.100 financiamentos.
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1: O senador Flávio Bolsonaro voltou a defender na última segunda-feira que presidentes da República não possam ser reeleitos. O filho mais velho do ex-presidente Jair Bolsonaro destacou que, caso seja eleito, seu primeiro ato será aprovar a proposta de emenda à Constituição que proíbe a reeleição. Flávio afirmou que pretende usar do seu prestígio dentro do Congresso Nacional para fazer com que a proposta seja aprovada ainda durante o governo de transição, antes de uma eventual posse.
8: O Departamento Estadual de Trânsito de Minas Gerais, o DETRAN, passará a exigir a comprovação de resultado negativo em exame toxicológico para a emissão da permissão para dirigir a PPD nos novos processos de habilitação iniciados a partir de 20 de junho de 2026. A exigência valerá para candidatos às categorias A, B e AB, incluindo os casos de reinício do processo de habilitação após cassação da permissão para dirigir. A nova regra não se aplica aos candidatos que iniciaram o processo de habilitação antes de 20 de junho de 2026. Nesses casos, permanecem válidas as normas vigentes na data de abertura do processo. Para mais informações, acesse detran.mg.gov.br. Para os canais Vox, repórter Júlia Ferreira.
1: Próxima edição às 5 da tarde. 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
10: Entorpecente posse, teve foragido, suspeito de homicídio doloso, mostrou o CNJ em situação de prisão.
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11: Quatro horas e seis minutos. Boa tarde, Vale do Aço, quinta-feira, 18 de junho. Esse é o seu Vox Polícia, segunda edição, a apresentação do seu amigo JL. Lembrando que o trabalho técnico é de Júlio César, edição e produção de Fernando Silva, a direção geral doutor Jonaí Cordeiro. 4 e 6, o Vox Polícia começa assim. Polícia apreende grande quantidade de drogas em residência abandonada em Timóteo. Jovem é vítima de homicídio tentado em Cachoeira do Vale. Filha é presa após agredir a própria mãe no Veneza, em Patinga. 4 horas e 7 minutos, oferecimento, você já sabe, é isso mesmo, é a Linhadão que tem a solução para o seu carrão. 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São 4 e 8, fique comigo porque eu volto em apenas um minuto.
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6: O Vale da Vox, 4:12.
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6: 4:13, eu recomendo você aumentar o volume, porque agora a chapa vai esquentar, viu? Um jovem foi vítima de homicídio tentado noite de ontem, por volta das 21 horas, na rua Guanabara, Cachoeira do Vale, em Timóteo. No local, a polícia apurou que a vítima foi baleada na rua, correu para dentro de casa, foi perseguida pelo acusado, que efetuou mais disparos. A vítima sofreu perfurações na região do pescoço, abdômen, região glútea, membro inferior próximo à tíbia, foi socorrida consciente e encaminhada ao pronto-socorro do Hospital Vital Brasil em Timóteo. O suspeito fugiu. A polícia acabou apurando que o acusado já é conhecido por envolvimento com o tráfico de drogas e a vítima seria usuária de entorpecente aí. A polícia trabalha no caso. 4:14. 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Bacana. Vem comigo. A polícia... Aliás, ontem foi o dia, né? Foi o dia D, né, Jotel? Que coisa, hein? A polícia obteve informações de que traficantes estariam usando uma residência para esconder entorpecentes. É o que você confere aqui agora comigo aqui. E a polícia foi apurar as denúncias, ou seja, uma operação da polícia resultou na apreensão de grande quantidade de drogas na noite de ontem, quarta-feira, no Bela Vista, em Timóteo. A equipe localizou entorpecentes escondidos em duas casas abandonadas que, segundo informações levantadas pela equipe da Vox, estariam sendo utilizadas para armazenamento de materiais ilícitos. Foram apreendidos ontem. Só isso aqui, esse tiquinho de coisa aqui, como se diz no popular. Só isso, Otério, só esse tiquinzinho de coisa aqui. 13 sacolas de droga skunk, conhecida como super maconha. 5 barras de maconha. 2 tabletes da mesma substância, uma bucha da mesma substância, uma porção de cocaína, uma porção de crack, 3 pedras de crack e mais 3 balanços de precisão. Ninguém foi preso, mas o material foi apreendido. 4:16, o seu relógio comigo. 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Alô, Mário Sérgio, alô, equipe aí do Alinhadão. 4:17, JL, 2 presos por tráfico de drogas. Ei, Patinga, uma denúncia de tráfico de drogas levou a polícia a descobrir 2 esconderijos e entorpecentes na noite de ontem, quarta-feira, no Limoeiro, em Patinga. A ação terminou com a prisão de 2 homens suspeitos de 21 anos aí. Após monitorar o local indicado, os policiais abordaram os suspeitos e iniciaram buscas com apoio de uma equipe especializada de cães farejador aí. Nas proximidades da abordagem foram encontrados aí os primeiros entorpecentes aí. A polícia conseguiu localizar um imóvel utilizado por um dos envolvidos, onde os policiais localizaram 2 barras de maconha, 2 barras de maconha fracionada, eu tô dizendo, 2 barras de maconha, mais 2 barras de maconha fracionadas, que é picada, né? No, como se diz no popular, 3 tabletes da mesma substância, uma pedra bruta de crack, 3 barras de crack, 2 balanças de precisão, materiais utilizados para embalar entorpecentes, R$55 em espécie, cartão bancário, uma capa de compartimento e outros produtos. Ninguém vai. 2 suspeitos conduzidos para a delegacia. 4:18, acerte o seu relógio comigo aqui. Mas um corpo encontrado no Rio Caratinga, em Inhapim, foi identificado. O sangue foi identificado como Fernando Henrique Tomás, 32 anos, natural de São Sebastião do Anta, o homem encontrado dentro do rio Caratinga, em Apim, no fim da tarde de ontem. O corpo foi avistado por populares boiando nas águas do rio que corta a região central da cidade, nas proximidades do Amaro Center. A situação chamou a atenção de dezenas de populares e curiosos. Ainda conforme a polícia, o perito constatou que não foram, ou seja, que não havia marcas aparentes de violência no corpo da vítima. 4 e 19, JL, 4 e 19, acerte o seu relógio aí. Hoje tá que tá o plantão policial, hein, produção? 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Alô, Loquicel Produção. Nós vamos chamar o bloco comercial, é isso? Vamos chamar o bloco aqui e na sequência vamos falar de outras notícias aqui que hoje tá pegando aqui. Fique comigo. 4h20, eu volto em apenas um minuto.
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12: 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Alô, equipe da Servicom. 4h26, um homem foi preso ontem, informações de que ele é suspeito, acusado de abusar sexualmente de algumas mulheres adolescentes da própria família. Ou seja, ontem, quarta-feira, o suspeito acusado tem 34 anos de idade, ele foi preso e investigado por crimes sexuais contra 5 integrantes da própria família.

0: A garota chegou em casa, relatou o fato acontecido para a mãe, que por sua vez acionou a polícia. Horas após, outras vítimas também procuraram a polícia, que durante o rastreamento localizou o acusado, suspeito, que foi preso. Diante da gravidade dos fatos e da possibilidade de continuidade das condutas, a justiça expediu mandado de prisão preventiva. O suspeito é investigado pelos crimes de estupro de vulnerável, importunação sexual previsto no artigo 217-215-A do Código Penal. Ele se encontra à disposição da justiça no presídio em Itabira. 4h27. Presta atenção comigo aqui, hoje está pegando em produção. Hoje, quinta-feira, viu? Após receber denúncia anônima sobre um possível, ou melhor, uma possível comercialização de drogas, uma equipe da Polícia Militar em Coronel Fabriciano foram até o bairro Santa Terezinha. O resultado, o sargento Batalha vai falar para nós aqui, confira.
1: Dia 16, a equipe GP Mora ali de patrulhamento pela região do bairro Santa Terezinha, em Coronel Fabriciano, tinha informações de que um rapaz estaria realizando a traficância na avenida Dr. Rubens Siqueira Maia. Quando ao avistarmos esse indivíduo aí, ele naturalmente aí muito desinquieto, né, ao perceber a presença policial, com os trejeitos típicos aí de quem está tentando se esconder, se esquivar de uma conduta ilícita que está praticando. Isso aí já despertou a fundada suspeita na equipe, foi realizada abordagem de imediato com ele, já foi localizado 3 papelotes de cocaína. Diligenciamos até na residência dele lá, onde foram localizados mais uma quantidade de cocaína, ao todo aí cerca de 15 papelotes, e uma quantidade maior de cocaína que daria ali mais uma mesma quantidade, né, fracionada. Cerca de 25 porções de maconha, mais umas 3 pedras de crack, além de uma quantia considerável em dinheiro, cerca de R$330, além de materiais geralmente utilizados aí, né, para tráfico de drogas, como balança de precisão, além também de materiais para dolagem, né, embalagens, essas coisas aí. É importante ressaltar aí que o rapaz aí a princípio não fazia essa traficância sozinho, ele tinha o auxílio do irmão que faz a distribuição dessas drogas aí via Uber, via motocicleta. Essas drogas aí são difundidas diuturnamente aí através de redes sociais. Além do DDU, né, que tínhamos aí dessa informação que dá, dando conta dessa conduta do rapaz, né, desses irmãos aí nessa região. Temos também aí alguns vídeos que serão posteriormente aí apresentados ao juiz que vai arbitrar nessa causa aí. E importante ressaltar aqui também que é um rapaz que já tem passagem pelo sistema prisional, já tem outras 2 ou 3 prisões pelo mesmo inciso penal aí, né, o tráfico de drogas. E está sendo hoje aí apresentado, né, foi apresentado na terça-feira aí até a delegacia de Polícia Civil da cidade de Ipatinga. E sempre aí, né, Jota, ressaltando a importância, né, e agradecendo também aqueles que sempre colaboram com as informações aí via 181, via 190, né, mais uma prova aí de que o Disque Denúncia Unificado é uma ferramenta que tem dado muito certo no âmbito policial. E participaram, eu dizer também que participaram dessa ocorrência aí, né, a equipe GPMO, que estava completa nesta data, composta aí pelo Sargento Batalha, Sargento Wanders, Cabo Teixeira, Cabo Menezes, e também tivemos aí o apoio da PPH no comando do Sargento Duarte, auxiliado aí pelo Sargento Rafael e pelo Soldado Gubo.
0: 4h31, esse pessoal aqui da Vox é uma benção, né? Oh, Jesus, vamos lá, gente. 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

0: 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Fica comigo porque eu volto já.
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2: No Vale da Vox, 4:33.
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2: 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Uma denúncia informando que uma filha estaria agredindo a própria mãe lá no Veneza, em Patinga. O sargento Moreira fez a prisão da acusada e tem mais detalhes aqui na Vox. Confira comigo.
14: Na data de hoje, fomos solicitados via Copom, através de uma vizinha, dando conta de que uma mãe estaria sendo vítima de agressões por parte da filha. Diante disso, deslocamos até o local. E lá deparamos com a mãe saindo da casa, ao avistar a viatura, já nos pedindo socorro. E logo em seguida veio essa moça totalmente descontrolada, a moça de 27 anos e filha dela. Tentamos entender a situação, né, com muita dificuldade, uma vez que essa moça estava muito descontrolada, muito agitada, não falava coisa com coisa. Até que a mãe nos mostrou uma lesão no pescoço, né, oriunda aí de enforcamento vindo da parte da filha. Perguntando qual seria o motivo, segundo a mãe, seria uma quantia de R$20, que segundo a filha, teria depositado esse dinheiro na conta dela e queria hoje reaver essa grana. E diante disso aí, diante dos fatos, nós temos voz de prisão à moça e tivemos que fazer a algemação dela para tentar contê-la, preservar a sua incolumidade física e da guarnição, uma vez que ela está muito nervosa, muito agitada, muito desobediente, né, com a ordem policial. A mãe negou atendimento médico, nós vamos caminhar agora para a apreciação do delegado de plantão para as devidas providências de polícia judiciária.
15: E pelo que parece, ela apresenta, ou pelo menos dá a entender que é usuária de drogas.
14: Segundo ela, não usa drogas não, ela tem todos os aspectos físicos, né, as características de usuário de drogas, só que conforme ela não é usuária de droga, que só faz prostituição, vive de fazer prostituição.
15: E interessante que ela tem filhos, né, e disse que deu uma boa educação para os filhos. Só que na prática ela está entrando em choque, né? Ela ensinou para os filhos, mas não faz com a mãe.
14: É que nós ficamos no local, na verdade, quem cuida dos filhos dela, são três filhos, é a mãe. A mãe cuida dos filhos, segundo ela faz programa, e com o dinheiro que ela arrecada dos programas, ela deposita no Pix da mãe, para a mãe cuidar dos filhos. Só que segundo a mãe, todo programa que ela faz, ela manda o Pix para a mãe, porque ela não tem Pix, e quando chega em casa, fica doida, querendo reaver esse dinheiro aí, depositado no Pix da mãe.
15: O certo é que a polícia compareceu de forma imediata, né, sargento Moreira, e evitou que o mal maior pudesse acontecer.
14: Sim, só lembrando aos ouvintes aí, que nesse caso aí, ainda que tenha envolvimento de duas mulheres, né, é um crime de lesão corporal, mas é uma lesão corporal no contexto da Lei Maria da Penha, tendo em vista que a vítima é a mãe. E a Lei Maria da Penha, a Lei 11.340, é a lei que protege a violência doméstica contra a mulher. E nesse caso, a violência doméstica, ainda que seja praticada por outra mulher, é Maria da Penha também.
15: E os policiais que trabalharam nesta ocorrência, sob comando aí do sargento Moreira?
14: Na verdade, nós estamos sob o comando do segundo sargento André. Hoje eu sou motorista do segundo sargento André e patrulheiro. Contamos com o apoio do sargento Magno e da soldada Juliana.
15: Sargento Moreira, comigo aqui dentro dos canais Vox, sem tropeço, seu nome e endereço, repórter J. Passos.
2: 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São 4:41, eu volto em apenas um minuto.
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10: No Vale da Vox, 4h46.
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10: 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Durante patrulhamento em Belo Oriente, policiais militares do 3º Pelotão desconfiaram da atitude suspeita de um homem e resolveram fazer a abordagem. O sargento Fagundes falou aos canais Vox, confira.
13: Estávamos lá, ali no quartel lá de Perpétuo Socorro, com a situação de dois indivíduos presos pelo tráfico de drogas, e enquanto estávamos fazendo a confecção do REDS, né, as equipes, passou próximo ao quartel um indivíduo que, ao visualizar os militares na porta do quartel, ele demonstrou um certo nervosismo e prontamente o identificamos como parecia um indivíduo o qual a gente tinha conhecimento que ele teria mandado de prisão em seu desfavor. Não era nada confirmado, mas devido à sua atitude, ao seu nervosismo ao ver os militares ali na porta do quartel, efetuamos a abordagem. Em primeiro momento ele forneceu nome falso, dados falsos, tanto nome quanto CPF, e diante da situação e sabendo, já a gente já tinha já uma suspeita que ele estaria com esse mandado de prisão, parlamentamos com ele sobre a questão dos dados falsos, até que em um determinado momento ele acabou confessando, falando os seus dados corretos, e foi efetuado a busca, né, no sistema informatizado, no Banco Nacional de Mandado de Prisão, e foi constatado o mandado de prisão em desfavor desse indivíduo. É um indivíduo que já estava, tem uma condenação já transitada e julgada por crimes diversos, entre eles a maioria dos crimes que ele cometeu no passado aí é o crime de roubo, furto também, mas mais frequente o crime de roubo. E após essa consulta, foi constatado esse mandado de prisão e já haviam 4 anos que ele estava foragido. A princípio, esse mandado foi emitido pela justiça da comarca de Caratinga. E a partir de quando ele tomou conhecimento desse mandado de prisão, ele foi para o Distrito Perpétuo Socorro, onde permaneceu lá até a data de hoje, onde conseguimos abordá-lo e efetuar sua prisão.
14: Nenhum momento ele tentou fuga?
13: Não, o indivíduo que inclusive até passou até a chorar, a falar que ele tinha saído da vida do crime e tal, mas são consequências do que ele, das coisas que ele fizeram, que ele fez no passado, né? É aquela velha história, né? A conta chega, uma hora a conta chega e a conta dele acabou chegando. Hoje ele é um indivíduo que a princípio se encontra, hoje é um rapaz trabalhador, tem família, tem filhos, e não se encontra aparentemente mais no mundo do crime, mas tem o seu histórico passado, e diante desse histórico aí, as consequências chegou para ele, e ele se encontrava foragido até a data de hoje, onde foi logrado êxito pela Polícia Militar na sua prisão.
14: Tem um instrumento que é muito semelhante com o crime, chama-se cartão de crédito. Passa hoje, tem 30 dias o boleto chega, não tem jeito.
13: Não tem jeito, a conta chega. O rapaz, o indivíduo pode cometer o crime há 1 ano atrás, 2, 3, 4, 5 anos, 10 anos, e ele, às vezes, ele vai para outra localidade, mas o mandado de prisão, ele é no âmbito nacional. Então, ele pode estar aqui em Patinga, ele pode estar em Perpétuo Socorro, ele pode estar lá na divisa com o Paraguai, onde ele estiver sendo consultado. E se ele não fornecer dados falsos, assim, ele tentou fazer com nós, né? Forneceu dados falsos, mas diante do nosso tirocínio, vimos que ele estava mentindo, até que chegou um momento que ele não resistiu e acabou confessando, né? E realizado as buscas diante dos dados verdadeiros que ele passou, conseguimos lograr êxito aí na prisão do indivíduo, né, que constava lá no seu mandado de prisão em aberto.
14: E os policiais que trabalharam sob comando do sargento Fagundes nesta ocorrência?
13: Subtenente Bruno Nassif, comandante de pelotão, sargento Patrícia, sua auxiliar, o sargento Ildan, o cabo Honório, a guarnição de Belo Oriente, e eu, Sargento Fagundes, e o Soldado Max, a guarnição de Perpétuo Socorro.
15: Sargento Fagundes, comigo aqui dentro do Vox Polícia, primeira edição. Sem tropeço, seu nome e endereço, repórter J. Passos.
10: 4:52, durante patrulhamento aí no bairro Barra do Vale, em Coronel Fabriciano, os militares do Tático Móvel avistaram um adolescente que já é conhecido no meio policial. Ele saiu correndo, foi alcançado e abordado. Mas, durante a fuga, o adolescente dispensou uma sacola que foi localizada. Sacola esta que continha duas barras de maconha prensada. O adolescente, em companhia aí dos familiares, foi, ou seja, apreendido e conduzido até a delegacia. A polícia recuperou armas furtadas e prendeu suspeito por porte ilegal de arma de fogo e receptação na região que pertence entre Caratinga, ou seja, um homem de 39 anos foi preso pelos crimes de porte ilegal de arma de fogo e receptação na localidade do córrego Boa Vista, local conhecido como Portelinha. É isso mesmo, é Portelinha, não é Porteirinha não, Portelinha, que pertence a Caratinga. No local, segundo informações, ele tinha um colchão velho escondido em um mato, colchão que foi localizado, e dentro desse colchão os policiais localizaram duas carabinas calibre 22 da marca CBC, quatro carregadores do mesmo calibre, uma luneta, um tripé para arma de fogo. O cara estava querendo ir para a guerra, né, cara? Que até uma luneta o cara tinha, hein? E o tripé. 4:53, uma mulher caiu em golpe durante compra de micro-ondas em Coronel Fabriciano. A jovem e vítima tem 25 anos de idade e foi alvo de um estelionato virtual durante a compra de um micro-ondas negociado pela rede social em Fabriciano. A vítima encontrou um anúncio do eletrodoméstico em um grupo de vendas e iniciou contato com o suposto vendedor, que intermediou a negociação e marcou um encontro. O local, ou seja, no local o aparelho foi entregue, o pagamento no valor de R$ 130,00 via Pix, feito para a conta de uma mulher que acompanhava o vendedor. Mas somente ao chegar em casa que a mulher testou o aparelho e constatou que ele não funciona. A vítima então constatou que havia caído em um golpe. 4:54, reta final do Vox Polícia, segunda edição. Lembrando que de segunda a sexta-feira, de segunda a sábado, de 7 a 8 da manhã, tem o meu xará J. Passos. Bacana, abraço aí, J. Passos, que estará com vocês amanhã cedo. Vem aí Gilberto Medeiros com a redação Vox. E hoje, exclusivamente também, o Gilberto Medeiros estará apresentando aí o Vox Cidade. Para você, ótima tarde de quinta-feira, porque eu fui. Tchau.

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1: O Vale da Vox, 5 horas.
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4: Com relação à seleção brasileira, hoje completa um mês que Neymar não joga, desde o dia 17 de maio, quando se contundiu na Vila Belmiro pelo Campeonato Brasileiro contra o Coritiba. A cautela tem sido a grande arma da comissão técnica da seleção brasileira e dificilmente o Neymar irá reunir condições até de ficar no banco de reservas para o jogo de sexta-feira, 9:30 da noite, horário de Brasília, contra o Haiti. Um assunto tomou conta do noticiário esportivo, o fato do técnico Ancelotti só ter divulgado, inclusive para os próprios jogadores, a escalação oficial do time apenas 3 horas antes do jogo, ou seja, na preleção, no hotel, antes de sair para o estádio de New Jersey. Aí sim, o técnico falou sobre quem iria atuar na equipe titular que entraria em campo. O lateral Douglas Santos evitou falar do assunto.
5: Eu tive muitos outros treinadores na Europa de que eles não passavam a escalação durante a semana ou até um dia antes do jogo para que todos pudessem estar preparados, né? Então, ele mostrou ali a equipe antes da gente sair para o estádio.
4: Da equipe de esportes da Rádio Nacional, André Luiz Mendes.
1: Ninguém acertou as 6 dezenas da Mega Sena 2019 sorteadas na última terça-feira em São Paulo. Com isso, o prêmio acumulou e a estimativa para o próximo sorteio seja de 36 milhões de reais nesta quinta-feira. Os números sorteados no concurso 3019 da Mega Sena foram 5, 31, 32, 48, 54 e 56. 24 apostas acertaram a quina, sendo 3 em Minas Gerais, Belo Horizonte, 7 Lagoas e Uberlândia, e cada uma aposta receberá R$ 56.950.
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1: O Supremo Tribunal Federal considerou inconstitucional a exigência de idade mínima para a concessão da aposentadoria especial. A decisão tomada por maioria apertada reacendeu debate sobre o tema. A mudança levou o tema à reforma da Previdência ao topo das pesquisas do Google. Segundo o Google Trends, ferramenta que monitora as buscas no site, o termo teve um aumento de mais de 1000% entre segunda e terça-feira, 16 de junho.
8: A Prefeitura de Timóteo inaugura oficialmente o novo posto de atendimento tributário municipal instalado no terminal rodoviário da cidade, na rua 8 de dezembro, no Centro-Norte. O espaço já está em funcionamento e oferece serviços relacionados à área tributária, com o objetivo de facilitar o acesso da população aos atendimentos da Secretaria Municipal de Fazenda. O posto conta com uma sala ampla, moderna e equipada com sistema eletrônico de senhas, com a proposta de garantir mais organização, conforto e agilidade no atendimento. Para os canais Vox, repórter Júlia Ferreira.
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10: São 5:06 agora. Boa tarde. 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São 5:07, 5:07. 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
8: No Vale da Vox, 5:11.
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8: São 5:12, agora 5:12 de uma tarde friazinha aqui na região do Vale do Aço. Caramba, né? Tá friozinho, dizendo que é friozinho bom. Explicando aqui a ausência do Fernando Silva, tá ali esse inverno, essa coisa de que o tempo do dia tá um calor daquele. Ontem, por exemplo, tava, quando foi à noite a temperatura caiu.
9: E aí hoje tá essa temperatura, né? Mais ou menos aqui. E aí o Fernando, de repente, a garganta não aguenta. Ah, e não aguenta. E como ele fala pra caramba, né? Fala, fica brabo, né? Esperneia, dá chicotada pra lá e chicotada pra cá. Aí o Fernando deu conta. Valeu, Fernandão. Boa recuperação pra você aí, velho. Muita água, tá? Água. Tem que tomar água, viu? Então tá bem. Não vale aquele outro refrigerante que você gosta, não, tá bom? Parou. Ah, é? Parou? Parou. Tá bom. Valeu, Fernando. Minha amiga Celeste Binafra tá lá ligada. Que bom te ouvir agora no Vox Cidade. Valeu, minha amiga Celeste. E ela dando conta daqui do festival de... Festival Tam Batuques, Tambor Mineiro. Próximo dia 25, quinta da semana que vem, aqui na Praça do Coreto em Timóteo. Show de bola, né? 19h30, alunos do projeto Tam Batuque. E às 20h tem o bloco Afoxé. Vai ser legal esse lance aqui. Quinta-feira que vem. Esse som que tá rolando, tá, é do Batuque que tá aqui no, na postagem da minha Celeste Binafra, viu? 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O Julinho adora esse sorvete, tá? Ele gosta... Ele gosta de outras coisas também. Do sorvete, do hambugão, né? A Coca-Cola. Vai, viu? Mas agora ele tá na academia, agora ele tá bem. Agora ele tá na academia. São 5 horas e 15 minutos. Agora o Detran vai exigir exame toxicológico para emissão da primeira habilitação a partir de sábado. Sábado. Repórter Júlia Ferreira.
10: O Departamento Estadual de Trânsito de Minas Gerais, o DETRAN, passará a exigir a comprovação de resultado negativo em exame toxicológico para a emissão da permissão para dirigir a PPD nos novos processos de habilitação iniciados a partir de 20 de junho de 2026. A exigência valerá para candidatos às categorias A, B e AB, incluindo os casos de reinício do processo de habilitação após cassação da permissão para dirigir. A nova regra não se aplica aos candidatos que iniciaram o processo de habilitação antes de 20 de junho de 2026. Nesses casos, permanecem válidas as normas vigentes na data de abertura do processo. O assessor do DETRAN MG, Fernando Sete, orienta sobre as novas exigências.
11: O Departamento Estadual de Trânsito de Minas Gerais, DETRAN, passará a exigir a comprovação de resultado negativo exame toxicológico para emissão da permissão para dirigir a PPD nos novos processos de habilitação iniciados a partir de 20 de junho de 2026. A medida decorre da Lei Federal número 15.153 de 2025, que alterou o Código de Trânsito Brasileiro e passou a exigir a comprovação de resultado negativo no exame toxicológico, também como condição para obtenção da primeira habilitação nas categorias A e B. A exigência aplica-se aos processos de primeira habilitação e aos processos de reinício de habilitação após a cassação da permissão para dirigir a PPD nas categorias A, B e AB. Os candidatos que tiveram iniciado seus processos antes de 20 de junho de 2026 permanecerão submetidos às regras vigentes na data de abertura do processo, não sendo alcançados pela exigência. Conforme a orientação da Secretaria Nacional de Trânsito, a Senatran, o exame toxicológico deverá ser realizado após a aprovação do exame prático de direção, última etapa do processo de habilitação, considerando o prazo de validade do referido exame. O exame toxicológico deverá ser realizado em laboratório credenciado pela Senatran e possuir janela mínima de detecção de 90 dias, permitindo identificar o consumo de substâncias psicoativas previstas na regulamentação federal. Para autorização da emissão da PPD, será necessário verificar a existência de exame toxicológico válido e com resultado negativo também válido no prontuário do candidato no Registro Nacional de Carteira de Habilitação, o RENACH. Caso inexistente ou com resultado diferente do negativo, a PPD não poderá ser emitida até a regularização da situação.
10: Você ouviu Fernando Sete, assessor do Detran MG. Para mais informações, acesse detran.mg.gov.br. Para os canais Vox, repórter Júlia Ferreira.

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3: São 5 horas e 23 minutos, agora 5h23, estou de volta aqui no Vox Cidade, o programa que você ouve e que ouve você. Boa tarde, Gilberto. Tem que ter muita moral para substituir esse grande apresentador, sangue bom atleticano, Raízes, Fernando Silva. Abraço, Paulinho Cadu Eldorado. É, Paulinho, é mesmo, é verdade. É. Né, substituir aqui o Fernando Silva, né? Sangue bota antes que raiz. É, tá bom, beleza, Paulinho. Tá, depois a gente conversa, viu, Paulo? Depois a gente conversa de perto. Não vou falar nada com você, não, viu? Então tá, beleza. Tico, grande Tico, tá lá na Vila Formosa.
4: Ô, Fernando Silva, boa tarde. Aqui é o Tico da Vila Formosa. Peço que me dá os parabéns para Romilton. O Foinha, o motorista do Frigolando, e um abraço para Rodrigo Lima, né, do Souza, um abraço para o Boa da Sou do Gordo, Rei da Carne, Rafael Lima, da Casa de Carne do Parense, Costelinha, da Casa de Carne, JR, no Bacara Velha, meu irmão Luciano Rocha, da Açúcar, JR, do Irmão, no Mercado Municipal, e para Lira, da Souza Lima, Raquel Lima, Jânio Lima, Vânia Lima, e para Rodrigo Lima, e Fernando Lima, Lucas Lima, Rafael Lima, deixamos de lugar.
3: Eu! Esse é o Tico. Ô Tico, você fez o seu comercial, né, bicho? Você fez o seu merchan aí, né? Tá todo mundo abraçado agora. 5h24. E agora uma ótima dica para você. 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Prefeitura de Coronel Fabriciano anuncia dia D de multivacinação. Quem chega aqui agora no Vox Cidade é o repórter Marcelo Correia.
5: A Prefeitura de Coronel Fabriciano promoverá no próximo dia 20 de junho uma grande mobilização para reforçar a vacinação de crianças e adolescentes. O dia D de multivacinação será realizado das 8 da manhã ao meio-dia

0: doenças imunopreveníveis, evitando complicações, internações e possíveis sequelas. Além da proteção individual, a vacinação fortalece a imunidade coletiva, contribuindo para a segurança de toda a população, especialmente dos grupos mais vulneráveis. A coordenadora de imunização do município, Vislene Oliveira, destaca a importância da participação das famílias na mobilização. Segundo ela, o Dia D é uma oportunidade para que pais, mães e responsáveis verifiquem a situação vacinal de crianças e adolescentes e regularizem possíveis doses em atraso.
1: Sábado, dia 20/6, estaremos realizando nossa campanha de multivacinação. O público-alvo são as crianças e os adolescentes de 0 a 19 anos. Contamos com toda a população para estar participando, procurando a unidade de saúde e levando, portando da caderneta de vacinação para fazer essa atualização. É importante levar a caderneta, principalmente dos adolescentes, para colocar a vacinação todo em dia, principalmente a meningite, que é a CWY, e a HPV, que previne câncer de colo uterino, e não somente o câncer feminino, mas também o masculino, dos nossos meninos também. Chamando a atenção que essa campanha de multivacinação vai ser de 8 da manhã ao meio-dia, no posto de saúde do Caladinho de Cima, Amaro Lanari, Centro, JK, Santa Cruz, Cocais, Caladão e Floresta. Contamos com a participação de toda a comunidade. A você, papai, mamãe, vovô, vovó, leve seus netos, leve seus filhos para estar comparecendo à unidade básica de saúde para essa atualização. Assim, podemos prevenir de uma vez por todas e erradicar as doenças preveníveis mediante a imunização. Até mais!
0: Unidades participantes: Caladinho de Cima, Amaro Lanari, Centro, JK, Santa Cruz, Cocais, Caladão e Floresta. Para os canais Vox, repórter Marcelo Correia.

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2: no Vale da Vox, 5:30.
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4: São 5:34, agora 5:34, estou aqui no Vox Cidade, o programa que você ouve, galera do trânsito deste momento, que é tumulto puro, né? Pelas ruas da cidade, é tumulto puro na hora dessa, tá uma confusão, aquele horário de pico, o pessoal tá saindo do trabalho, de repente lotado no trânsito, pra lá, pra cá. Então tem que ter muita paciência, muita calma, muita tranquilidade para não fazer bobagem. Porque nesse horário, se você tem pressa, é que vem as bobagens. E tem gente que tem pressa, né? Hoje estou vendo o cara, estou vindo para cá na hora do almoço, trazendo o neto para a escola. Daqui a pouco o cara simplesmente, uma fruta fechada, a pessoa já tinha parado na frente, ele simplesmente veio por trás, passou vazado. Quem tivesse que atravessar, simplesmente foi embora, só passou de lado e vazou aqui naquele semáforo ali do Santa Maria. Vira e mexe, acontece em cada coisa naquele lugar ali, de moto que não respeita de forma nenhuma o semáforo, e aí atravessa, e de carro que também o semáforo fecha, quer dizer, você tá, para quem tá na 129, tem a preferência, de repente tem que prestar atenção, porque o cara vem vazado, atravessa e vai embora com o sinal fechado e pronto. Hoje recebemos aqui no programa, na segunda parte aqui do Vox Cidades, hoje vamos receber aqui a presidente do Centro de Integração Autista de Ipatinga, Ivanete Freitas, e a diretora do Centro de Integração Autista, Jaqueline Machado. Daqui a pouquinho, na segunda parte aqui do programa, elas estarão aqui falando com a gente, tá bem? Daqui a pouquinho. 5h36, Oikos promove programação especial neste mês de junho em Timóteo. Repórter Júlia Ferreira.
5: O Centro de Educação Ambiental Oikos em Timóteo realiza ao longo do mês de junho uma programação especial em comemoração ao Dia Mundial do Meio Ambiente. Entre as atrações previstas estão um passeio ciclístico ao mirante do espaço, um piquenique para as famílias e uma exposição com projetos desenvolvidos por estudantes da região. Neste sábado, dia 20 de junho, será realizado o Pedal ao Mirante do Oikos, com largada chegada prevista às 7:30 da manhã, o percurso terá 14 quilômetros de trilha, considerando ida e volta, e é voltado para ciclistas experientes. As inscrições podem ser feitas por meio do link disponível na bio do perfil da Fundação Aperam Cesita no Instagram. Já no sábado seguinte, dia 27 de junho, das 8 horas da manhã ao meio-dia, será promovido o piquenique no Eicós. A atividade é aberta à comunidade e convida as famílias a desfrutarem de momentos de lazer em meio à Mata Atlântica, além de percorrerem as áreas do Centro de Educação Ambiental. As inscrições para o piquenique estarão disponíveis a partir de 22 de junho, também pelo perfil da Fundação Aperam Cesita no Instagram. A entrada é gratuita. A programação inclui ainda a exposição Planeta em Movimento, Cartas e Ações para o Equilíbrio da Terra, lançada pela Aperam e pela Fundação Aperam em parceria com a Secretaria Municipal de Educação de Timóteo e a Superintendência Regional de Ensino de Coronel Fabriciano. Para os canais Vox, repórter Júlia Ferreira.
4: Muito bem, são 5 horas e 38 minutos, agora 5:38. 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Presidente da Câmara Municipal de Coronel Fabriciano destaca avanços no legislativo local. O repórter Marcelo Corrêa chega aqui e traz detalhes.
6: A Câmara Municipal de Coronel Fabriciano realizou na última terça-feira a 9ª reunião ordinária de 2026, com uma pauta extensa e a aprovação de projetos importantes para o município. Durante a sessão, foram destacados os preparativos para a inauguração da TV Câmara, a realização das oficinas Interleges do Senado Federal e o apoio à reivindicação dos auxiliares de enfermagem pela mudança da nomenclatura do cargo para técnico de enfermagem. Para fazer um balanço dos principais assuntos debatidos e das decisões tomadas pelos vereadores, vamos ouvir o presidente da Câmara Fabricianense, o vereador Luciano Lugão.
7: Balanço positivo, né? Já disse que voltamos vários projetos importantes para a cidade, importante para o cidadão de Fabriciano, né? Eu sempre falo que a Câmara de Fabriciano é a caixa de ressonância da sociedade Coronel Fabriciano. Ela ouve as demandas e busca, através de requerimentos, através de solicitações, através de projetos de lei, que essas demandas sejam sanadas, né? Tanto na educação, saúde, esporte, lazer, cultura. Também temos também, né, a questão da nossa TV Câmara, o canal, né, que nós conseguimos através do Ministério das Comunicações e através da Câmara Federal, do Senado Federal, que dia 30 vai ter inauguração, né, da nossa Câmara. A gente convida todos a participar desse momento único na história de Fabriciano. O único município dos 853 municípios que ganhou uma TV é Coronel Fabriciano através da TV Câmara. Então isso é muito importante salientar a população. Dizer também, né, do outro projeto bacana, que é a Biblioteca Pública da Câmara de Coronel Fabriciano, que daqui a pouquinho nós vamos ter aí novidades aí enquanto a inauguração. Então, muito trabalho sendo feito aqui na Casa do Legislativo. Hoje também ouvimos também os serventuários da Prefeitura de Coronel Fabriciano, auxiliares de enfermagem, que tem uma demanda muito importante, que é com que eles possam virar técnicos de enfermagem, já visto que todos os auxiliares de enfermagem hoje do município têm curso técnico, porém a nomenclatura deles continua como auxiliar de enfermagem. E a Câmara, sensível a essa situação, né, foi aprovado aqui um requerimento de autoria de 2 vereadores para que possa fazer audiência pública para discutir junto do Executivo Municipal a possibilidade, né, da mudança da nomenclatura. Então é a Câmara sendo de fato a casa do cidadão e da cidadã de Coronel Fabriciano. Isso é muito importante. Com esses canais aí de interlocução para levar, acima de tudo, né, o que está acontecendo na Câmara, o que está acontecendo na cidade, porque o que acontece na cidade passa pela Câmara de Fabriciano. E também é muito importante Nós vamos ter o curso também dos interleges, né, do Senado Federal, que vão ser ministrados aqui na próxima semana. As inscrições ainda estão abertas. Você pode estar buscando isso nos canais aí de comunicação da Câmara, para que possa fazer a inscrição e que possa participar do curso, que é gratuito, né? O Interleg está vindo com os serventuários do Senado Federal para esse curso importante para a cidade de Fabriciano e para você que quer aí, né, investir em educação, mas acima de tudo em melhorar, né, o que tange o seu intelecto. É muito importante participar desses cursos que vão ser ministrados pelo Senado Federal e, volto a reiterar, aqui na Câmara, que vão ser gratuitos a partir do dia 22. Nós viramos, né, há um bom tempo, né, nós viramos polo da Interleg do Senado Federal. E nós somos o polo aqui na regional Vale do Aço e Leste de Minas. Então é muito importante esse trabalho que foi construído a quatro mãos, né, com servidores aqui da Câmara, onde nós conseguimos virar polo do Senado Federal. Isso não é para qualquer Câmara, né? É sinal que a Câmara trabalha diuturnamente para atender o cidadão e a cidadã da cidade e levar, de fato, né, cultura, esporte, lazer, mas acima de tudo, levar educação através, né, dos canais aqui pertinentes à casa. Então é muito importante que a população entenda isso e esse trabalho que é feito aqui na Câmara, agora com a TV Câmara, com a biblioteca, com a escola legislativa, né, que é atuante, trazendo os cursos. Então é muito importante que a população entenda que a Câmara de Fabriciano trabalha de fato para atender o cidadão e a cidadã de Coronel Fabriciano.
6: Você acabou de ouvir o presidente da Câmara Municipal de Coronel Fabriciano, o vereador Luciano Lugão, que fez um balanço da nona reunião ordinária de 2026 para os canais Vox. Repórter Marcelo Correia.

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4: No Vale da Vox, 5:48.
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4: São 5:49, 5:49, já disse, vou repetir aqui daqui a pouquinho, vamos conversar com a presidente do Centro de Integração Autista de Ipatinga, Ivanete Freitas, e com a diretora do Centro de Integração Autista, Jaqueline Machado. Vamos falar sobre a sexta passeata do orgulho autista que acontece em Ipatinga, tá? Daqui a pouquinho. Projeto para o esporte aprovado em Santana do Paraíso, o repórter Marcelo Augusto.
10: A Câmara Municipal de Santana do Paraíso aprovou um projeto de lei que autoriza o município a adotar o modelo de name rights em eventos e equipamentos esportivos da cidade. A proposta, defendida pelo vereador Gustavo Vidal, permite a captação de recursos da iniciativa privada para fortalecer o esporte sem ampliar os gastos da prefeitura. De acordo com o parlamentar, o projeto autoriza a realização de editais e chamamentos públicos para que empresas interessadas possam associar suas marcas a campeonatos, ginásios poliesportivos, praças esportivas e outros espaços públicos. Por meio dos name rights, as empresas poderão investir recursos em trocas de vinculação de suas marcas aos eventos ou equipamentos esportivos durante o período definido pelo município.
11: O projeto ele autoriza o município a fazer um edital, né, um chamamento público, para que empresas que têm interesse em investir no esporte possam fazer a compra do name rights. O que, que é isso? Né? Associar o seu nome, a sua marca, a um evento, pode ser aí o campeonato municipal, há um espaço público, pode ser um ginásio poliesportivo, pode ser uma praça.
10: Segundo o vereador, os valores arrecadados poderão ser destinados à realização de pequenas reformas, aquisição de equipamentos, mobiliários, bebedouros e outros itens necessários para a melhoria dos espaços esportivos. Os recursos também poderão ser realizados para custear materiais esportivos e ampliar a estrutura oferecida às modalidades atendidas.
11: Esse valor vai ser revertido para, ele pode ser revertido para melhorias, né? Se for um espaço público, uma pequena reforma, compra, né? Às vezes de mobiliário, de bebedouro para botar no ginásio esportivo, ou também para premiações, como exemplo aí no campeonato. Por exemplo, campeonato de futebol, pode ser campeonato de vôlei, de qualquer modalidade, né?
10: O vereador destacou que a iniciativa também permitirá o aumento das premiações em competições esportivas. Os recursos obtidos por meio dos name rights poderão ser revertidos em incentivos para participação e desempenho, além de auxiliar equipes com despesas relacionadas à organização dos campeonatos, como compra de uniformes, materiais esportivos e pagamento de taxas de arbitragem.
11: Vamos supor que a empresa investe ali 100 mil reais naquele campeonato. A prefeitura vai poder pegar parte desse valor e reverter em materiais, em insumos, em melhorias estruturais ou em premiações por participação e por mérito também.
10: O parlamentar ressaltou ainda que a adoção dos name rights não significa privatizar os equipamentos públicos. Segundo ele, ginásios, praças e demais espaços esportivos manterão seus nomes originais e suas homenagens já existentes.
11: E é importante frisar que isso não é privatizar os equipamentos públicos, eles não vão perder a sua identidade, tá? Eles vão manter seus nomes originais. O que pode, né, acontecer aí é somente ali no momento da transmissão de um evento esportivo, a marca da empresa vai estar sendo associada àquele espaço ou àquele evento, mas sem perder a história daquele equipamento, que já tem um nome conhecido pela comunidade, já tem um nome de uma pessoa, às vezes, que foi homenageada ali. Isso vai se manter intacto sempre, mas durante os eventos ali, durante aquele período daquele evento, a empresa vai associar o seu nome ao evento ou ao espaço público e vai poder fazer também ações de marketing voltadas, né, àquele evento ou àquele espaço durante aquele tempo que o edital permitir.
10: De Santana do Paraíso para os canais Vox, repórter Marcelo Augusto.
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12: 5h54, advogados afirmam que detento do Seresp em Patinga sofreu agressões por parte de outros presos naquela unidade. A repórter Andressa Estevão.
13: Vamos conversar com os advogados Elis Souza e Gilberto Souza para entender sobre o assunto.
14: Estamos diante de um cenário extremamente grave e, eu diria, preocupante em razão de um custodiado, ou seja, sob a custódia do Estado, custódia integral do Estado, ter sofrido uma tentativa de homicídio nas dependências do Seresp de Patinga. Isso é preocupante porque o Estado, quando ele está com um preso dentro, né, das dependências do Seresp, que seja do presídio ou qualquer outra penitenciária, ele tem o dever de preservar a integridade física e moral do custodiado, do preso que ali se encontra.
15: Como bem o doutor introduziu, é dever do Estado, quando ele acautela alguém, tutelar pelos seus direitos físicos, a sua integridade física, mental, psicológica. E no caso que a gente traz em apreço, o nosso cliente, ele não teve a integridade física dele protegida. Ele foi violentado covardemente, houve uma tentativa de assassinato dentro da cela, por aproximadamente 7 ou 8 pessoas, e ele foi levado quase em estado de morte.
14: É importante aqui destacar que essas agressões ocorreram de presos, não houve nenhuma agressão por parte dos policiais, que queremos aqui registrar isso. Só que não exime ao Estado da responsabilidade o fato dessa agressão ter ocorrido dentro do presídio. Ou seja, é dever do Estado guardar, é o dever do Estado preservar a sua integridade física e moral. Lembrando que medidas foram adotadas, inclusive, já comunicamos isso ao Estado, inclusive adotamos medidas como pedido de encaminhamento dos autos aos órgãos competentes fiscalizadores para tomar medidas, e também não abriremos mão de tomar medidas também administrativas e cíveis também para que o Estado responda de acordo com sua obrigação, que assim prevê a Constituição Federal.
15: Inclusive, o nosso cliente, ele assinou um documento em que demonstra que ele não se sente, ele se sente seguro na cela em que ele está. Mas fato esse que não é verdade, né? Inclusive, a gente foi até o presídio, fizemos um parlatório com ele, e ele disse que ainda sente, sim, temeroso em estar naquele ambiente, e a defesa teve acesso a esse documento, e nesse documento fica claro que ele teria o direito de ser acompanhado por advogado. Porém, a defesa não foi notificada, não foi informada, e é claro no documento que ele gostaria que esse acesso fosse ali permitido aos seus advogados.
14: Essa alusão que a doutora acabou de fazer, inclusive, ela foi constatada por nós, que estivemos no Seresp, posteriormente ajuntada desse documento, e ali ouvimos do próprio custodiado que ele não se encontra seguro na cela que se encontra e que ele teria assinado por receios e também por medo de retaliações. Ocorre que essas situações, elas precisam ser mais monitoradas de perto. É o que nós buscamos, pedimos às autoridades, já inclusive manifestamos no processo, para que sejam monitoradas, para que sejam fiscalizadas de fato, porque isso é grave, porque a situação que o custodiado se encontra é uma situação que coloca em risco a vida dele ali com a permanência de demais presos, que eles podem, inclusive, trazer outras, né, discussões e gerar até mesmo a morte, possível morte.
15: Então, o que a defesa busca aqui hoje é que os pedidos formulados, eles sejam atendidos, que o custodiado seja remanejado para um ambiente seguro, para que o Estado cumpra ali o seu dever de tutela e de guarda.
13: Para os canais Vox, repórter Andressa Estevão.

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1: No Vale da Vox, 6:02.
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4: São 6:03, agora 6:03, estou de volta, segundo tempo agora do Vox Cidade, o programa que você ouve, seu contato aqui com a gente no Vox Cidade é através desse WhatsApp, é o nosso Vox Zap 31983763371, 31983763371. Boa tarde, meu amigo. Estamos em Coronel Fabriciano, ligados nesta rádio campeã de audiência. Geraldo Madeira, ele, a esposa Raimunda, obrigado pela sintonia. Boa tarde para você, tudo de bom. 6:04 agora, né, Geraldo Madeira? Brigadaço. Os senhores motoristas na escuta. Galera das lojas, dos escritórios, tudo que tá por aí. Juju, nosso Juju, tá aqui na recepção do edifício Ópera, tá lá ligado e só apresentando a proposta de milhões. É, tá apresentando a proposta de milhões. Segundo ele, eu serei o próximo milionário daqui, na quina de São João, de 300 milhões de reais. Dizer que vai ser eu o milionário. Na Juju, Juju tá aqui na recepção aqui do edifício Ópera, tá? Valeu, Juju, abraço pra você, tudo de bom. Igreja, daqui a pouquinho, sexta passeata do Orgulho Autista, vou conversar com a presidente do Centro de Integração Autista, Cíntia de Ipatinga, Ivanete Freitas, e com a diretora da CIA, a Jaqueline Machado. Daqui a pouquinho, hoje, 18 de junho, dia do Orgulho Autista, tá? 6:05, Igreja Presbiteriana de Assisita completa 50 anos em 2026. 50 anos da Igreja Presbiteriana. Júlia Ferreira.
5: A Igreja Presbiteriana de Assisita completa 50 anos neste mês de junho e preparou uma programação especial durante todo o mês. Vou conversar com o pastor Davi Nunes dos Santos, que vai falar um pouco mais dessa história aí, né, de meio século de atuação da Igreja Presbiteriana em Timóteo.
6: É isso mesmo, Júlia. Pela graça de Deus, a Igreja Presbiteriana de Assisita está desde 1976 aqui em Timóteo, com a intenção de cumprir o mandamento do Senhor de pregar o Evangelho a toda criatura. E pela graça de Deus, nós chegamos até aqui, e por isso, nesse mês agora, nós estamos celebrando com tanta alegria esses 50 anos de história. A igreja passou por muitos momentos de desafios. A gente pode destacar, por exemplo, o período da pandemia, onde todas as igrejas enfrentaram isso também, não foi diferente aqui. Mas pela graça de Deus, sabedoria que o Senhor deu ao conselho da igreja, e naquele período o pastor Adair, a igreja passou por esse momento, permaneceu firme com o Senhor e se encontra agora caminhando da mesma forma com Deus, pela graça do Senhor.
5: Os cultos que estão sendo realizados neste mês aqui na igreja, quais serão as datas e quais serão os pastores convidados?
6: Sim, nós já tivemos no dia 6 e dia 7 o fim de semana oficial de aniversário da igreja, mas isso não significa que nós paramos de comemorar, não é? No restante desse mês nós vamos ter pastores que fizeram parte da história dessa igreja, que são amados por essa igreja, participando aqui conosco. Dia 21 vai estar aqui conosco o pastor, o reverendo Paulo Fontes, pastor da Igreja Presbiteriana do Iguaçu. E no último domingo do mês, domingo do dia 28, vai estar aqui conosco um pastor muito querido dessa igreja também, que foi pastor aqui nessa igreja por mais de 11 anos, o pastor Adair, que hoje é pastor da Igreja Presbiteriana Central. É, de fato, sim, um momento de muita gratidão a Deus, muita alegria e um bom desejo de que Deus nos permita ter muitos anos ainda como Igreja Presbiteriana Diocesana aqui e que essa igreja impacte essa cidade, seja relevante nessa cidade e traga cada vez mais a luz de Deus para essa cidade. E nós convidamos os nossos irmãos a membros de outras igrejas, convidamos os irmãos a membros das igrejas presbiterianas, mas membros também de outras denominações, e especialmente convidamos aqueles que ainda não pertencem a igreja nenhuma. Nosso desejo é que esses cultos, eles possam trazer para essas pessoas o conhecimento do verdadeiro evangelho, porque a Bíblia diz que a fé vem pelo ouvir, e ouvir a pregação do evangelho. Então, o nosso desejo é que em cada domingo desse, o Senhor abençoe essa igreja com o evangelho sendo pregado e com pessoas se rendendo ao nome precioso de Jesus Cristo.
5: E para aqueles que querem saber mais da igreja, mais informações, qual é o Instagram?
6: O Instagram da igreja é @igrejapresbiterianaacesita, tudo junto, Igreja Presbiteriana Acesita. É o Instagram da nossa igreja, você pode encontrar todas as informações lá.
5: A Igreja Presbiteriana de Acesita está localizada na rua 1º de Janeiro, número 50, no centro-norte de Timóteo. Para os canais Vox, repórter Júlia Ferreira. 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
3: No Vale da Vox, 6:12.
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3: São 6:14, agora 6:14, como diz o nosso mestre, o apresentador titular desse programa, Fernando Silva, ainda é de tarde, né? É à tarde. A partir de 6:30, sim, será à noite. Não é verdade, Fernando Silva? Então vamos nós. Eu estou recebendo aqui a visita da Vanete.
5: ou Ivanete, perdão, Ivanete de Freitas, e ela é a presidente do Centro de Integração Autista aqui de Patinga, CIA. Estou recebendo a diretora também lá do CIA, a Jaqueline Machado. Ivanete, que bom tê-la aqui com a gente, pode falar próximo aqui do microfone, para a gente sair lá naquela câmera, para sair na câmera daqui também. Sim. Tá tudo bem com você? Obrigado por estar aqui. Boa noite, boa tarde. Boa tarde, por enquanto ainda. Diz o Fernando que até 6:30 é boa tarde.
6: Ah, é?
5: É, diz ele.
6: Então tá, boa tarde.
5: Tá bom, boa tarde.
6: Né? Alegria para mim estar aqui no programa com vocês. Muito obrigada.
5: Obrigado por ter vindo. Obrigado por ter vindo e estar aqui pra gente dividir esse papo, esse momento, né, que é de história sempre. A gente está comentando sobre isso aqui, sobre essa coisa do autismo e tudo, gente. Então é momento de história. A Jaqueline está aqui com a gente, ela é diretora lá do CIA. Jaqueline Machado, tá tudo bem? Boa tarde, obrigado por estar aqui. Pode falar mais próximo, tá?
6: Boa tarde, é uma satisfação estar aqui mais uma vez falando sobre a nossa causa. A gente fica muito feliz e honrado de estar levando, né, o nosso legado, as nossas lutas, né, para a sociedade, no modo geral.
5: Você tem filho autista também?
6: Tem, um casal.
5: Um casal?
6: Um casal.
5: Com quantos anos?
6: É o Luiz, de 16, e a Maria, de 10 anos.
5: Ah, é?
6: Com graus diferentes de autismo.
5: Ambos com autismo.
6: Ambos com autismo.
5: Me conta aqui, hoje é o dia do orgulho autista, não é, Ivanete?
6: Isso.
5: Hoje é o dia 18 de junho. Sim. Coincidentemente, a gente está batendo papo aqui. Aí a Jaqueline está até dizendo aqui que no ano passado vieram para falar sobre esse assunto. Não coincidiu do dia 18 de junho, né, Jaqueline?
6: Não, mas foi para falar do mês, né? Da importância.
5: É verdade, verdade. O Centro de Integração Autista existe desde quando?
6: Desde 2012.
5: Desde 2012.
6: 2012.
5: E você está presidente desde quando?
6: Desde 2021.
5: 2021. Isso. Já passaram outras?
6: Sim, já
5: presidências.
6: Tivemos outras diretorias, né? Nós somos um grupo de pais voluntários que se juntaram em 2012 para se ajudar, para entender do diagnóstico do autismo, que na época era tudo muito novo, ninguém conhecia, era desconhecido. E esse grupo de pais criaram a associação e começaram o trabalho por políticas públicas, né, em favor da família autista, eventos para estar conscientizando a nossa sociedade, evento público. E nós estamos aí, levando esse trabalho até hoje, e tem, sim, crescido a cada dia.
5: Como é que
6: e
5: tá
6: feito a diferença, graças a Deus.
5: E como é que está o movimento? Quantas pessoas envolvidas hoje você tem?
6: Nós temos muitos braços nos bastidores que nos ajudam para a realização desse trabalho. E, assim, são pais também voluntários, né? A nossa diretoria é toda voluntária. E temos amigos também que nos ajudam, né, para a gente conseguir realizar o trabalho da melhor maneira possível.
5: Você tem um filho autista de 14 anos, você disse para mim aqui.
6: Um rapaz.
5: O Cauã.
6: Um rapaz, o Cauã.
5: É.
6: Um beijo, viu, Cauã? Deve estar me assistindo.
5: Que bom.
6: Ele tem 14 anos e meio. Ele tem 3 diagnósticos, né? TEA, DI, né? Que é deficiência intelectual leve, e TDAH.
5: É.
6: Sim.
5: E quando, de repente, você soube, teve esse diagnóstico, como é que foi isso aí, Ivanete?
6: Foi pesado, foi difícil de digerir o diagnóstico, né, porque eu não imaginava que ele tivesse alguma coisa. Eu só fui buscar ajuda por um atraso na fala.
5: Com quantos anos você descobriu?
6: Ele tinha 6 anos.
5: Tá,
6: foi
5: 6
6: o primeiro anos. Diagnóstico de TEA e TDAH. E depois, aos 9, chegou a descoberta do DI. O DEI foi mais tranquilo de compreender. Agora, o TEA não foi fácil, porque, né, foi uma época difícil para mim, onde eu não tinha informação nenhuma, né, bem desinformada mesmo. Na época, não tinha o meio que hoje tem de comunicação. Então, foi um momento bem difícil e doloroso, né? Eu quase cheguei numa depressão, engordei muito, perdi muitos cabelos, até começar a me reerguer e entender o diagnóstico do meu filho e caminhar com mais leveza, né, entendendo o que que ele tinha.
5: Um dos depoimentos mais contundentes assim em relação a essa coisa foi, eu me lembro de ter acompanhado, foi o do Daniel, né, Daniel do Bem, que acompanha a causa, que é um dos lutadores bravo, né, lutador pela causa autista, em Patinga, e circula o Vale do Aço, evidentemente, e ele quando disse, né, da descoberta, que de repente que a não vontade é de desaparecer no mundo, né?
6: É um momento muito difícil. Eu me fechei por 10 meses, sem falar para os amigos, família, que meu filho era autista. Eu não consegui falar para ninguém.
5: Fica querendo esconder o que está acontecendo.
6: E assim, não adianta, né? Só não, que eu não sabia. Não, a gente acha que resolve escondendo.
5: Não vai resolver.
6: Porque o autismo, como qualquer outra deficiência, uma hora ela desabrocha. E ali não tem como você esconder. É.
5: E para você, a gente está conversando aqui com a Ivanete, de repente para você, Jaqueline, um com 16.
6: Um com 16.
5: E a outra menina com 10. E aí, primeiro tá, a gente descobre do primeiro. E depois. Da sua outra filha, e aí?
7: No meu caso foi o contrário. Como a minha filha nasceu já mais grave, né? Ela tinha o autismo dela era muito evidente. Ao longo do tratamento dela, que eu fui perceber alguns atrasos do mais velho. Então lá em casa foi o contrário.
5: Através da pequena que você descobriu.
7: Eu percebi. As dificuldades eram totalmente diferentes, né? Porque o autismo ele é espectro amplo. Aquilo que tem em um, não tem em outro, não vai ser igual em nenhum. São atrasos diferentes e habilidades diferentes também. Então é muito difícil fazer essa comparação. Mas algumas coisas foram chamando atenção e veio aquele lapso assim, opa, eu estou cuidando dela, algumas coisas que eu estou evidenciando nele. Ele é um rapaz já bem desenvolvido, muito estudioso, já está estudando aí na escola federal. E, por outro lado, a minha filha Maria, ela está aprendendo a ler agora na quinta série. Então, são assim, é muito diferente, não tem como a gente, nem dentro da mesma casa, não dá para a gente fazer essa comparação, sabe? Uhum. E quando eu descobri o da Maria, no caso dela, ela também é portadora de uma síndrome, foi muito cedo, os atrasos eram bem significativos. E eu falo que uma coisa que eu sempre falei lá atrás é que quando a gente chega num médico, antigamente, hoje não, a gente não tinha noção do papel que ele entregava pra gente, não tinha uma explicação. A gente saía dali com uma receita na mão, como se fosse um receituário de fisioterapia. Você vai fazer e vai acabar. Não tinha uma instrução. Então, eu sempre falava nas palestras ou em alguns lugares que eu conversava que era como se jogasse a gente numa mata fechada e se vira, sabe? É você que vai desbravar, é você que vai estudar, é você que vai investigar, é você que vai correr atrás sozinho. Te soltam, assim, numa floresta e você se vira. E foi o que aconteceu com a gente, mas que hoje já é diferente. Quem está chegando agora tem uma associação, tem médicos disponíveis, tem uma equipe, tem internet, tem uma rede de apoio que lá atrás ninguém tinha, né? Nós não tínhamos nada, nós não tínhamos nada.
5: E daí a gente lembrar aqui do depoimento da Ivanete, né? Do lance que é esconder, porque antigamente se escondia, né?
6: A falta de informação,
5: aquela coisa toda, deixava a criança trancada. Qualquer tipo de, né, a criança especial é isso ou aquilo que ela tenha, de repente esconde lá, né?
6: Ter, né, o preconceito de ser discriminado lá fora, porque eu cresci numa época que tinha muito isso, sabe?
5: Tinha.
6: Então a gente fica marcado pela vida. Então quando chega o filho com o diagnóstico, eu queria esconder e não contar para ninguém. Mas eu nunca fui de ficar dentro de casa, escondida, não. Eu era de ir pra igreja, de ir pra festa, de ir pra casa de amigos. Me relacionava normalmente, porém eu não falava do quadro dele.
5: E a família nessa situação sua? Seu esposo?
6: Era só eu, meu esposo e meu filho, Deus e a psicóloga que
5: me acolheu. Mas seu esposo assumiu contigo?
6: Sim, assumiu.
5: Há casos de esposos que fogem do...
6: Assumiu. É uma porcentagem altíssima. Ele achava que não tinha nada na época, né? No começo, eu sei que tudo é novo, né? Eu não quis aceitar, então, para ele, meu menino não tinha nada, porque a gente não via nada no nosso filho, porque uma boa parte da característica do meu menino foi desabrochar entre 8, 9 anos. Ele era mais inquieto, elétrico, entre os 2 e 6 anos. Depois foi dando uma normalizada. Mas esconder não é o caminho.
5: Não,
6: hoje eu sei disso e sempre oriento as famílias, né, que eu conheço, que têm dificuldade nessa parte, me faz lembrar muito a minha história. Mas hoje tem um apoio, né, como a Jaqueline falou.
5: O bom de tudo de hoje, né, de você, Vanete, de você, Jaqueline, de outras mães e de outros pais, é que vão contando uma história para o outro, para o outro.
6: Vai abraçando a causa da outra e a gente vai tocando esse barco.
5: É.
7: Porque não tanto podemos parar. Tanto que hoje a sociedade fala que nesse aumento de diagnóstico, né? Talvez por essa leveza que hoje a gente fala, né? Igual a Ivanete falou que lá atrás, né? Principalmente as famílias que tinham maiores recursos financeiros, elas escondiam a situação, não buscavam, né? Não tinha essa socialização normal com a criança autista. E hoje a impressão é que a gente está um número muito maior, porque talvez hoje se fala mais, se conhece mais, tem mais acesso, não tem mais aquela coisa da gente querer esconder o filho, né?
5: É verdade.
7: Por hoje a gente ter onde falar sobre isso.
5: É. Né? A Vox é esse canal, isso, né? A Vox é esse canal. Doutor Janaíl, de repente, abriu a Vox para poder ser o porta-voz, né?
7: Isso é muito importante.
5: Legal.
6: Isso é maravilhoso.
5: Vamos dar um intervalo, eu estou conversando aqui com a presidente do Centro de Integração Autista, a CIA, o Centro de Integração, a Vanete de Freitas, e a diretora aqui do CIA, Jaqueline Machado, estão aqui conversando. E o registro está sendo feito pela... Quem está registrando?
7: Hilda.
5: A Hilda que está fazendo o registro aqui. Está gravando, está fotografando, está tudo aqui,
7: mamãe,
5: né?
7: Mamãe de autista também.
5: E a mamãe de autista também. Ah, mamãe Hilda, que legal. Se quiser falar com a gente, fica à vontade, viu?
6: Ela está emocionada.
5: Ao que parece,
6: gente.
5: Ela está tímida, né?
6: Ela está emocionada.
5: Mas não fica assim, não, viu? Aqui nós somos muito amigos.
6: Isso mesmo.
5: Aqui, daqui a pouquinho a gente volta, tem um intervalo para a gente voltar daqui a pouco, continuar batendo esse papo aqui. Daqui a pouco nós vamos falar sobre a sexta passeata do Orgulho Autista que acontece esse próximo sábado, dia 20 de junho, em Patinga. E aí, tanto Ivanete quanto Jaqueline vão contar detalhes de como é que será essa passeata em Patinga. Já, já.
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9: No Vale da Vox, 6:31.
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0: São 6 horas e 32 minutos agora, estamos voltando aqui, estou conversando com a presidente do Centro de Integração Autista, o CIA, de Ipatinga, Ivanete Freitas, e a diretora da CIA, lá do CIA, a Jaqueline Machado. Estamos falando sobre o autismo, estamos conversando sobre isso, essa coisa das ações, das atividades, de tudo aquilo que se propõe, dessa rede de contatos que se dá hoje. A gente está falando como isso facilita a vida de pais, de, né, crianças com autismo, né, Ivanete? Isso ajuda demais, tendo essa rede de contatos, com quem conversar, com quem dividir esse problema, né?
1: Maravilhoso. Eu sempre reforço isso com as famílias, de

0: mais próximo de nós, participativos nos eventos, nas reuniões que a gente organiza lá no CIA, porque a gente une as famílias, esse encontro faz com que a gente crie vínculo entre nós mesmos e um vai apoiando o outro.
1: Vocês têm um encontro de vocês, assim, semanal ou mensal para conversar?
0: Tem saído mais mensal.
1: Mais mensal.
0: Porém, esse mês, como nós temos um evento grande, não foi marcado. Só temos marcado a roda de conversa dos nossos autistas adultos. Né? Nossos queridos aí, que eu amo trabalhar com eles. E a nossa roda de conversa tem feito a diferença na vida de todos nós. Tanto para nós pais, quanto para eles que estão chegando aí no diagnóstico tardio. Né? E encontrar uma rede de apoio dentro da nossa roda de conversa, no grupo do WhatsApp, fazendo amizades, criando vínculos, né? Muitos com dificuldades para sair de casa, para se socializar. Nessas rodas de conversas tem sido o primeiro passo que muitos têm tomado e tem feito a diferença.
1: Há quanto tempo você está no grupo desde que ele começou? Você está nele? Você já
0: não,
1: fez parte da fundação?
0: O grupo do... Você fala do...
1: Do CIA.
0: Do CIA, eu estou desde 2019.
1: Você começou?
0: Na época, o Daniel era o presidente.
1: Ah, tá. É,
0: eu cheguei no CIA em 2019. Olha para você...
1: E aí que você começou a se envolver...
0: Olha como que eu cheguei. Não fui acolhida por uma mãe... Eu encontrei no site de um jornal um recadinho numa matéria sobre uma audiência pública que o Daniel tinha feito lá na Câmara, né? Uma audiência muito importante que lotou ali. E no final dessa matéria tinha um recadinho: se você é pai ou mãe de um autista, você tem um encontro marcado todo primeiro sábado de cada mês na Câmara Municipal de Ipatinga. E ali foi o meu chamado para vir para essa comunidade.
1: É mais ou menos aquele encontro, aquele chamado para Deus, para Jesus, né?
0: Me tocou muito.
1: É interessante.
0: Eu encontrei essa mensagem no finalzinho de maio. Eu fiquei contando os dias para chegar o primeiro sábado do mês de junho. Não deu para ir devido a imprevisto. Julho também não deu. Eu fui no primeiro sábado de agosto de 2019. E ali eu tive um encontro com a família autista de Ipatinga. E na época o Daniel era o presidente ainda, e foi um momento assim muito marcante para mim, que fez toda a diferença, que fortaleceu a minha vida, a do meu marido, para a gente continuar. E a partir dali nós trilhamos essa caminhada para entender melhor o diagnóstico, e foi assim um divisor de águas. Hoje, trabalhando na associação junto com as famílias, eu sempre falo da importância do nosso trabalho para a sociedade, para as famílias atípicas que estão chegando no diagnóstico, porque hoje tem o nosso apoio. Hoje nós compartilhamos a nossa experiência para as famílias que estão chegando, e isso é de um valor imensurável.
1: Verdade.
0: Sabe? Eu não tive uma família para fazer isso por mim. Eu trilhei o meu caminho sozinha com Deus e meu marido, e foi difícil até chegar. Quando eu cheguei nessa mensagem de rede social, né, de site, para começar a minha caminhada. E foi maravilhoso o meu encontro, e a partir dali eu comecei a interagir com as outras pessoas, participar das programações da associação, de ajudar. E eu, assim, não imaginava nunca de chegar a ser presidente da associação, até porque eu, naquela época, não entendia nada do assunto. Totalmente crua sobre causas, estava entrando sem saber nada. Então foi uma experiência assim, eu fui no susto mesmo, mas com a vontade de ajudar a associação.
1: E assumiu o espaço e pronto,
0: estou,
1: né?
0: Estou aí até hoje, com a graça de Deus, e aprendendo muito com a família, com os autistas. Os nossos autistas adultos são maravilhosos, eu amo de paixão aquele grupo. Toco meu coração, me esforço para estar organizando essas rodas de conversa. Semana que vem nós temos nosso encontro lá na sede. Quem aqui estiver nos ouvindo, tiver interesse de participar, for autista adulto, pode chamar a gente no direct da nossa associação, no CIA, Centro de Integração, que nós iremos passar o convite da nossa roda de conversa e vai ser uma alegria receber todos interessados, né? E vai ter uma experiência maravilhosa.
1: E a sua experiência, o Jaqueline?
2: Quando eu percebi os atrasos, era um tabu muito grande falar dentro da própria família sobre isso, né? Porque naquela época era não espalhar, né? Eu sei que existia uma preocupação muito grande na proteção da criança.
1: Uhum.
2: Mas a gente não tinha um lugar de fala e nem um lugar de escuta. E eu estava no centro de Ipatinga um dia e uma moça conhecida falou comigo assim: você conhece o Daniel? E conversa com ele, ele é um pai de autista. E dali eu procurei o Daniel e fui muito bem recebida. Dali eu tive uma assessoria jurídica, coisas que era muito difícil naquela época, né? Essas orientações eram raras. E acho que foi... Tem 6 anos que eu participo.
1: Já está há 6 anos.
2: E daí em diante a gente viu a importância da gente ter esse lugar de fala. Porque dentro de casa era como se a gente não pudesse expor a criança. A sensação da família, eu até entendo, é como se fosse uma exposição falar, né, sobre aquilo. E a gente sente a necessidade de ter esse convívio social, porque uma das coisas que mais agrava até o psicológico de quem vive dentro de casa o autismo de verdade é esse isolamento social. Há poucos dias eu fiz uma festa para as mães de autista e o meu foco era as mães mais vulneráveis e aquelas mais deprimidas, aquelas que precisavam mais de acolhimento. E muitas delas não puderam comparecer pela falta de apoio, pela falta de rede de apoio, pelo agravamento da condição da criança naquele dia. Então, as pessoas ainda veem o autismo de uma forma muito diferente do que é vivido na prática. E dentro da gente, a gente tem essa noção, né, do que se passa na casa de cada um. Então, a gente tem mais liberdade dessa troca. Fica mais leve.
1: É legal, fica mais leve, exato. Tem intervalo, Júlio, previsto, e a gente vai voltar e aí vamos falar sobre a passeata, a sexta passeata do Orgulho Autista que acontece nesse próximo sábado agora aqui em Ipatinga, tá? Já a gente volta aqui.

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2: No Vale da Vox, 6h46.
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10: São 6h46, reforçando aqui a hora, 6h46. Turma já se deslocando para ir para casa, tem turma se deslocando para ir para o trabalho também, tem gente que está começando o trabalho agora. Amigo meu, a gente treina aqui na academia e ele tem os horários dele de 19. Pega 19 e só vai sair às 7 da manhã do outro dia, né, na enfermaria. 12 horas, hein? 12 horas, a famosa 12 horas. O Lucas Valadares está ligado aqui do Veneza 2. O Lucas, brigadaço, meu camarada. Tô ligadinho na programação da Porta-Voz do Povo. Parabéns pela ótima entrevista aqui. Pá, que bacana. Obrigado. Mário Martins, aquele abraço. Laíde tá ligado, o Geraldo Madeira, nosso querido Paulo aqui do bairro Eldorado também tá ligado. Me conta, Evarete, a sexta passeata do Orgulho Autista nesse próximo domingo, do próximo sábado, dia 20. Isso. Tá, será em, aqui em Patinga, como é que é, onde será, que horas que vai ser?
11: Então, nosso evento, né, a sexta passeata do Orgulho Autista. Vai acontecer na Praça 1º de Maio, no centro de Patinga, aquela praça central ali, próxima à Câmara de Vereadores, a antiga prefeitura. Nós estaremos concentrados ali com as famílias, com os amigos, parceiros da nossa associação, a partir das 8h30 da manhã. Para próximo das 9 horas a gente partir para a nossa passeata, mobilizando ali na avenida principal, né, a 28 de abril.
10: Vocês circulam pela 28 de abril?
11: Sim, circulamos pela 28 de abril, falando, né, para todos os comerciantes ali, as famílias que estão das compras, para estar vendo a nossa causa, vendo a nossa luta. Né, as famílias que tiverem interesse vão estar levando cartazes com as suas demandas, para a gente estar mobilizando a nossa cidade. É, sobre a necessidade que nós temos que ainda não foram atendidas. Então, é um momento importante.
10: Interessante quando você fala sobre isso, assim, a poder público ajuda, ou poderia ajudar mais, tem mais o que fazer, como é que é?
11: Nós estamos na luta, né?
10: É.
11: Na luta, buscando melhorias, porque a gente precisa, né, não é só tratamento para criança e para adolescente, nós temos também os nossos autistas adultos que precisam de tratamento e nós não temos. Então, esse trabalho, essa mobilização que nós fazemos é para que a gente consiga alcançar esses objetivos no futuro, em breve. Né, lá em Patinga nós já avançamos bem, graças a Deus.
10: O Nateia já tá...
11: Mas precisa de mais investimentos. Aquele espaço precisa ser ampliado. Temos muitas crianças em fila de espera, muitas famílias que se queixam, busca a gente para reclamar, por que que não chama, entendeu? Falta mais investimento ali para que consiga atender um número maior de famílias, né? Nós temos...
10: Quantas famílias atendidas hoje? Você tem essa estatística?
12: 160. Se eu não me engano, eram 166 as vagas.
11: É muito pouco para o número...
10: No Nateia.
12: E até 6 anos e 11 meses.
10: Até 6 anos e 11 meses.
12: Lá tem uma idade específica de
10: atendimento. A partir disso...
12: Até 6 anos e 11 meses. A partir de aí, lá... Dessa idade lá não tem atendimento. E não tem, assim, uma rotatividade, né, para entrar mais.
10: Porque o problema, ele continua. Vocês enfrentam
11: e
10: isso
11: aqui. Nós precisamos intensificar,
10: mobilizar
11: para que tenha uma solução.
12: Não tem alta, né?
10: Não há alta.
11: Não há alta. Não tem alta. Hoje nós temos o CERTEP, que atende a partir dos 7 anos. Então, assim, foi um ganho.
12: Ele atende mesmo.
11: Foi?
12: Atende idade menor, mas vai até uma idade maior.
11: Exato. Atende um número maior de
10: tem
11: de
10: uma entidade também de Santana do Paraíso ali,
12: tem,
10: né?
12: Tem o SECAM lá.
11: CETESP.
10: Minha nora é até gerente lá do CETESP, né? Então
11: trabalho
10: tem esse trabalho lá em Santana do Paraíso, né?
11: O prefeito de lá tem brilhado.
10: O Bruno
11: no trabalho.
10: Tem dado força.
12: Lá iniciou antes de Patinga, né?
10: Lá foi antes de Patinga.
12: Exatamente.
10: Teve
12: uma
11: Foi através do Daniel.
12: Através do Daniel. O mesmo projeto, né, que o Daniel apresentou lá atrás para ser implantado em Patinga.
11: Em Patinga.
12: E não foi aceito da forma que teria que ser implantado, né? Aí Paraíso buscou com garra, sabe? O investimento, ouviu, né? Ouviu, mas ele entendeu não só a necessidade de fazer, ele entendeu a forma de fazer. É. Então, é o que a gente tem visto hoje no CETERP. O CETERP hoje está atendendo, se eu não me engano, 752 crianças a nível de clínica particular. E lá atrás, quando a Ivanete teve o Cauã, quando eu tive a Maria, não tinha nada disso, nada, a gente não tinha...
13: Absolutamente.
12: A gente não tinha nem na unidade de saúde, existia policlínica uma fila de espera de quase 3 anos para a gente ter 10 sessões e depois voltar para a fila.
13: Eu fico imaginando da dificuldade, aí me lembro aqui de tempos da Elizabeth do Amor Azul. É, Amor Azul mesmo aqui em Timóteo. Beth, então, me lembro da luta que era, da dificuldade para se. Para se ter as coisas.
11: Nós já tivemos um avanço grande perto de como nós começamos lá atrás.
13: É
11: isso que a gente tenta passar para as famílias hoje, para que elas entendam a importância do nosso trabalho dentro da sociedade, junto com as famílias atípicas, para que continuemos juntos, para a gente fortalecer cada vez mais esse movimento, porque ele não pode parar. Cada dia mais tem chegado famílias com diagnóstico e a gente precisa deixar esse espaço preparado para receber. E também olhar para os autistas adultos que não têm tratamento.
13: E aí, muito interessante a participação da comunidade nesta passeata do Orgulho Autista. É a sexta já, sábado agora, a partir de 8:30 da manhã, o pessoal já concentrado ali na praça, 1º de maio, no Centro Patinga.
12: Com toda certeza, porque é um espaço de visibilidade. Nós precisamos desse apoio da própria comunidade autista, porque... eles precisam entender que essa união é que fez com que nós conquistássemos o que foi conquistado até agora. Porque é um momento de visibilidade pela sociedade e pelo poder público. Porque hoje nós temos esse entendimento que o que foi conquistado, nós precisamos desse apoio do poder público. Sem ele, a gente não tinha feito o pouco que foi feito até aqui. E a própria comunidade autista tem um certo receio quanto a isso. Então, a gente precisa conseguir que a própria comunidade ela venha para a rua conosco. Porque nós estamos buscando, talvez nem para os nossos... Para os que estão chegando agora. Muitos que estão chegando agora não
13: têm
12: nem ideia, né, de como que tudo foi feito, né, o que já está acontecendo, como que foi para chegar até aqui. Não faz ideia, né, do que foi feito para hoje essas crianças que estão sendo atendidas pelo Teativo, que é onde a Vanete está lá diariamente, 100 crianças fazendo a psicomotricidade de graça. O CETERP, 752 crianças. Se elas estão sendo atendidas, porque alguém buscou esse recurso público, porque alguém correu atrás, porque alguém bateu na porta da prefeitura, porque alguém buscou uma emenda através de um político. E tudo isso, a passeata nos traz...
11: A visibilidade
12: né? disso.
13: E quanto mais gente engajada, quanto mais gente participando, mais fácil vai ficando para desenvolver o projeto, né?
11: Quanto maior for esse nosso movimento, mais visibilidade nós vamos ter, nós vamos impactar a nossa cidade, porque nós somos muito, a família autista em Patinga é muito grande. Nós temos muitas demandas. A oportunidade das famílias se manifestarem é agora. Levar os seus cartazes com as suas demandas. Eu tenho meu filho de 14 anos que está desde abril sem assistente de educação especial e sem o medicamento que ele recebe via judicial pela prefeitura e que está sem medicamento. Caramba. Desde abril.
12: E é uma oportunidade, viu, mamães? Vocês que forem aí na passeata, levem os seus cartazes. É o momento de vocês também estarem cobrando aí da
11: sua necessidade,
12: isso
11: as
12: mesmo.
11: Demandas. Colocar no cartaz.
13: É luta demais.
12: Isso não é vergonha, isso é direito.
13: Não, claro.
12: É direito adquirido.
11: Seus filhos.
13: Verdade, entendeu? Verdade. Como disse a Ivanete, o tempo voa, né? Voa aqui, né? Rapidinho já acabou, mas certamente outras oportunidades virão para que vocês possam estar aqui, para que a gente possa conversar com vocês.
12: Né?
13: Não, pode estar certo disso. Doutor Janaí já abriu a programação aqui, está à disposição do movimento, tá bem?
12: Não.
13: Obrigado, Ivanete, por ter vindo, tá? Sucesso sempre na sua luta lá, tá? E um abraço para o Cauã.
12: Eu quero agradecer pela oportunidade de estar aqui. Deixar esse convite aberto a todos que estão nos assistindo, né, nos ouvindo, que venha participar da nossa sexta passeata nesse sábado, dia 20, na Praça 1º de Maio, em Ipatinga, a partir das 8h30. Venha unir forças conosco.
13: Venha.
12: Essa causa
13: e pode,
12: é de todos nós.
13: E não é só Ipatinga não, da gente. Vai acontecer Ipatinga, mas está aberta
12: ao
13: Vale do Aço.
12: Isso, ao Vale do Aço. Coronel Fabriciano,
13: Timóteo, Santana do Paraíso. Todo, pode vir para cá, tá bem?
12: Todos são bem-vindos.
13: Obrigado, Jaqueline. Obrigado, tá?
12: Eu que agradeço.
13: Abraço nas duas filhotas lá, bem?
12: Pode deixar que eu vou dar. Inclusive, eu queria estender esse convite, né, às escolas, aos professores de apoio, né, as entidades que também trabalham com crianças deficientes, especiais, porque essa causa, ela é de todos nós, né?
13: Verdade, verdade. Obrigado, obrigado. Obrigado, Hilda, pelo registro aí, tá? Fez a gente ficar bonito no retrato, né?
12: Não chora, amigo.
13: É, agora, vem aí o 98 Talks, tá bem? Abraço, muito obrigado. Obrigado, Fernando, né? Pela oportunidade que me deu de estar aqui, né? Essa visibilidade, tá vendo ou não? Um abraço pra você, tá? Tomara que você esteja bom, tá? Abraço, tudo de bom.

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6: 7h02, entrando no ar mais uma edição do seu, do meu, do nosso 98 Talks pela Rede 98, 98 News, 98.7 FM, Rede Mais, afiliada Record no interior de Minas, sul de Minas, Zona da Mata e Norte Mineiro, além da Vox FM, nossos parceiros no 91.7 FM, lá em Timóteo, no Vale do Aço, para a região de Ipatinga, nossas redes sociais, sempre arroba 98News Oficial e arroba Rede Mais HD. Lá no nosso site, rede98.com.br, você tem acesso às nossas transmissões pelo YouTube. Estamos também na TV aberta, tá? Canal digital 29.1 em Belo Horizonte e região metropolitana. Programa hoje cheio de notícias. Presidente Lula deve vir a Belo Horizonte amanhã, em meio a um cenário indefinido para o palanque para a reeleição em 2026 aqui no estado. A gente vai falar também de Jax Wagner. Foi aí alvo de Operação Compliance Zero que investiga as mutretas no mercado financeiro organizadas, orquestradas e lideradas por Daniel Vorcaro. No segundo bloco, a gente também fala do presidente Lula, que criticou os data centers, a inteligência artificial, isso tudo no encerramento da cúpula do G7 que aconteceu na França, e é claro que a gente vai falar deste assunto por aqui. E tem também o piso para os caminhoneiros, né? Foi aprovada a MP do frete no Congresso Nacional. A gente vai falar sobre isso também. E tem mais Xandão e Alexandre de... e Estados Unidos, tá? Porque a Rumble e a Trump Media, né? A Truth Social, pediram aí a Justiça dos Estados Unidos que declare o ministro Alexandre de Moraes em revelia após vencimento do prazo de uma possível resposta de uma ação movida pelas empresas. Comigo hoje, ao meu lado, aqui na bancada do 98 Talks, Paulo Leite.
7: Diga lá, tudo bem, Vitinho?
6: Beleza, Paulo?
7: Mais um dia?
6: Mais um dia, estamos aí,
7: né? Vamos lá, que tá cheio de coisa pra gente falar.
6: Um dia não muito feliz, né? Pra gente, pro jornalismo mineiro, né? Ontem a gente trouxe essa notícia aqui, né? Morreu o pai do nosso colega, o pai do João Henrique do Vale, o Baptista Chagas de Almeida, uma das referências do jornalismo mineiro. Por 30 anos comandou a coluna Em Dia com a Política no estado de Minas. A gente deixa aqui os nossos sentimentos à família. Eu até falei sobre isso anteriormente no Deadline 98 News. Eu tive a oportunidade de conviver com o Batista por muito tempo, também convivo com a família dele há mais de 30 anos, então fica aqui o meu abraço para o João Henrique do Vale, para o Matheus, para o Pedro, para a Maria Angélica, toda a família do Batista, né, Paulo? Uma perda para o jornalismo, né?
7: Uma perda para o jornalismo, a gente falou sobre isso ontem e é isso mesmo, né? A gente, hoje de manhã eu falei do samba do samba que fala: me dê as flores em vida, um carinho, a mão amiga para afugentar meus ais, depois que eu me tornar saudade, não preciso de vaidade, só quero prece e nada mais. A gente está reconhecendo a trajetória do Batista depois que ele foi, mas o Batista, ele tem uma importância muito grande. Eu até falei com o João que o Batista é jornalista.
6: Sim.
7: Porque ele tem que conjugar o verbo ser no tempo permanente, ele continua sendo.
6: É isso mesmo. Remotamente, Guilherme Ibrahim também participando com a gente. Um dia triste, mas o show tem que continuar, né, Ibra? Estamos aqui mais um dia no 98 Talks. Boa noite, bem-vindo.
8: Boa noite, Vitor. Para você, para o Paulo, para todo mundo que nos acompanha. Eu já fiz um pouco mais cedo minhas condolências ao João, a toda a família e ao Batista. Eu posso dizer com alguma tranquilidade que eu só saí da minha escolha inicial do jornalismo, que era fazer e cobrir o jornalismo esportivo, para a política, e um dos motivos e serão sempre as colunas do Batista Chagas de Almeida. Ele foi uma escolha que eu tive para continuar meus estudos na carreira, foi uma escolha de mudança de editoria, né, do jornalismo, depois que eu iniciei lá em 2007, muito porque eu lia e achava fabuloso o texto, a perspicácia, a capacidade de juntar e conectar pontos que eu olhava e dizia: mas como é que este cara juntou Lé com Cré e o resultado é isso aqui? Foi exatamente isso que me trouxe para a cobertura política. Então, muito obrigado, para além de tudo, Batista, pelas suas letras, por toda a capacidade que você teve de deixar esse gigantismo no jornalismo mineiro nas páginas do jornal Estado de Minas e do Correio Brasiliense.
6: É isso, um texto sempre com bom humor, com ironia, né? Uma opinião ácida, sempre ele cobriu nos bastidores da política aqui em Minas Gerais. A gente tá lá no WhatsApp, tá? Você pode mandar sua mensagem pelo 319-9149-9898, ou também você pode deixar a sua bronca, o seu elogio, o seu pitaco lá no youtube.com/98newsoficial, que a gente vai ler o seu comentário, então, através do YouTube da Rede Mais HD, que é Rede Mais HD. Começando então, porque o presidente Lula retorna ou não a Belo Horizonte, né? Porque a gente tava vendo aqui agora no grupo nosso de jornalismo, cancelaram a agenda, não cancelaram a agenda, enfim, fato é que Lula deve vir a Belo Horizonte amanhã para cumprir a agenda voltada à saúde pública. A visita marca a volta do chefe do Executivo Federal à capital mineira, cerca de 3 meses após a última passagem pela região metropolitana, quando esteve em Betim e Sete Lagoas para anunciar investimentos federais. Lula vem a BH pela manhã, onde visita o Hospital Luxemburgo. Nessa agenda foi cancelada, depois eles voltaram com a agenda, está mantida por enquanto.
9: e o presidente acompanha também os marcos da transformação do hospital em uma instituição com atendimento 100% SUS. Na parte da tarde, Lula vai para Divinópolis. Divinópolis, que é reduto eleitoral de Cleitinho Azevedo, ele que lidera aí as pesquisas para o governo do estado, ele não sabe se vai, sabe se fica, e por lá ele acompanha a inauguração do hospital regional lá em Divinópolis. Eu começo com você, Paulo. Lula vem inaugurar aí obras, né? Acompanhar, né? Essas intervenções feitas pelo governo federal, mas num tom de querendo ainda concretizar um palanque. Eu acho que esse deve ser o objetivo principal dele por aqui, né?
7: Lula está vindo num momento em que o PT não consegue conversar quais serão os rumos para o PT nas eleições de 2026 de outubro agora. O PT tem uma dificuldade muito grande de escolher, teve uma dificuldade muito grande de escolher nomes, porque o PT durante muito tempo não conseguiu formar novas fileiras, né? Novos quadros para poder disputar eleições. Essa dificuldade cresceu porque o PT depositou muita expectativa no sim de Rodrigo Pacheco, que se transformou num não aos 45 do segundo tempo. E hoje o PT está flertando com muitos nomes, flerta com o PSB, flerta com o MDB, flerta com o PDT, e não sabe direito com quem vai namorar. O PT está precisando de um bebê para embalar e não consegue encontrar esse bebê para botar no colo e embalar para essas eleições de 2026. Tem uma conversa, e aí depois eu quero ouvir o Ibrahim, porque o Ibrahim é muito mais próximo de Marília do que eu. Ele é contagência, inclusive, acompanha mais ainda a carreira da Marília. Mas a Marília, na gravação comigo no Café com Leite, e depois em outras entrevistas, ela reiterou o fato de que ela não quer se candidatar ao governo do estado. Ela quer ser candidata ao Senado. E ela
9: já tem
7: falado isso,
9: já tem bastante
7: tempo. Há muito tempo. Mas circulou hoje um boato de que Lula ainda tentaria fazer um último aceno a Marília como uma convocação partidária. Claro, tem que oferecer alguma coisa para ela, até porque o PT não tratou bem Marília nos últimos tempos. E o boato que se ouve hoje é que Lula pode aproveitar essa vinda à região metropolitana de Belo Horizonte e conversar no pé do ouvido da Marília para ver se ela aceita ser candidata ao governo por Minas Gerais.
9: E a base do PT, que é mais xiita, né, eles criticam mesmo a Marília porque ela tem um trânsito, né, Paulo Ibra? Ela tem um trânsito bem legal ali com outras frentes, né? Eu cobrindo como repórter de rua vários eventos em que ela esteve junto com o Romeu Zema, sempre um clima amistoso, uma conversinha ali no pé do ouvido entre os dois, alguns sorrisos. Ela tem realmente ela consegue transitar aí por esses grupos políticos. E aí eu te pergunto, Ibra, a lábia do Lula, que a gente sabe que é boa, vai conseguir convencer a Marília, você que é mais próximo, tem mais relação aí com ela? Opa, acho que seu microfone mutou? Ou é aqui ou é lá?
8: Agora sim. Uma falha técnica entre o computador e a cadeira.
9: Normal, quase sexta.
8: Exatamente o que aconteceu. O ponto principal, Vitor e Paulo, é que eu não acredito que a Marília mude de posição. Primeiro, porque a eleição dela se desenha como uma eleição bastante competitiva para uma das cadeiras do Senado, porque há uma espécie de orfandade de um nome da esquerda para uma disputa ao Senado, né? A gente olha para o Senado Federal mineiro hoje, composto por Carlos Viana, Cleitinho Azevedo e por Rodrigo Pacheco, não tem ninguém nem exatamente na centro-esquerda, né? Rodrigo Pacheco até se fez um pouco nessas vestes aí, depois da condenação de Jair Bolsonaro, mas quem acompanhou as campanhas anteriores, inclusive a campanha de eleição dele, lá atrás em 2018, sabe muito bem que ele não tem absolutamente nada de um parlamentar considerado de centro-esquerda ou de esquerda. Então me parece que a Marília, há uma espécie de abraço natural de um campo que está órfão em Minas Gerais. Por mais que se tenha uma outra candidatura, por exemplo, de Aura Carolina pelo PSOL, não tem a mesma pujança que a prefeita Marília Campos. E olha que nós estamos falando de uma parlamentar que já foi a vereadora mais votada de Belo Horizonte, foi deputada federal com uma votação expressiva. Mas no ponto principal, Vitor e Paulo, eu tenho quase convicção que Marília Campos não aceitaria. E por algumas questões bem objetivas. Olhando para o cenário anterior do PT, fazer sacrifícios pelo presidente Lula no estado de Minas Gerais não resulta exatamente em muitos frutos para muita gente, né? Já tivemos outras eleições, em campanhas para Belo Horizonte, campanha de governo do estado, em que essa ideia foi colocada. Já foram aí N parlamentares e pessoas que já tiveram no governo do PT. Patrus Ananias, Nilmário Miranda, Reginaldo Lopes e outros nomes que foram colocados, meio assim, não, precisa ter, mas a viabilidade não estava exatamente colocada ali com o eleitor. As pesquisas e os trackings já diziam anteriormente. Então eu acho que para Marília Campos embarcar num cenário como esse, como um sacrifício, exigiria uma construção feita de muitos anos anteriores. Ela nutre um respeito, uma admiração e uma parceria com o presidente Lula de muito tempo. Mas é muito diferente de colocar em sacrifício a carreira política da própria Marília Campos pelo risco de um negócio que ecoa na boca do ex-governador Romeu Zema, na boca do governador Matheus Simões. É o tal efeito Pimentel. É você entrar numa eleição com o risco de ter muita possibilidade de rejeição e sair dela com a sua carreira política, talvez com dificuldade para se eleger para outros cargos. Eu acho que certamente não é esse o desfecho que Marília Campos quer para a vida política dela. Então eu não acredito em hipótese quase que nenhuma de que ela seja convencida dessa mudança, não.
9: Eu tô com o Ibra nessa, Paulo, e antes da gente falar sobre outros players aqui dessa disputa eleitoral em Minas Gerais, talvez não seria interessante também para o PT, para o Lula, manter Marília Campos como candidata ao Senado, tendo em vista que o Senado vai ser a disputa deste ano, a extrema-direita, a direita. Eles têm se articulado para eleger senadores muito por conta da intervenção ali em ministro do STF, em mandato de ministro do STF. Não seria mais prudente, talvez, insistir em Marília para o Senado, já que o governo de Minas pode ser um caso perdido para o PT?
7: Eu acho que o PT não vai insistir com Marília. É muito mais uma tentativa do PT dizer ainda temos alguma expectativa. Porque o PT lançou, por exemplo, o nome da reitora, ex-reitora da Universidade Federal, não colou. Reginaldo Lopes já disse claramente, a função dele é ser deputado, ele gosta do legislativo. Então o PT fica tentando achar dentro dos seus quadros uma possibilidade de colocar um nome que possa ser um nome com condições de competição. O nome da Marília tem condições de sobra de competição. Mas uma campanha para o governo, além dela não querer, é muito mais difícil. O imbróglio está em todos os segmentos. Porque se você olhar, por exemplo, para a direita, o caldeirão do PL está fervendo.
9: Tá.
7: O deputado Zé Vitor, que é o atual presidente da legenda, está tendo problemas com a executiva nacional, com a executiva estadual. A executiva estadual está achando a condução dele, alguns membros estão avaliando a condução dele nesse processo de sucessão aqui em Minas Gerais, comandando o PL, achando a condução dele errática e que ele ficou na mão do senador Cleitinho Azevedo, que o PL não tem outra saída, ou Cleitinho de sim ou Cleitinho de sim.
9: Mas eu acho que é meio isso mesmo, né?
7: Mas é um problema sério para o PL resolver, porque o PL tinha até bem pouco tempo, a possibilidade de ter Roscoe e Medioli, uma composição com outros partidos, e hoje afunilou. O PL hoje ou beija Cleitinho ou beija Cleitinho. E o Cleitinho se faz de difícil, o Cleitinho joga. O Cleitinho está aproveitando a oportunidade jogando. Jogando, ele acena
9: com isso. Ele adquire capital político.
7: E acena com sim ou não o tempo inteiro. Para uns ele fala reservadamente que não, passa recado dizendo que não, para outros diz que sim. Isso no PL é uma grande confusão. O PSB é outro caldeirão.
9: Vou até falar sobre isso, porque essa questão do PSB, a gente até entrevistou aqui o ex-procurador de Minas Gerais, o Jarbas Soares Júnior, porque as articulações em torno da candidatura de Gabriel Azevedo, né, que é do MDB também, já se lançou pré-candidato, ele se encontrou com o presidente estadual do PSB, o Otacílio Neto, se não me engano, não é ele, né?
7: O Otacilinho, prefeito Otacilinho. De Conceição do Mato Dentro.
9: Exatamente. E o Jarbas já tinha dito que ele não aceitaria ser vice de Gabriel Azevedo, uma possível composição ali com Gabriel Azevedo. E no meio disso tudo, a gente tem o Lula, que depois da recusa de Rodrigo Pacheco e com essa indefinição com Calil, essa relação que ficou um pouco azeda depois da última eleição, também tem namorado o Gabriel. É por aí?
7: A confusão desse segmento é mais complicada ainda. A centro-esquerda e a esquerda ainda tem um pouco mais de dificuldade para poder resolver suas vidas. porque a centro-esquerda e a esquerda, primeiro, o PT, a gente já falou sobre ele, o PSB e o PDT são outros partidos que compõem, e o MDB são partidos que compõem centro-esquerda e esquerda no, hoje, no atual cenário da política em Minas Gerais. É, o PSB precisa definir-se mesmo se o seu pré-candidato é Jarbas Soares, porque Jarbas está correndo o risco dele querer e o partido não. Esse é um risco, sim, claro que ele está correndo.
6: Sim.
7: E isso ficou evidente em algumas conversas que eu ouvi. Fora isso, há conversas entre Otacilinho e Gabriel para uma provável composição partidária. E essa composição partidária pode ser coroada com PT, PSB e MDB, fazendo uma chapa para poder dar palanque para Lula aqui. O que também escantearia Alexandre Calil, do PDT.
6: É, queria até perguntar pro Ibra, e o Calil nessa confusão toda, Ibra? O que você acha?
8: Está basicamente onde sempre esteve, né? Remando com os próprios braços numa canoa e que tem ele sentado na canoa. É, mesmo quando esteve no PSD em outros momentos, o modo de fazer política de Alexandre Calil, por mais que em alguns episódios você veja a disposição de sentar para conversar, e até fazendo aqui essa concessão, acho que na composição de governo que ele teve na Prefeitura de Belo Horizonte, ele abrigou gente de quadros e espectros políticos absolutamente distintos, né? Ele tinha secretário que tinha sido gente do PSDB, ao mesmo tempo tinha secretário de Cultura que tinha sido ministro do PT, e gente que era do PV e de outras composições partidárias. Então eu acho que até existe, do ponto de vista programático, uma disposição dele de fazer isso. Mas não é um construto até agora feito por Alexandre Calil. E acho que isso ficou muito evidente após a reunião que ele teve com o presidente nacional do PT, Edinho Silva, e falou: olha, nada mudou. A resposta foi exatamente essa. Nada mudou em relação ao que tivemos nas últimas eleições. O caso principal é que todo mundo olha para o PT com um pé em cada canoa. Eu preciso do PT porque é uma máquina partidária importante, porque continua no seu trabalho legislativo, bem como o PL, fazendo votos no interior do estado, na capital, na região metropolitana. Não é à toa que tem a bancada que tem na Câmara dos Deputados, não é à toa que tem a bancada que tem na Câmara de Vereadores de Belo Horizonte e também na bancada de deputados estaduais. Arregimentou gente nesse período, né, como deputado estadual, gente que estava, por exemplo, na Rede, no PSOL, e que veio para os quadros do PT. Então ele é um ativo importante para quem vai fazer campanha, considerando um cenário de polarização. Isso é inegável. Mas ele carrega na mesma proporção uma rejeição do eleitorado em função de problemas históricos do partido, e para além deles, um peso extra, uma bigorna pendurada na perna de todo mundo, que se chama gestão Fernando Pimentel à frente do governo de Minas Gerais. Então esse é de fato um dificultador, e eu acho que Alexandre Calil já provou exatamente desse cenário na disputa que teve com o ex-governador Romeu Zema na sua última eleição, quando saiu da Prefeitura de Belo Horizonte. Então acho que ele sabe exatamente onde estão as dificuldades para carregar esse ativo de um lado, com os ônus e com os bônus que ele pode ter. Agora, o que me parece é que, sem apoios partidários significativos, a imagem de Alexandre Calil ela é muito relevante no recall. Mas há uma diferença para percorrer 853 municípios do estado, tendo deputado, tendo prefeito, dizendo: vota nesse cara, traz apoio para esse cara. Eu acho que isso pode fazer muita falta para ele. Dando apenas uma mencionada no caso Jarbas Gabriel Azevedo, a cartilha é bastante interessante, Paulo e Vitor, porque quando olhamos para o MDB, e a gente passou anos criticando muita gente, inclusive o próprio Gabriel Azevedo, né? Dizendo: ah, mas o MDB é isso, tem isso aqui, etc, etc. O MDB está se transformando exatamente nesse espaço de negociação para todos os lados, né? Negocia com todo mundo, conversa com todo mundo, tem alguns limites ideológicos do próprio Gabriel Azevedo, mas para quem hoje foi à Assembleia Legislativa conversar com 77 parlamentares, entregar carta para todo mundo, já anunciou quem pode ser o seu secretário para tratar de economia, se ganhar uma eleição para o governo de Minas Gerais, está fazendo bem a cartilha do MDB, digamos assim, old school do centro político brasileiro, né?
6: Não fica um pouco desprestigiado o Jarbas Soares nesse imbróglio, Paulo? Porque ele saiu, né, da Procuradoria, saiu do Ministério Público para poder se filiar a um partido junto com o Rodrigo Pacheco, né? Eles são muito próximos, o próprio Jarbas já falou isso várias vezes, com talvez uma possibilidade ali já com uma recusa de Rodrigo Pacheco de que ele poderia, de fato, ser o candidato do PSB ao governo de Minas, e aí o partido decide fazer prévias, fala que não é bem por aí,
9: não sai desprestigiado?
7: Eu acho que nesse momento é prestígio é querer demais em qualquer candidatura lançada. É querer demais porque os partidos... Primeiro, nós estamos analisando a eleição em Minas Gerais. Nos outros estados, uhum, a eleição está muito consolidada. Minas Gerais hoje é o ponto fora da curva no Brasil. Nos outros estados, os nomes consolidados, as disputas definindo-se, faltando apenas as convenções partidárias. Aqui em Minas, a gente nem imagina como acontecerão essas convenções, que nomes serão levados a essas convenções. O interessante é que eu tenho batido muito numa tecla de que os candidatos estão muito preocupados em palanque e pouco preocupados em governo. Estão fazendo de Minas um cenário de palanques e não um cenário de políticas ou de apresentação de políticas para governo. Mas hoje, e o Ibrahim já acabou de falar, o candidato do MDB, Gabriel Azevedo, esteve na Assembleia Legislativa, levando aos deputados uma carta de intenções programáticas para sua pré-campanha ao governo de Minas Gerais. Resta saber se essa carta de intenções programáticas caberá numa provável aliança na Ibra, porque uma coisa é eu estar no MDB, eu posso e tenho uma liberdade muito grande de fazer uma carta de intenções programáticas com a cara do MDB. Agora, uhum, e se eu fizer uma aliança com o PT, eu vou pegar o mesmo Ctrl-C, Ctrl-V e enfiar na cara do PT e falar esse? É complicado, a gente não sabe.
9: Paulo,
7: se é
9: isso, e Gabriel, que já foi muito crítico.
8: Eu diria para você que nós temos um exemplo, Paulo e Vitor, aqui, sobre o que é uma gestão, digamos, à la MDB, na sua essência DNA, né? O presidente da Assembleia Legislativa, Tadeu Martins, sim, é exatamente o MDB que a gente se acostumou a ver durante muitos anos. É uma ideia de alguém que, não, eu ouço todo mundo, eu equilibro com todo mundo, eu converso com todo mundo, e acho que Gabriel Azevedo está usando desse simbolismo, de alguma maneira, para tentar regimentar apoios, ou no mínimo, para reduzir resistências que existem a ele pelo histórico, de o que veio já do PSDB, de Turma do Chapéu, depois como vereador e os inimigos que coleta e que coletou em algumas famílias aqui em Belo Horizonte e outros, né? É uma tentativa de se apresentar como mais competitivo num cenário em que competitividade é para poucos, né? Aliás, é uma competitividade que está muito clara para o líder das pesquisas, está cotejado por todo mundo, mas não se decide que é o Cleitinho Azevedo.
7: Mas nós não estamos falando de uma situação que é muito delicada, que é a situação do governador Matheus Simões. Porque o governador Matheus Simões, a cada dia que passa, e com a pachecagem de Cleitinho, porque Cleitinho pachecou, né?
9: Total.
7: Cleitinho incorporou o espírito de Rodrigo Pacheco na direita, né?
9: O Pacheco anunciou o anúncio. Eu estou anunciando que no dia tal eu anuncio e no final das contas não foi nada.
7: O Cleitinho está fazendo a mesma coisa, inclusive usando isso como instrumento de negociação. Mas, e a gente sabe como é que ele está fazendo isso. Mas essa pachecagem de Cleitinho, ela coloca Matheus Simões num beco sem saída. Porque Matheus tem que definir exatamente qual é o tamanho que ele tem hoje para a representatividade em centro-direita e direita. E ele começa o seu desenho de governo com uma linguagem próxima ao bolsonarismo, vendo lá naquela época a possibilidade de ter junto com ele o PL não irá junto com o Matheus, pelo menos até então não irá junto com o Matheus, ele tem que fazer uma correção de rumo do seu discurso, lembrando que aqui em Minas Gerais o palanque de Matheus Simões é de Romeu Zema, porque é uma composição novo PSD. Então é um imbróglio, a candidatura de Matheus Simões é um imbróglio, porque ele fica a reboque de uma decisão completamente fora do seu arco de ação e de influência, que é a decisão do senador Cleitinho.
8: Eu diria, Paulo e Vitor, que o que sobrou neste exato momento, e puxando perfeitamente pelo que você mencionou sobre a posição nesse momento um pouco questionada do deputado Zé Vitor, né, por não poder tomar uma decisão definitiva, é que o que parece ter sobrado neste exato momento, no recorte de agora, é o Nicolas Ferreirismo para Matheus Simões, que é quem tem topado e dizer, não, acho que essa aqui é a melhor opção, porque as discussões todas estão levando em conta um PL que está olhando para Flávio Roscoe, que está olhando para Vitório Medioli, que está olhando para Domingos Sávio e que está olhando para uma bancada que é uma potência, que tem uma capacidade de capilaridade e de votos mostrada na última eleição, mas o que está sobrando para o governador até agora é um PL que tem, inclusive, duríssimas restrições a ele em função da bancada militar que se tem na Assembleia Legislativa. Você vai dizer para mim que é possível de imaginar que o Sargento Rodrigues vá fazer campanha para Matheus Simões em algum cenário? Eu

0: conversa com muitos segmentos. Uhum. É, e o Ibra coloca a alternativa que teria do PL engajar-se na campanha de Matheus, seria uma carteirada do Nicolas dentro do PL. Se o Nicolas der uma carteirada dentro do PL e falar assim, nós vamos com o Matheus, e o Nicolas é o grande puxador de votos, é a grande estrela da eleição para o PL...
1: Até já meio que descolando o bolsonarismo, né?
0: Há quem se lamente muito dentro do PL, eu ouvi de um membro da executiva do PL lamentar muito o fato do Nicolas não ter idade para concorrer ao governo de Minas. Porque o Nicolas é... O Nicolas talvez o nome de maior dimensão da centro-direita e da direita. Cleitinho é um malabarista de sinal.
1: Ele mesmo falou recentemente, né, que nunca quis ser político, ele queria ser famoso.
0: Ele é um malabarista de sinal, ele é o cara que faz malabares no sinal, ele quer chamar a atenção. Eu acho que o Cleitinho, por vezes, ele até se arrepende desse deleito, porque é um fardo muito grande para ele ter que desempenhar a função do eleito. E o Cleitinho tem um pepinaço na mão, porque se o Cleitinho desiste da candidatura ao governo, ele, de certa maneira, ele trai os seus seguidores.
1: Sim.
0: Que tá, tem nele a expectativa, porque esse elemento populista que cercou o seu Cleitinho, que acha que o Cleitinho é um transformador, é um questionador, o Cleitinho está dentro da política, o Cleitinho faz o jogo político, gente.
1: Sim.
0: Todo mundo sabe disso, não tem que ficar escondendo isso, não. Então, essa regra, se ele não vai ao governo, se ele chega e diz não vou ao governo, ele vai trair os seus seguidores. Se ele vai ao governo, eu volto a repetir o que eu disse há 6 meses. O Cleitinho perde-se ganha e perde-se perde. Se ele ganhar o governo, ele perde. Se ele perder o governo, ele perde.
1: Tava olhando ali, será que foi gol?
0: Gol do Canadá, 2-0 contra o Catar.
1: 2-0 contra o Catar ou é 1-0?
0: 2-0.
1: É 2-0?
0: 2-0, segundo gol do Canadá.
1: Foi gol agora, segundo gol do Canadá. Foi um gol bonito, viu? Foi um gol bonito. Deixa eu ver de quem que foi aqui, só pra gente poder trazer a informação completa. Jonathan Davi ou David?
0: Jonathan Davis.
1: 28 minutos do primeiro tempo, fazendo aí 2-0 para o Canadá contra o Catar. Jogo válido pela segunda rodada da fase de grupos da Copa do Mundo. Vamos trazer algumas participações aqui, Paulo? Porque o Marcelo Alves está sempre aqui com a gente, Marcelo Alves 3015, ele resumiu aqui o que acontece sempre em Minas Gerais, né? Cenário político mineiro, sempre deixando tudo para última hora. Vamos ver outras mensagens. O Carlos Teixeira sempre com a gente aqui, né? Falou Vitor, Paulo e Ibrahim. O que esse cara vem fazer aqui? Deve ser falando do Lula, né? Nunca fez nada para Minas Gerais, pelo contrário, só atrapalhou. A opinião aí de Carlos Teixeira e Doralice Teixeira, que estão sempre com a gente, eles que são lá de Montes Claros. Você pode participar do Deadline lá no youtube.com/98newsoficial, ou então lá no youtube.com/redemaishd e também pelo WhatsApp. Eu trago o número na volta do break, pra gente precisa faturar um pouquinho. A gente volta daqui 2 minutinhos.
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4: De volta com o seu, com o meu, com o nosso 98 Talks, ao vivo para 98 News, 98.7 FM, também ao vivo pela Rede Mais, afiliada Record no interior de Minas, sul do estado, Zona da Mata e Norte Mineiro. Estamos também lá pelos nossos parceiros da Vox FM. Um abraço pro pessoal de Timóteo do Vale do Aço, ao vivo com a gente lá nos 97.1. Nossas redes sociais, arroba 98newsoficial e arroba redemaishd. Vou te falar, tem muito conteúdo bacana da 98news lá no Instagram, tá? Segue a gente lá, é arroba 98newsoficial. Tudo sobre Belo Horizonte, Minas Gerais, Brasil, mundo, esportes, entretenimento, você acha de tudo por lá. Aproveita, interage com a gente também, deixe seu comentário nas nossas publicações. Vai ser um prazer receber a sua participação por lá também. Lá no nosso site, o rede98.com.br, você tem acesso a todas as nossas transmissões pelo YouTube, tanto aqui das da 98 News, 98.7 FM, como da nossa irmã mais velha, a 98.3 FM. E a gente está lá na TV aberta, canal 29.1 da sua TV digital para Belo Horizonte e região metropolitana. E a gente está também no WhatsApp. Mande seu comentário pelo número 991499898. Tem que colocar 31 na frente, tá? 319-9149-9898. Bom, vamos girar nossa pauta, porque a Operação Compliance Zero, caso Master, deságua com força no PT, principalmente no PT da Bahia, porque o Jax Wagner foi alvo de mais uma fase da Operação Compliance Zero. João Vitor Bedran vai trazer os detalhes pra gente e na volta eu giro os comentários da nossa bancada.
5: O senador Jax Wagner, líder do governo no Senado, foi o principal alvo da nona fase da Operação Compliance Zero, deflagrada nesta quinta-feira pela Polícia Federal. A investigação apura suspeitas de corrupção e lavagem de dinheiro dentro do caso Master. Foram cumpridos no total 18 mandados de busca e apreensão na Bahia, em São Paulo e no Distrito Federal. Segundo a colunista Malu Gaspar, do Globo, Jax Wagner recebeu pagamentos do Master durante anos pela empresa da enteada, viajou com frequência nos jatos de Daniel Vorcaro e ainda recebeu um apartamento de presente em Salvador, avaliado em R$2,5 milhões. Entre os indícios estão mensagens trocadas por Wagner e o sócio de Vorcaro, Augusto Lima, além de documentos que mostram os pagamentos feitos à enteada do senador, Boni Bonilha, que recebeu cerca de R$11 milhões do Master por meio de um contrato da consultoria. Em maio deste ano, Jax Wagner chegou a dar uma entrevista ao SBT, onde criticava o envolvimento de Vorcaro com Flávio Bolsonaro.
6: Tem uma surpresa, porque eu não tinha a menor noção que eles tinham uma relação, seguramente, de proximidade ou de intimidade. E ninguém pede a um estranho 130 ou 140 milhões de reais, seja para o que for. Ele já se justificou dizendo, não, todo mundo, eles patrocinam muitas coisas, por isso que eu pedi para patrocinar. Eu vim para cá hoje para falar, para desmentir aquela gravação que ele fez, dizendo que a Gênesis era na Bahia. Eu vim mostrar que a Gênesis foi do Banco Central, indicado pelo ex-presidente Jair Messias Bolsonaro. Que o Ilan, presidente do Banco Central, indicado por Michel Temer, rejeitou duas vezes a compra pelo Daniel Vorcaro do Banco Master. Então, sabe, cara, para de inventar mentira, assume suas coisas e vamos tocar a vida, quem errou que pague.
5: O senador Davi Alcolumbre saiu em defesa de Wagner e disse que a verdade sobre Jax Wagner ainda vai vir à tona.
3: Meu apoio, a minha solidariedade integral a um colega senador da República, e eu tenho a convicção que no decorrer do processo as verdades do senador Jax Wagner virão à tona e elas serão comprovadas e um dia elas serão julgadas. E é lá nesse dia que a pessoa pode ser condenada ou inocentada.
5: O ministro da Fazenda, Dario Durigan, também defendeu o senador.
7: Eu tenho aqui uma relação institucional e profissional com o líder Jax Wagner muito boa. Eu confio no Jax Wagner e acho que ele vai ter oportunidade e espaço para se defender.
5: Na tarde desta quinta-feira, Jax Wagner afirmou que vai permanecer como líder do governo no Senado. De Belo Horizonte, para o 98 Talks, João Vitor Bedran.
4: É isso, eu tava aqui pensando em uma referência futebolística de um jogador ambidestro, mas não me veio nenhuma cabeça, porque o meu conhecimento futebolístico ele vai só até a página 2, tá?
8: Ah, mas o do Vorcaro é absolutamente ambidestro. O Vorcaro não fez escolhas políticas e ideológicas. Tem uma pergunta aí que
4: ficou no ar. Opa, diga aí, Bra.
9: A pergunta que ficou no ar. Ô, Paulo, como é que funciona essa história, Vitor? Pera aí. Ninguém, deixa eu ver se eu entendi direito. Ninguém pede dinheiro para ninguém com quem não tem uma relação de proximidade? Foi isso exatamente que eu ouvi?
8: Foi isso quem disse, foi o senador Jax Wagner.
9: O Jax Wagner. Mas aí eram cento e poucos milhões. Agora, para 2,5 já é outra conversa, né?
8: É uma coisa 3,5, 3,5 de prováveis propinas e mais 2,5 de um apartamento de luxo. E mais outras coisas que nós não sabemos, mais o contrato com a Nora. Primeiro isso tem que ser provado, mas vamos lá, é o que se tem de muita evidência. Assim como nós consideramos evidência os 140 milhões, os 65 milhões, 70 milhões do filme de Jair Bolsonaro, assim como nós consideramos evidência o Taiaiá, assim como nós consideramos evidência o contrato com Dona Vivi, é mais uma grande evidência de que esse tamanho dessa brincadeira é um tamanho muito grande. Agora, Ibra, o que me deixa muito claro é que o Vorcaro estava pouco se lixando se o cara era vermelho, se o cara era azul, se o cara era amarelo, se o cara era verde. Ele não estava nem aí, ele operava um esquema que era um esquema de favorecimento e que tem uma matriz de operação muito clara. Olha, veja, todos eles têm. Primeiro tem uma entrada nesse processo que é viajar de avião.
4: É
8: a credencial inicial, viaja no meu avião.
4: Pegou carona no jatinho.
8: Pronto, tá aí. O primeiro passo, vou colocar o meu jatinho para te levar em algum lugar. Primeiro passo está montado. O segundo passo da história é festa, hotel, com festa, com charuto e uísque.
4: Sim.
8: E para completar, vem a presença feminina das escolhas que ele faz, do que ele chama de kengas, né? E não sou eu que estou chamando, e por favor não me critiquem. São os áudios e mensagens vazadas por ele, Daniel Vorcaro, que as chama de kengas. Então, o esquema, as credenciais para se entrar no esquema Vorcaro estão montadas, estão claras.
4: Uhum.
8: E aí não importa se o cara é do PT, do PL, do PSTU, do PT, do PL radical da direita, não está nem aí. Ele foi e falou, eu preciso desse cara para poder entrar no corredor. E lá no corredor ele vai me fazer andar? Mete o jatinho, mete o uísque, mete o charuto, mete as mulheres. Pronto, acabou a brincadeira, é assim que ele fazia o esquema dele.
4: E ô Ibra, não vou dizer que me surpreendeu, mas o que eu acho interessante é a velocidade com que o Davi Alcolumbre, ele sai em defesa do Jax Wagner, né? Aquilo lá, ninguém solta a mão de ninguém e talvez nós todos, de mãos dadas, vamos não sei pra onde, né?
9: Vitor e Paulo, vamos lá, né? É preciso lembrar, os elos de Daniel Vorcaro, eles foram colocados muitas vezes nos governos de Estado com a mesma maneira que nós vimos o caso do Rio de Janeiro. Quem foi lá pegar dinheiro da Rio Previdência e depois de ter viajado, aponta a Polícia Federal, com Daniel Vorcaro para fora do país, e depois, o que não se sabe ainda é como é que essa relação se deu, se ela foi a mando do governador Cláudio Castro ou não, quem fez essa relação de pegar recurso de aposentado para colocar em fundo de investimento do Banco Master, sem lastro, agora já aponta a Polícia Federal e a investigação do Banco Central, foram esses políticos, né? é um ponto exatamente onde familiares do presidente do Senado, Davi Alcolumbre, que tem mandato lá no estado dele, também estão exatamente com o mesmo tipo de enrosco. Repito, ao que foi mostrado até agora pela Polícia Federal se refere a Cláudio Castro. Mas o que o bastidor da política está dizendo até agora é de que Davi Alcolumbre está, sim, preocupado aos montes. E outros parlamentares também estão preocupados aos montes, porque a venda do cartel de facilidades, o canivete suíço de bondades, de chaveiro para portas abertas, no quengaral, em avião, em jantar, em uísque, em charuto, nada contra o uísque, o charuto, ponto, é isso que Daniel Vorcaro fazia. E está muito evidente, era um esquema de operação para ter portas abertas em tudo quanto é lugar. E acho que tem uma palavra que nós estamos deixando de lado e que o Brasil sempre foi pródigo em colocar nessa história e que até agora ela não está aparecendo e acho que ela precisa ser colocada. Isso se trata de corrupção, tá? É apontamento de indício de corrupção. A gente às vezes já, não, mas não é para cá. O país que tratou de mensalão do PT, do PSDB, de Petrolão, de tantos outros esquemas, precisa apontar o tamanho disso. Não é porque tem um mercado financeiro que não seja. É mercado financeiro e se trata de corrupção. E assim precisa ser levado. Porque corrupção é a palavra que a população entende e, infelizmente, entende mais com prática e com exemplos do dia a dia do que a gente deveria ter como país.
8: E é fácil entender que é corrupção, para você que está nos acompanhando no áudio, no vídeo, porque é dinheiro usado para a corrupção de agentes públicos, para facilitação de negócios por agentes públicos. É o esquema clássico da corrupção. Esquema clássico. Não importa se seja o Credicesta da Bahia, se seja o Fundo de Pensão do Amapá, o Fundo de Pensão do Rio de Janeiro ou qualquer outra operação, é um esquema clássico de corrupção. Dinheiro privado comprando ação de agentes públicos. E isso é muito grave, porque a gente está tratando como se fosse uma ação de um ex-banqueiro para facilitar. Não, não é isso não. É comprar um esquema de dentro das instituições brasileiras, permeando executivo, legislativo e judiciário. As três instituições brasileiras, as mais importantes, os pilares mantidos pela Constituição, estão todos eles contaminados e corrompidos pelos processos de Daniel Vorcaro. Vide a fala de Gilmar Mendes questionando André Mendonça. Gilmar Mendes deu um recado: calma lá, você não vai mexer desse jeito com as coisas não, porque o buraco é mais embaixo. Tem gente mais graúda do que a gente imagina neste vespeiro. E imaginar que Daniel Vorcaro, por mais criativo, simpático, elegante, convincente que seja, tenha ele comandado esse esquema sozinho, tenha ele idealizado esse esquema sozinho, é minimizar a minha, a sua, a nossa inteligência. Tem gente grande por trás, tem que chegar e pegar o peixe grande. E por isso, pelo que nós vimos hoje, de Jacques Wagner, do outro, do banqueiro lá do Banco Pleno, desses. Banco Pleno? É Pleno? Da Bahia?
9: Augusto Lima. Augusto Lima.
8: Pelo que nós vimos, a Polícia Federal já está à frente daquilo que Daniel Vorcaro quer contar. Por isso que não se aceita mais a delação dele. Ele está contando o que a polícia já sabe.
10: Sim.
8: A polícia quer mais. A polícia quer que ele conte o que nós todos estamos querendo saber. Quem é o grande? Quem é o peixe grande? Quem é o tubarão? Ou os tubarões? Porque, para mim, nessa lagoa tem mais tubarão do que lambari.
10: Tem mesmo. E o
9: Paulo e Vitor? Vitor, posso só fazer duas menções aqui que eu estou vendo no chat?
10: Claro.
9: Que eu acho legal a gente fazer, às vezes, os registros históricos que passam batido. Estou vendo aqui a mensagem do Gustavo Schaeffer, 9654. O Gustavo sempre participa, dizendo assim: agora que pegou um do PT é corrupção. Antes do Flávio e do Ciro não era não. Era do mesmo jeito, viu, Gustavo? Pelo menos do 98 Talk, certamente você não ouviu que não
8: era
9: não.
8: Eu nunca deixei de falar que era
9: corrupção. Todos nós tratamos como indício, porque até que a Polícia Federal aponte para um processo, será. Mas se for, é corrupção de todo mundo. E uma outra pergunta que fica, que eu acho excepcional, feita pelo Marcelo Fernandes aqui, viu, Vital? Será que foi o Vorcaro que procurou os corruptos, ou os corruptos que procuraram o Daniel Vorcaro, ou vice-versa, né?
8: Por isso que eu insisto no tema de que esse é um esquema montado, previamente montado. Gente, isso não aconteceu casualmente. Não foi o Vorcaro que começou a perceber que tinha um caminho. Alguém foi montando esse caminho. Esse caminho foi montado para o Vorcaro da maneira mais clara possível. Pode ter certeza disso. E quem montou esse caminho está dentro do cerne do poder. No executivo, no legislativo, no judiciário e na periferia desses poderes. Sim. Vorcaro chegou com o esquema pronto. É uma coisa clara, cada vez mais claro, cada vez mais evidente, porque é diferente da gente imaginar que ele lá na Faria Lima, no prédio bonitinho que ele tinha lá, no escritório perfumado que ele tinha, ele sentou e fez uma planilhinha e falou: a partir dessa planilha eu vou sair. Não! Ele recebeu o esquema de presente. E nós temos que saber quem é que deu o esquema de presente para ele. Essa é que é a nossa busca.
4: E esse esquema de presente rendeu muito dinheiro para ele, para poder dar presente, inclusive, né, vídeo.
8: Mas aí, foi montado nesse sentido. Foi montado nesse sentido. Sim. Eu te dou o caminho, você vai agir dessa forma e vai distribuir benesses.
4: Cadê? Até perdi o comentário dele aqui. O Thiago Carvalho me ajudou. Falou que o Dembélé, atacante da França e atual melhor do mundo, é ambidestro. Obrigado,
8: então, Thiago. Então, o Vorcaro é um Dembélé.
4: O Dembélé da corrupção. Ó,
9: tem uns jogadores aí de Cruzeiro e Atlético, por exemplo, que eles são ambicanhotos, né? Porque eles são ruins com todas as pernas e pior ainda com a perna esquerda. Nossa senhora.
4: Ô, Ibra, mas aqui, a gente tem visto nas últimas pesquisas, né, esse fio de cabelo aí, né? Essa diferença mínima. Uma hora Flávio Bolsonaro aparecendo na frente, primeiro turno, segundo turno, outra hora Lula aparecendo na frente. Obviamente que a pesquisa é o retrato de momento, mas o escândalo do Banco Master agora chegando de fato no Partido dos Trabalhadores ali através do Jax Wagner, do PT da Bahia, como que isso impacta na eleição, como que isso impacta na imagem do governo e do presidente Lula para a reeleição em 2026?
9: Eu acho que o dia de hoje, Vitor, talvez esteja naquela categoria de revival de Mensalão 2005, né? Naquele cenário havia uma dificuldade de popularidade do presidente da República, do seu primeiro para o seu segundo mandato, e que indicava dificuldades. E a pergunta que restava sempre era: o presidente sabia ou não sabia? Ele participou ou não participou? Ele foi autor ou não foi autor direto do esquema de compra de apoio de parlamentares àquela época? E eu acho que a gente pode, muito possivelmente, ver novamente esse contorno de discussão aparecer para o ano de 2026, a partir daquilo que foi dito por Jax Wagner. E eu confesso que esperava que até o nome que fosse aparecer, porque era assim, tido nos corredores das conversas, era muito mais um de um outro baiano, de Rui Costa, que era tido como alguém que é muito mais um operador, mais pragmático, para chamar assim, dentro do PT. Eu acho que, muito evidentemente, Vitor, vai ser palco para a campanha. As pesquisas mostraram uma desidratação de Flávio Bolsonaro, exatamente relacionando-se ao caso Master, e acho que elas têm algum potencial de também fazer algum estrago na campanha do PT. Mas é preciso olhar exatamente que distância o presidente Lula vai conseguir se colocar nesse negócio. É um cânion de distância para o líder de governo do Senado? Percepção pública vai alcançar exatamente isso ou não? Vai botar todo mundo no mesmo balaio e aí o antipetismo vai embalar todo esse pacote. Eu estou curioso e acho que o tempo vai dizer um pouquinho mais do que isso pode restar para o governo Lula.
4: A gente vai seguir mais um pouquinho nesse assunto, mas eu preciso entregar a rede, nossos amigos da Rede Mais, Sul de Minas, Zona da Mata e Norte Mineiro. Vocês ficam a partir de agora com o Jornal da Record. É sempre um prazer estar com vocês. Eu espero a companhia aqui amanhã. Paulo, antes da gente, na verdade eu ia mudar de assunto, mas o Marquinhos da Policlínica mandou aqui, acho que esse Marquinhos da Policlínica, se não me engano, já foi até candidato a vereador. Esse nome não me é. Não me é, não me é estranho, não, mas ele fez uma pergunta aqui, acho que relacionado ao nosso papo sobre a eleição aqui em Minas Gerais, que eu acho interessante trazer. É uma pergunta rápida. Boa noite, e o PSDB acabou?
8: O PSDB em Minas procura também, como o PT, alguém para embalar, alguém para botar no colo. O PSDB nacional está tentando articular, e a Copa do Mundo esfriou a articulação, pelo menos para o público. Os bastidores podem estar quentes, mas para o público esfriou. Está tentando esquentar uma possibilidade de uma campanha que tenha como pré-candidato Aécio Neves. O próprio Tasso Gereissati disse que o PSDB estuda seriamente ter protagonismo no plano federal, ter protagonismo com Aécio Neves. No plano estadual, o PSDB não tem nomes. Assim como o PT, o PSDB não criou lideranças, não transformou lideranças.
4: Mas você fala o Aécio Neves para concorrer à presidência?
8: A presidência da República. A presidência da República. A presidência da República. Para o governo do Estado, o PSDB ainda não cogita essa possibilidade. O PSDB é federação com cidadania e esse grupo ainda não decidiu para o colo de quem vai cair. Todo mundo fica esperando. Eu, na minha modesta observação, acho que o PSDB e o Cidadania estarão de braços dados com o Matheus Simões. Eu acho que é o caminho natural que eles vão fazer nessa campanha. Mas isso é só uma observação.
4: E aí, Ibra, o PSDB que governou Minas Gerais 8 anos com Aécio Neves, depois mais 8 anos de Antônio Anastasia, perdeu o fôlego, perdeu o ritmo, perdeu o fio da meada?
9: Foi fagocitado pelo Partido Liberal, né? O PSDB sempre se posicionou, e acho que até o tempo foi responsável por nos mostrar que o PSDB era um partido mais de centro-direita do que efetivamente um partido de direita, tal qual o PT, em boa parte da sua história, foi mais um partido de centro-esquerda, e, segundo o presidente Lula, mais recentemente, aí, nem esquerdista ele é. Acho que o PSDB perdeu um pouco a sua capilaridade. E por um motivo muito claro para mim, a capacidade de gerar novos líderes para além de um núcleo duro do Tucanato fez com que o partido derretesse, né? Algumas das figuras históricas da legenda continuam por lá, e elas estão ainda, alguns deles com mandato, outros migraram para outro partido. Estamos falando de Domingos Sávio, por exemplo, que foi um expoente da região central de Minas Gerais, da região ali de Divinópolis, como um cara que era ligado ao PSDB. Mas acho que para uma disputa para o governo de Minas Gerais com competitividade, eu acho que sim, o PSDB, pelo menos para este pleito, acabou. Não tem a menor condição de encontrar uma candidatura que tenha algum apreço. Até porque, mesmo para Aécio Neves, com as menções nacionais que teve, quando você olha para o indicador rejeição, todas as vezes que o nome dele é mencionado, ainda tem esse componente assim, abraçado, amarrado na corrente, nos braços do PSDB.
8: Uhum. Eu queria voltar um pouquinho atrás no que disse o Ibrahim, no comentário dele, do impacto que essa ação de hoje pode ter na campanha do PT. Eu estou lendo uma pesquisa que me chegou, portanto eu não quero falar sobre ela ainda plenamente, mas a primeira demonstração dessa pesquisa, uma pesquisa de uma universidade, demonstrando que hoje o número que nós estimávamos de pessoas que não votariam nenhum nem outro está crescendo. E a gente falava aí num torno de 40, 45%, já avalia-se ser superior a 50% o número de eleitores do Brasil que não votam nem em Lula, nem em Bolsonaro. E por que que eu estou dizendo isso? Porque eu, Ibrahim, sou convencido de que, assim como os 65 milhões do filme Dark Horse bateram à porta de Flávio Bolsonaro e deram uma desidratada, não mexeu na base bolsonarista de Bolsonaro, de Flávio Bolsonaro, não. Mexeu naquela direita que estava com Flávio Bolsonaro, não bolsonarista. Mas a base bolsonarista está lá, grudada com ele, não muda, não. As pesquisas estão mostrando. Do mesmo jeito, a movimentação com Jacques Wagner não vai mexer no lulopetismo, não.
4: Não.
8: Vai mexer na centro-esquerda e esquerda, que não é lulopetista.
4: Uhum,
8: essa vai sair fora do apoio a Lula. Mas os radicais, os que estão lá apoiando de maneira cega, esse sectarismo agora, né, que é eu não posso deixar o outro sobreviver, porque é um absurdo você pensar que seres humanos entendam política dessa forma. Uhum. Política é arte da conciliação, não é arte do decretar a morte do outro pensamento. Mas então esses dois lados aí que ficam decretando uma morte do outro, esses não vão se abalar em nada. Os que são bolsonaristas ou flavistas tão pouco se lixando se são 65 milhões, se o filme é Dark Horse, Pink Horse ou qualquer outra coisa, e os que são lulupetistas, tão pouco se lixando se é Jacques Wagner, se o Jacques Wagner é o galego do PT ou o galego do Lula, estão nem aí para essa história. Vão continuar achando que é mentira o que a gente está falando aqui, que o Flávio Bolsonaro não pegou dinheiro para o Dark Horse e que a esquerda não se alimentou com Jacques Wagner e com Rui Costa para alguma locupletação natural, que é o que esses caras fizeram com Daniel Vorkaro.
4: Gostei do comentário do Marcelo Fernandes, também está sempre aqui com a gente. Vou até te fazer essa pergunta, viu, Ibra? Será que o Vorkaro será o novo Marcos Valério em todos os sentidos?
9: Não. Vamos dar a real dimensão para as coisas, gente. Pela monta, pelo volume de recursos até agora e pelo estrago feito, mensalões estão no chinelo, tá? Eu tô falando de volume de recursos e de potencial, sim, de capilaridade.
8: O Marcos Valério é um bebê inocente.
4: Ele é um bebezinho perto do
9: mercado. O Marcos Valério não é protótipo disso aí que nós estamos desnudando até agora. Era um esquema muito mais engendrado, utilizando agências de propaganda, era uma outra coisa. Nós estamos falando agora é de dinheiro de trabalhador brasileiro aposentado em cidades brasileiras que foi usado, segundo a Polícia Federal até agora, para bancar viagem de jatinho para a gente botar emenda master ou defender banco no Congresso Nacional. É corrupção diretinha, é pegar da benesse para parlamentar com dinheiro do contribuinte, cidadão e aposentado. E não estamos falando de uma monta pequena. Poderíamos ter quebrado o país ou as instituições bancárias brasileiras, não fosse o Fundo Garantidor de Crédito Robusto como é. Então, eu acho que estamos diante do maior escândalo de corrupção da história da República Democrática Brasileira pós-ditadura militar.
8: E há quem diga que essa suposta segurança do Fundo Garantidor de Crédito foi terrivelmente abalada e que o sistema financeiro não quer mostrar a projeção da bala.
4: Teve gente que achava que era pouco, né? Gente querendo aumentar para 1 milhão de reais.
8: Mas esse que queria aumentar para 1 milhão de reais, tá aí, voou no jato, fumou charuto, bebeu uísque e outras cositas mais.
4: Não dá tempo para mais nada. Muito obrigado, Paulo Leite.
8: Obrigado.
4: Muito obrigado, Ibra. Sempre um prazer estar com você.
9: Um abraço, amigos.
4: 98 Talks fica por aqui, mas volta amanhã a partir das 7 horas da noite. Você segue com a programação da 98 no canal 29.1 e da 98 News no radinho nos 98.7 FM. Obrigado pela audiência. Tchau.

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2: 8:24.
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1: Está no ar a Voz do Brasil. As notícias do governo federal que movimentaram o país no dia de hoje.
2: Olá, boa noite.
3: Boa noite para você que nos acompanha em todo o país.
2: Quinta-feira, 18 de junho de 2026.
3: Vamos ao destaque do dia, saúde em casa.
2: Governo do Brasil lança programa de atenção domiciliar à pessoa idosa, o PAD Brasil.
3: Equipes vão atuar junto com os profissionais de saúde da família para atender em casa os idosos e diminuir a necessidade de hospitalizações.
2: E mais 21 cidades pequenas vão receber o programa Melhor em Casa, que leva atendimento contínuo do SUS no domicílio. Pablo Mundini.
4: O atendimento é destinado principalmente a pacientes que receberam alta hospitalar, mas ainda precisam de acompanhamento intensivo para recuperar movimentos, autonomia e independência.
3: E ainda, direitos de crianças e adolescentes.
2: Combate ao trabalho infantil teve mais de 10 ações de fiscalização em 2025 e retirou mais de 4.300 crianças de condições laborais inapropriadas.
3: Por outro lado, o trabalho legal para jovens aprendizes cresceu e chegou a 726 mil contratos ativos.
2: E nós vamos falar também de combate às casas ilegais de apostas.
3: Operação Conto da Sorte mira em esquema de bets irregulares e pode ter movimentado 50 bilhões de reais em 3 estados. Nas e Brum.
5: Segundo as investigações, além de movimentação financeira incompatível com rendimentos declarados, existem indícios de lavagem de dinheiro e sonegação fiscal.
2: Hoje na apresentação da Voz do Brasil, Mariana Jungmann e Luciano Seixas.
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2: A Receita Federal coordena uma operação para investigar empresas que atuavam de forma ilegal no mercado de apostas, as chamadas bets.
3: A suspeita é que o grupo movimentou cerca de 50 bilhões de reais em esquemas de fraudes em 3 estados.
2: Entre os crimes apurados estão sonegação e lavagem de dinheiro.
5: A Operação Conto da Sorte foi realizada nos estados de Pernambuco, Ceará e São Paulo. E nesse primeiro momento, foca na obtenção de documentos e provas. Para isso, foram cumpridos 14 mandados de busca e apreensão. A investigação começou após a Secretaria de Prêmios e Apostas do Ministério da Fazenda fazer uma análise técnica numa autarquia criada pela Prefeitura de Bodó, no Rio Grande do Norte, que autorizava o funcionamento de empresas de apostas. A autarquia foi fechada por determinação do Supremo Tribunal Federal, mas as bets ilegais continuaram atuando. De acordo com o ministro da Fazenda, Dario Durigan, a movimentação ilegal pode chegar a 50 bilhões de reais.
6: A gente identificou um grupo de 37 empresas que atuavam no ramo das bets ilegais. Houve uma movimentação, a princípio, de 50 bilhões de reais. Essa é uma das várias operações que serão feitas para combater bet ilegal, rigor total, tolerância zero, melhor dizendo, com as bets ilegais.
5: Segundo as investigações, além de movimentação financeira,

0: incompatível com rendimentos declarados, existem indícios de lavagem de dinheiro e sonegação fiscal. Na ação, os agentes estão apreendendo documentos, celulares, computadores, dinheiro em espécie e passaportes dos envolvidos. A operação envolve 9 auditores fiscais, 6 promotores de justiça, 10 servidores da Receita Federal, além de 28 policiais civis e militares. Reportagem Nazi Brum.
1: Para garantir a vida de meninas e mulheres, o governo do Brasil tem implementado diversas ações integradas de prevenção, fortalecimento das redes de proteção e punição dos agressores.
2: E os resultados começam a aparecer. Os meses de abril e maio apresentaram redução de feminicídios no Brasil.
3: O número de feminicídios no país caiu nos meses de abril e maio deste ano, quando comparado ao mesmo período de 2025. Nesses dois meses do ano passado, 262 mulheres foram mortas por machismo, possessividade dos companheiros ou outras razões relacionadas ao simples fato de serem mulheres. Nesse ano, foram 232 mulheres assassinadas nessas condições, uma redução de 11,45%. Em fevereiro, uma iniciativa do governo federal mobilizou os três poderes, executivo, legislativo e judiciário, para lançar o Pacto Nacional Brasil contra o Feminicídio. Na avaliação do secretário nacional de Segurança Pública, Chico Lucas, ações como essa contribuíram para que o Brasil apresentasse uma tendência de queda após 2 anos seguidos de aumento desse crime.
4: Quando há consolidação dos dados de janeiro a maio, a queda é da ordem de 0,47, o que mostra uma reversão da tendência de aumento e agora nós estamos, de fato, tendo uma diminuição do número de feminicídios.
3: Também está em andamento a Operação Mulher Segura, coordenada pelo Ministério da Justiça e Segurança Pública, em parceria com o Ministério das Mulheres, secretarias estaduais e municipais e as forças de segurança. A ação tem como objetivo cumprir, até o fim do ano, todos os mandados de prisão em aberto por crimes contra as mulheres. O secretário nacional de Segurança Pública, Chico Lucas, ressaltou os principais números da operação, que já está na segunda fase.
4: Só no mês de março e abril foram 6 mil prisões realizadas daqueles que descumpriam medidas protetivas ou tinham mandado de prisão em aberto. E as operações continuam. Na fase 2, agora no mês de junho, os 15 primeiros dias, já cumprimos centenas de mandados de prisão e fiscalizamos por milhares de agentes policiais as medidas protetivas de urgência.
3: Nos primeiros 3 meses desse ano, o Ligue 180, Central de Atendimento à Mulher, registrou um aumento de 24% nas denúncias de violência contra mulheres e 14% nos atendimentos, quando comparado ao mesmo período do ano passado. Reportagem Natália Koslick.
1: O Ministério da Saúde está ampliando os cuidados domiciliares no Brasil.
2: Foram habilitadas novas equipes do programa Melhor em Casa, que vão apoiar a reabilitação de pacientes.
1: Hoje, mais de 1000 municípios já são beneficiados pelo programa em todo o país.
5: Depois de uma internação, o desafio nem sempre termina quando o paciente recebe alta. Para quem precisa de reabilitação e acompanhamento especializado, sair de casa pode ser difícil e muitas vezes inviável. É o caso do Carlos Henrique, que sofreu uma parada cardiorrespiratória e desde então precisa de cuidados contínuos. A esposa, Luciene Sibela, conta como o atendimento domiciliar fez diferença na rotina da sua família.
6: Eu acho que a primeira palavra que me vem é segurança. Segurança de saber que você não está só e que você está com profissionais que vai te apoiar. Você veja hoje, eles chegaram aqui e já resolveram muitas coisas, né? E isso para nós é uma segurança muito grande, saber que você pode contar.
5: Para ampliar esse cuidado e reduzir as dificuldades enfrentadas pelas famílias, o Sistema Único de Saúde está fortalecendo o atendimento domiciliar realizado pelo programa Melhor em Casa. Foram habilitadas novas equipes multiprofissionais especializadas para apoio à reabilitação, que vão atender 21 municípios com menos de 20 mil habitantes. São profissionais de diferentes áreas da saúde. O coordenador-geral de atenção domiciliar do Ministério da Saúde, Tarcísio Nema de Aquino, explica que tipo de cuidados serão oferecidos.
7: Então é fisioterapeuta, terapeuta ocupacional, fonoaudiólogo, cirurgião dentista, farmacêutico, psicólogo, assistente social, nutricionista. Então são profissionais que integram a equipe para levar a reabilitação, né, a recuperação do paciente, o cuidado de nível especializado dentro do domicílio.
5: O atendimento é destinado principalmente a pacientes que receberam alta hospitalar, mas ainda precisam de acompanhamento intensivo para recuperar movimentos, autonomia e independência. O cuidado também ajuda a evitar novas internações e garante a continuidade do tratamento perto da família, explica Eliana Peixoto, fonoaudióloga da equipe de atendimento em Brasília.
8: A gente faz esse atendimento dando qualidade de vida para o paciente, melhorando a condição de atendimento dentro da família, ajustando a vida daquela família com aquela nova realidade de paciente, né, acamado, instruindo. A nossa atividade dentro do lar do paciente é uma atividade de educação continuada.
5: A expansão das equipes do Melhor em Casa contou com investimento anual de R$3.400.000. Hoje, mais de 1.000 municípios já são beneficiados pelo programa em todo o país. Reportagem Pablo Mundim.
2: E como ouvimos aí na reportagem, o programa Melhor em Casa é fundamental para diminuir a hospitalização de pacientes em todo o país.
1: Mas o governo do Brasil identificou uma lacuna no cuidado continuado de uma parcela específica da população, os idosos.
2: Atualmente são 36 milhões de pessoas idosas, sendo 3 milhões com dificuldades de locomoção ou que têm restrição para sair de casa. Isso representa 10% da população idosa.
1: E para garantir um envelhecimento saudável, o Ministério da Saúde lançou hoje o Programa de Atenção Domiciliar à Pessoa Idosa, o PAD Brasil.
2: O investimento será de R$163.200.000 em 2026, com projeção de mais de R$329 milhões no próximo ano.
1: Na prática, o programa vai funcionar com equipes multiprofissionais, trabalhando em conjunto com as equipes de saúde da família.
2: O ministro da Saúde, Alexandre Padilha, detalhou como essas equipes vão atuar para dar suporte a pacientes e aos seus familiares.
9: Essas equipes vão lá, vão cuidar desse idoso que está acamado. Então, elas têm uma relação direta com os médicos, a família e comunidade, com os profissionais da atenção primária em saúde, mas passam a ter o papel específico de, todo dia, pegar o automóvel do programa, visitar o idoso acamado. Ou seja, com isso você consegue colocar mais um time para dar conta dessas visitas ao idoso acamado, que muitas vezes não sai de casa, não tem condições de sair de casa, muitas vezes o cuidador tem que ficar o tempo todo com ele lá. Então, essas equipes vão fazer essas visitas, orientar melhor o cuidador, também cuidar do cuidador de uma certa forma.
1: Além do PAD Brasil, também foi lançada a Caderneta Brasileira da Pessoa Idosa.
2: O documento já está disponível em formato digital dentro da plataforma Meu SUS Digital, integrada à conta gov.br, e permite o acompanhamento dos dados de saúde do idoso.
1: Pesquisadores e startups da área de saúde agora contam com um novo guia para ajudar a transformar tecnologias em soluções disponíveis no SUS.
2: Os dispositivos médicos fazem parte da rotina dos serviços de saúde e incluem desde curativos e ataduras até próteses e tecnologias com inteligência artificial.
1: Atualmente, existem mais de 2 milhões de tipos diferentes desses dispositivos no mundo.
2: Segundo o Ministério da Saúde, o avanço tecnológico amplia as possibilidades de atendimento e contribui para melhorar a qualidade de vida dos pacientes.
1: A publicação reúne orientações sobre financiamento, pesquisa, desenvolvimento, regulação e incorporação dos dispositivos na rede pública de saúde.
2: O material está disponível gratuitamente para consulta em gov.br/saúde.
1: As ações de combate ao trabalho infantil alcançaram o melhor resultado da última década.
2: Mais de 4 mil crianças e adolescentes foram afastados dessa condição, especialmente as que estavam mais vulneráveis.
10: No Brasil, o trabalho infantil é proibido de forma geral para quem tem menos de 16 anos. Quem tem mais de 14 anos pode atuar, mas na condição de aprendiz. Para fazer cumprir a lei, os órgãos de fiscalização brasileiros têm trabalhado cada vez mais. Em 2025, 4.318 crianças e adolescentes foram afastados do trabalho infantil no Brasil. É o melhor desempenho dos últimos 10 anos, resultado das mais de 10 mil ações de fiscalização realizadas pelos auditores fiscais do trabalho. Os primeiros 4 meses de 2026 demonstram a continuidade desse trabalho, como explicou o coordenador diretor de erradicação e fiscalização do trabalho infantil, Roberto Padilha.
11: Os dados parciais de 2026 apontam mais de 1.100 crianças e adolescentes afastadas do trabalho infantil, dados parciais até abril. Nesse mês de junho, estamos realizando um grande operativo nacional de combate ao trabalho infantil. Já estamos recebendo dados da fiscalização em diversos estados e com certeza teremos realmente um aumento nesses números de crianças e adolescentes retirados do trabalho infantil.
10: O foco é o combate aos casos mais graves. Esse trabalho é um esforço integrado do governo federal, com redes de proteção social, conselhos tutelares e instituições parceiras. E as ações vão além de tirar as crianças e adolescentes de situações de trabalho. Elas garantem o direito básico dos menores de 18 anos de crescerem e se desenvolverem, livres de exploração ou violência. Michele Antunes, líder de projetos de uma fundação que luta pela defesa dos direitos da criança e do adolescente, explica a importância dessa medida.
12: A criança, ela precisa estar na escola, ela precisa estar brincando, ela precisa estar se desenvolvendo de uma forma muito saudável. Então, quando ela está dentro desse ambiente do trabalho infantil e sofrendo essa violação, consequentemente ela vai ter sim um desenvolvimento extremamente prejudicado e ela vai estar muito mais vulnerável a sofrer outros tipos de violação, outros tipos de violência, né?
10: Para denúncias de casos de trabalho infantil, o Ministério do Trabalho e Emprego disponibiliza um canal exclusivo, o sistema IP Trabalho Infantil, que pode ser acessado pelo endereço iptrabalhoinfantil.trabalho.gov.br. Reportagem Márcia Fernandes.
1: E é sempre bom lembrar, denúncias de casos de trabalho infantil também podem ser feitas pelo Disque 100, que é o canal de denúncias de violações de direitos humanos oficial do governo federal.
2: O presidente da República em exercício, Geraldo Alckmin, vetou integralmente o projeto que instituía o contrato do primeiro emprego.
1: Na prática, a proposta reduzia encargos trabalhistas e previdenciários para empregadores que contratassem jovens entre 18 e 29 anos sem experiência formal no mercado de trabalho.
2: De acordo com o veto publicado hoje no Diário Oficial da União, o projeto de lei era inconstitucional e contrariava o interesse público na formação educacional de jovens.
13: O presidente em exercício, Geraldo Alckmin, vetou integralmente o projeto de lei que criava o chamado contrato do primeiro emprego para jovens de 18 a 29 anos. A mensagem de veto foi publicada no Diário Oficial da União desta quinta-feira, 18 de junho. Segundo o governo federal, a proposta previa jornada de até 44 horas semanais, o que contraria a defesa da redução da carga horária de trabalho e dificultaria a conciliação entre emprego e estudo. O texto também concedia benefícios tributários e previdenciários aos empregadores, sem oferecer garantias adicionais aos jovens trabalhadores. Outro argumento apresentado é que a medida poderia desestimular a contratação por meio da Lei da Aprendizagem, considerada uma das principais portas de entrada para o mercado formal de trabalho. De acordo com o Ministério do Trabalho e Emprego, mais de 6 milhões de jovens já foram beneficiados pela modalidade nos últimos 26 anos. Em março deste ano, o país registrou mais de 700 mil contratos ativos de aprendizagem, o maior número da série histórica. Lucília Araújo para a Voz do Brasil.
1: Pois é, como nós acabamos de ouvir na reportagem de Lucília Araújo, a Lei de Aprendizagem Profissional é a principal porta de entrada para jovens sem experiência no mercado de trabalho e ela vem registrando crescimento.
2: Segundo dados do novo CAGED, só entre janeiro e abril deste ano foram quase 55 mil novas contratações.
1: O resultado foi impulsionado pela indústria e pelo fortalecimento de políticas de aprendizagem profissional, que respeita os horários escolares e os direitos dos adolescentes e jovens adultos.
14: O Brasil alcançou um recorde histórico. 726 mil jovens aprendizes com contratos ativos. Só nos quatro primeiros meses do ano foi registrado um saldo positivo de quase 55 mil novas contratações. A indústria liderou a geração de vagas, seguido pelos setores de serviços, comércio, construção civil e agropecuária. Os dados reforçam o crescimento da aprendizagem profissional, como principal porta de entrada dos jovens no mercado de trabalho. A contratação é obrigatória para estabelecimentos de qualquer setor que tenham pelo menos 7 empregados em funções que demandem a formação profissional. Essas empresas devem preencher entre 5 a 15% do seu quadro de funcionários com jovens aprendizes. Podem participar quem tem entre 14 e 24 anos incompletos. De acordo com a lei da aprendizagem, o contrato tem caráter especial e duração máxima de 2 anos. O jovem aprendiz tem carteira de trabalho assinada e a garantia de direitos trabalhistas e previdenciários, além de proteções específicas. Cleide Lopes, para a Voz do Brasil.
2: Mais de 55 milhões de brasileiros já emitiram a carteira de identidade nacional.
1: O documento, que está substituindo gradualmente o RG, é mais moderno, seguro e completo.
2: E vale em todo o território nacional, com o CPF como número único de identificação.
15: No Brasil, mais de 1 milhão de carteiras de identidade nacional são emitidas por mês, segundo dados divulgados pelo Ministério da Justiça e Segurança Pública. O novo modelo está disponível desde 2022 e a emissão do documento pode ser agendada nos institutos de identificação dos estados e do Distrito Federal. O maranhense Alcemir Chaves de Araújo conseguiu marcar o atendimento com a ajuda da filha. Aos 74 anos, ele diz que quer trocar o documento para ter mais tranquilidade.
16: Aí a minha filha achou melhor tirar logo essa identidade nova, né? Porque a velha estava boa, né? Mas eu me apressei logo, digo, bora logo tirar logo isso. Aí eu acabei, fiquei logo livre, de cabeça fria. Né?
15: Assim como o Alcemir, mais de 55 milhões de brasileiros já emitiram a carteira de identidade nacional em todo o Brasil. A troca é obrigatória, mas o modelo antigo vale até 2032. Para a coordenadora-geral de Modernização Tecnológica do Ministério da Justiça e Segurança Pública, Beatriz Figueiredo, a grande vantagem da carteira de identidade nacional é a utilização do CPF como número único de identificação.
17: Ela traz de novo uma identidade mais integrada, mais segura e mais moderna, porque ela vai substituir gradualmente o antigo RG, ela sim, que usa um número único, que é o número do CPF, que vai ser válido em todo o Brasil. Então a gente acaba com aquela possibilidade de ter um número de RG diferente em cada estado, e isso vai unificar a identificação pelo CPF, né, que a gente tem um CPF único. Então isso reduz a duplicidade e aumenta muito a segurança dos nossos dados.
15: A versão digital da carteira, integrada ao gov.br, permite incluir outros documentos e registros do cidadão, como o CNH, título de eleitor, dispensa militar, carteira de trabalho e cartão SUS. Para tirar o documento, é só acessar gov.br/identidade e agendar a expedição. É preciso apresentar a certidão de nascimento ou de casamento. A primeira via do documento é gratuita. Reportagem Gabriela Noronha.
1: 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Previsões do Instituto Nacional de Meteorologia, o INMET, confirmam que este ano vai ocorrer o fenômeno El Niño.
2: Isso significa risco de seca na faixa norte das regiões norte e nordeste, enquanto favorece grandes volumes de chuva no sul do país.
1: Por isso, o Brasil já está se preparando para eventos extremos. É o que afirmou o ministro Valdez Góes, da Integração e do Desenvolvimento Regional, durante o programa Bom Dia, Ministro, produzido pela Empresa Brasil de Comunicação, nesta quinta-feira.
18: Nós estamos com uma sala de situação já montada pelo governo federal, já existem 20 ministérios mobilizados, a Defesa Civil Nacional, o SEMADEM, o IMET e o INPE fazem reuniões frequentes, inclusive com as defesas civis estaduais e municipais de norte a sul deste país, ou seja, toda uma experiência já acumulada e uma preparação e uma determinação do governo do presidente Lula de que a vigilância, o monitoramento e a mobilização e os planos de contingência e a relação e proximidade com os estados e municípios está em curso.
2: Valdez Góes afirmou que o El Niño deve chegar ao Brasil a partir de julho e a Defesa Civil Nacional e seus sistemas de alerta estão de prontidão.
1: Órgãos ambientais como o IBAMA e o ICMBio também vêm trabalhando na prevenção aos incêndios florestais com a contratação de profissionais e a orientação a fazendeiros sobre o não uso de fogo.
2: Mais de 3 milhões de reais investidos na aquisição de alimentos para impulsionar a agricultura familiar e o abastecimento no estado do Pará.
1: A iniciativa da Conab, em parceria com os Ministérios do Desenvolvimento Social e do Desenvolvimento Agrário, busca combater a insegurança alimentar e nutricional no âmbito do Programa de Aquisição de Alimentos, o PA.
2: O presidente da Conab, Silvio Porto, destaca o impacto dessas medidas na segurança alimentar da região.
19: São 96 milhões de reais que nós investimos na aquisição de alimentos dos mais diversos aqui do estado do Pará, valorizando a cultura, a produção e a alimentação regional. Nós estamos, dessa forma, conseguindo valorizar essa produção que vem de assentamentos, da agricultura familiar, de extrativistas e indígenas.
1: Com os investimentos, mais de 140 toneladas de alimentos produzidos no estado serão destinadas a cozinhas solidárias e redes socioassistenciais, combatendo diretamente a fome na região.
2: Outro destaque é a modernização da unidade armazenadora de Ananindeua, que recebeu melhorias na estrutura e teve a capacidade ampliada para mais de 17 mil toneladas, como detalha Silvio Porto.
19: Nós saímos de 3.500 toneladas para 21 mil toneladas. Essa unidade armazenadora, ela se torna um polo relevante do ponto de vista do abastecimento aqui para o Pará, mas também para a região da Amazônia.
1: E essas foram as notícias do governo do Brasil.
2: Uma realização da Secretaria de Comunicação Social da Presidência da República.
1: Com produção da empresa Brasil de Comunicação.
2: Fique agora com as notícias do Poder Judiciário e do Congresso Nacional. Boa noite.
1: Boa noite para você e até amanhã.
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22: STF decide que é inadmissível a validade de provas em processo envolvendo crime sexual quando ocorrer constrangimento da vítima durante a audiência de instrução.
23: Crime da 113 Sul. STJ inicia sessão virtual para julgamento de recurso do Ministério Público.
22: O presidente do TSE afirma que discurso de ódio ameaça a democracia.
23: Boa noite, eu sou Marcela Luiza.
22: Eu sou Walter Lima.
23: Por unanimidade, o plenário do Supremo Tribunal Federal reconheceu a nulidade de provas produzidas em audiências sobre crimes sexuais quando a vítima é submetida a humilhações, constrangimentos e violações da dignidade.
22: O caso chegou ao Supremo em março do ano passado. O recurso foi apresentado pela defesa da vítima, que questionava a decisão do Superior Tribunal de Justiça, que rejeitou o pedido de nulidade da audiência de instrução.
23: O ponto central no STF foi sobre definir se uma prova produzida em ambiente de violação à dignidade da vítima pode ser considerada válida.
22: Com o reconhecimento da nulidade da audiência, o processo foi anulado e o caso deve retomar a fase de instrução na primeira instância.
23: STJ começa a sessão virtual de julgamento de recurso sobre o caso conhecido como crime da 113 Sul.
22: Esse crime se refere ao assassinato em 2009 do ex-ministro do TSE, José Guilherme Vilela, da esposa dele, Maria Carvalho Mendes Vilela, e da empregada da família, Francisca Nascimento da Silva. Repórter Fátima Uchoa.
24: O crime ocorreu no apartamento da família, na quadra 113 Sul, em Brasília. Adriana Vilela, filha do casal, foi condenada por júri popular a 61 anos de prisão, acusada de ser a mandante dos assassinatos. Em 2025, a sexta turma do STJ anulou a condenação, acolhendo a alegação de cerceamento de defesa. O Ministério Público do DF recorreu desse entendimento e pediu agora que a condenação fosse restaurada e que a ré cumprisse imediatamente a pena. Mas vale ressaltar, na sessão virtual, os ministros da sexta turma não discutem a culpa ou a inocência de Adriana Vilela. O ministro relator Sebastião Reis Júnior votou para manter anulada a condenação. Se não houver pedidos de adiamento, a sessão virtual de julgamento deve permanecer aberta por 7 dias.
23: Presidente do Tribunal Superior Eleitoral afirma que discurso de ódio ameaça a democracia.
0: Ministro Cássio Nunes Marques reforça compromisso com eleições livres, inclusivas e seguras. Fábio Ruas.
3: A afirmação do ministro Cássio Nunes Marques foi durante a sessão plenária do TSE desta quinta-feira. Antes de iniciar os julgamentos, o presidente do TSE mencionou o Dia Internacional de Combate ao Discurso de Ódio, data instituída pela Assembleia Geral da ONU em 2021. Disse que a divergência de ideias é legítima e necessária, mas não pode ser confundida com ataques à honra, práticas discriminatórias ou tentativas de desumanizar adversários políticos.
23: Último dia da itinerância da Justiça do Trabalho na aldeia Manga, em Oiapoque.
0: Teve audiências judiciais e outros serviços de cidadania, tudo de graça. Rafael Silva.
4: A Justiça do Trabalho realizou 28 audiências judiciais presenciais, híbridas e virtuais na aldeia Manga nesse último dia de itinerância cidadania aqui com você. Indígenas de outras comunidades enfrentaram até 6 horas de barco para colocar um ponto final nesses processos trabalhistas, que envolvem questões como férias não pagas, saque de FGTS e recebimento de verbas rescisórias. Além disso, o polo de saúde da aldeia Manga ficou lotado ao oferecer atendimento médico, fisioterapêutico, psicológico e odontológico especializado. Neste sábado e domingo vai ser a vez de levar esses serviços à população da aldeia Espírito Santo, na mesma região. Para chegar lá, dessa vez, só de barco. O mutirão pretende fazer até 2.000 atendimentos.
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23: Uma boa noite.
0: E até amanhã.
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7: Eu sou Paula Groba.
25: E eu sou Humberto Pinheiro.
7: E estes são os destaques de hoje do Jornal do Senado, que começa agora.
25: PEC do Banco Central terá calendário de votação definido nos próximos dias.
7: Avança a fiscalização mais rígida de pagamento mínimo por fretes rodoviários.
25: Senador defende escala 4x3 para profissionais da segurança e da saúde.
7: Boa noite.
25: Boa noite.
7: Avançou no Congresso a proposta que cria novas regras para garantir o pagamento do piso mínimo do frete rodoviário. O texto, que tem origem em uma medida provisória, foi aprovado pela comissão mista que analisa a MP.
25: A proposta seguiu para análise da Câmara dos Deputados. Repórter Marcela Cunha.
26: A proposta torna obrigatório o registro prévio das operações no Código Identificador da Operação de Transporte, o CIOT, com informações sobre carga, trajeto, valor e prazo de pagamento. O sistema deverá bloquear fretes abaixo do piso da Agência Nacional de Transportes Terrestres, que existe desde 2018, mas é frequentemente descumprido segundo os caminhoneiros. O senador Carlos Fávaro, do PSD de Mato Grosso, que presidiu os trabalhos da comissão mista que analisou a MP, afirmou que o texto busca equilibrar a valorização dos caminhoneiros e os custos do setor.
27: Tenho certeza que teremos, a partir então da conversão em lei dessa medida provisória, nós teremos um outro momento do transporte do Brasil, com segurança jurídica, com estabilidade financeira, com a satisfação dos transportadores e também das empresas que transportam.
26: O piso será reajustado quando os combustíveis variarem pelo menos 5%. Para o consumidor, o aumento dos preços não é automático, mas as empresas podem ter custos maiores e repassá-los aos produtos. O texto também cria piso salarial de R$5.000 para motoristas empregados em viagens longas e mantém a anulação de multas civis e administrativas por manifestações e bloqueios de 2022.
5: O senador Oriovisto Guimarães, do PSDB do Paraná, manifestou preocupação com a proposta de redução da jornada de trabalho da escala 6x1 para 5x2. O parlamentar afirmou que a mudança pode gerar impactos econômicos em setores que operam de forma contínua, como a agropecuária.
25: Oriovisto também argumentou que a medida poderia elevar custos de produção e influenciar os preços de produtos e serviços. O senador defendeu que o tema seja analisado com mais profundidade pelo Senado antes de uma deliberação.
8: Os países do Mercosul que passaram para essa escala fizeram transição em todos eles 8 anos. Nós queremos fazer em 1 mês ou 2. O que é de mais grave nisso tudo é que essa medida vai fazer com que a população mais humilde do nosso país trabalhe mais.
5: Já o senador Carlos Viana, do PSD de Minas Gerais, anunciou que vai apresentar uma emenda para garantir a escala 4x3 a profissionais da segurança pública.